0: desempenha, né, uma atividade muito importante que são os rodoviários, no caso específico aqui de Marituba e de Ananindeua. Um grande abraço, querido, a satisfação. Obrigado pela entrevista. Valeu. Grande abraço. Valeu, Fábio. Parabéns.
1: Beleza. Por aqui, 21 horas, mais 13 minutos. 21 e 3. 21 e 3. Deixa eu abraçar aqui também o nosso amigo Heleno e a Heloísa Poetisa, aqui acompanhando a gente. Um grande abraço, meu amigo Cordeiro, lá, o Jaime Cordeiro, lá no Acará também, lá na sua metalúrgica, acompanhando a gente. Muito obrigado. Lá na sua oficina metalúrgica, acompanhando a gente. O meu amigo também, Fernando. Alô, Fernando. Estil é na Casmap, na Cidade Velha. Você já sabe que Estil é na Casmap. Meu amigo Fernando, um grande abraço para você. Muito obrigado aí por sempre estar com a gente, participando aqui. 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Bem na frente tem uma panterona pretona lá, e você olha de longe já o avião por cima das árvores que está lá, que pousou aí. Ideia do meu amigo Tiago, do meu amigo Wendel, gerente Wendel. Um grande abraço, meu amigo Tiago, Josafá. Todos acompanhando aqui o programa Top Paraná Clube, e a gente continua levando as informações para você. 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Aí você ligado com a gente, o nosso muito obrigado, sempre ligadão com a gente aqui. 21 e 7, é hora de faturar, Jorge Anderson. Hora da fatura, já a gente volta.
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0: lembrança.
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2: Beleza, 21 e 14, você ligado aqui na Clube 106.9, o nosso Top Pará. As sextas-feiras mais top do estado do Pará, girando, girando sempre para você, trazendo as maiores notícias para você, tudo o que acontece nos 144 municípios do estado do Pará. Vamos mais uma vez a Maracanã, vamos falar com o Valmozinho. Valmon Alves está trazendo as notícias para a gente lá de Maracanã. Alô, Valmon Alves, traz as notícias. Notícias de Maracanã para falar aí do nosso prefeito Reginaldo Carreira e tudo que vem acontecendo na administração em Maracanã. Alô, Valmonzinho!
3: De volta falando aqui do município de Maracanã, meu caro Jorge Anderson, é isso, é boa. Tá bombando o programa sempre com muita audiência, muitas mensagens. Mandando um grande abraço aos nossos amigos lá em Maracanã também, nosso querido Ted, nosso querido William, nosso querido Mariano, aquela turma toda que fica ali, lá no Magali Caramelo, só tomando aquela água que espuma, aquela que arde na garganta também. Um grande abraço a essa turma que acompanha sempre a programação da Rádio Clube do Pará. E dizer que a PA 127 recebeu ação de limpeza e conscientização. Olha só que importância, Jorge. A Prefeitura de Maracanã, por meio da Secretaria Municipal de Meio Ambiente, SEMA, e em parceria com a Secretaria Municipal de Obras, realizou a limpeza da PA 127, ou 127, no trecho do início da cidade até a área do lixão. A ação busca manter a via mais limpa e organizada, além de reforçar a importância do descarte correto dos resíduos. A SEMA também orienta a população a não realizar os descartes irregulares às margens da estrada em áreas públicas. Tá certo, né, Jorge? A gente que anda muito, a gente viaja muito por esse estado do Pará todo e alguns municípios, infelizmente, a gente sabe que isso é um problema muito sério, e que agrava cada dia, né? Exatamente o descarte desses resíduos desses municípios. E alguns a gente passa aí às margens das PAs que a gente chega no município e vê a questão desse descarte, e aí é aquele acúmulo de lixo, os animais, o urubu especialmente, inclusive causando problema, inclusive no trânsito, né? Os urubus que batem nos para-brisa dos carros, dos ônibus, e isso realmente causa um transtorno muito grande. E a Prefeitura de Maracanã realizou essa ação justamente para tentar dar um alento melhor para que a via, a PA 127, flua de uma melhor forma, e também aquelas pessoas que moram à margem da PA 127 tenham uma condição e uma qualidade de vida melhor. A gente sabe que isso acumula coisas que não são muito boas para a saúde. E essa conscientização é muito importante, e isso que a Prefeitura de Maracanã vem realizando. Um grande abraço, é isso. É importante ver essa questão do descarte irregular, para que a gente tenha uma qualidade de vida melhor dentro dos municípios. Um grande abraço, Jorge. Daqui a pouco eu volto para as nossas considerações finais. Um grande abraço. Segue você aí do estúdio, aliás, em Brusque, né? No estúdio móvel do Top Pará.
2: Que beleza, tá aí o nosso Valmonzinho Alves trazendo aí tudo, aí as informações direto lá de Maracanã. Castanhal aí trazendo muito pela segurança pública com o nosso prefeito Hélio Leite, inclusive através de recursos próprios, adquiriu 4 viaturas para a Guarda Civil Municipal, mais segurança para todos os bairros de Castanhal, inclusive com uma viatura rosa, aquela tradicional que destaca aí a defesa das mulheres, para que as mulheres tenham mais segurança e que essas viaturas possam circular aí pelos bairros de Castanhal, oferecendo mais segurança não só para os prédios públicos, mas também para a população em geral aí de Castanhal. Parabéns ao prefeito Hélio Leite, à sua equipe de segurança, sempre pensando aí no bem-estar, na melhoria, aí na segurança da população de Castanhal, adquirindo aí as viaturas para a Guarda Civil Municipal. É muito mais segurança em Castanhal. Agora 21 horas mais 19 minutos. Jorge Anderson está lá em Brusque para esta grande batalha do Papão amanhã, né, Jorge? Amanhã tem essa batalha aí do Papão e a gente torce que dê tudo certo. Olha, você falou do meu palpite ainda agora há pouco, né, sobre o palpite que eu falava para você, que o Paysandu venceria, e venceu bem, 1-0. Agora vamos ver se realmente eu vou conseguir de novo, 1-0 para o Papão em cima do Brusque. Vamos ver se vai dar tudo certo e se realmente as minhas previsões estão certas e vai dar aí a vitória mais uma vez. Rapaz, eu vou te dizer, o Paysandu não tá fácil não, viu? Mas está fazendo o seu papel, pelo menos no jogo que precisava vencer, venceu, deu tudo certo, né, Jorge? E como é que está o clima por aí, Jorge? Em Brusque, você que está acompanhando tudo. Daqui a pouquinho o Jorge volta aí para falar do clima, né? Como está o clima lá em Brusque. Daqui a pouquinho de volta, 21 mais 20 minutos na Clube 106,9. Ah, rapaz, agora, inclusive o Jorge conversou lá com o Mazola, né? Esteve conversando com o Mazola, com o técnico do Paysandu, falando justamente sobre esta partida decisiva para o Paysandu. E o Mazola Júnior falou com o Jorge Anderson exclusivamente aqui para Clube 106.9. E aqui no Top Pará a gente coloca aí esta grande matéria aí com o Jorge Anderson falando com o Mazola Júnior, técnico do Paysandu Esporte Clube. Põe aí no ar, meu caro Robertinho Mix, este grande bate-papo do Mazola Júnior com o Jorge Anderson.
0: Muito bem, a Rádio Clube acompanhando toda a movimentação aqui no CT do Barra. Treino do Paysandu terminou nesse exato momento. Técnico Mazola Júnior. Mazola, um grande abraço. Bom. Boa noite, Rádio Clube do Pará. Após esse último treino, o que passar de mensagem para a Fiel que está acompanhando a Rádio Clube? Um grande abraço, boa noite.
4: Boa noite a todos. Primeiramente, dar os parabéns à Fiel, né? Show fantástico que eles fizeram. Sim. Muito, muito motivador e com certeza galvanizou muito todo o grupo de trabalho. Agora hoje já nós muito concentrados, foi um treino muito bom, que a gente priorizou as bolas paradas e sinceramente foi o melhor treino de bola parada que eu fiz no Paysandu desde que aqui cheguei. O aproveitamento foi muito alto e a gente espera usufruir disso amanhã para nos ajudar a conquistar essa vitória, que vai ser importantíssima e muito difícil também.
0: Sim, além dessa visão que você acabou de trazer para a gente, né, desse aumento do nível nas bolas aéreas e tudo mais, o que é que você acha que vai ser fundamental para esse jogo? O time vai com uma linha alta, sabe também que o time adversário, né, o Brusque, precisa da vitória. De que forma você está montando estrategicamente, Mazola?
4: Nós sabemos que o forte do Brusque são as transições e a bola parada, né? Tem jogadores muito rápidos, muito técnicos na frente e que finalizam bem. Então, quanto menos espaço a gente criar para eles essa situação, menos vamos sofrer, né? Uhum. Nós vamos ter que ganhar o jogo, mas com inteligência. Com inteligência, porque muito provavelmente o jogo amanhã vai ter mais de 100 minutos, né?
0: Sim, sim. E o futebol hoje, mais do que nunca, é mental, né? Como é que está o mental do teu grupo
4: muito
0: aí, Mazola?
4: Muito bem, ainda mais depois da força da Fiel ontem. Sim. Sabemos que esse final de semana de Sírio, a gente sabe o que significa isso para o povo paraense. E nós somos muito confiantes, muito confiantes. O ambiente está muito confiante. Respeito ao Brusque, lógico, né? Aqui dentro eles perderam um jogo só na Série C e dois jogos só no ano. É muito difícil. É um problema sintético, enfim. Mas a gente está muito confiante que nós vamos conseguir essa vitória e, consequentemente, nós vamos subir.
0: Mas olha, em relação às tuas outras passagens aqui no Paysandu, o que é que você pode destacar desse grupo? O que é que esse grupo tem a mais que você enxerga e que pode passar para a Fiel, que tem essa característica para conseguir esse acesso? O que é que você acha de diferencial?
4: Esse grupo tem de diferente do de 14 é que esse grupo é tricampeão, não trivice. Né? Para ser melhor, só falta o acesso que em 14 teve e nós vamos buscar isso o jogo de Brusque.
0: Perfeito. Então, que venha a batalha de Brusque e o Paysandu vai ser coroado com esse acesso. Mazola.
4: Valeu.
0: Grande abraço. Obrigado, obrigado, viu? Sucesso. Obrigado. Tá aí o Mazola Júnior. Já, já voltaremos. É isso. Olha aí, com mais entrevistas. O treinamento que encerrou neste exato momento aqui no CT do Barra. Grande abraço.
2: Beleza, tá aí o bate-papo aí com o Jorge Anderson, direto de Brusque, lá com o Mazola Júnior, falando aí da preparação do Paysandu para esse jogo de amanhã. Rapaz, o jogo no mesmo horário, né? O Paysandu enfrenta o Brusque, o Clube do Remo enfrenta o Vasco da Gama. É. Então vão ser dois jogos importantíssimos. O Remo precisando da vitória também contra a equipe do Vasco da Gama. E o Paysandu precisando mais ainda, porque a vitória pode dar o acesso aí para o Paysandu e torcer também para as combinações de resultado para que dê tudo certo e aí o Paysandu seja coroado mais uma vez com este grande acesso que é tão esperado pela torcida do Papão, que está aqui com o coração na mão, vai estar ligada aqui na Clube 106.9, né, com a equipe Bola de Ouro amanhã, trazendo todas as informações, trazendo mais uma vez aí as emoções, contando a história do jogo através da voz aí do nosso querido Jorge Anderson, o espigão da Clube, vai transmitir esse jogo, vai trazer todas as emoções. E é claro que a torcida do Papão vai estar ligado aqui na 106.9, 92% de audiência em todo o estado do Pará. E através dos nossos aplicativos, através das nossas redes sociais, também você acompanha, através do Instagram, através do nosso aplicativo, na internet, Rádios Net, tudo isso e muito mais, você acompanha a Clube 106.9 e acompanha, é claro, toda a programação aqui da nossa Clube FM 106.9, o nosso Top Pará, arrebentando, explodindo com esta grande audiência. Barca Arena, grande Renato Ogawa fazendo um grande trabalho aí por Barca Arena, trouxe aí a capacitação e a regularização e a emissão de carteirinha para os manipuladores de alimento. O evento aconteceu no dia 8, né, pela manhã aí no espaço Artemi, em Vila do Conde, trazendo qualificação aí para todos os trabalhadores que trabalham no mercado informal com a manipulação de alimento, trazendo aí, inclusive, aí a trazendo e articulando, né? Na verdade, a todo e destinando, articulando e destinando aí esses cursos de capacitação para a população que trabalha no mercado informal com alimento. E como eu falei anteriormente, estes trabalhadores estiveram durante o Festival do Abacaxi trabalhando ali em torno de onde aconteceu o evento, e também este curso foi também para os trabalhadores ali da Praia do Caripi e das outras praias de Beja, Caripi, ali, né? Então, todo mundo participou deste curso, né, de manipulação de alimento, e recebeu a carteirinha, a certificação que participou e que está apto a fazer a manipulação do alimento. Isso é muito importante para os trabalhadores de Barca Arena. Renato Ogawa unindo o nosso povo aí com esta grande administração em Barca Arena. 21 e 28, você ligado com a gente. Muito obrigado pela sua audiência. 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Então todo mundo convidado, 21 horas mais 29 minutos, tem aquela lá, Robertinho, aquele sucesso super gostoso lá, aquela marcante, que rola lá na Roda de Brega, rapaz, na Roda de Brega rola muita coisa bacana. Deixa eu mandar um abraço também aqui ao nosso querido amigo Alan Rodrigo, né, que comanda lá a Roda de Brega, o nosso amigo também Sonel Farias também, que comanda a Roda de Brega, grandes artistas que inclusive estiveram aí no último final de semana junto com o nosso presidente da Federação dos Povos Quilombolas e Tradicionais da Amazônia, né, conversando lá no QG aí da Federação, o nosso muito obrigado lá no Samaúma, as margens ali do rio Guamá, muito bonito, batendo aquele papo. Inclusive mandar um abraço ao DJ Biro Mix, que também esteve presente lá, grandes artistas também da música popular paraense estiveram presentes, participando deste grande evento que teve lá, um set, né, que foi gravado do nosso DJ Biro Mix. Inclusive, convidar o Biro Mix para vir aqui nos estúdios da Clube também participar, mostrar o seu talento, bater um papo com a gente aqui no programa Top Pará, porque o Top Pará é isso, o Top Pará sempre prestigia, valoriza a nossa cultura, os nossos artistas paraenses, seja eles na música, na poesia, na cultura, sempre valorizando, porque o Top Pará é isso, girando os 144 municípios do estado do Pará, sempre informando o melhor para você. Aqui na Clube, 21 horas mais 31 minutos, 21 e 31, o seu Top Pará, Clube 106.9. Aí, Alan Rodrigo, mais uma para emocionar. Hein, Jorge Anderson? Que emoção! O coração bate forte! Sobe o som, Robertinho!

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1: 21h35, 21h35, você ligado aqui no nosso Top Pará, aqui na Clube 106.9, muito obrigado pela sua companhia, muito obrigado, ligado no nosso Top, nos 144 municípios do estado do Pará. Jorge Anderson tá aí, tá na linha, né, Jorge? Tá com a gente.
2: Muita emoção.
1: Muita emoção.
2: Sexta-feira, Pai d'Égua.
1: Como é que tá em Brusque? Aqui tá quente, meu amigo, na casa aí dos 36 graus, muito quente, sensação térmica hoje, a 35, rapaz, não tá fácil, viu, Jorge? E olha, vai ser um dos Sírios mais quentes que aí o termômetro vai registrar, viu? E, inclusive, já se pede, viu, Jorge, para que os idosos que vão acompanhar o Sírio, para que levem bastante água, para que, se possível, levem aqueles leques para se abanar, que não estejam ali no meio da multidão, procurar sempre ali a sombra, não estar exposto muito ao sol, porque o calor vai ser intenso aí amanhã, no sábado, né, e também no domingo, na grande procissão, Jorge.
2: Sem dúvida. Amanhã, sabadão, temos já a sequência das procissões, né? Principalmente a procissão fluvial, né? Que é tocada aí com muita expectativa, das mais bonitas, né? Com visual realmente às margens da nossa, propriamente, né? Da nossa Baía do Guajará. E o Sírio que tem toda essa ressonância. Aliás, encontramos com muitos paraenses aqui, viu, Fábio? Todos. Aqueles que não puderam ir ao Sírio, mas sempre fazem referência, né? Muitos paraenses que moram fora vão especialmente nessa data para acompanhar o Sírio de Nazaré. Encontrei com vários torcedores do Paysandu, né? Os torcedores que vieram de Blumenau, que vieram de Camboriú, tá certo? Que são de Itajaí, onde o Paysandu esteve lá no CT do Barra, né? Aqui mesmo de Brusque, e todos sempre lembram, aqueles católicos, obviamente, sempre lembram do Sírio de Nazaré e fazem essa referência. Agora, quanto ao clima aqui, Fábio, estamos agora com 18 graus, está esfriando, né? Deu uma esfriada, e amanhã, na hora do jogo, a previsão é por volta de 23 graus, né? E aí a noite vai chegando, obviamente, a temperatura vai diminuindo. Inclusive, já tivemos aí a matéria com o Mazola, não é isso, Fábio?
1: Isso, bate-papo com o Mazola. O Mazola falou como é que a equipe vai se comportar diante do Brusque. Falou também, você inclusive perguntou a questão psicológica aí dos atletas, como é que estão a cabeça deles, o pensamento deles, né, para enfrentar o Brusque. Ele sabe que é um jogo muito importante, é um jogo que realmente pode coroá-lo mais uma vez, né, Jorge? Como ele falou agora há pouco, é um jogo diferente do que foi lá atrás, né? No entanto, ele continua acreditando na sua equipe, está com a equipe na mão e mostrou isso aqui na Curuzu, mostrou que a equipe do Paysandu está na mão dele e fez aquilo que ele pediu. Agora a gente espera que realmente repita o que aconteceu aqui na Curuzu, vá para cima da equipe do Brusque e possa buscar essa vitória.

0: e que os outros resultados também possam corroborar para que o Paysandu traga aí este grande acesso, o que é a grande torcida, a maioria da torcida espera, e é claro que a torcida Nação Bicolor está esperando por isso, Jorge.
1: Sem dúvida, Fábio, agradecer a assessoria de comunicação, a todos lá do Paysandu, né? Falei também com o Vandic, com o Santana, o executivo de futebol, Totti, à frente da comunicação, recebendo a equipe da Rádio Clube do Pará, o companheiro, nosso querido André Lohan, também estava fazendo material pro Grupo Liberal, enfim, e a Rádio Clube com exclusividade em cima do lance ao vivo, tá certo, trazendo tudo do treino, e fizemos a matéria com o Mazola, com o Castro, tá certo, com os jogadores do Paysandu naquele clima, recebendo a torcida paraense que foi prestigiar lá em Itajaí o treino do Paysandu. Nessa véspera do jogo, e estamos aqui, Fábio, hospedados bem próximo ao Augusto Bauer, viu? Estamos no centro aqui de Brusque. Mais cedo os refletores estavam acesos por volta de 19h30, o treinamento finalizando, os portões foram abertos aí para a presença também dos torcedores pós-treino, na verdade, para aquele clima, né? Para aquele alto astral também para a equipe aqui do Brusque. São 21h48, aliás, Fábio, Robertinho, nosso amigo Robson, aí no nosso Zap Clube, mandou um áudio, tá acompanhando, ele é bicolor, tá com uma galera de gataço aí na Rádio Clube, vamos acompanhar, fala, Robson.
2: Fala, meu amigo Jorge, estamos aqui no Chago, aqui no Costa Lua, eu, Tarcísio e Alessandra, acompanhando você na Rádio Clube. Aquele abraço, meu garoto.
1: Valeu.
0: Beleza aí,
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0: 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Então fique ligado com a gente. Deixa eu abraçar aqui, Jorge, o Edson, meu amigo Edson lá na BR Point, aguardando a gente, viu, Jorge? Passei por lá hoje, eu estava acompanhando os Romeiros. Acompanhando os Romeiros que estão vindo aí na Caminhada da Fé, e eu parei lá na BR Ponte, ali em Marituba, passando a entrada da Alçaviária. Tá muito bacana, viu, Jorge? E a galera tomando, inclusive o Edson também colaborando, né, com os Romeiros, distribuindo água, isso, lanche, dando assistência para os Romeiros que vieram na Caminhada da Fé. Parabéns, Edson, pela essa grande atitude. Os amigos lá também do Posto 2000 também dando assistência. Muito obrigado aos frentistas, né, a rapaziada da limpeza, todo mundo aí colaborando, todo mundo ajudando aí os romeiros que estavam aí nesta grande caminhada. E continua, viu, Jorge? Continua por toda a noite aí a colaboração do nosso amigo Edson lá da BR Ponte, também lá em Benevides, viu, Jorge? E também está com outro ponto lá em Benevides de apoio aí aos romeiros. Jorge, são 21 horas mais 44 minutos. Isso. 20 e 44. Vamos faturar, Jorge? Vamos faturar que já já a gente volta aqui com mais informações falando aí da Prefeitura de Castanhal. Vamos falar também da Prefeitura aí de Barcarena e também vamos voltar com o nosso Valmon Alves na volta aí do faturamento. Tudo isso e muito mais, meu caro Jorge Anderson.
1: É, o Valmonzinho está emocionado e já já vem direto de Maracanã e já já na reta final do programa, sorteios e muita coisa boa no Top Pará. Bora pra cima, garoto!
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6: Maravilha, 21 horas mais 53 minutos, é reta final do Top Pará. Muito obrigado pela sua audiência. Muitas mensagens, nosso querido Balesteiros, grande Balesteiro, está no Rio de Janeiro nos acompanhando. Um abraço, meu amigo, sempre nos recepcionando com muito carinho. Aliás, no Rio também, lá em Itaboraí, meu amigo Sérgio do Espírito Santo esteve recentemente aqui, veio de Portugal, veio da Ilha da Madeira, passou aqui em Belém, estivemos juntos, muitos trabalhos, muitos projetos, né, Sérgio? Parabéns aí, meu amigo, sempre atuante no esporte, na cultura, um grande abraço, obrigado também, tá nos acompanhando. Meu amigo Zé Maria tá lá no Marex, tá ligado no Marex, né, Zé Maria? Obrigado, meu amigo, também a turma lá com o nosso querido Duarte, Sabor Duarte, tá todo mundo ligado também no bairro do Telégrafo, muito obrigado pela enorme audiência. Nosso querido Didi do Ver o Peso, grande abraço, também fazendo a mobilização no Círio de Nazaré. Obrigado, Didi, um grande abraço, sempre o carinho com a audiência, com a Rádio Clube do Pará. Nosso amigo Cirilo, na Feira da Bandeira Branca, tá ligado, tá nos acompanhando, um grande abraço. E o nosso Valmão Alves, para fechar com chave de ouro, Valmão, direto de Maracanã, um grande abraço, boa noite, Valmão.
17: Mais uma vez chegando aqui, meu caro Jorge Anderson, falando do município de Maracanã, mas aproveitando, mandando um grande abraço para a turma que acompanha sempre o Top Pará. É essa turma toda em Marapanim que acompanha o Top Pará. Tem que mandar um grande abraço para essa turma, nossa querida turma lá do PG, nosso querido Paulinho Gama, o Nabá, o homem que sabe tudo da Rádio Clube, o Éder, lá no Camará. Rapaz, já fiquei sabendo que eu tenho uma namorada lá no Camará. Nosso amigo Valdeni, lá no Maranhão, zona rural de Marapanim, rapaz, vamos fazer uma festa em novembro e quer a sua presença, Jorge Andres, nosso querido Ronald, lá no Tamataquara, e toda essa turma sempre ligada no Top Pará. Deixa eu te falar, Jorge, Maracanã avança na regularização dos estabelecimentos farmacêuticos, olha só que importância. O município de Maracanã, por meio da Secretaria Municipal de Saúde, em parceria com a Procuradoria Municipal, representantes das farmácias do município, o Conselho Regional de Farmácia e o Ministério Público, formalizou a assinatura de um termo de ajuste de conduta, um tal conhecido como TAC, né? Voltado à regularização dos estabelecimentos farmacêuticos no município. A medida tem como objetivo promover a adequação dos estabelecimentos às legalizações vigentes e fortalecer o processo de fiscalização e garantir o cumprimento das normas que regulamentam o funcionamento das farmácias. A iniciativa também busca contribuir para a melhoria dos serviços prestados à população, assegurando mais qualidade, segurança e responsabilidade no atendimento aos usuários. A Prefeitura de Maracanã segue trabalhando de forma integrada com os órgãos de fiscalização e os representantes do setor para fortalecer as políticas públicas de saúde e garantir serviços cada vez mais adequados às necessidades da população. É isso, meu caro Jorge Anderson. A gente vai ficando por aqui, mandando um grande abraço a todos que sempre acompanham o programa Top Pará. E vou dizendo, sexta-feira, onde estará o Top Pará? Até lá, um grande abraço.
6: Beleza, valeu, Valmão. Grande abraço, Milha Maracanã do coração. E os registros também, já na reta final do programa, Fábio Castanhal e Barcarena. Um abraço ao nosso Carlitão, pai do nosso Jorge Barbeiro, tá lá no Providência. Um grande abraço. Valeu, Xará. Valeu, Jorge. Valeu, seu Carlitão. Obrigado também pela audiência e também o nosso Helen Ferreira, presidente do Rodoviários de Ananindeua e Marituba. Obrigado pela audiência. A bela entrevista hoje com uma grande explanação da Viviane, diretora de saúde. Reta final top para o giro, Fábio.
5: Isso, deixa eu abraçar aqui quem está acompanhando a gente também aqui na nossa live, meu querido amigo Biro Mix, DJ Biro Mix. Rapaz, um grande abraço para você, toda a galera aqui na live do TikTok acompanhando a gente. Muito obrigado por essa moral que dá para o Fábio Miranda, para o Jorge Anderson, para o programa Top Pará, para Clube 92% de audiência. Deixa eu abraçar também aqui, Jorge. Boa noite aí a galera que está acompanhando a gente. O nosso amigo lá em... Cadê aqui, rapaz? Em Benevides. Um grande abraço a todos acompanhando lá em Benevides. O Antônio Maria de Freitas Matos acompanhando a gente lá em Benevides. Abraçando você, Jorge Anderson, toda a equipe do Top Pará. Muito obrigado. Vamos dar um giro rapidinho aqui, Jorge, em Castanhal. Falar aqui de Castanhal para você que está acompanhando a gente. O nosso muito obrigado. Castanhal sempre, sempre despontando, né, meu caro Jorge Anderson? Entregou aí 4 viaturas aí através do governo Hélio Leites, 4 viaturas para a guarda municipal aí, para a guarda metropolitana municipal, inclusive uma viatura rosa e também tá sempre prestigiando a segurança pública em todos os moradores e todos os bairros aí de Castanhal, Hélio Leite, trabalhando muito. E é claro também que a gente não pode deixar de falar de Barcarena, a capacitação aí, a regularização e a emissão de carteirinha para os manipuladores de alimento no último dia 8, lá no espaço Artemi, no espaço Artemi, lá na Vila do Conde, teve aí a entrega aí das carteirinhas para os manipuladores de alimento. Agora todo mundo capacitado por lá. Jorge, todo mundo capacitado. 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Olha, tem o sorteio do kit daqui a pouquinho, boneca, neca e chaveiro. Não é isso, meu caro Jorge Anderson?
6: Isso, perfeito, Fábio. Aliás, o sorteio do kit vai para Vitor Matos. Vitor Matos em Benevides, o ganhador do kit da Império Car. 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Tá certo? E toda a equipe da Império Car Veículos, Vitor Matos de Benevides, um grande abraço. Obrigado pela audiência já na reta final do programa. Meu amigo Fábio, meu amigo, minha amiga ouvinte, você que nos acompanha, a nossa BR Point Benevides, a de Marituba bombando. Carinho, abraço a toda a equipe do Super Posto 2000. Até a próxima sexta-feira, Fábio Miranda. O seu palpite para amanhã aqui direto de Brusque vai ser jogão. Vai pegar fogo, hein, Fábio? Grande abraço.
5: Grande abraço, Jorge. Vai pegar fogo, com certeza. E eu digo mais uma vez que o Paysandu leva 1-0, né? 1-0, gol mais uma vez do artilheiro Ítalo. O Ítalo vai salvar o papão, fazer 1-0 contra o Brusque. 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Meu amigo Tiago, um grande abraço. 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Jorge Anderson, eu vou ficando por aqui, agradecendo a sua grandiosa audiência, os 92% de audiência em todo o estado do Pará, no Brasil e no mundo, através das nossas redes sociais, através aí do nosso aplicativo, você ligado aqui na Clube 106.9, no nosso Top Pará. Sexta-feira a gente está de volta aqui com você para mais uma vez comunicar e levar tudo o que acontece. Entretenimento, política e falar de muita coisa boa que acontece nos 144 municípios do estado do Pará. Valeu, galera! Valeu, valeu, valeu! Sexta-feira estamos de volta aqui no nosso Top Pará, Jorge!
6: Valeu, obrigado, Fábio. Grande abraço. Robertinho Mix, grande abraço na nave 106.9 para fecharmos o Top Pará. Agradecer a essa enorme audiência, a você, fundamentalmente, meu amigo, minha amiga, ouvinte, que nos dá esses números fantásticos toda sexta-feira com o nosso Top Pará. O nosso querido Edson Andrade, na próxima sexta-feira, já estará nos estúdios conosco, trazendo as informações da Federação dos Povos Tradicionais da Amazônia, a todos os parceiros do programa, aqueles parceiros que com muita credibilidade divulgam suas marcas aqui no nosso Top Pará. E, claro, anunciar também na sequência o nosso Magno Fernandes para comandar o programa As Últimas do Esporte. Amanhã, na programação da Clube, estaremos trazendo mais informações direto aqui de Brusque. E, claro, 5 da tarde a bola rola, 3 da tarde começa a transmissão oficial Futebol Total da Rádio Clube. O Remo jogando no Rio contra o Vasco e nós acompanhando o Paysandu nesse jogo. Jogo do acesso para o Papão retornar à Série B do Campeonato Brasileiro. Valeu! Grande abraço a todos! Robertinho, sobe o som para fecharmos o top. Com muito sucesso, um abraço para a Boa Noite, Brasil! Sim.

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1: Sim, sou eu aqui nas últimas do esporte, nosso programa favoritaço dos finais de noite na poderosa dona da bola que todo mundo ouve nesta sexta-feira, dia 9 de outubro de 2026, em clima de Sírio, se for o caso para você, amigo, amiga, ouvintes do Timão campeão do rádio. Feliz Sírio e que todo esse espírito nazareno fique por muito tempo aí nos nossos corações e nas nossas atitudes, o que é mais importante. Estou com ele, Roberto Mix e o Roberto Menezes, na nossa sonoplastia campeoníssima aqui da Poderosa. Agora são 22 horas e 19 minutos na hora certa da RBA TV, afiliada Band Canal 13. E sem mais perda de tempo, vamos passar direto e reto para subir o som, aumentar o volume e conhecermos os destaques do programa de hoje.
2: Paixandu! Último trabalho ocorreu hoje pela parte da tarde em Santa Catarina. Agora a rapaziada já está pronta para descansar, para repousar, porque amanhã esse jogo vai querer esse grupo no 12 a 140 por hora nesse jogo que o Paysandu tem que fazer a parte dele, hein? E nem se incomodar e nem procurar saber do outro jogo. É fazer o seu papel dentro de campo que é importante, importante, importante. Mas olha, já tem o time definido na cabeça. Aliás, desde quando saiu de Belém dos Bicolores e na recepção, hein? Que recepção fez o torcedor Alviceleste na chegada do Paysandu em Navegantes, onde desembarcou a delegação Alviceleste, a delegação do time do povo paraense, do gigante pela própria natureza. Trabalho ontem foi o último em Belém e hoje finalizou. Antes do trabalho de hoje, um papo, Mazola, mostrando o esquema tático, o esquema de jogo do Brusque e os pontos fortes e os pontos frágeis desse Brusque, que vai levar também seu torcedor. Ingressos para a torcida do Paysandu já terminaram. 600 ingressos que foram só num tapa, meu irmão, num tapa. A temperatura está oscilando. Não tá mais aquele friozinho que tava. Enfim, daqui a pouco tudo isso e muito mais aqui no Som das Últimas. E tudo e muito mais do Papão da Curuzu. Valeu.
3: Delegação remista trabalhou pela manhã no Complexo Baianão. Saiu de Belém às 17 horas e já se encontra no Rio de Janeiro, na Maravilhosa, para o jogo de amanhã, 6 da tarde, contra a equipe do Vasco da Gama. 23 jogadores foram relacionados para o jogo. Galeano está fora pelo terceiro cartão amarelo. Levou 2 no clube do Remo e 1 no seu time anterior, que é o Mirassol. O técnico, o Thiago Carpini, deve mudar o time no meio de campo e no ataque também. O zagueiro Chamba atestou lesão grau 2 no músculo da coxa, por isso ficou de fora. Ele veio contundido lá de Camarões. Daqui a pouquinho eu trago. Eduardo Melo ganhou grande cotação, deve ser o atacante amanhã contra a equipe do Vasco. Daqui a pouquinho o meu convidado e o noticiário completo do Clube do Remo aqui nas últimas, meu caro Saulo Zaire.
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5: Tesla vence o Pinheirense no jogo de ida da semifinal da Série 3. CBF divulga calendário do futebol para a temporada 2027. Clube do Remo e Paysandu confirmam participação em festival esportivo. Diretoria Nacional de Arbitragem fará visita à CA Pará. Já já, as novidades da FPF aqui nas últimas do esporte.
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4: Chegando por aqui com os destaques do Banco de Informações desta sexta, aqui dentro das Últimas do Esporte, onde falaremos de seleção argentina, meus amigos. Não sei se vocês ficaram sabendo, mas estão querendo aposentar a camisa 10 do Lionel Messi. Pois é, ele se aposentou na última terça-feira, a gente vai falar sobre esse jogo aqui, e estão tentando aposentar a camisa 10. Já tentaram fazer isso em 2002, vou contar essa história também, pô, e pra quem eles queriam fazer essa homenagem. E vou tratar também desse amistoso, porque uma entrevista ontem do técnico da seleção de Benin acabou pegando mal para a seleção argentina e toda essa despedida do Messi. Daqui a pouco eu falo um pouco mais disso e muito mais dentro das Últimas do Esporte desta sexta, que só está começando.
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1: Sim, sou eu, de volta depois do giro dos eletrizantes. Fim de semana de Círio, de Papão, de Leão e de muita coisa importante relacionada à fé do povo paraense, que, para variar um pouquinho, está de braços abertos esperando o resto do mundo para mais um Círio de Nossa Senhora de Nazaré. E, claro, nós aqui do Grupo RBA de Comunicação, com toda a nossa cobertura, seja na Rádio Clube, na RBA TV, no Diário do Pará, no DOL, na Diária FM, na 99 FM, enfim, estamos em todas as plataformas na cobertura de mais um Círio neste ano de 2026. E a gente lembra que você participa do programa hoje ao vivo. 989-53-1583, 989-53-1583, aquela mensagem gostosa, na resenha, com respeito, assinada, curta. Os áudios mais curtos serão a nossa prioridade. Se você for querer gravar um podcast e enviar para a gente, vai ficar um pouco difícil, convenhamos, né? Amiguinho, amiguinha, aqui do nosso programa favorito dos finais de noite da poderosa Rádio Clube do Pará. 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Galera, chega junto no 989-53-1583, iremos aí até às 11 horas e alguma coisinha. E tem o ouvinte de hoje, rapaz. O Roberto Menezes já deve até imaginar de quem eu tô falando. Ele tá pedindo uma nova suspensão. Já levou cartão amarelo. Já levou aquele chamado acabou da arbitragem. Se insistir muito, só volta em 2027. Bora ver quem é aí, Roberto Menezes.
7: Boa noite, Saulo. Zé Maria de Canudo.
1: Opa! É sábado, né? Que beleza.
7: Um grande dia, né? Um grande dia.
1: Sim.
7: Por tudo ou nada, né? Ou vai dar pra rir ou dar pra chorar, né? O Alessandro, quer ler um sim, hein? Este day, quer dizer em inglês, o sonho acabou, viu? É, rapaz, devagar, não foi, mano? Muita euforia, acaba em choro, né? Mas, pô, realmente não tinha dívida, né? Deu negativo, não devia ninguém. Bloqueio de rim. Que papo é esse, meu irmão? Esquisito, né? Coisa do futebol para ele. Bora, Papão? Acorda, viu? Vai dar. Só depende de ti, né? Um abraço.
1: É, depende do Papão e da Ferroviária, né, Zé Maria? Não adianta nada o Paysandu vencer amanhã se a Inter de Limeira, pelo menos empatar lá na Arena da Fonte Luminosa. Grande abraço para ti, Zé Maria. Todo mundo te adora aqui na Rádio Clube do Pará, principalmente o Magno Fernandes, que me confidenciou, vai fazer uma visita para ti aí no bairro de Canudos, mas é visita surpresa, tá? Você tem que se preparar, fazer um cafezinho, preparar um banquete. O Magno não come pouco e ele vai fazer uma visita. Talvez até apresente o programa aí da tua casa, pelos lados de Canudos, ok? Paysandu, amanhã fora de casa contra o Brusque, jogo às 17 horas. Papão precisa da vitória, isso é inegociável, caso queira subir de divisão, e também a Ferroviária precisa triunfar diante da Inter de Limeira lá no interior de São Paulo. 22 horas e 28 minutos, quase 10h30 da noite, hora certa da RBA TV, afiliada à Band, canal 13. O fantasma foi embora e agora é a segunda participação, Roberto Menezes.
8: Fala, Saulo Zaire, boa noite, já estou ligado nesse grandioso programa As Últimas do Esporte. Vou falar em relação ao jogo do meu Leão amanhã. Eu creio que o meu Leão vier com a mesma disposição do que ele jogou com o Grêmio. Não é difícil de não acontecer a vitória amanhã contra o Vasco, né? Confiante, a vitória pode vir amanhã, sim. E deixa eu te falar uma coisa, Bianchi, é amanhã o Paysandu joga também, né? O Paysandu não sobe, e o meu Leão, felizmente, pela mal gestão este ano, que foi um elenco muito fraco que foi montado, o Remo vai cair. O Paysandu não sobe e o Remo cai. Né? Que o Paysandu não vai vencer amanhã, não. Né, meu mano? Tá falando aqui o 20, Beleza Pura, Xucuí, Prado Interior de Bragança, na Rádio Clube Bragança. Boa noite.
1: Valeu, Beleza Pura! Abraço pra galera de Bragança. Aí tem muita gente boa e algumas pessoas bem ruins, viu? Cuidado. Gente aí da grande mídia. Não é isso? Fábio Miranda. Tô certo ou tô errado? Pois é. Cuidado aí em Bragança, 90% da população é bacana, tem uns 10% aí.
9: Um amigo nosso, né?
1: Fala aí, Fábio.
9: É, o Maíngua, como chamava, umas ínguas, né? Tem um amigo
1: da
9: nosso...
1: Da comunicação, inclusive, né?
9: Umas ínguas da comunicação que tem ali em Bragança. Eu conheço ali, a gente tá sempre tá por uns lá.
1: Mentirosos aí da comunicação.
9: Meu Deus do céu, a gente...
1: Perigosos.
9: Né? A gente se encontra com essas pessoas sempre, dentro da comunicação.
1: Exatamente.
9: Aquela coisa, né, Saulo, que a gente sempre fala. Dentro de toda a profissão, as laranjas, né, que acabam estragando o cesto todo. Mas a gente consegue... tirar essas laranjas e aí salvar o restante do cesto. Mas é isso, né? A gente está aí, a gente sabe que gente ruim tem em todo lugar, né? Basta a gente se proteger e pedir para a nossa mãezinha agora, no Círio de Nazaré, que está chegando, né? A cidade está aí pulsando muito, né? E muita gente, viu, Saulo, com a camisa do Remo e Paysandu na Caminhada da Fé. Acompanhei hoje a Caminhada da Fé dos Romeiros que estão vindo.
1: Aqui na Almirante mesmo?
9: Lá na Alça Viária. Ali na Alça Viária.
1: Pelos lados do Acará ali.
9: Do Acará, de quem está vindo de Abaitetuba, quem está vindo de Cametá, de Tucuruí, Breu Branco, ali daquela região, quem está vindo aqui de Tomé-Açu, enfim, todos se encontrando e muita gente com as camisas de Remo e Paysandu, com pedidos, inclusive, para que o Remo consiga se livrar aí dessa situação, e pedidos para que o Paysandu suba amanhã, né? Inclusive, subiu, né? Naquela subida foi justamente...
1: Na véspera do Círio.
9: Na véspera do Círio, quando estava a transladação e a torcida pôde comemorar, né?
1: Tá bom, Fábio, para de me enrolar. O Paysandu sobe, o Remo fica?
9: Eu acho que o Paysandu sobe, sim. Vence 1-0 o Brusque, né? E o outro resultado também vai ser favorável para o Paysandu, inclusive vai ser 2-0
1: para a Ferroviária.
9: Para a Ferroviária, dentro de casa, vai ser 2-0, vai amassar, e o Paysandu vai vencer o Brusque 1-0. E o Remo vence o Vasco, dentro dos seus domínios, o Remo vence 1-0. Eu acredito que esse é o jogo. 1-0 para o Remo, 1-0 para o Paysandu amanhã.
1: Paysandu sobe e o Remo fica na Série A?
9: O Remo fica, tem que, apesar de que
1: a
9: tem que vencer...
1: A pergunta de milhões, né?
9: Apesar de que tem que vencer 7, eu acredito ainda que ele vença esses 7 e acreditar até o final.
1: Beleza, esse é o Fábio Miranda, que estava com o nosso Espiga no programa aqui da nossa sexta-feira à noite. Me deu um branco agora, porque a gente... Não, a gente brinca tanto, né, Roberto Menezes, com o nome do programa, mas é o Top Pará do Jorge Anderson, que falou direto de Brusque, e o Fábio Miranda no suporte aqui no nosso estúdio 106.9. FM, cadê a galera? 989-53-1583. E aí, Papão sobe? Leão fica? Vai secar? Vai torcer? O que é que vocês vão fazer, rapaz, neste fim de semana, neste sabadaço de futebol total aqui na Rádio Clube do Pará? Graças a Deus, a galera tá mandando maciçamente áudios desde o início da semana. E tem mais um aqui, rapaz. Não se esqueçam que o nosso núcleo jurídico está aqui no estúdio. Só atento ao nome da rapaziada que, porventura, né, desrespeitar a nossa equipe. Discordar, sim, desrespeitar. Não, tem mais um aí, Roberto Menezes.
8: Fala, Saulo Zaire. Boa noite. Já estou ligado nesse grandioso programa, Os Últimos do Esporte.
10: De Saulo Zaire, beleza? Jacques de Manaus. Meu amigo, deixa eu logo de falar. Estou acreditando, o pessoal aqui de Manaus está acreditando que o Paysandu vai passar. Nós vamos para a Série B. E vamos fazer uma festa aí amanhã, se Deus quiser, aí, com a nossa Nazinha aí. Vai abençoar a gente. Estamos acreditando. A torcida do Paysandu não deixa de acreditar. E a gente aqui de Manaus também. Beleza? Jackson de Manaus, o segurança daqui de Manaus. Um abraço para Marambaia City.
1: Valeu. E aí, Sininho? Marambaia City, a Marambaia sempre, sempre, sempre ouvindo em peso aqui as últimas do esporte.
10: Valeu. E aí, Sininho?
1: Marambaia City, a Marambaia sempre, sempre, sempre ouvindo em peso.

0: Magno Fernandes, aprende, tá, meu irmão? Abraço, boa noite.
1: E aí, Roberto Menezes? A gente manda esse áudio pro nosso departamento jurídico? Ou manda o Magno pro RH? Rapaz, o pessoal pensa que eu não gosto do Magno. Infelizmente, eu sou obrigado a gostar do Magno Fernandes, que uma hora dessas tá lá aos pés do Cristo Redentor, se preparando para sair de Castanhal com destino à Basílica de Nossa Senhora de Nazaré. Magno em férias, e eu aqui cobrindo ele humildemente, agradecendo aí esse áudio tão educado, né? Tão bondoso com a minha condução, a nossa condução aqui no programa As Últimas do Esporte. O Alexandre de Marituba só vai entrar se mandar um pix aí de R$2,50. Ele vai já se defender aqui da acusação do senhor José Maria de Canudos. E a gente gosta disso, da resenha, da vitória, do empate, às vezes de alguma derrota, tanto que seja do outro lado, né, da Almirante Barroso, não seja o nosso. Mas a galera chega chegando desde já. Um feliz Sírio para você que curte, né, Nossa Senhora de Nazaré, toda a quadra nazarena. Ouvintes de outras religiões também são muito bem-vindos. A gente tem, acima de tudo, aqui no grupo RBA um movimento ecumênico, né? Em busca aí do respeito ao próximo. Se der para amar o seu semelhante, melhor ainda, mas com respeito acima de tudo. Seja no futebol, na política, na religião, enfim, em toda a nossa sociedade. Estamos precisando, inclusive, respeitarmos mais o próximo, né? Eu falo por mim, falo pelo Roberto, pelo próprio Fábio Miranda. Acho que é sempre bom você respeitar. E a partir daí, admirar ali, né? A, B, C, D, enfim. Galera participando, eu tô até me batendo aqui com o celular de tanto que ele tá vibrando. O seu Roberto Menezes, 22h38. Hora certa da RBA TV, afiliada à Band, canal 13. Libera.
2: Ei, cabeção, estuda. Estuda, senão você vai ficar reprovado. Cuidado, semana passada, o Brusque deu um ponto para você. Ainda deu para você que respiraram. Agora estuda, cuidado. Vai ser reprovado. Permanece na mesma série. Cuidado com o Ataburrão, que ele está em Valgar. Coisa dos boletins. Permanece na mesma série. Cuidado!
1: Rapaz, deixa eu ver se eu entendi aqui. Em dado momento no jogo aberto Pará, eu falei que o Paysandu esse ano, ele era aquele aluno Roberto Menezes, que ele começou o ano bem, tirando boas notas e tal, primeira avaliação, segunda avaliação, aí ele deu uma acomodada, começou a namorar, começou a ir pra festa, começou a ir pro shopping, dormir demais à tarde, aí o boletim começou a ficar vermelho. A professora chamou o responsável, o aluno não melhorou, piorou e estava enrascado para se classificar ali ao fim da fase classificatória. Eu falei que só uma nota boa, né, um 7, um 8, um 9... recuperariam o Paysandu, no caso. Isso foi uma resenha, não sei se é o caso aí do nosso amigo ouvinte, mas de todo modo estamos por cá aguardando aí as participações da galera. Vamos ver aqui, rapaz, nosso amigo, esse também aqui nunca participou do programa. Vamos ver quem é aí, Roberto Menezes.
3: Boa noite, galera da Rádio Clube. Meu amigo, é o seguinte, Papão vai ganhar amanhã de 2-0, e vão se classificar para a Série B. Agora é o seguinte, o time sobe para a Série B, para formar um time mais ou menos, para passar menos 4, 5, 6 anos na Série B. Ou cai no ano, sobe no ano, cai no outro, sobe no ano.

0: Quando cai no outro, ele não tem condições. Tem condições. Só para dizer que chegou lá e volta. É bem difícil. Claudeci na Cidade Nova.
1: Valeu, Claudeci. Tem que melhorar sempre, né, cara? Seja na C, na B, na A, tem que formar times competitivos, com jogadores razoáveis, outros diferenciados. Se tiver perna de pau, que seja daqui da casa, né? Por um preço, módico. Enfim, é uma fórmula que costuma dar certo, mas às vezes os empresários de fora do estado têm uma influência muito grande, tanto de um lado quanto do outro, da Almirante Barroso. Fabrício Bragança, já ouviu falar nesse nome, Fábio Miranda? Uma nota aí pro Fabrício Bragança de 0 a 3.
2: Égua, de 0 a 3, vou dar 3, que é a nota máxima. O cara é gente
1: Eu
2: boa.
1: vou dar 2,9 para ele, para não se empolgar muito.
2: Isso. Gente boa, gente boa.
1: Tá nos ouvindo, rapaz? Homem forte lá da imprensa Bragantina, junto com a esposa, a patroa, na verdade, a Carla Priscila. Eles para lá e para cá, nas ruas de Bragança. O Fabrício, que é nosso correspondente também, aqui da equipe Bola de Ouro. Todo mundo ouvindo a Rádio Clube do Pará, o pessoal mandando muitas mensagens. Agora são 22 horas e 41 minutos, na hora certa da RBA TV, afiliada Band, canal 13. Boa noite, Saulo. Rafael de Joinville. Saulo, você tem alguma notícia sobre uma possível carga adicional de ingressos para amanhã? Pois o Dinho falou logo cedo no cartaz. Se o Dinho falou, é muito provável que tenha essa carga. O estádio é pequeno, os órgãos de segurança aí em Santa Catarina não costumam vacilar com esse tipo de coisa em grandes eventos. Claro que há problemas, como em todo lugar, mas eu desconfio que o Dinho tem uma informação, mas o pessoal se abrir aí um número extra de ingresso vai ser pouca coisa. Ou seja, te mexe aí, Rafael de Joinville. Um grande abraço pelo visto. Torcedor bicolor morando lá em Santa Catarina. Ele com uma foto bonita aqui, rapaz, com a esposa. E acredito que os seus três filhos. Joinville, que é uma cidade muito bacana, para quem não sabe, a maior do estado de Santa Catarina. Boa noite, Saulo Zaire. Parabéns pelo programa. De novo, André Ribeiro. Bicolor em Santa Catarina. Tô brincando. Obrigado. Estaremos lá em Brusque, eu e o meu filhote Luiz Felipe, se Deus quiser virar o acesso. Ouvinte assíduo da Rádio Clube do Pará. Pessoal, por aqui, vou chamar o Alexandre para apresentar o programa a partir de segunda-feira, até porque eu queria pegar uma folga, rapaz. Tem um negócio lá no perto da tua casa, ali no aquele lugar das motos aquáticas, sabe, Roberto Menezes? E eu me lembrei ainda agora que eu vou ter que estar aqui. O Alexandre, pronto, já está credenciado. Ele de um lado, o Zé Maria do outro. Programa aí por conta dos dois. E se o Magno Fernandes quiser invadir aqui o estúdio, abandonar as férias,
3: chama o segurança para botar ele para fora.
1: O Nonato também está convidado a participar e entra pelo telefone e faz todo o seu registro.

0: Tivemos um pequeno probleminha aqui com o nosso WhatsApp da Rádio Clube do Pará. Estamos reiniciando a máquina aqui, ninguém vai esconder a verdade. 989531583, 989531583. Na verdade, eu deixei o celular cair, ele deu um bug e o Roberto Menezes está vendo se conserta o nosso poderoso WhatsApp da Rádio Clube do Pará. Galera ligada aqui em todos os cantos do estado do Pará. Lembrando, amanhã, Brusque e Paysandu, 17 horas, Vasco e Clube do Remo às 18. Nosso trabalho, futebol total da Rádio Clube do Pará, a partir de 3 horas da tarde, com esse tal de Saulo Zaire, rapaz, secador, que amanhã vai comandar o cerimonial dos dois jogos da nossa dupla preferida no esporte paraense brasileiro e também mundial. Vamos que vamos aqui, a galera chegando, muitas mensagens, celular não para de vibrar, pelo visto eu não quebrei ele totalmente, senão o quebrado estaria eu na segunda-feira. E o pessoal participando aqui com áudio, por mensagem. Boa noite, Sandro Padeiro, tunante do Guamá, rapaz. Se o Dinho falou, então é isso, vamos lá. Brusque 3-0. Pelo visto, um fã aí do Bola de Fogo, Dinho Menezes. Vamos ver aqui a mensagem chegando, DDD92. Se eu não estiver enganado, é Amazonas. E o Roberto Menezes colocará no ar em 3, 2, 1.
1: Saulo, boa noite, Saulo. Que bom, que belezura que o programa voltou às suas origens. Essa resenha leve aí e respeitosa, como você sempre fez. Ô, Saulo, tem uns personagens aí que são atração. Eu me divirto com eles e eles ajudam muito o programa. O Zé Maria, seu Carlos Correia, o Beleza Beleza do município de Parintins, no Amazonas, o Alexandre aí de Marituba. Rapaz, esse pessoal ajuda muito. Eu acho muito bacana a participação deles. Aqui, Manuel de Manacapuru, no Amazonas. Valeu, só.
0: Valeu, Manuel. Um abraço pro povo amazonense, principalmente aí em Manacapuru. Pessoal, com saudade aqui do Magno Fernandes, o Ademir Ferreira, dizendo que o jogo amanhã vai ser 2-0 pro Remo. Rapaz, se for 0.5 pro Remo, pode fazer festa, porque o Vasco está embalado, vem muito bem. Daqui a pouco teremos aí o boletim do Vasco da Gama na poderosa Rádio Clube, no Giro dos Eletrizantes, na nossa segunda hora. Galera mandando muita mensagem aqui, rapaz. Se não entrar, não é por maldade. Prometo para vocês. Olha, o Diego Samuel Barreto, com uma mensagem aqui de áudio, ele pelo visto do torcedor do Remo, e a gente vai ouvir a partir de agora. Alô, departamento jurídico.
2: Boa noite, Saulo. Boa noite, Roberto Menezes, Alexandre Marituba. E Zé Maria, deixa o meu leão em paz, Zé Maria. Com o árbitro daquele, Zé Maria, não dava para ganhar não, Zé Maria. O árbitro roubou o leão. E Saulo, o Tchamba veio contundido de lá, da sua seleção. Não era para a seleção de lá pagar o salário do Tchamba, o tempo que ele vai ficar parado aí? Me confirme aí, porque na Copa do Mundo, quando os jogadores se bateram lá, quem ficou contundido, a FIFA está pagando o salário dos jogadores lá, mano. Boa noite, bom trabalho.
0: Valeu, Alexandro. Na Copa é uma coisa, se na eliminatória da Copa Africana de Nações acontece o mesmo, eu sinceramente não sei precisar. Mas a diretoria do Remo certamente está atrás aí de um ganho financeiro, né? Até porque o Tchama não é qualquer um. Mesmo que fosse ali um reserva, né? Um cara muito importante chegou, deu certo, e o Remo tem que É... ir atrás dos seus direitos, né, amigo? Tem um departamento jurídico para isso, um departamento de futebol estruturado. Se o Remo tiver direito, que vá até a FIFA, que vá até Genebra, lá na Suíça, para conquistar aí uma quantia que talvez faça jus a esse período em que o Tchamba ficará fora do time azulino. Ele que está fazendo uma falta, né, rapaz? Na última quarta-feira, então. Eu, hein? Vamos lá, Roberto Menezes, mais um aí, 25 segundos. Já, já, galera. Chegando conosco aqui nas últimas do esporte. Pode liberar, então.
3: Boa noite, meu amigo Saulo. Boa noite a todos os ouvintes da Rádio Clube. Quem vos fala aqui é Diego Barreto. Meu amigo Saulo, eu acredito plenamente na permanência do Remo. Por isso que o futebol é apaixonante. É apaixonante porque é imprevisível. Precisa de sorte, claro.
0: Plenamente
3: na permanência do Remo. Por isso que o futebol é apaixonante. É apaixonante porque ele é imprevisível. Precisa de sorte, claro, precisa muito também de competência, né? Mas eu acredito que o Remo vai ficar. Eu acredito que o Remo vai ficar na primeira divisão.
0: E você, acredita? Sim, não, talvez? Já jogou a toalha? Tá com ela assim, já embolada para jogar longe? Situação é difícil, tem que vencer aí no mínimo 6 e empatar mais 2. Ou então vencer 7 e perder 2. Situação complicada, cara. 24 pontos em 29 partidas. E o Remo se meteu em confusão, né? Apenas um triunfo no segundo turno, 4 no primeiro, 5 no total. Muitas idas e vindas, Juan Carlos Osório, Léo Condé, que deu uma melhorada, 2 executivos, ano eleitoral, 29 contratações de jogadores. A gente sabe que ambiente no futebol profissional ele é muito conturbado, na vitória, no empate, na derrota. E vamos esperar que, se o Remo cair, tomara que caia com dinheiro em caixa, né? Estruturado, tá chegando aí o novo CT e esperamos aí o Remo cada vez melhor. Eu acho que a Série B, tenho certeza disso, na verdade, não é uma terra arrasada. O Remo vai para um local em que ele será muito competitivo, tá? Não sei se entra para subir, para assombrar os adversários, mas se tiver dinheiro em caixa, uma filosofia, com um novo presidente, com todas as pessoas envolvidas no clube, o time pode ser muito competitivo, brigar nas cabeças, né? Pelo menos na primeira página na Série B 2027. Esperamos que eu esteja errado, o time sobreviva, esteja na Série A ano que vem e nós todos festejemos aqui essa manutenção do Leão Azul Paraense. Rapaz, tem um cara aqui elogiando o Magno. E, enfim, é um espaço democrático. O nosso amigo Marcelo aqui está dizendo que amanhã o Papão vai ganhar de 2-1 sofrido e que o acesso virá. Um abraço para o Marcelo e para toda a galera lá de Marituba. 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Vamos a mais participações, agora 22 horas e 54 minutos. Queria parabenizar, tá? Não só a quantidade de mensagens desde segunda-feira, mas principalmente o teor, né? O conteúdo, a galera na resenha, no clima, na filosofia do programa. Comigo aqui, pode encarnar, desde que com respeito, tá? E se todos nós nos respeitarmos, o programa vai embora. O celular não vai parar de vibrar. Os nossos anunciantes agradecerão e haverá outras participações como essa de agora. Roberto Menezes, 20 segundos aí para nós, bora ver.
4: Boa noite, Saulo. Boa noite, amigos da clube. Saulo, se o acesso não vier amanhã para Paysandu, devido às circunstâncias que o presidente pegou o clube, a gente pode considerar que ele fez uma boa administração? Um abraço.
0: Um abraço, eu considerarei que sim. Ah, faltou acesso, o principal objetivo. Beleza, mas não dá para dizer que o ano do Paysandu foi ruim. Aconteça o que acontecer amanhã. Faltou o principal, o bolo, ou a cereja, ou as duas coisas. Mas o Paysandu entrou em recuperação judicial, todo um processo de reestruturação. Não é o mar de rosas que muita gente tenta colocar na imprensa, colegas inclusive, mas é um trabalho lento, né? Chato. Paysandu teve conquistas aí, não passou vergonha na Copa do Brasil, foi muito forte na Série C enquanto teve ali as peças inteiras, depois caiu de produção, deu uma ressurgida agora, né? Com essa chegada do Mazola Júnior. Eu não sou oportunista, não. Acredito que o ano é bom. Ponto. Poderia ser ótimo. Se subir amanhã, será um dos melhores da história do clube por todo esse contexto, né? Que foi desfavorável desde a Série B do ano passado. Mas não dá para dizer que, em caso de fracasso amanhã, esportivamente falando, o ano do Paysandu é ruim e todo mundo tem que ir embora. Eu, pelo menos, não penso dessa forma. E você, pensa como? Participe com a gente no 989-53-1583, 989-53-1583, 44, Quaracoacoá Segundos, conosco, seu Roberto Menezes. Aperta o play.
5: Boa noite, Saulo. Muito bem-vindo, sua presença aqui no programa. Abrilhantou o programa, muito legal.
0: Dá até medo.
5: Né? É ruim essa proibição da resenha. Essa resenha que é bacana, é saudável, isso torna o programa mais divertido. É isso, é assim que tem que ser. Parabéns pela condução aí. E olha, da dupla Repá, aqui para o Pará, eu já percebi que só tem uma vaga na Série B para os times do Pará esse ano 2027. Me responde aí, quem é que vai ganhar essa vaga? Um abraço, é o Márcio do Guamá.
0: Essa pergunta é complicada, né, rapaz? O Paysandu está um jogo da Série B, o Remo está o quê? A 9? Mas é um efeito contrário, né? Ele não quer ter esses 9 jogos pela frente. Ele queria ter 18 ou 90. É uma situação complicada. Como se trata de um jogo, o Paysandu está perto da Série B, mas também essa distância pode não ser tão próxima quanto a gente está sugerindo, né? Não sei, eu acho que o sonho do Paysandu é o pesadelo do Remo. Uma boa frase aqui do Roberto Menezes, né? A gente espera que, onde estiverem ano que vem, estejam dignamente, né? Com estrutura, com bons times. E é uma situação complicada, né? O torcedor do Remo, ele sonhava com 2026, está aí vivendo um pesadelo. Para quem acha que cair para a Série B é uma situação dramática. E o torcedor do Paysandu, ele já acreditou mais. Ele se fez de morto, ele jogou a toalha e depois do último resultado ele voltou a acreditar nesse acesso. São situações delicadas de modos diferentes, até porque um está na C, o outro está na A. E vamos esperar aí independentemente da série, Papão e Leão forte no ano novo, que tem tudo para ser feliz. Sim, amigos e amigas, 45 segundos, Roberto Menezes, 22 horas e 59 minutos na hora certa, da RBA TV, afiliada à Band, canal 13.
6: Boa noite, Saulo Zaire, João Paixão, revista de Outeiro. Saulo, sempre falei que o Eduardo Melo é o melhor centroavante que tem no Bainão. Felizmente, não colocava o cara para jogar. Tudo bem que ele se bateu, mas se recuperou, e o cara botava aquele centroavante ruim pra caramba, que eu nem lembro o nome, Poveda, né? E deixava o Eduardo Melo barrado. Coloca aí do lado do Talhares e vê quem é melhor centroavante. Não tem comparação, até pelo porte físico, né? Que Deus abençoe, boa noite.
0: Boa noite, rapaz. Eu até concordo com o teu ponto de vista, mas o Eduardo Melo passou 4 meses aí no DM. Como é que a gente vai confiar que ele vai ter uma sequência, né, nesses próximos 9 jogos? Será que ele aguenta 80 minutos, 70, 60? Ou ele entrou ali num contexto, deixou uma boa impressão? Eu acredito que é um jogador interessante para uma Série B, para uma Série C. Te confio que não seja para a Série A. O Poveda, assim, não deu certo, tá? É um cara desgastado junto ao Fenômeno Azul, mas acredito que essa situação do Remo aí, cara, às vezes o jogador entra, deixa uma boa impressão e no outro jogo ele some. Por exemplo, o Vitor Bueno contra o Bahia acabou com o jogo naquela primeira vitória diante do time baiano. Depois piorou, se machucou, voltou pior depois da contusão. O Gabriel Talhari é a mesma coisa. E assim, tem essa questão clínica que às vezes a gente considera, né? Parece que o cara é de ferro ou de aço, ou das duas coisas. Mas assim, se o Eduardo Melo tivesse essa questão física apurada, ele não estaria nem aqui no futebol do Norte. Essa é a minha opinião. Forte, alto, bom no jogo aéreo, segura a bola bem. Agora não tem sequência, dá para colocar a mão no fogo? Dá ou não dá? Eu prefiro esperar mais um pouco, se é que o Remo tem esse tempo. Roberto Menezes, 52 segundos. Vamos que vamos.
7: Alô, galera, boa noite. Meu nome é Ricardo, falo aqui do Augusto Montenegro, torcedor do Clube do Remo da Série A. Gente, há muito tempo, na minha opinião, na minha humilde opinião, o melhor campeonato do Brasil é a Série B, tá, gente? A Série A, a gente sabe, né? São 2, 3 que tem chance. A Série B, todo mundo tem chance. É o melhor campeonato, na minha opinião. E se o Remo cair, gente, vamos ser grande na Série B. Olha só, Goiás, Atlético Paranaense, Sport Recife, Bahia, Vitória, Coritiba. Quando essa galera cai, não demora muito para voltar, né? Montamos um timaço ano passado, subimos para a Série A. Eu acho que a Série B do ano passado foi a melhor Série B da história. O Remo subiu em 4º lugar. Se a gente cair, cara, vamos ser grande na 2ª divisão para voltar logo para a 1ª, tá, gente? Vamos torcer até o fim. Acredito que a gente pode, sim, se salvar ainda. Mas fica aí, gente. Vamos ser grande na Série B. Gente, abração para todo mundo aí. Boa noite.
0: Valeu, boa noite. Só não concordo que montou um timaço para a Série B. Era um time competitivo que cresceu na hora certa, mas não era um timaço. Tanto que só o Marcelo Rangel é titular da equipe do timaço do ano passado. E o Remo teve 4 técnicos, para quem não lembra. Mas subiu, venceu, convenceu. Poderia ter feito coisa melhor esse ano. Infelizmente não aconteceu, mas o resto todo eu concordo aí com o nosso amigo ouvinte animado, pelo visto, motora, né, circulando aí por toda a nossa região metropolitana. Tem mais uma participação aí, seu Roberto Mixi.
8: Boa noite, Saulo. Aqui é o Samuel do Bengui, curtindo as últimas do esporte. Tira uma dúvida minha. Federação Paraense de Futebol, ela serve para quê? Não é para auxiliar os seus filiados? Eu não entendo, o cara lá é vice da CBF, representante aqui do Pará, e não faz nada pelo time daqui. Então quer dizer que não serve para nada essa federação. Um absurdo essas coisas que acontecem com os clubes daqui.
0: Eu não sei a que ele está se referindo, talvez a arbitragem, né? Mas a arbitragem ajuda, prejudica na Série B, na Série A, na Série C. Não sei se a função do vice-presidente paraense da Confederação Brasileira de Futebol é interferir na arbitragem em prol dos times daqui. Acredito que se fosse um cara da Federação Goiana, a gente estaria chiando. Da Federação Acreana, da mesma forma. Da Federação Sul-Rio-Grandense, do mesmo jeito. E eu não consigo te dizer que ele não está fazendo nada. Talvez tenha aí uma ponte aqui, uma porta aberta acolá, trazendo alguns parceiros aí, comerciais, investimentos. Não dá para dizer que ele esqueceu o futebol paraense. Não tem procuração nenhuma, mas não tem como cravar, né? Ser irresponsável e dizer que ele está ajudando ou então que ele não está ajudando. Ele está lá. Foi eleito aí, né? Por pessoas, né? Por esse colégio eleitoral da Confederação Brasileira de Futebol. O Remo votou nele, o Paysandu votou nele e fica difícil cobrar alguma coisa a essa altura do ano de 2026. Minha opinião, ok? 23 horas e 5 minutos, 23 e 5, na hora certa da RBTV, filha da Band, canal 13, mais uma participação para a gente ir embora, hein, Roberto?
9: Olá, amigos da Rádio Clube, boa noite a todos. Breno Araújo, aqui do bairro da Maracangalha. Boa noite, Saulo. Amanhã eu quero aquele 1-0 aos 40 minutos do segundo tempo para o meu Paysandu. A Ferroviária já ganhando de 2-0 entre de Limeira. E amanhã nós vamos subir na emoção. Amanhã nós vamos subir na raça. Eu e meu amigo Seu Freitas estamos aqui escutando a Rádio Clube. Paysandu de 4 cortadas. Pra cima, meu papão. Amanhã, hein? Eu quero 1-0. Pra cima, meu lobo. Pra cima. Breno Araújo.
0: Eu quero 0-0, rapaz. No contra-ataque ali, passando sufoco. Aos 48 do segundo tempo, pra não dar tempo ali pro Brusque. Tomara que venha essa vitória, meu amigo. Não vai ser fácil. O Brusque é favorito, tá? Se acalmem, por favor, o positivismo ele é bom, mas o Brusque tem mais time que o Paysandu, pelo menos de uns tempos para cá, tanto que ainda não perdeu para o Paysandu, não perdeu em Belém, na Curuzu empatou e venceu a primeira do quadrangular, mas amanhã é um jogo, tudo pode acontecer, amigo. O Paysandu pode ter uma vitória, o Brusque pode vencer, o empate também é sempre plausível, né, do ponto de vista de quem aposta e analisa, mas calma, é uma guerra esportiva, esperamos que o Paysandu saia vitorioso, galera. Acabou? Sim, com certeza. O primeiro bloco com a interatividade das últimas do esporte. Tem novo comercial e já já o nosso giro dos eletrizantes aqui no favoritaço dos finais de noite da poderosa Rádio Clube do Pará. 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
3: Sou eu, às 23h14, na hora certa da RBA TV, afiliada à Band, canal 13. Vamos agora abrir o giro dos eletrizantes comigo, Saulo Zaire. Sim, sou eu. E as últimas do Clube de Regatas Vasco da Gama, que venceu o Botafogo no último meio de semana pelo Campeonato Brasileiro, chegou a 34 pontos e já pensa em Sul-Americana ou, quem sabe, Libertadores da América. Time cada vez mais longe da zona do rebaixamento, faz o jogo contra o Remo amanhã e enfrenta o Boca Juniors no próximo meio de semana pela Copa Sul-Americana. Lembrando, Vasco também classificado, credenciado nas semifinais da Copa do Brasil contra o Palmeiras lá no início do mês de novembro. Para o jogo de amanhã, o Bruno Duarte, atacante, sofreu uma pancada diante do Botafogo. É dúvida e vamos ver se terá condições ou não de entrar em campo no estádio de São Januário. A novidade boa, Andrés Gomes, atacante de velocidade, cumpriu suspensão na última partida e deve ser confirmado na equipe do Pedro Emanuel, que terá inicialmente Léo Jardim, Paulo Henrique, Saldívia, Robert, Renan e Cuiabano. Meio de campo com o Sosa, Thiago Mendes e o Lescano. Adiantados, Andrés Gomes, David e também o Colídio. A expectativa é de 20 mil pessoas na colina histórica. Vasco favorito, querendo mais 3 pontos para se afastar da zona cada vez mais e pensar em coisa grande no Campeonato Brasileiro 2026, amigos e amigas das últimas do esporte, que agora passa direto para acionar Paulo Cacheado. O ranqueado está na área com o noticiário completo do Filho da Glória e do Triunfo, que ainda acredita. Acredita ou não, Cacheado? Boa noite, seja bem-vindo.
4: Boa noite, um grande abraço, meu caro São Luzaire, você comandando a audiência da noite de sexta-feira. Noite de sexta-feira, está se aproximando o Círio de Nossa Senhora de Nazaré, será no domingo, e ontem e hoje muitas festas nas ruas de Belém, com a passagem de Nossa Virgem Mãezinha, Nossa Virgem Santa, a Nossa Senhora de Nazaré, e Romeiro chegando de pé em Belém, passando para a Casa de Plácido, lá pro Centro Nazareno, ali próximo à Basílica de Nazaré. Que coisa maravilhosa! Belém está cheia, Belém está linda, a passarela lá de onde vem o Círio de Nossa Senhora de Nazaré, toda enfeitada, a rua, as mangueiras, as ruas da Avenida Nazaré. Muito legal. A Santilha merece, não é isso, Saulo? Graças a Deus. E no sábado, a transladação, a igreja de Nossa Senhora de Nazaré, a Santinha sai lá do Colégio Gentil Bittencourt, vai até a Praça da Sé, não é? De onde vai sair o Círio no domingo. Que coisa maravilhosa, coisa linda, linda, linda, linda, é o nosso Círio de Nazaré, com uma multidão, milhares de pessoas chegando em Belém do Pará. E nós aqui com as informações do Clube do Remo, o Leão Azul Paraense, que também a diretoria preparou a sede Azul Marinho do Clube do Remo para trasladação amanhã e domingo a passagem da Santa de Nossa Senhora de Nazaré. O Remo, hoje pela manhã, fez seu último trabalho aqui em Belém. O técnico Carpini, ele trabalhou mais a bola alçada na área, né? O setor defensivo do Clube do Remo tem que ficar atento para os atacantes dos adversários. Não pode ficar levando mais gol. O técnico já chamou atenção para isso, né? E teve um trabalho tático hoje pela manhã. E o Remo já chegou no Rio de Janeiro, ficou de chegar por volta das 23h30, já está no Hotel Windsor, Hotel 5 Estrelas, no centro do Rio de Janeiro, para o jogo de amanhã, às 6 da tarde, no Estádio São Januário, Clube do Remo contra o Vasco da Gama. Amanhã o Timão, campeão do rádio presente. Amanhã tem o locutor de todas as torcidas, Valmir Rodrigues. Tem o comentarista Gerson Nogueira e eu, como sempre, lado a lado do Leão. Bom, o Remo chegou no Rio de Janeiro com 40 membros na delegação. O Remo que saiu às 17 horas de Belém, chegou tranquilo, sem nenhum problema, né? E Remo precisa vencer, só isso. Só precisa vencer do Vasco da Gama, e eu tenho dito aqui que precisa, se quiser permanecer, lutar, pelo menos lutar para permanecer, vai ter que encaixar 3 vitórias seguidas aí. Eu já falei até isso aqui, né, Saulo? É, vencer do Vasco amanhã, vencer no dia 18 do Bragantino em Belém e vencer no dia 23 logo do Cruzeiro lá em Belo Horizonte. São 3 vitórias seguidas se o Remo quiser pensar em lutar ainda para ficar. Muitos torcedores já não acreditam mais, eu até apenas passando aqui uma matemática aí muito difícil, né? E vamos aguardar. Esses 2 anos para o Remo subir da C para B e da B para C só aconteceu no último jogo e com muito sofrimento. Mas vamos deixar tudo acontecer, tudo está na mão do técnico Carpini e dos seus jogadores. O Remo levou 23 atletas, olha os jogadores relacionados do clube do Remo: Marcelo Rangel, Ivan, Igor Vinhas, o Gonzalez, que é o garoto da base, David Braga, Eduardo Melo, Poveda, Taliari, Jaderson, Jajá, Léo Pico, Marcelinho, Marlon Matheus, Mike, Patrick, Tico, Vitor Bueno, Pikachu, Zé Ivaldo, Zé Ricardo e Zé Welleson. Portanto, são esses 23 jogadores que foram relacionados. Aí as pessoas perguntaram, cadê o Tchamba? O Tchamba, ele veio lá da seleção de Camarões sentindo dores. Chegou aqui no Remo, procurou o departamento médico e disse que estava sentindo uma pequena dor, uma dor leve. Aí o Remo imediatamente mandou fazer os exames e atestou, sabe o quê? Uma lesão grau 2B no músculo da coxa esquerda. Então a lesão do Tchamba é músculo da coxa esquerda, uma lesão grau 2B. Ele vai se recuperar só segundo o NASP para o jogo do dia 23 contra a equipe do Cruzeiro. E a informação que eu tive da diretoria é que o caso já foi repassado para o setor jurídico do clube do Remo, porque ele veio no terceiro jogo lá da seleção de Camarões, ele não jogou lá, né? Então jogou porque ele estava sem condições. Veio para Belém e a diretoria nada falava a respeito do Tchamba, o departamento médico também, porque não tinha condições de concentrar. Como, né? Estava sentindo uma pequena dor na coxa e na quinta-feira, né? Ontem mandaram fazer exame e atestou aí, portanto, essa lesão no músculo da coxa esquerda do Tchamba, lesão grau 2. Agora ele está em tratamento no departamento médico remista. 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Daqui a pouquinho vamos ouvir o Eduardo Melo, que ganhou moral, deve entrar de cara. Sabe por quê? O Galeano, ele não está na relação, não viajou, porque ele recebeu o terceiro cartão. Engraçado que no dia do jogo, Saulo, eu dei o terceiro cartão amarelo do Galeano. Eu dei o terceiro cartão amarelo do Galeano e não do Vitor Bueno. Vitor Bueno não levou o cartão. Quem levou o terceiro cartão foi o Galeano. Por isso, o Galeano, ele está fora do jogo contra a equipe do Vasco amanhã às 18 horas no estádio São Januário, o conhecido estádio do Vasco da Gama. Jogadores do Clube do Remo que estão pendurados com dois cartões amarelos. São esses aqui: Marcelo Rangel, Léo Pico, Zé Ricardo, David Braga, Vitor Bueno, Pikachu, Jajá e Taliari. São esses jogadores, portanto, que estão pendurados com dois cartões amarelos. Aí tira daí o Galeano, que estava aí na relação, mas ele levou o terceiro cartão amarelo contra a equipe do Grêmio. 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Deixa eu chamar aqui quem ganhou condições aí, né? Entrou bem o Eduardo Melo como atacante centralizado ali, e deve ser ele, né? O jogador. Daqui a pouquinho eu falo do time, que o provável time do Remo para o jogo de amanhã contra o Vasco. Vamos ouvir primeiro aqui o Eduardo Melo, que entrou bem no jogo. E agora contra esse Vasco, hein, meu caro Eduardo?
5: A gente vai lá para buscar os três pontos, né, fazer aquilo que o professor pediu para a gente fazer, né. A gente sabe que vai ser um jogo difícil, mas todos os jogos são difíceis, ainda mais na situação que a gente está, né. É uma equipe muito, muito qualificada, a gente sabe do potencial que eles têm jogando dentro de casa. Mas a gente vai buscar os três pontos, a gente vai fazer o que o professor pediu para a gente fazer, né? E vai ser um jogo difícil, mas a gente não vamos baixar a cabeça. Ainda mais porque a gente precisa trazer essa alegria para o torcedor, né? Voltar a vencer. E a gente vai buscar os três pontos.
6: O tempo foi muito curto, Eduardo. Você citou aí sobre o professor pediu pra gente. O que ele pediu nesses dois dias? Reapresentação e um trabalho de sexta-feira?
5: Ele sempre pede pra gente ter bastante intensidade, né, no que a gente faz. Tanto marcando alto como marcando baixo, né? Tentar manter a posse de bola, né? Pressionar alto, atacar o espaço, foi as coisas que ele veio pedindo pra gente, né? Ter o pé no chão também, nesse mundo delicado que a gente vive, né? Mas a gente tá fazendo o que ele vem pedindo. Inclusive no último jogo a gente teve um bom jogo, mas no segundo tempo a gente teve um empenho maior, na minha opinião, né? Infelizmente ali o resultado não veio, né? Mas a gente brigou até o final pelos três pontos.
6: Se falasse da importância de ter tido no último jogo essa oportunidade de retornar à equipe para contribuir, para ajudar, você que não vinha, às vezes, nem sendo relacionado, né, Eduardo?
5: Então, foi um momento difícil aí para mim, né, esse período pós-lesão que eu tive. Eu achava que eu ia ter uma oportunidade antes, mas infelizmente não aconteceu. E nesse momento aí eu continuei trabalhando, sabia que um momento ou outro eu ia ter oportunidade, e em algum momento ia ter que aparecer. Eu continuei trabalhando esses períodos, esses 7, 8 meses aí que eu tive, né, que foi muito doloroso para mim, mas continuei cabeça boa, trabalhando, e muito saber que a oportunidade ia chegar, e eu tinha que estar preparado.
4: Obrigado, Eduardo, pela sua presença aqui nas Últimas do Esporte. Bom, o provável time para amanhã, vamos aguardar, né? Marcelo Rangel no gol, Marcelinho, Marlon, Zé, Ivaldo e Marlon Matheus, tem também o Mike que já está recuperado, está com o grupo também, Léo Pico, Zé Ricardo, Patrick, aí tem o David Braga e Vitor Bueno, Pikachu e Eduardo Melo. Tem também o Jajá, que é o artilheiro do Clube do Remo. Está aí, portanto, o time, um membro da comissão me disse que está na cabeça, o time na cabeça do técnico Thiago Carpini. É o Clube do Remo, o Leão Azul Paraense, que joga amanhã às 18h no São Januário contra a equipe do Vasco. Só vitória interessa ao Clube do Remo. O Remo que joga na véspera do Círio, sábado, no dia da trasladação. O Remo muitas e muitas vezes já foi feliz jogando no sábado do Círio, aqui em Belém e fora de Belém. Eu me lembro que quando o Remo subiu para a Série C, o Remo jogou na véspera do Círio, aquela bola metida do Eduardo Ramos, né? Na cabeça do Max. Aí o alemão foi lá, do time do Operário, o Fantasma lá do Paraná, e fez gol contra. Lembram disso? Pois é, naquele ano o Remo subiu da Série D para a Série C com aquela mentira do Eduardo Ramos. Tomara que seja também assim amanhã, uma vitória do Clube do Remo contra a equipe do Vasco no estádio São Januário. Daqui a pouquinho eu volto com a agendinha do Clube do Remo aqui nas últimas, meu caro Saulo Zaire.
3: Tá aí esse o Paulo Cacheado, nosso ranqueado do Timão, campeão do rádio, com o noticiário completaço do Clube do Remo, que jogará amanhã 18 horas no estádio de São Januário pela rodada 30 do Campeonato Brasileiro da Série A. Agora a gente muda o rumo da prosa e chama Manuel dos Santos Alves com as últimas quentinhas e atualizadas do amadorismo aqui na Poderosa.
7: O Juventude de Barcarena ainda está comemorando o título de campeão da primeira Copa Bené Guiar de futsal para a categoria cinquentão. Isso aconteceu na última terça-feira no ginásio da Escola Madre Celeste da Marambaia, com uma vitória sobre o Amsterdã por 1-0, gol de Sassá. Nessa equipe dirigida pelos técnicos Geraldo e Peixoto, além de Sassá, estavam outros ex-campeões do adulto, como Anderson Cavalo e Serginho Coçado, por exemplo. Nas Tipitingas Águas da Baía de Guajará, os remadores de Clube do Remo Paysandu Túnel e Associação Guajará, treinando bem cedinho para a terceira regata do Campeonato Paraense de Remo, que a princípio continua marcada para o próximo dia 24 deste mês, o sábado que antecede domingo das eleições para a presidente da República. Quando dizemos a princípio, é porque nos bastidores das garagens náuticas há até quem acredite na possibilidade dessa regata nem acontecer. Tamanha é a desmotivação das equipes, uma vez que pelos números da classificação atual, o Paysandu já é praticamente o campeão da temporada. Na verdade, octacampeão paraense. Neste momento, a classificação apresenta o Paysandu em primeiro, com 65 pontos, o Clube do Remo segundo com 28, a Guajará em terceiro com 14 e a Tuna na última colocação com 3 pontos. O Clube do Remo se reabilitou ontem na Taça Brasil de Futsal Sub-10 da Divisão Especial, que está sendo disputada em Maringá, no estado do Paraná. Ganhou de 4-0 do SEAP Golden do Rio Grande do Norte na disputa do 9º ao 16º lugar. Mas pelo menos pode-se dizer que o Clube do Remo se despediu da competição com uma vitória após 3 derrotas seguidas na fase classificatória e com isso terminou mantendo o Pará com a vaga na Taça Brasil Sub-10 da Divisão Especial para o ano que vem.
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3: Depois do Manuel Alves, quem pede passagem é ele, Paulo Sérgio Pinto, com as atualizadíssimas.com.br da FPF, a nossa casa do futebol.
9: Campeonato Brasileiro da Série A, 30ª rodada, amanhã, 18 horas, no Estádio São Januário, no Rio de Janeiro. Vasco da Gama e Clube do Remo, com Paulo César Zanovelli da Silva, Guilherme Dias Camilo, de Minas Gerais, Evandro, de Maia Lima, de São Paulo. Quarto árbitro, Denis Ribeiro da Silva Serafim, das Alagoas. Árbitro de vídeo, Thiago Duarte Peixoto, de São Paulo. Assistente de árbitro de vídeo, Flávio Rodrigues de Souza, de São Paulo. Observador de árbitro de vídeo, José Antônio Chaves Franco Filho, do Rio Grande do Sul. 21 horas, no Estádio Morumbi, em São Paulo. São Paulo e Vitória da Bahia. O assistente de árbitro de vídeo será o paraense Luiz Diego Nascimento Lopes. E o assistente de árbitro de vídeo 2 será o também paraense Delson Fernando Freitas da Silva. No Campeonato Brasileiro da Série B, 33ª rodada, domingo, 16 horas, no Estádio Alfredo Jaconi, em Caxias do Sul, no Rio Grande do Sul, Juventude e São Bernardo de São Paulo. O assistente 2 será a paraense Tânia Lopes da Silva, 17h30, no Estádio dos Aflitos, em Recife, Pernambuco, Náutico e Vila Nova de Goiás, com Fernando Antônio Mendes Salles Nascimento Filho e a Cássio Menezes Leão do Pará. No Campeonato Brasileiro da Série C, segunda fase, 6ª rodada, amanhã, 17 horas, no Estádio Augusto Bauer, em Brusque, Santa Catarina, Brusque Paysandu, com Wilton Pereira Sampaio, Leone Carvalho Rocha, Johnny Kamenak Rocha, de Goiás. Quarto árbitro, Jean Carlos da Silva Narciso, de Goiás. Árbitro de vídeo, Gilberto Rodrigues Castro Júnior, de Pernambuco. Assistente de árbitro de vídeo, Clóvis Amaral da Silva, de Pernambuco. Observador de árbitro de vídeo, Via Airã da Silva Rosa, de Santa Catarina. No Campeonato Paraense de Futebol Profissional, Série 3, semifinal. Jogos de ida em Castanhal, Tesla 2, Pinheirense 0. Os gols foram marcados por Gulli Samuel. Amanhã, 17 horas, no Estádio Rosenão, em Paraopebas, Paraopebas e Gavião KTG, com de Jonathan Costa de Araújo, Jordão das Neves Martins, Adriana dos Santos.

enfrentar o União Araguainense do Tocantins. 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No Campeonato Paraense de Futebol Feminino Sub-20, terceira rodada, segunda-feira, 15h30, no Seju Campo 1, Clube do Remo e Cabanos, com Renan Barbosa da Silva, Wesley Machado de Souza, Raimundo Fernando da Silva Souza e João Moia Dias. No Seju Campo 2, Tiradentes e Paysandu, com Jean Carlos Sec de Souza Pereira, David, Douglas Lima de Oliveira Dias, Denner, Basílio Marcial de Souza e Rafael da Cunha Lima. Na classificação, o Paysandu tem 6 pontos, Tiradentes e Cabano 3, Boca Júnior e Clube do Remo 0. Na 13ª Copa, Extremo Sul do Pará de Seleções 2026, fase classificatória, segunda rodada, amanhã 18h45, em São Félix do Xingu, São Félix e Xinguara, em Redenção, Redenção e Floresta do Araguaia, em Cumaru do Norte, Cumaru e Conceição do Araguaia, domingo 15h45, em Água Azul do Norte, Água Azul e Tucumã, em Pau d'Arco, Pau d'Arco e Rio Maria, em Santana do Araguaia, Santana e Santa Maria das Barreiras. O Congresso Técnico do Campeonato Paraense de Futebol da Série A 2027 será mesmo em Belém. A presidência da FPF deverá confirmar para o dia 7 de novembro, um sábado, nas dependências do Vila Galé, Amazônia, congresso que vai definir os pormenores do Campeonato Estadual da próxima temporada. Até o final de novembro, a diretoria da Comissão Nacional de Arbitragem fará visita à Diretoria de Arbitragem Estadual. O objetivo é estreitar as relações entre as duas comissões e também iniciar a fase de diagnóstico, alinhamento de filosofia e o conhecimento do trabalho com os profissionais de apito. A Comissão Nacional tem à frente os diretores Sandro Meirahit, Neto Góes e Péricles Bassóis. No período de 30 deste mês a 2 de novembro, acontecerá no Centro Esportivo da Juventude, o SEJU, o Festival Esportivo de Futebol nas categorias Sub-7, Sub-9 e Sub-11. Equipes que já estão confirmadas: Clube do Remo, Paysandu, Tunaluso Brasileira, Craques do Futuro, Castanhal, Núcleo do Atlético Paranaense, além de várias outras equipes de Belém e região. A organização será da Copa União dos Clubes, na coordenação Ari Machado e supervisão da FPF com Paulo Romano. A diretoria de competições da CBF divulgou o calendário do futebol profissional masculino 2027. Copa do Brasil, 6 de janeiro a 5 de dezembro. Supercopa Rei, 24 de janeiro. Série A, 27 de janeiro a 1º de dezembro. Série B, 20 de março a 27 de novembro. Copa Verde, 24 de março a 13 de junho. Série C, 4 de abril a 31 de outubro. Série D, 4 de abril a 12 de setembro. São as novidades da FPF aqui no programa As Últimas do Esporte. 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

0: 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Aqui na Clube, segue as últimas do esporte. Eu volto já já com a agendinha. Até já.
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5: Sim, sou eu, de volta para a reta final do programa favorito dos finais de noite aqui na poderosa Dona da Bola, que todo mundo ouve agora. A atração atende pelo nome de Francisco Urbano, com o noticiário do Brusque, adversário do Paysandu neste sábado, lá no Augusto Bauer, interior de Santa Catarina. Fala com a gente, Furba.
6: Aqui nas últimas do esporte, vamos falar do Brusque Futebol Clube, que amanhã às 17 horas entra em campo no estádio Augusto Bauer, diante do seu torcedor, casa cheia, jogo decisivo diante do Paysandu Esporte Clube, sexta rodada, último jogo do quadrangular final do Campeonato Brasileiro da Série C 2026, vaga acesso a 2027, Campeonato Brasileiro da Segunda Divisão. Para isso, o técnico Igor Magalhães comandou treinamento tático recreativo para os jogadores do Maior do Vale, o quadriculou de Santa Catarina, hoje pela manhã, depois concentração direta para 23 jogadores, no sentido, é claro, de ficar ligado, os jogadores ficarem ligados justamente nesse jogo decisivo diante do Paysandu Esporte Clube, amanhã à tarde, todos os jogos no mesmo horário. A Rádio Clube vai marcar presença in loco com Dinho Menezes e também Jorge Anderson. A última rodada, portanto, vale acesso ao Campeonato Brasileiro da Série B do ano que vem. E basta uma vitória do Brusque diante do Paysandu para que esse objetivo maior da temporada 2026 seja alcançado amanhã diante do seu torcedor. A equipe do Brusque, que vem de empate fora de casa contra a Inter de Limeira, lá em Limeira, pelo placar de 2-2. E vale ressaltar que no primeiro jogo do quadrangular final 2026 do Brasileiro da Série C, do estádio da Curuzu, o time catarinense derrotou o Paysandu pelo placar de 2-1. 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A equipe do Brusque, no momento, antes do jogo de amanhã diante do Paysandu, esse jogo decisivo, terceiro colocado no seu grupo com 6 pontos ganhos, 5 jogos, uma vitória, 3 empates e uma derrota. É importante a vitória, amanhã significa o acesso do time do Marreco à Série B do ano que vem. É isso aí. 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Olha o provável time do Marreco para enfrentar o Paysandu amanhã. Matheus Nogueira no gol, João Maestro no, na lateral, na primeiro zagueiro, segundo Cipriano, na lateral esquerda o Raimar, o meio campo com Bernardo Gazão e JP Martins, o ataque Adrianinho, Peterson e Mardisson, técnico Igor Magalhães. Artilheiro principal é João Pedro com 7 gols marcados, atacante com 26 jogos realizados. Arnaldo Castro, conselheiro do Papão da Curuzu, Gabriel Souza Castro, benemérito, todos sintonizados aqui na sua Rádio Clube do Pará, no noticiário do Marreco. Sem esquecer ao grande amigo e irmão Igor Andrade, também sintonizado, ligado, valorizando o boletim da equipe do Brusque, que joga amanhã diante do Paysandu Esporte Clube. A nossa participação nas últimas do esporte.
5: Tá aí o Francisco Urbano falando do Brusque, que amanhã terá o Papão da Curuzu, Paysandu Esporte Clube. Fechou a preparação hoje e quem tá lado a lado do eterno campeão dos campeões que quer voltar à Série B é ele, o nosso bola de fogo, Dinho Menezes, que também é atração indispensável aqui nas últimas. Chega aí, bola, boa noite!
2: Que beleza, um abraço, chegando aqui no Som das Últimas do Esporte para falar do Papão da Curuzu. Tudo preparado, tudo pronto, o último trabalho aconteceu hoje. À tarde a galera já está concentrada, já está focada no jogo, focada no espetáculo, focada no que tem que ser feito dentro de campo. É um time que vai jogar tudo que não jogou nessa temporada, hein? O time de amanhã é o time que vai jogar tudo que não jogou nessa temporada. A equipe já está escalada na cabeça do técnico Mazola Júnior. E ele sabe dos pontos, não? Dos pontos que fazem diferença na equipe do Brusque. Ele sabe que a beirada é o problema. A beirada, o Peterson ali. Então ele armou um esquema para dar uma parada, para marcar esse ponto da equipe catarinense. E lógico que mostrando, conversando, orientando bastante, bastante, inclusive na viagem, viu? Inclusive na viagem ele seguiu orientando cada atleta, cada jogador, enfim, antes do treinamento, depois do treinamento de ontem, depois do treinamento de hoje, antes do treinamento de hoje, conversou hoje, antes da bola rolar no último treinamento, ele também orientou a rapaziada, quer dizer, está todo mundo ciente do que tem que ser feito, de como deve se comportar, de como tem que se comportar, porque aqui para nós, a equipe do Brusque, o torcedor catarinense, eles acham que quem vai entrar é o Brusque, né? A imprensa aqui, claro que com jeito e tal, de uma forma bem sutil, eles estão sim dando o Brusque como o classificado para a Série B do ano que vem. Mas o jogo tem que ser jogado, né, meu? O jogo tem que ser jogado e o peixe tem que ser pescado. E o Paysandu está bem ciente da dificuldade, né, da coisa difícil, do obstáculo que vai ter, mas está preparado para se sobressair, meu irmão. Se opor a tudo isso e fazer bonito no final de tudo, sair classificado aqui de Santa Catarina. O lobo é o que mais quer o torcedor, viu? Ontem, na chegada no aeroporto, o jogador do Paysandu sentiu o que é o Paysandu, o que é essa avalanche bicolor, o que é essa camisa azul e branca listrada. Ele teve noção do que é servir a esse povo, servir a essa torcida maravilhosa e apaixonada. Os jogadores viram o torcedor chorando, emocionado, e muitos desses jogadores também se emocionaram. É uma coisa assim, uma coisa muito, muito interessante, muito interessante, muito emocionante também. Mazola se emocionou. Enfim, a diretoria certamente, toda ela preparada para dar esse apoio total e restrito para esse plantel. Olha, os ingressos para a parte que cabe ao torcedor do Paysandu já terminaram. Por quê? Porque o torcedor do Paysandu foi com tudo, naquele pique, com aquela crocância fera. É, e comprou tudo. Mas bora ver, vai ter torcedor do Paysandu que vai dar um jeitinho aqui, um jeitinho ali, para estar no estádio, para estar na área, torcendo para o Paysandu, mesmo que bem discretamente, viu? Mesmo que desconfigurado, porque para ele comprar o ingresso com com o lado do Brusque. Ele vai ter que se comportar, não vai poder ir com a camisa do Paysandu, então ele vai ter que se descaracterizar e fingir legal, viu? Legal, mas assim, só pode se for assim. Se for do jeito que ele quer ir pro lado da torcida do Paysandu, vai ser muito complicado, vai ser muito, mas muito difícil. Ô, Lobo! Mas, em todo caso, ele vai ter o torcedor a oportunidade, o Paysandu vai ter a oportunidade de contar com esse torcedor. Vem caravanas de longe, viu? Vem de Porto Alegre, vem de Florianópolis, vem de Curitiba, vem um ônibus de Curitiba, só para que você tenha uma ideia, um ônibus de Curitiba, enfim, galera vem com tudo, vem gente de São Paulo, de Belém, vai ter gente de Belém que saiu de Belém só para ver esse jogo. Gabriel Mesquita não foi relacionado, não está à disposição para essa partida, está fora dos planos do Gabriel Mesquita, hein? E também o Cucuri, tá fora. Aí o Paysandu do Sub-20, ele ganhou, rapaz, ganhou o Independente lá do Tocantins, meteu 6, e o Cucuri participou legal, mas lamentavelmente foi a baixa, e acabou que não vai poder servir ao Mazola Júnior nem ao Paysandu nessa partida de amanhã, 17 horas, com transmissão do Timaço, com transmissão da Clube de Belém dos Bicolores, da Clube de Belém do Pará. Ô, Lobo, gigantesco pela própria natureza. 17 horas, o Jorge Anderson, Liane Coelho, Liane. Pois é, essa turma toda escalada para lhe proporcionar e transmitir o melhor desse jogo para você. Ouvinte Clube, ouvinte 106.9, mas que já foi também ouvinte 690. A parada é essa, né, meu? A parada é essa. Ô, Lobo, pois é, rapaz. E imagina esse torcedor, né? Esse torcedor que está concentrado, esse torcedor que uma hora está pensativo, outra hora está pensando no jogo, outra hora está pensando no Círio, outra hora está pedindo, outra hora está, né, tá prometendo. É impressionante como o futebol, ele chama a tua atenção, né? Ele te prende, o futebol, ele cobra a concentração. É isso aí, cara, é isso, é o futebol. O futebol é mágico, como eu digo sempre, o futebol é mágico. E é dessa mágica que a gente gosta, né? É essa mágica que faz com que você fique sempre ligado no futebol, sempre apaixonado pelo futebol, sempre apaixonado pelo Paysandu Esporte Clube, diga-se de passagem. A temperatura vai estar alternando entre 20 e 27 graus amanhã. Hoje ficou entre 20 e 30 graus, hein? 20 e 30 graus, é só o Paysandu chegar. Tava friozinho, tava 9, tava 12, tava 13, de repente quando o Paysandu chegou, a temperatura já começou a ficar agitada, mais forte. Eu, hein, Rosa? E o Paysandu, olha, a volta do Paysandu programada para 17h30, chegar em Belém às 17h30 do dia do Círio, 17h30 do dia do Círio. E o jogo vai ser na hora da trasladação, como sempre, né? Os acessos do Paysandu sempre nesse horário da trasladação. Sempre. Vide 2023, lá em Volta Redonda, o Paysandu subiu no horário também. O Paysandu subiu no horário do recílio, não, da trasladação, né? Da trasladação. E o torcedor, quando estava na frente da sede, quando a imagem da sala estava passando na frente da sede, eu dizia, acabou, Paysandu tá na Série B. Foi uma loucura, eu recebi imagens, que bacana, e tomara que isso se repita, né, se repita nessa partida de amanhã, com transmissão do Timaço, com transmissão da Clube. Paysandu que chegou ontem, olha, o torcedor ontem estava nesse horário que estamos falando agora, nesse exato momento. Ontem o Paysandu chegava, nesse horário de agora, o Paysandu chegava ontem e recepcionado por um grande grupo de torcedores do Paysandu Esporte Clube, hein? Grande grupo mesmo, impressionante. Por isso que eu digo, essa torcida do Paysandu, cara, surpreender não é a palavra certa, porque a gente já sabe, mas ela está sempre, né, sempre fazendo o que qualquer uma outra não faz. É incrível essa paixão, esse amor que tem o torcedor do Paysandu Esporte Clube, o torcedor do Papão da Curuzu. E o Brusque, ele deve vir com a mesma equipe que jogou a última partida contra a equipe da Inter de Limeira. E o Paysandu só vai mudar o Pedro Henrique, que não vai poder atuar. Mas acredito que o Castro seja esse substituto aí. Ele deve manter o Bruno Bispo jogando ali pela esquerda, por mais que o Bonifácio esteja relacionado. Né? Se vem o Boni, então ele não vai começar o jogo. E o Boni foi a novidade, assim também como o Thiago Índio. As duas novidades na relação entre os relacionados para essa partida de amanhã. Novidades, portanto. O Gabriel Mesquita ficou em Belém fazendo o tratamento da lombalgia. Lamentavelmente não joga mais essa temporada com a camisa do Paysandu Esporte Clube. É a camisa do time do povo paraense. Abraçar Fabiano Times, né, Dr. Rum, toda essa rapaziada aí de Marabá, que vai estar ligada no Som da Clube, acompanhando a transmissão, né, a transmissão do jogo. A jornada já viu, vai ser daquele jeito, vai ser com emoção. Que beleza, feras! E o jogo do Paysandu começando às 17, tá? Às 17 aí já viu. Quando começar o jogo, bora pra cima, Lobo, bora pra cima. Quarta partida do Mazola Júnior à frente do comando técnico do Paysandu Esporte Clube. É a quarta partida dele, sendo que desde quando ele assumiu o time do Paysandu, a gente já via o time com a cara do Mazola, né, com o formato que ele gosta que a equipe dele atue, e rendendo o suficiente, se comportando também suficientemente do jeito que ele gosta. Agora, claro que só no último, contra a equipe da Ferroviária, que o Paysandu voltou a vencer na Série C do Campeonato Brasileiro. Muitos dando o Paysandu como um milagre para chegar nessa última rodada com chances, né? Com chances. E milagre maior vai ser, o Paysandu conseguir esse feito. Aí eu quero ver, aí nego vai à loucura, tô te falando, tô te contando, meu irmão. Então bora, torcedor, acredita, torcedor. Alô, Eupídio tá daquele jeito, meu irmão, tá mais tenso do que mãe de traficante. Meu Deus do céu, um abraço pra ti, te acalma, fera, te acalma. E o futebol nunca foi, nada foi fácil para o Paysandu, sempre foi na dificuldade, né? Sempre foi na pressão, sempre foi na desconfiança, é assim, é Paysandu aqui, fera. 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Eu fico por aqui, volto falando mais do Papão da Cruz, o time do povo paraense, o gigante pela própria natureza, daqui a pouco, dentro da Agendinha.
5: Tá aí o Dinho Menezes com as notícias do Paysandu Esporte Clube. Agora, quem chega chegando é Maurício Bessa, direto do Banco de Informações, com as nacionais e internacionais, seu Maurício Bessa.
7: Chegando por aqui com o noticiário do Banco de Informações desta sexta-feira, aqui dentro das últimas do esporte. Eu ia falar sobre isso ontem, mas deixei para falar hoje, meus amigos, que é sobre o Lionel Messi. Pois é, um dos maiores nomes da história do futebol argentino se despediu da seleção. Para quem acompanhou o jogo na última terça-feira, ele fez gol, perdeu um gol de cara, deu uma assistência, a Argentina ganhou de 3-0. E é o seguinte, meus amigos, depois de toda a trajetória dele, que foi, lógico, marcada por títulos, recordes e tudo mais, apesar de todo esse legado do Lionel Messi, Ficou uma dúvida no ar. Muita gente queria que aposentassem a camisa 10 da Argentina. E a dúvida que ficou é, será que pode? Pois é, não pode. A camisa 10, em homenagem do Messi, ela pode ficar aí um tempinho sem ser utilizada, mas ela não pode ser aposentada. Isso porque a seleção esbarra em uma regra da FIFA que estabelece critérios para a numeração dos jogadores em competições internacionais. O que que acontece? O regulamento da entidade, em relação à numeração, exige que as seleções distribuam números aos jogadores inscritos de acordo com os critérios estabelecidos em cada torneio. Na Copa do Mundo, por exemplo, as equipes que tiverem aí que colocar até 26 jogadores, na Copa do Mundo, por exemplo, as equipes, né, que tiverem que colocar aí 26 jogadores, têm que colocar essa numeração de 1 a 26. A restrição, no entanto, não significa que o número precise ser utilizado, viu, em todas as partidas, mas em amistosos a Argentina pode optar por não atuar com a camisa 10 em nenhum jogador, desde que se respeite as regras aplicáveis ao jogo. A situação, inclusive, não é inédita, para quem vai lembrar aí a seleção argentina antes da Copa do Mundo de 2002, inclusive a AFA, né, tentou aposentar a camisa 10 em homenagem ao Maradona. Aí agora estão tentando homenagear o Messi, né? O Maradona, no caso, na época, é ídolo, tal, já estava vivo, viu? A entidade, porém, esbarrou nessas normas da FIFA e não conseguiu levar a iniciativa adiante. Isso porque, desde a aposentadoria da seleção do Maradona, lá em 1994, na Copa, da forma que foi, a Argentina ficou muito tempo sem um camisa 10 que realmente vestisse a camisa e ela não pesasse. Aí na Copa de 2006, quem usou foi o Riquelme, que antes do Messi, talvez para muitos aí tenha sido o cara que melhor utilizou essa camisa. Pelo menos no Boca Juniors ele é incontestável. Na seleção argentina deixou um pouquinho a desejar, mas em técnica, em qualidade, ela caiu muito bem para o Riquelme. Dentro de campo ele não conseguiu, não justificou toda a expectativa em cima dele. Por fim, a gente reforça aqui, não poderemos ver nunca uma seleção aposentar uma camisa. O Messi, que passou a vestir a camisa 10 da Argentina em 2009, ao longo dos anos, transformou esse número em uma das imagens mais reconhecidas da carreira dele, né? Inclusive conquistou a Copa América, a finalíssima, a Copa do Mundo de 2022, enfim. Ainda ganhou, né, mais uma Copa América em 2024 e foi destaque da Argentina no último Mundial realizado neste ano. Mas a camisa 10 terá que ser passada para alguém. Vamos aguardar para quem será. Muitos dizem que será o Lautaro Martínez, mas outros já pensam, talvez, num futuro, já pensando talvez em Montoro, pensando também e outros jogadores que ainda podem surgir nesta nova safra da Argentina. Bom, já que a gente está falando da Argentina, meus amigos, a Argentina jogou contra a Benin na terça-feira, que foi a aposentadoria do Messi, e um episódio muito chato rolou no pós-jogo. Para quem não acompanhou, né, a seleção argentina jogou contra Benin, sim. E o técnico da seleção de Benin, o Gernot Rohr, criticou o tratamento recebido por seus jogadores após esse amistoso de despedida do Lionel Messi. Pois é, em entrevista à emissora francesa RMC Sport, o treinador lamentou o forte esquema de segurança que impediu qualquer contato com o craque após o jogo. O Ró revelou, né, inclusive, que precisou esperar mais de 30 minutos no vestiário até conseguir que o técnico argentino Lionel Scaloni autografasse uma camisa antiga do Messi que ele mesmo havia levado ao estádio. E ele destacou que o único ponto negativo é que os argentinos não deram nada para eles, né? Nenhuma foto foi tirada com o Messi, nenhuma camisa, nem sequer deixaram eles entrar no túnel. A segurança estava aí barrando todo mundo. Cara, climaço, muito chato. Benin já se esforçou, né, para sair lá do seu país, para vir, né, para a Argentina jogar esse amistoso no Monumental de Nunes, essa festa toda para o Messi, ninguém poderia, lógico, estragar fazendo falta nele, enfim. Teve toda uma cordialidade, mas essa cordialidade não veio em retorno da Argentina. Poderiam ter feito algo melhor, hein? Sendo aí um pouco mais simpático. Mas é lógico que estamos falando de seleção argentina, que nos últimos anos a gente viu alguns episódios aí lamentáveis. Não são todos, mas os principais não se posicionam e a gente acompanha, né, esse tipo de situação. Inclusive o técnico, o Rô, ainda falou, né, apesar da frustração com o bloqueio do Messi, destacou que a partida foi uma experiência extraordinária para a equipe africana, embora acreditasse que o grupo merecia um reconhecimento maior por parte dos adversários. Fica a dica, hein, Argentina, vamos melhorar daqui para frente, hein? Com essa eu me despeço aqui nesta sexta-feira, deixando um abraço a todos, lembrando que estaremos de volta numa próxima, aqui dentro das últimas. Um forte abraço e até lá!
5: Tá aí o Bessa, você fica agora com a agendinha, em seguida a nossa programação da madruga. Um beijo, um abraço, um ótimo fim de semana, até segunda-feira aqui nas últimas, galera.

0: dia de jogo para o Leão, clube do Remo, que já está na maravilhosa, concentrado para o jogo de amanhã, 6 da tarde, contra a equipe do Vasco no São Januário. E o torcedor do clube do Remo, do Fenômeno Azul, fará presente, também estará presente para incentivar o clube do Remo no estádio do Vasco da Gama, é véspera do Ciro, e lógico, todos pedindo o apoio e a bênção de Nossa Senhora de Nazaré para que o clube do Remo possa ter forças para vencer este jogo e voltar para Belém e agradecer a Nossa Senhora no dia do Ciro, no domingo. Quero desejar a todos uma grande transladação neste sábado e depois o grande Ciro da Nossa Santinha. Um grande abraço e um abençoado sábado a todos. Tchau!
1: Paixandu!
2: Torcedor agitado esteve a todo momento no hotel do Paixandu, mas a ordem é para que os atletas descansem, tenham aquele repouso, e amanhã a saída para o estádio Augusto Bauer, exatamente às 15h30. Valeu, galera!
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4: Final de semana com expectativa para os jogos de Remo e Paysandu pelo Campeonato Brasileiro e o jogo de ida da Série 3 estadual entre Paraopebas e Gavião Cricatg. Amigo torcedor, uma boa madrugada, um final de semana abençoado por Deus. A todos, bom dia!
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pessoal, eu tô animado. Eu quero todo mundo animado neste ritmo sábado. Vamos todo mundo festejar, curtir esse final de semana. Pra quem trabalha assim como eu, a gente trabalha se divertindo, que é o mais gostoso. Se você tá de folga, voltando da balada, conecta com a gente, pede sua música, comenta aí palpites para os jogos deste final de semana, Corinthians e Palmeiras, aqui no WhatsApp da Bandeirantes, que é o 11 999 04 8756, e teremos, claro, os jogos históricos de Corinthians e Palmeiras.

0: Pronto. Escolhi minha música hoje. Agora vou deixar vocês falarem, que já tem muita mensagem chegando. E eu não quero ficar perdendo tempo aqui. Se bem que essa música é boa demais. Grande versão de César Menotti e Fabiano. Aí o PPP já tá ligado aqui, ó. Paulo Padeiro de Pederneiras.
1: Bom dia, Diogo.
0: Bom dia.
1: Tudo bom?
0: Tudo bem, você?
1: Bom dia a todos da Rádio Bandeirantes. Bom dia a todos os ouvintes. É o PPP.
0: Aê!
1: Paulo Padeiro de Pederneiras. Aô! Aqui não, pica-pau, aqui você entorta o bico, hein? Então, Diogo.
0: Oi.
1: Eu tava cantarolando aqui, aí eu resolvi fazer uma imitação pra alegrar a madrugada de todo mundo. Ou entristecer, né?
0: Depende de cada
1: um. Lá. Eu gosto muito de ouvir música sertaneja.
0: Aê!
1: Aí eu ouvi uma dupla aqui, tava cantando. Falei, eu vou cantar um pedacinho, vamos ver se eles conseguem adivinhar quem é que tá cantando. Na minha imitação. Vamos lá?
0: Vamos lá.
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0: 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Rapaz, eu duro é garganta, né? É. Os caras são bons demais. Quem que tá cantando aí?
1: Olha, posso chutar? Será que eu vou acertar? É difícil. Mas acho que é César e Paulinho. Vamos ver se eu acertei. Você manda aí, PPP.
2: Boa noite, gostaria Boa noite. De ouvir Champanhe, Pepino de Capri. Obrigado. É Lopes de Santos.
1: Vamos colocar aqui, ó, Champanhe, Pepino de Capri, pedido do nosso ouvinte lá da Baixada. Um abraço pra você. Neste comecinho de Bandeirantes Caminho do Sol, temos muita coisa para falar, gente. Até 5 horas da manhã. Quero todo mundo ligadinho aqui, acordado neste ritmo.

0: Leme.
1: Muita chuva em Leme agora. Boa noite, o Sérgio mandou. Obrigado pelo seu aviso. A gente atualiza aqui as informações da Defesa Civil. Tem alerta para o município de Araras e vizinhos, Itapetininga, região de Itapetininga, avançando para São Miguel Arcanjo, Pirassununga, também ali na região de Leme, onde o nosso ouvinte falou, está chovendo lá, São Carlos e Descalvado, Jaú e Brotas, que mais? Muitas áreas com chuva nesta madrugada, atenção, você que está indo na estrada, né, hoje... Já estamos no feriadão, né? Já estamos no feriadão do dia 12 de outubro, dia das crianças e dia de Nossa Senhora Aparecida. Então, fique atento aí à estrada, você que está saindo agora. Muita gente vai pegar a estrada hoje. Saia cedo, vá com calma na estrada. Não se apresse, porque pode custar caro depois, pessoal. Vamos ter precaução hoje, por conta do feriado e essa chuva também. Falei de Nossa Senhora Aparecida? Vamos homenageá-la um pouquinho?

0: um trechinho de Romaria pra gente homenagear Nossa Senhora Aparecida. Dia 12 tá chegando, daqui 2 dias. Vamos para mais participação de ouvinte aqui.
1: Bom dia, meu amigo Diogo Braga.
0: Bom dia.
1: Diogo, estou a caminho do Parque da Cidade, onde vai estar o show do Pablo do Arrocha, meu amigo.
0: Olha que legal, bom show.
1: Você poder tocar aí uma música, qualquer música do Pablo do Arrocha, eu te agradeço aí. Um abraço do seu amigo Carlos Moreira, de Belém do Pará.
0: Vamos tocar Pablo do Arrocha. Enquanto isso, mais participação de ouvinte aqui. São tantos, o computador está até travando um pouquinho. Espera aí que eu já vou tocar para você aqui, enquanto ele carrega. Agora sim, vamos lá. Eu tenho...

0: Tá aí, Pablo, com a música Imprevistos.
1: Bom dia, Diogo. Um abraço a todos, aos ouvintes da Bandeirante. Curtindo sempre a Bandeirante na saída do trabalho aqui em Fortaleza, no Ceará. É o Odésio Mota. Um abraço às minhas filhas lá no Guarujá. Fiquem com Deus, um abraço.
0: Para nós.
2: Olá, Diogo.
0: Olá.
2: Bom dia, falando Marcos de Mauá. Eu quero te parabenizar pelo programa. Você
0: obrigado.
2: É muito jovem, mas com muito talento.
0: Obrigadão.
2: Quero ouvir a música Sunshine Off My Shoulder com Joe Denver.
0: Vamos nessa. Vamos tocar aqui. Deixa eu só carregar. E a gente já toca pra você enquanto outras mensagens chegando aqui. Olha lá, muita gente já pedindo música. Nosso ouvinte aqui pediu Fio de Cabelo, Titãozinho Chororó. Vamos tocar também, peraí. Que tem na fila agora John Denver, Sunshine on My Shoulders.

Pedido do nosso ouvinte, teve também aqui, ó, do Adalberto Luiz Murolo. Elogiou aqui a música da Edith Piaf, maravilhosa música e interpretação de Itatiba, São Paulo. Ele também acha que é a imitação do PPP do César e Paulinho. E, Diogo, se puder trocar um trecho de Eu Nunca Mais Vou Te Esquecer, de Moacir Franco, por favor, ele pediu. É claro, ó.

Moacir Franco, Eu Nunca Mais Vou Te Esquecer. Mais um sucesso da carreira de Moacir que a gente homenageou aí recentemente. Foi essa semana ou foi na anterior? Nossa, a gente já nem me lembro mais. Mas a gente homenageou esses dias Moacir Franco com muitos sucessos dele, muitos pedidos, um dos campeões aqui, pedidos de ouvinte, o Moacir Franco. Agora sim, viu? Cadê o nome dele? José Renato, na Praia Grande, pediu essa aqui, filho.

0: eu acho que, gente, não teve dia igual ao dia do aniversário do Chororó. Foram muitos pedidos de música, é impressionante. Um abraço, viu, pro Alexandre de Marituba. Tô por aqui só de boa ouvindo a programação. Muito obrigado pela sua mensagem. Ana Maria mandando mensagem aqui também no nosso WhatsApp, que é o 11 999 048756.
1: Bom dia, Diogo.
0: Bom dia.
1: Eu sou a Ana de Santos.
0: Oi, Ana.
1: Eu já ouvi esse programa Bandeirantes a Caminho do Sol do tempo do Zaidan, tá bom? Parabéns pra ti, tu é maravilhoso.
0: Muito obrigado.
1: Ouço vocês aqui agora, eu dei uma cochilada, acordei agora, mas estou na tua escuta.
0: Vamos animar, que hoje é bom.
1: Eu adorava ouvir, gosto de ouvir até hoje, às vezes eu escuto bem no flashback, é Ronda com a Márcia. Um beijão para você, menino, parabéns, tu merece.
0: Ah, muito obrigado, vamos tocar aqui, Ronda, da Márcia, o pedido do nosso querido ouvinte, aqui ó, para você.

0: E mais uma vez, sejam todos muito bem-vindos aqui ao Bandeirantes A Caminho do Sol. Agora você também está ligadinho na Fest TV aqui com imagem 24 horas aqui com a Bandeirantes. E desta vez Bandeirantes Caminho do Sol até as 5 horas da manhã. Fique com a gente, mande uma foto sua acompanhando a gente na sua televisão Smart, tanto na LG quanto na TCL. Seja muito bem-vindo agora. Apareça aí mandando foto pra gente com imagem que a gente coloca aqui e a gente cita aqui na Bandeirantes. Sempre, já sabe, 24 horas ao vivo, qualquer dúvida do procedimento, na LG é o canal 135 ou pesquisar Bandeirantes no LG Channels e na TCL, clica no ícone do seu controle TCL Channel e aí você vai lá e aparece com a gente também pesquisando Bandeirantes e é depois é só favoritar e nunca mais esquece a gente por imagem, tá certo? Vai participando, mande seu pedido de música, seu palpite para os clássicos de domingo, Grêmio e Inter, Flamengo e Fluminense, Palmeiras e Corinthians, todos às 5h30 da tarde. Alô, CBF, muda isso aí, CBF, agora não dá mais tempo, mas os 5h30, a gente quer assistir jogo bom, não vai dar, certo? Bom, manda mensagem aqui, palpite, hoje teremos jogos clássicos, Palmeiras e Corinthians é o confronto que eu escolhi. Alô, torcedor santista, hoje faz aniversário de uma sonora goleada que o Santos meteu no Bahia, 9-2. É, vou contar a história desse jogo também. Muita informação, muita notícia e é claro que a gente começa agora girando a reportagem. Antes disso, enquanto o quinto sinal marca 00h30, eu já vou aqui mandar a enquete para vocês. Temos 3 clássicos, como eu falei, às 5h30 da tarde. Você vai responder no 11 999 04 8756 qual é o maior clássico do Brasil. Responde nesse WhatsApp aqui, quero ver quem vai defender que é Corinthians e Palmeiras, Corinthians e São Paulo, Grêmio e Inter, Cruzeiro e Galo, Flamengo e Fluminense, Flamengo e Vasco. E também conta histórias sua como torcedor em clássicos. A gente quer ouvir a sua história aqui também no Bandeirantes A Caminho do Sol, isso é muito importante para enriquecer. Ah, na minha época, quando eu era criança, fui no jogo do meu time contra o rival e a gente venceu. Não, eu fui numa final e meu time perdeu. É muito legal aqui a sua participação contando essas histórias que enriquece ainda mais este programa, tá certo? Vamos agora sim girar a nossa reportagem enquanto você vai mandando a sua mensagem. Peritos da aeronáutica vão investigar o que provocou as quedas de 2 aviões de pequeno porte em Minas Gerais. Em Santana do Paraíso, na região do Vale do Aço, próximo a Ipatinga, 3 PMs morreram após a aeronave da corporação que estavam se chocar contra o solo. O bimotor tinha decolado de Belo Horizonte. O voo estava sendo usado para rechecagem de habilitação para renovar justamente os certificados de voo. De acordo com a PM de Minas, a manutenção estava em dia e o piloto era experiente. Em um outro episódio, uma aeronave também de pequeno porte caiu em uma estação do metrô de Belo Horizonte. O único ocupante do aparelho, o piloto, morreu na hora. Um laudo da perícia vai determinar as causas da explosão de uma fábrica no interior de São Paulo que deixou 2 funcionários mortos. O acidente aconteceu na cidade de Tapiratiba, por volta das 7h30 da manhã desta sexta-feira. A falha foi observada numa turbina que fica no terceiro andar do prédio. O equipamento que faz a produção de fermento explodiu. Um terremoto de magnitude 7.7 causa pânico no Panamá. Autoridades emitiram alertas de tsunami, mas ele já foi retirado. Muitas construções foram danificadas e moradores saíram às ruas por causa do risco de desabamentos. O aeroporto internacional foi fechado temporariamente e várias regiões do país, da América Central, ficaram sem energia. Vamos para Brasília agora, porque o presidente do Supremo Tribunal Federal, Edson Fachin, rejeita o pedido do ministro Luiz Fux para acessar integralmente o inquérito das fake news. A decisão dele bloqueia a liberação imediata dos documentos sigilosos e aponta a existência de 104 procedimentos ainda pendentes de análise na corte. O magistrado Edson Fachin afirmou ontem que a medida protege etapas essenciais de organização antes do arquivamento definitivo e do envio dos atos para a Procuradoria-Geral da República. Agora, o assunto aqui no Bandeirantes a Caminho do Sol é o status do projeto que prevê o fim da escala 6x1 no Congresso. Leandro Aislan traz os detalhes.
1: O presidente do Senado, Davi Alcolumbre, marca para esta próxima quarta-feira a sessão que pode ter a votação em primeiro turno da proposta de emenda à Constituição que acaba com a escala 6x1. Para cumprir o rito regimental da PEC, são necessárias mais duas sessões de debate, o que está marcado para os próximos dias 13 e 14 de outubro. As outras três das cinco sessões necessárias foram realizadas nesta última semana. Se aprovada, a PEC ainda precisa ser votada em segundo turno, o que levaria um intervalo de 5 dias e outras 3 sessões de discussão.
0: A inflação tem alta no mês de setembro. Guilherme Faria.
2: A inflação no país acelera 0,82% no mês de setembro, marca 1,14 ponto percentual acima do resultado de agosto, quando houve deflação de 0,32%. Os dados foram divulgados nesta sexta-feira pelo IBGE. Os resultados mostram que todos os grupos de produtos e serviços pesquisados apresentaram variação positiva em setembro. O setor de habitação teve a maior alta, de 2,31%, impulsionado principalmente pelo aumento de 7,98% nas contas de energia elétrica. Em seguida, impulsionado principalmente pelo aumento de 7,98% nas contas de energia elétrica.

0: Oeste e o litoral norte gaúcho. Todo o restante do território fica sob alerta amarelo de perigo potencial. A formação de um ciclone no Oceano Atlântico pode intensificar os ventos ao longo deste fim de semana.
1: Os desdobramentos da eleição de Douglas Ruas, do PL, para o governo do Rio de Janeiro, João Boeri.
2: Com Douglas Ruas, do PL, em vias de ser eleito como novo governador do Rio de Janeiro, a definição do secretariado começa a ser desenhada. Com a maior bancada do Estado, na Assembleia Legislativa e na Câmara dos Deputados, o projeto do Partido Liberal é nomear parlamentares eleitos como secretários de governo, para abrir espaço para os suplentes. Entre os suplentes do PL em Brasília, que podem ser beneficiados com a estratégia, estão nomes conhecidos dos eleitores, como Rogéria Bolsonaro, mãe de Flávio Bolsonaro, que não foi eleita para a Câmara dos Deputados.
1: Eleitores e eleitoras aqui de São Paulo levaram, em média, 60,91 segundos para votar no primeiro turno das eleições. O tempo na cabine foi maior em relação às últimas eleições de 2022, quando os eleitores votaram em 56,82 segundos. Nesse caso, de 2026, teve uma votação a mais, né, 2 votos para o Senado, comparado com 22. A votação no Estado foi mais rápida quando comparada à média do país. O eleitor brasileiro ficou 67,59 segundos na cabine de votação. No atendimento total dos eleitores, entre habilitação e a saída da urna, durou aproximadamente 90 segundos. A polícia do Paraná investiga as motivações de um homem que invadiu uma creche e fez 13 crianças reféns em Curitiba. Segundo a polícia, as crianças já foram resgatadas em segurança. O suspeito invadiu a escola armado com uma faca, entrou em uma das salas da instituição onde manteve as crianças reféns por mais de 3 horas. Segundo a polícia, ele espalhou combustível pelo local e pretendia atirar fogo. Os agentes acabaram matando este criminoso. Atenção, moradores aqui da capital paulista. Feriado de Nossa Senhora Aparecida altera o trânsito na cidade. Letícia de Souza.
3: O rodízio de veículos e caminhões está suspenso no feriado do dia 12 de outubro. Segundo a Companhia de Engenharia de Tráfego, os veículos também poderão circular livremente pelas faixas exclusivas de ônibus. As ciclofaixas de lazer serão ativadas no domingo, dia 11, e na segunda, dia 12. Já a Zona Azul funciona de acordo com a sinalização do local.
1: Atenção, estudantes, o Enem está chegando. As informações com a Verena Veloso.
4: Falta menos de um mês para o Enem. Além de revisar os conteúdos, os candidatos precisam se preparar para administrar o tempo durante a prova, que reúne 180 questões e uma redação. O desafio é saber quando insistir em uma questão e quando seguir adiante para não comprometer o restante da avaliação. O professor Luiz Paulo Lima dá orientações para essa reta final.
5: O ideal é saber que o Enem é sobre quem erra menos e não quem acerta mais. Então você começa pela questão mais fácil, indo para a média e seguindo até a questão mais difícil.
4: As provas serão realizadas nos dias 8 e 15 de novembro.
1: Este foi o giro completo aqui de notícias e já tem muita mensagem chegando. É só mandar no WhatsApp da rádio 11 999 048756. E o Celso Pazinato, da Vila Formosa, já fez o pedido dele, que na verdade a esposa dele pediu. Minha esposa Helena quer ouvir Noites Traiçoeiras.

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3: Música linda, Padre Marcelo Rossi e Belo, Noites Traiçoeiras.
4: Marcos de Mauá.
3: Oi, Marcos.
4: Aproveitando que você vai falar sobre o jogo do Santos aí, que você disse, toca o hino do centenário do Santos e o maior clássico para mim, Santos e Flamengo. E com respeito aos jogos de final de semana, vai dar Palmeiras, Flamengo e Internacional. Um grande abraço a todos.
5: Ô, Diogo, acertou na
3: Pera
5: mosca.
3: Peraí, PPP, vamos tocar o hino centenário do Santos aqui.

0: Hino do Centenário do Santos, pedido do nosso ouvinte, que falou que para ele o maior clássico é Santos e Flamengo, Pelé e Zico.
1: Ô, Diogo, acertou na mosca.
0: Ó o PPP.
1: Só não pode deixar o César e Paulinho ouvir essa interpretação.
0: É verdade. Foi bem, foi bem.
1: Vai cantar ruim assim, não sei aonde.
0: Imagina.
2: Aqui a comunicação tem nome. Diogo Braga.
0: Esse PPP é uma figura mesmo.
2: E ele... Diogo Braga.
0: E ele pediu Nelson Gonçalves com esse clássico.

Nelson Gonçalves, que clássico. Diogo, buenas noches. Sou Gleide Gaúcha, adoro vocês. Toca aí Razões do Boca Braba com João de Almeida Neto. Aqui, ó, pra você.

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1: Tá aí, pra você, um trechinho dessa música. Mais participação de ouvinte aqui.
2: Cara, o maior clássico do mundo é Santos e Corinthians, cara. Essa história deu na época do Pelé. Que o Santos... O Corinthians não ganhava do Santos, o Pelé resolvia tudo. Agora, nos últimos anos é o seguinte, só dava Corinthians, né? Porque o Santos ficou um time ruim, muito horroroso. Outro, o Corinthians não vai ser rebaixado. Que é... Você duvida que domingo o Corinthians vai empatar com o Palmeiras? O Corinthians é um time muito duro, cara. Tem torcida, tem camisa. Isso tudo faz parte do futebol, cara. Eu vi o Pelé jogar aqui em Campo Grande em 1973, cara. O cara é monstro.
1: Aí, ó. Participação do ouvinte. Bom dia, Diogo. Já estamos ligados no programa aqui da ilha de Cotijuba, em Belém do Pará. Ainda trabalhando. Um abraço para minha filha Sara, que está aqui no trabalho comigo. Um abraço, viu? É o Barata e a Sara. Um abraço para vocês. Bom dia, sou Lourival Nunes Piovesan, de São Francisco do Sul. Trabalhando com ele, caminhão. Aqui na Vega do Sul, até às 7 da manhã, gostaria de escutar um trecho da música, um dos clássicos aí, né? Com certeza, Pai, do Fábio Júnior. Pode ser também Conto de Ossanha, Vinícius de Moraes. Vamos tocar Pai, você pediu aqui, né? Foi seu primeiro pedido, a gente toca, claro. Um clássico da música brasileira, sempre relembrado nos dias, principalmente no Dia dos Pais. Longos anos.

Clássico da música brasileira. Agora, o Timóteo de Ferraz de Vasconcelos pediu Mexican Divorce do Burt Bacharach. Olha, gente, como eu vou aprendendo com vocês tanta música que eu não conhecia. E vou aprendendo com vocês. Obrigado.

O nosso querido Marcão e Renata, os dois de Barbacena, pediram várias aqui, né? Toca aí meus conterrâneos mineiros, César e Menotti Fabiano, Ciumento em Nova York. Eu gosto muito de Giovanni, Convite de Casamento, Jean Giovanni. Acabei de sair de uma festa aqui na minha cidade, em Barbacena. É conhecida ela como Cidade das Rosas, por ser produtora de rosas e flores. Como em Hortolândia, aqui em São Paulo. Estou namorando no carro, que legal, um abraço para vocês. E vamos tocar o seu pedido, juntei aqui, pode ser Nova York, de César Menotti Fabiano. Essa eu adoro.

0: como é bom ser da menor de Fabiano. Grandes sucessos e também regravações deles, maravilhosas. Olha Alexandre Pereira de Sorocaba aqui mandando uma foto na audiência da Fest TV, na audiência sempre. Obrigado, viu, pela sua mensagem aqui. Tem muita participação de ouvinte. Bom dia, Diogo Kleber, carreteiro por aqui, aguardando mais um carregamento em Cubatão. Chuviscando por aqui, uma programação abençoada para todos nós a caminho do sol. O Edu César apareceu aqui e, como ele sempre é bem informado, ele já trouxe um gancho aqui para a gente de uma das nossas homenagens de hoje, muito especial aqui para o Grupo Bandeirantes de Comunicação, tá certo? Porque hoje, justamente, num dia 10 de outubro de 1999, a família Bandeirantes perdia o seu maior nome. Infelizmente, nesta data, o seu querido João Saad, seu João Saad, infelizmente, nos deixou. Normalmente, domingo é um dia da semana mais aguardado pela maioria das pessoas, não apenas pelo descanso, mas principalmente pelo encontro de família, né? E para a família Bandeirantes, no entanto, aquele domingo, justamente um dia 10 de outubro de 99, foi um dia de muita tristeza. Muito tempo se passou, 27 anos hoje, completando o aniversário do seu João. Infelizmente, eu não era nem vivo para conhecer o seu João, mas sei de muitas histórias e a gente sempre homenageia, sempre lembra o grande criador. Se não fosse ele, eu não estaria aqui, nem vocês ouvintes estariam aqui para também me ouvir e me acompanhar. As manifestações de pesar vieram de todos os quadrantes do país e do mundo também, e brotaram da sensibilidade de pessoas de todas as camadas socioculturais. Era o reconhecimento ao empresário que transformou uma emissora de rádio no império das comunicações, sem jamais ter se afastado do compromisso de que sua programação atendesse sempre e prioritariamente aos interesses do povo e do país. E eu espero muito que esteja honrando este lema do seu João. E vamos colocar um trechinho do aniversário de morte dele aqui, mais uma pílula separada pelo Centro de Documentação e Memória da Bandeirantes.
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2: Nunca deixei de acreditar em São Paulo e no Brasil. 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

0: o compromisso da família Bandeirantes. Levar adiante o sonho de João Jorge Saad. 1919-1999.
1: Uma singela homenagem, curtíssima, comparada à história grandiosa do seu João, que mais uma vez, as homenagens vão vir aí ao longo de toda a programação, mas a gente não podia deixar passar esta homenagem a ele. E desse gancho que o Edu César trouxe, e eu tinha já separado aqui, estava esperando o momento certo, e o Edu falou, nada melhor do que vir com essa homenagem para quem nos criou, né, literalmente, nos fundou aqui e que há 27 anos atrás nos deixou. São muitas mensagens aqui, vocês vão mandando no WhatsApp da Rádio Bandeirantes, que é esse aqui, que é esse aqui.
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1: E a gente vai para um rapidíssimo, curtíssimo intervalinho, 2 minutinhos na volta, mais participação de ouvinte, mais notícia, vamos falar de esporte, cultura, tudo que vocês quiserem, porque a casa é de vocês, pessoal. Já volto.
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6: Bom dia, meu amigo Diogo. Aproveitando aqui
1: bom
6: que
1: dia.
6: Eu trouxe um engarrafamento enorme aqui indo pro show do Pablo de Arrocha. Sugerir para você aí, para você criar o quadro Pergunta pro Diogo.
1: Olha só.
6: É sobre qualquer curiosidade que os seus ouvintes tenham, né? Sobre futebol, sei lá, assuntos variados aí, para testar o seu conhecimento, entendeu? É, surgiu essa ideia ontem quando eu te perguntei sobre o que está acontecendo com a seleção brasileira aí, você deu uma aula aí de conhecimento aí, muito bacana. Eu gostei muito ontem da sua explicação. Um abraço aí do seu amigo Carlos Moreira, de Belém do Pará.
1: Obrigado, viu, Carlos? E aí, pessoal, vocês gostam dessa ideia? Quadro Pergunte para o Diogo. Vou até pedir umas vinhetas, mas vocês têm que contribuir. Se não tiver quórum, aí essa ideia não vai para frente. O que vocês acham? Depende só de vocês. As perguntas têm que vir. E por onde vem, Diogo? Você pode mandar no WhatsApp 11-999-04-8756. Depende de vocês. Mas eu topo.
7: Queria te pedir uma música.
1: Claro.
7: Se possível.
5: Nelson Gonçalves, as rosas não falam.
1: Tá bem, obrigado. Eu já sabia, gente.
7: Bom dia.
8: Com a certeza que
1: às vezes dá pra ver a mensagem antes, então dá pra adivinhar o que vocês querem, mas tem hora que não dá, não.

0: sabe, sou.
1: É, Nelson Gonçalves, as rosas não falam. Sucesso também de Cartola.
2: Bom dia, bom dia.
1: Bom dia. Olha o telefone.
2: Edmar. Edmar de Tambaú. Motorista carreteiro. Aqui na Baixada Santista, fazendo um descarregamento de açúcar. Poser. Com Deus. Bom dia.
1: Bom dia. Bom descarregamento de açúcar pra você.
3: Bom dia.
1: Oi.
3: É o Maurício de Guarulhos. Vou te pedir pra você tocar o Roberto Carlos. É, Gato Negro. Em italiano, Festival de São Remo. Você consegue? Um abraço, boa noite. Tem alguma coisa errada, velho. Ainda o som tá saindo picado, você muda de rádio. O som tá saindo bom.
4: Bom dia, meu amigo Diogo.
1: Bom dia. Aqui, vamos colocar aqui, peraí.
4: Enorme.
1: Essa aqui já foi também. Vamos colocar aqui o pedido do ouvinte. Só deu uma travadinha aqui no nosso computador. Cadê a música dele? Vamos ver se é essa aqui. Deve ser.

0: orquestra.
1: Pronto, aí, ó. Você pediu, a gente toca aqui na Bandeirante. Sempre um prazer. Bom dia, Diogo. Hoje, 10 do 10, estamos comemorando o nosso aniversário. Somos gêmeos. Olha que legal. Quem que mandou essa aqui? Cláudio e Clóvis Bondão. Um abraço pra vocês de Novo Hamburgo. Ele quer uma música do Frank Sinatra. Então, vamos tocar aqui, claro. Frank Sinatra. Sou fã também de Frank Sinatra. Muitos sucessos. Essa aqui acho que é o que eu mais gosto. Quer ver? Hoje o computador tá um pouquinho mais lento que o normal.

0: Ó, Giovanni Bastos, de Breves, Ilha do Marajó, um abraço para você em cadeia com a Rádio Clube do Pará. Muito bom programa, escuto a rádio quase toda hora. Bom dia, sou o Marcos, estou em Formiga, Minas Gerais. Que prazer ouvi-los na madrugada, o prazer é todo meu de tê-los aqui.
1: Bom dia, Diogo Barbosa.
0: Bom dia.
1: Aqui é o Antônio Carlos.
0: Diogo Barbosa Salve, não, Diogo Braga.
1: Alete, São Mas, Paulo.
0: Certo.
1: Troca um pouquinho de filho adotivo, Sérgio Reis. E vai Corinthians, 2-0 aí, Coringão.
2: Vai Corinthians!
3: Bom dia, Diogo.
0: Peraí. Filho adotivo, Sérgio Reis.
4: Fui viajando

0: estudar.
1: O nosso querido Isaac de Tatuí pediu a música Sinais do Alceu Valença. Olha, meu amigo, não achei a música Sinais. Eu acho que o senhor está pedindo Anunciação. Se não for, você me fala que eu procuro melhor aqui.

O nosso querido Alexandre de Marituba mandou hoje 2-1 pro Remo em cima do Vasco e 10-0 pro Brusque em cima do Paysandu. Esse claramente torce pro Remo, inclusive mandou que o Respa é o maior clássico, é o maior clássico do mundo. O clássico mais jogado, opinião do ouvinte, claro. Bom dia, Diogo, bom dia para todos aqui que estão mandando. Quem mandou essa aqui, cadê o nome dele? Robson Lisboa, da Barra dos Coqueiros, na Grande Aracaju. Que gostoso, deve estar bom a prainha aí nesse calor. Pediu Roberto Carlos, Nossa Senhora. Aí para você.

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1: É outro hino da música brasileira, hein? Tá louco.
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1: Bom dia, Diogo e ouvintes, mandou o Abimael Santana. Bom dia, Diogo, sempre ligadinho, parabéns pelo belíssimo programa. Quem mandou essa aqui não colocou o nome. O Júnior Basquiera, um abraço pra você, viu? Ó, tem muita gente querendo falar de futebol, então vamos passar a rodada completa do Brasileirão? Só mais um trechinho de Roberto Carlos que essa música merece.

Agora sim, vamos falar de futebol, passar a rodada completa para vocês. Nesta sexta-feira não tivemos nem Série A, nem Série B. Os destaques internacionais vão para Borussia Dortmund 2, Werder Bremen 2. Mas nenhum jogo aqui que chame muito a atenção. Hoje, sabadão, 10 de outubro, começamos com Vasco e Remo. E aí, quanto dá esse jogo? 6 horas da tarde. E às 9 horas da noite, com transmissão aqui da Bandeirantes, São Paulo e Vitória. O São Paulo é o 11º, com 36 pontos. E o Vitória é o 12º, com também 36 pontos. Jogo importante para os dois times. E o Vasco está subindo na tabela, já é a terceira vitória seguida, 34 pontos, 14º. E o Remo é o 19º, com 24 pontinhos. Pela Série C, o Botafogo da Paraíba enfrenta o Santa Cruz às 5 horas da tarde. O Santa Cruz que já subiu para a Série B. Maringá e Floresta, 5. Todos jogos às 5. Brusque e Paysandu, Ferroviária e Inter de Limeira. Esses os destaques da Série C. Pela Premier League, Manchester United e Tottenham é o jogo que eu destaco aqui. 1h30 da tarde este jogo. Tem mais também, mas esse é o principal jogo da rodada na Premier League. Pela Espanha, eu destaco Barcelona e Getafe, 1h30 também. E às 4 da tarde, o Real Madrid pega o Villarreal. O PSG pela Ligue 1 joga às 3h45 contra o Le Mans. E o Bayern às 10h30 da manhã contra o Augsburg fora de casa. Os principais jogos. E às 4h30 da tarde, com transmissão da Bandeirantes. Mais alto porque não foi muito alto. Aê, Brasil feminino, pega a Argentina, 4h30 da tarde, então você vai ficar ligadinho nesse jogo e depois já emenda com São Paulo e Vitória aqui, sempre na Bandeirantes. Agora sim, vocês querem falar do domingo, né? Tem muita coisa para falar do domingo, mas antes, tem uma notícia importante em relação ao Vasco. Alô, torcedor vascaíno, eu fiquei feliz com essa notícia, não vou negar não. Não sou vascaíno, mas fiquei feliz, porque a Conmebol oficializou que o jogo entre Vasco e Boca Juniors será no Maracanã. É, a entidade publicou nas redes o anúncio da partida e o Vasco já iniciou a venda ontem às 10 horas da noite. Preste atenção, vascaíno, para você já comprar o ingresso, porque esse jogo merece. Vamos falar a verdade, o Vasco está precisando de uma semifinal dessa contra o Boca Juniors, semifinal grande, e eu torço muito para que dê Vasco e Galo na final, para que tenhamos um campeão brasileiro nesse clássico de alvinegros, que, por mais que seja sul-americana, mas esse título vai ficar ainda maior se o Vasco passar pelo Boca Juniors e depois enfrentar o Atlético Mineiro, que pega o MVD City Torque. O primeiro jogo é em Belo Horizonte, depois o segundo jogo em Montevideo, e o Vasco da Gama faz o segundo jogo no dia 10, no dia 20 do 10, no Rio de Janeiro, no Maracanã. A ida é em Buenos Aires. Agora sim, então, depois de todo aquele imbróglio, vai jogar no São Januário, mas não tem capacidade. Então vai ser pro Nilton Santos, mas Nilton Santos, gramado sintético. O torcedor fica longe. Conmebol decidiu e vamos para o Maracanã.

0: É torcedor corintiano, torcedor palmeirense, é domingo, 5:30 da tarde. E hoje, justamente para esses dois times, a homenagem do jogo do dia, jogos históricos do dia. Começando com os donos da casa. E eu escolhi justamente um jogo que o Corinthians venceu. Ué, Gil, como assim? Você escolhe um jogo que o Corinthians vence por 2-0, mas para homenagear o Palmeiras? É, porque eu escolhi o jogo das quartas de final da Libertadores de 1999, no dia 12 de maio daquele ano, no Morumbi, Cícero Pompeu de Toledo. O Corinthians venceu com gols do Ricardinho e Edilson. O time era Maurício, Índio, Gamarra, Nenê e Silvinho, Rincon, Vampeta, Ricardinho, Marcelinho, Carioca, Edilson e Fernando Baiano. O técnico Oswaldo de Oliveira enfrentou o Palmeiras de Marcos, Arce, Júnior Baiano, Kleber e Júnior, Galeano, César Sampaio e Alex, Zinho, Paulo Nunes e Oséias, técnico Felipão. Nossa, que timaços, hein, gente? Que coisa, cara. Olha isso, César Sampaio, Alex e Zinho. E Galeano também. Paulo Nunes e Oséias contra Rincon, Vampeta, Ricardinho, Marcelinho, Carioca e Edilson. O Corinthians vence por 2-0 com gols do Edilson e Ricardinho, mas a disputa vai para os pênaltis. O Palmeiras tinha vencido o jogo da ida por 2-0, perde por 2-0 do Corinthians e aí vai para os pênaltis. Bateram Rincon, Arce, Dinei, Evair, Vampeta, Rogério, Silvinho e Zinho. O Dinei acertou a trave e o Marcos pegou a cobrança do Vampeta, deixando o Palmeiras em vantagem. Vamos ouvir um pouquinho de um trecho desse jogo?
1: Corinthians e Palmeiras correm atrás do seu primeiro título na Libertadores da América.
0: Narração dele, o amigão Paulo Soares.
1: Vai fazer, bateu, bateu.

marca de 31 minutos, primeiro tempo de jogo aqui no estádio do Morumbi. Marcelinho Carioca lançou da direita, pro miolo da área, a defesa do Palmeiras falhou, deixou um buraco, ninguém por ali. Edilson chegou sozinho e de primeira, de pé esquerdo, mandou a bola pro canto alto esquerdo de Marcos, inapelável para o goleiro do Palmeiras. 31 minutos de jogo, primeiro tempo. Balança o Morumbi, vai à loucura. A torcida corintiana fica calada, a torcida palmeirense. Marcelinho evita a saída pela linha lateral, pra cima do Arce. Marcelinho lançou na área, um bolão. Ricardinho bateu, olha o gol!

0: impossível para o Corinthians vai se tornando realidade. E agora o jogo vira completamente no Morumbi. 9 minutos de jogo. Lançamento perfeito, milimétrico, preciso de Marcelinho na grande área. Ricardinho sozinho. De novo bobeira da defesa palmeirense. E Ricardinho apenas desviou, girando de Marcos, bola pro fundo do gol do Palmeiras. Ricardinho, 9 minutos de jogo. Etapa final aqui no Morumbi. Estremece outra vez o Morumbi. Corinthians 2, Palmeiras 0. A decisão ainda fica adiada para as próximas cobranças. Zinho na linha de frente da grande área, dentro da meia lua, autorizado pelo Godoy. Maurício no centro do gol, à direita no seu rádio. 4 minutos para a meia noite. Zinho bateu. Gol da classificação. O Palmeiras continua com o sonho de Tóquio aceso. E o Corinthians está desclassificado nos pênaltis, e é muito mais colorido. O Corinthians está fora, mas recebe aqui o apoio do seu torcedor, os aplausos do seu torcedor fiel e que cumpriu um papel muito importante. Palmeiras classificado nos pênaltis, vencendo por 4-2. Depois de dois jogos espetaculares, os repórteres estão falando.
1: Apesar de não ter sido uma final entre os dois times, na semifinal o Palmeiras passou pelo River e na final venceu a Libertadores da América, a primeira vez em sua história, contra o Deportivo Cali, também nos pênaltis. Parabéns, Verdão, por aquela conquista. Agora vamos parabenizar a conquista do Corinthians em cima do Palmeiras. Ano de 1995. Estádio Santa Cruz, Ribeirão Preto, 46 mil pessoas acompanharam a vitória do Timão contra o Palmeiras por 2-1. Vamos ver quem lembra o time. Ronaldo no gol, André Santos, Célio Silva, Henrique Silvinho, Bernardo, Zé Elias, Marcelinho, Carioca e Souza, Viola e Marques, técnico Eduardo Amorim. E o Palmeiras tinha Veloso, Índio, Antônio Carlos, Kleber e Roberto Carlos, Amaral, Mancuso, Edilson e Rivaldo, Alex Alves e Miller. Nossa senhora, só timaço. Carlos Alberto Silva. Vamos conferir os gols? Narração de seu Maravilha. E olha quem estava na reportagem. Ele, Ricardo Capriotti, meu companheiro aqui. Um abraço, Ricardo Capriotti. Vamos tocar esses gols aqui do Corinthians, do Palmeiras e o título paulista de 95.
2: No sul do Brasil, Roberto Bebino vem de volta, perdeu, bola para Rivaldo, primeira esquerda do gol do título, vai sair com o Nilson, bateu para o Rivaldo!

0: cumprido, violão, agora foi no ângulo superior de Veloso. Com Erivelto, não tem talvez. Ele foi pra Rádio outra vez. Para o delírio, pra festa, para o abraço geral dos corintianos que cantam e festejam em Estádio Santa Cruz em Ribeirão Preto. As bandeiras tremulam, os adereços à mão, o sorriso em cada semblante de cada corintiano que vê um desejo de chegada. O Corinthians chegou e conquista o título em 95. Gol, gol deles, Corinthians! Erivelto entra no segundo tempo para resolver e fazer a grande festa corintiana. Tira do fundo da alma do torcedor o desejo de vibração, o desejo da chegada, o desejo da conquista que era esperada. Erivelto, 17 na camisa, 1 pro Corinthians, 0 pro Palmeiras, no final da prorrogação em Ribeirão Preto.
1: Eu já sinto aqui os ouvintes nervosos para este jogo. Palmeiras e Corinthians, claro, com transmissão aqui da Bandeirantes, 5:30 da tarde do domingo. Espero que tenham gostado desses jogos. Tem lembrança dessas partidas? Manda aqui no WhatsApp da rádio no 11 999 04 8756. Ficarei muito feliz com essas histórias destes jogos ou outros Palmeiras e Corinthians que você tiver aí na sua memória. Mande aqui também sua opinião, qual é o maior clássico do Brasil? Palmeiras e Corinthians, pode ser Fla-Flu, Inter e Grêmio, Cruzeiro e Galo, teve gente que votou aqui, Remo e Paysandu, muita gente participando, muito obrigado por todas essas mensagens. E lembrando que esse título de 95 do Corinthians foi uma revanche dos títulos de 93 e 94, né, que o Palmeiras ganha em cima do Corinthians, sai da fila e o Corinthians devolve com esse título uma final espetacular lá em Ribeirão Preto, uma festa das duas torcidas. Uma pena que não temos mais isso, os times entrando em campo, aquela festa maravilhosa. Infelizmente não temos mais isso aqui em São Paulo, mas aproveitamos do jeito que dá, tá certo? Ó, a Gleide Gaúcha aqui, valeu, e ela escolheu o Grenal. Grêmio pra sempre, mandou aqui as fotos das coisas que ela tem do Grêmio. Na escuta, tchê, agora com o Renato Gaúcho não tem pra ninguém. Eu vou te falar uma coisa, viu? Eu não torço pro Grêmio, não torço pro Inter, mas eu torço pro Renato Gaúcho. Eu não consigo negar, não. Eu sou muito fã, viu, Gleide? Muito fã desse cara. Muito fã mesmo. Como eu queria ele na seleção brasileira, cara. Como eu queria esse cara na seleção brasileira. Uma pena que eu acho que já passou aí o tempo. Mas eu acho que ele, cara, tem a cara da seleção brasileira. Tem o estilo de jogo que o Brasil precisa. Ele pode trazer a confiança que os jogadores precisam para dirigir a comissão técnica da seleção brasileira. E trazer a confiança de Rafinha, Vinícius Júnior. Enfim, acho que é a cara do Brasil. Não tem cara melhor do que Renato Gaúcho para simbolizar o que é o Brasil. Fora que por onde ele passou, ele foi ídolo. Flamengo, Grêmio, Fluminense, quase campeão brasileiro pelo Botafogo, uma pena que saiu brigado naquela época, e também como treinador, campanhas espetaculares no Grêmio, grandes campanhas no Fluminense, fez uma boa campanha no Flamengo, diga-se de passagem, não ganhou o título, mas chegou na final. Nossa homenagem também aqui é Renato Gaúcho, sou muito fã, sonho um dia entrevistá-lo, viu? É um dos grandes sonhos meus de jogadores vivos. Para mim é Zico, meu maior sonho da vida é encontrar o Zico, tirar uma foto com ele, autografar. Eu tenho a camisa do Zico em casa, guardada. Meu próximo objetivo é ter a camisa do Renato também, sou muito fã. E acho que esses dois, viu? Acho que esses dois, Romário também, tem um sonho de entrevistar. O pessoal mais ainda das antigas, Gerson, Jairzinho... ou até bater um papo em off, que aí o pessoal conta mais história ainda que eles não podem contar no ar. Aí vocês ficam tudo curioso aí. Mas é muito legal. Esses caras têm muita, muita história, precisam ser preservados sempre, como eu estou fazendo agora com esses jogos históricos, contando a história aí, tanto de Corinthians e Palmeiras. E tem mais um, daqui a pouquinho tem mais um jogo do dia, justamente no dia 10 de outubro. O Santos meteu um 9-2 no Bahia. É, pessoal, Santista, vai ter homenagem para você aqui também. Não sai daí, não. E daqui a pouco a gente vai rodar esse jogo. Enquanto isso, muita participação de ouvinte chegando enquanto a gente estava tocando aqui esse jogo.
2: Bom dia, Diego.
1: Bom dia.
2: Tudo bem, Diego? Aqui é nós, cara. Aqui faltava esse programa mesmo, entendeu?
1: Oh, obrigado.
2: Esse programa de madrugada que não tinha outro. É muito bom, Diego. Adoro você.
1: Valeu.
2: Adoro. Assim é que é nós, cara. Nós passamos a madrugada. Agora, ferrou, porque amanhã não posso ver o derby, sabe por quê?
1: Por quê?
2: Porque a minha televisão pifou.
1: Aí lascou.
2: Poder fazer o seguinte, ficar ouvindo na Band e já era, mano. É nóis, meu querido. Vá com Deus. Fica na paz.
1: Valeu, um abraço, viu? Cadê outra mensagem aqui? Travou. Peraí, gente. Cadê? Aí.
3: Bom dia, Diogo Braga. Tudo bem? Aqui é o Clínger Caminhoneiro de São Vicente. Já iniciando mais um dia de trabalho, carregamento aqui em Cubatão. E vou ficar na sua audiência aí até você dizer tchau. Entendeu, Diogo? É bom, muito bom. A sua companhia está fazendo muito bem para a gente aqui nessas madrugadas, nossos caminhões. Você é um grande apresentador.
1: Uma oh,
3: grande,
1: que legal, uma muito obrigado, viu?
3: Uma do rádio, hein?
1: Obrigado.
3: Que bom que você está aqui conduzindo esse programa.
1: Muito Diogo, obrigado.
3: Toca aí para mim, ontem eu pedi, mas não foi possível eu ouvir antes de chegar em casa, que você se despediu antes aí, encerrou o programa. Gostaria de ouvir Nazaré, Love Hurts. Seria possível tocar uma...
1: Claro.
3: Pra nós.
1: Um abraço, claro, meu
3: bom
1: amigo.
3: Programa para você e bom sábado, hein?
1: Para nós.
3: Abençoe.

0: Love Hurts, de Nazaré. Pedido do nosso ouvinte que eu deixei faltando hoje. Sempre que acontecer isso, viu, gente, me cobre. Porque muita gente chega também ali depois das 4, o pessoal tá acordando, então fica muita mensagem acumulada e não dá tempo de soltar. Então acorda mais cedo, acorda aí teu vizinho mais cedo pra ele pedir música mais cedo, que dá tempo aqui.
1: Bom dia, meu amigo Diogo, aproveitando aqui que eu tô nesse garrafa.
0: Ah, essa aqui já foi, que mandou o Carlos Moreira lá de Belém do Pará. Tá indo lá pro show. Aí, ô Carlos, você não deu cor o seu quadro. Pessoal perguntando aqui, o quadro Perguntas pro Diogo. Então, por que o senhor não faz uma pergunta pra mim? Aí, ó, pra gente inaugurar esse quadro, quem sabe vinga depois que você começar. Porque aí os outros ouvintes também vão falando, tá certo?
2: Bom dia, Diogo.
0: Essa já foi?
3: Bom dia, Diogo. Eu queria ouvir uma interpretação do hino nacional com
0: PPP é uma figura,
3: a
0: né?
3: Marrom Alcione e o cantor Belo. É mentira, mentira, não quero.
0: Não quer, né? Eu ia colocar só de sacanagem pra você. Mas...
3: que coisa, não!
0: Ó, o Edu César, respondendo sua pergunta, maior clássico, Grenal, claro, vou legislar em causa própria. O único que assisti presencialmente em meus 45 anos de vida não foi masculino e não foi no Beira-Rio, na Arena ou no Olímpico. O que o único que eu vi foi feminino e foi no Complexo Sesc Protásio Alves, no Gauchão de 2009, Inter 4, Grêmio 0. Vi numa posição de arquibancada bem no meio, entre azuis e vermelhos, para não incomodar ninguém. Um abraço, Edu. Ô, Fabinho, caminhoneiro. Passando aqui no Rodoanel, indo pra Santos. Boa viagem. E ele quer ouvir durante a viagem essa aqui, ó. Sula Miranda.
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0: Que sua viagem chegue logo ao fim, Fabinho.

0: Sula Miranda, caminhoneiro do amor. Para todos os caminhoneiros.
1: Olá,
0: aqui.
1: Meu amigo Diogo Braga.
0: Ah, Sula Miranda, caminhoneiro do amor. Para todos os caminhoneiros.
1: Olá,
0: aqui.
1: Meu amigo

0: É isso mesmo. Um abraço para
1: você. Ô, Diogo, é Moacir aqui do Parque Santa Madalena.
0: Oi, Moacir.
1: Boa noite. Eu estava vendo a Band quando você iniciou o programa. Então, Diogo, até agora estou ouvindo desde o comecinho, nenhum paranaense ainda mexeu aí com a programação, né?
2: Henrique, para a pessoa que
1: vamos já acordar os paranaenses,
2: Facebook, afiliado, todos
1: e aproveitar e mandar um abraço para um amigo meu, João Viola, lá na região de Maringá. Toca um pedacinho do Com Milionários é Rico, Paraná querido, é lindo.
0: Claro.
1: Então vamos acordar os paranaenses
0: para acordar, acorda! Também.
1: Abraço para você, garotão. Bela homenagem ao seu João Sade, Johnny Sade.
0: Ele merece
1: eu
0: todas.
1: Eu gostava de ouvir as histórias dele com o comandante Rolim, que inaugurou a TAM. Seu João sempre tinha lindas histórias, que eram muitos amigos dois. Bom trabalho aí pra você, garoto. Você é fera.
0: Obrigado, obrigado.
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0: Paraná querido, Milionários é Rico.

Milionários é rico. Milionários é rico. Eu não consigo falar certo. Milionário José Rico. Eu falo Milionários é rico. Vocês também, que nem eu, Milionários é rico. Parece que eu sou da roça, nunca fui do interior. E até puxo R, ó. R. É. Eu não bato bem das ideias, não, viu, gente? É, aqui, esse horário já. O tique e o teco já começa a bater aqui, ó. Os pratinhos já. Então eu falo Milionários é rico. Vocês também? Tem esse sotaque? Bota esse sotaque. O nosso querido Josias da Praia Grande pediu o B.B. King. Nossa, que isso? Só música boa. Gente, aqui não tem música ruim, não. Só música boa. Graças a vocês, né?

Por erro meu, eu esqueci de falar dos outros jogos, né? Fiquei só em Palmeiras e Corinthians. Vamos dar destaque também para os outros clássicos, muitos clássicos decisivos. Começando por ele.

Flamengo e Fluminense, também às 5h30 da tarde, jogo decisivo, mas para o Flamengo, se bem que o Flusão é o terceiro. Que campanha do Flusão, que campanha do Marcão no comando, semifinal da Libertadores, terceiro lugar do Brasileirão. Parabéns ao Fluminense. Está 9 pontos do Palmeiras, é muito distante, mas está aí na briga por uma vaga direta na Libertadores também. Pelo G4, 51 pontos, e o Flamengo tem 10 pontos a mais que o Flusão, 61. Jogo que o palmeirense vai ficar de olho para ver se o Fluminense não tira um pontinho do nosso Mengão. Flamengo e Fluminense, domingo, 5h30 da tarde.

0: Os corações colorados e tricolores estão desesperados. Jogo dos desesperados, clássico Grenal, mais um no ano. Inter e Grêmio, melhor, Grêmio e Inter. O Grêmio tem 30 pontos, é o 18º, e o Inter 31, é o 17º. Se enfrentam no domingo também, às 5h30 da tarde. Antes, às 4h, tem Atlético e Santos. Às 7h30 da noite, Bahia e Mirassol. Pela Série B, vou passar antes pela tabela do Brasileirão. Flamengo é o primeiro com 61 pontos, Palmeiras segundo, Fluminense, Atlético Paranaense fecham G4. Cruzeiro é o quinto, hoje indo para a pré-Libertadores com 48 pontos, depois vem Bahia, Atlético Mineiro, Santos, então o jogo vai ser bom também, Atlético Mineiro e Santos, é o 7º contra o 8º, faz uma grande campanha também, Santos e o Galo. Coritiba é o 9º, Bragantino é o 10º, São Paulo 11º, aí vem Vitória, Botafogo, Vasco da Gama, Mirassol e Corinthians. No Z4, o Corinthians tem um pontinho só acima do Inter, viu, fora da zona, e vem de 6 derrotas seguidas sem técnico. Inter, Grêmio, Remo e Chapecoense no Z4. Agora sim, vamos para a Série B. Cadê a Série B aqui? Temos Juventude e São Bernardo. Juventude é o líder com 59 pontos. Passou o Vila Nova. Vila Nova que também joga no domingo contra o Náutico, 5h30 da tarde. Atlético Goianiense Sport às 4h10. Operário e Goiás às 6h30 da tarde. Fechando a rodada da Série B, Cuiabá e Avaí às 6h30. Não tem jogo da Série B no sábado, só no domingo. E pelos campeonatos internacionais, temos Liverpool e Manchester City, jogaço, meio-dia e meia. O Milan pega o Sassuolo, à 1h. Deixa eu ver se tem algum outro destaque. Não, nenhum outro clássico aqui pintando na telinha. Esses são os principais jogos. Pela Série B, Juventude e Vila Nova são os líderes, 59 e 58 pontos. E no Z4, Avaí com 33 pontos, Londrina 28, América Mineiro 17 e a Ponte Preta, lanterninha, matematicamente já rebaixada, é a última colocada com 13 pontos. Vamos para o calendário? Como assim, Diogo? É, a CBF divulgou o novo calendário de 2027, com a grande novidade de que o Brasileirão, tanto da Série A quanto da Série B, vai parar entre os dias 24 de junho e 25 de julho. Nenhuma competição, nenhum jogo da Série A ou da Série B vai acontecer. O campeonato da Série A começa dia 27 de janeiro, então já bota no calendário de novo, ele começa em janeiro e termina 1º de dezembro. O primeiro turno acontece no primeiro semestre e o retorno no segundo semestre. Sua paralisação chegará a 41 dias, 11 dias a menos que a data para a Copa do Mundo masculina. A Série B acontece entre os dias 20 de março e 27 de novembro, com os playoffs de acesso nos dias 23 e 27. Do dia 6 de janeiro a 5 de dezembro, então já temos a final da Copa do Brasil, acontece dia 30 de dezembro de 2027. 128 clubes vão participar da Copa do Brasil. E a Supercopa Rei já está definida, que será entre o campeão do Brasileirão e campeão da Copa do Brasil, 24 de janeiro. E terá uma novidade, além da pausa para a Copa do Mundo Feminina, que entre os dias 18 e 24 de novembro, esse intervalo será utilizado como datas de escape para eventuais marcações de jogos adiados e para melhorar a preparação de equipes brasileiras que estarão em finais de torneios continentais. Uma novidade aí da CBF para este ano. Gostaram das novidades? E a janela de transferência, ela é do dia 4 de janeiro ao dia 2 de março e o dia 19 de julho ao dia 10 de setembro. Essas novidades do esporte. Vamos para mais participação de ouvinte aqui.
1: Aê, Diogo! Boa madrugada! Ivan! Indo para o aeroporto internacional de Guarulhos, saindo de Santos. Vou dar Teodoro e Sampaio, vestido de seda. Tô aqui no Rodoanel e um trânsito para descer para Santos, quem for descer.
0: Olha só, antes de tocar o Teodoro Sampaio, que você pegou pesada. Essa, você ouvinte, cuidado. Não vai cair da cadeira, porque essa é difícil, meu. Essa é puxado para ouvir. Vamos dar uma olhadinha no trânsito no Rodoanel. Sentido Baixada. É, ó. Tá trânsito na Imigrantes. Sentido Imigrantes aqui, deixa eu só confirmar. Porque às vezes o computador nos engana. É isso mesmo, Rodovia dos Imigrantes está parada a partir do quilômetro 40, sentido Santos, descida, tá? Até mais ou menos, qual a altura aqui do... Ali na região de São Bernardo do Campo, chegando na represa Billings, está parada, começa o trânsito no quilômetro 40, viu? Atenção, você que está descendo pela Imigrantes, a Anchieta... Parece ser a melhor opção, se bem que também tem uns trechos mais complicados de trânsito. É, 1h47 da manhã com trânsito, pessoal descendo pro feriado aí. E aparentemente existe também uma ocorrência lá de trânsito neste quilômetro que eu falei, quilômetro 40. E cadê o Rodoanel? Onde é que o ouvinte falou que tá parado o Rodoanel aqui? Vamos tentar achar. Tem um trânsito moderado, não tá parado, no Rodoanel, mas lá na altura da Anhanguera... na região do Jaraguá, e no meu mapa aqui não aponta outro trecho, mas atenção aí do ouvinte que ele mandou, vamos tocar agora, Vestido de Seda.

0: Teodoro Sampaio, vestido de seda.
1: Diogo.
0: Oi.
1: Você pretende encontrar o Zico? Você precisa correr, porque o tempo passa, Zico está com 72 anos.
0: Vai dar certo, vou conseguir.
1: Você tem 20 e pouco.
0: 22.
1: Você que tem que procurar.
0: Pode deixar, tem toda a razão. Obrigado, viu, Mauri, pela dica. Mais mensagem, tá até travou, gente, aqui o computador. São muitas aqui, o pessoal madrugando mesmo hoje. Obrigado, vamos ficar aqui até 5 horas da manhã. Eu quero todo mundo comigo aqui.
2: É Diogo, então, seu nome, que tá apresentando o programa?
0: Sou eu.
2: Aqui é Romário, de Santo André, palmeirense.
0: Ó, xará do craque.
2: Se ganhar, ganhou. Se não ganhar, tá tudo 10. Cara, o programa deve ter uma audiência rotativa.
0: Opa, travou.
2: Tiva, é a primeira vez que eu estou escutando. Fala um pouco de você.
0: Claro, fala.
2: Como você apareceu aí na Bandeirantes, o que você faz, qual que é a tua experiência. Tem time, não tem? Fala pra nós aí.
0: Ô, Romário, começando com o final, eu não costumo falar muito aqui, mas quando pergunta, eu não deixo de responder, eu sou corintiano. Mas, mais do que corintiano, sou admirador do futebol, sou apaixonado pela história do futebol brasileiro. Por isso que eu idolatro tanta gente que não é do meu time, né? Como eu falei do Zico, Renato Gaúcho, Romário, Alex, Garrincha, Pelé, Ademir da Guia, Rivelino. Para mim, todos eles são meus heróis, mesmo que muitos deles, como Pelé, Alex, Ademir da Guia, castigaram o meu time antigamente. Bom, eu sou o Diogo Braga, Diogo Coelho Braga, tenho 22 anos. Sou aqui de São Paulo, zona oeste da capital paulista. Fiz faculdade na Casper Libero, me formei ano passado e desde 2023 entrei como estagiário. Meu primeiro emprego aqui foi na Bandeirantes. Passei pelo meu Manhã Bandeirantes como estagiário. Depois, Vivo Litoral também como estagiário, produtor, Mundo dos Esportes, até ser efetivado no Puro do Gato, programa que eu produzi até esta quarta-feira, quando a Laura Cruz, que já está aqui no Grupo Bandeirantes de Comunicação, tocando o programa, assumiu. Passei desde maio até outubro, maio de 2025 até outubro agora deste ano, no Pulo do Gato, quando recebi a grande proposta desse desafio maravilhoso que está sendo de tocar, assumir e fazer companhia para vocês e vocês para mim no Bandeirantes a Caminho do Sol, com tanta tradição e justamente voltando, não só assumir o Bandeirantes Caminho do Sol, como voltar ele para a audiência de vocês, para a programação da Bandeirantes. Este é mais ou menos minha carreira curtíssima, né? Mas o que importa é que eu tenho muito para construir e eu aprendo demais com vocês, eu não canso de repetir isso. Vocês me ensinam muito mais do que eu ensino vocês. Bom dia, Diogo, você está muito bem no comando do programa. Muito, muito obrigado, viu? Um abraço. Pediu para colocar aqui as mulheres também na programação mais, Thaís Freitas, Beatriz Beirute, Ana Paula Rodrigues, Clara Viterbo, Maria Eugênia Cotaiti, Maju, tem muitas, é verdade, elas merecem todo o espaço que elas têm aí, o Wagner Berta Santista do Ipiranga. Bom dia, Diogo, tudo bem? Marco do Rio de Janeiro, ouvindo você do Rio de Janeiro, segunda-feira, Botafogo 2, Curitiba 1, um abraço para você, olha que legal, gente. Ouvinte do Rio de Janeiro, aparece mais pessoal do Rio, tá fazendo falta. Vamos tocar o hino do Botafogo em homenagem a ele aqui, para ele ficar sempre com a gente, o Marcos Araújo. Me responde, Marcos, da capital mesmo, qual bairro você mora?

0: Eu não sei se o senhor estava aqui, viu, Marcos, mas a gente fez homenagens pro Botafogo essa semana, aniversário do Didi. Foi dia 8 de outubro. Muitas homenagens a ele, que merece demais. Então seja bem-vindo, se é a sua primeira vez. Chame o pessoal do Rio de Janeiro, tá faltando gente do Rio aqui. Um abraço para você, viu? Pergunta pro Diogo. Cadê a pergunta? Ah, esse vídeo não vou conseguir abrir agora, viu, Gleide? Mas obrigado pela sua mensagem, tá bom? Bom dia, amanhã é Cobra Coral na cabeça, rumo ao título da Série C. Alcides, porteiro noturno do Campo Limpo, sempre na audiência. Um abraço, viu?
1: Bom dia.
0: Bom dia.
1: Esse dia o Joãozinho da Atena tava imitando aí até um negócio legal que era da... Como que é? A abertura aí, né? Da Rádio Bandeirante, né? Como é que é o negócio aí? Eleição. Aí tava imitando uma galinha. Puta, que legal, cara.
0: João é uma figura, velho. Um abraço pra você. Diogo, uma sugestão que creio que deu certo com muitos motoristas de carreteiro. Eu vi que tem muitos motoristas carreteiros participando do programa. Seria assim com reportagem, história, tudo relacionado aos motoristas. O que você acha? Diogo, se você ir passear no Paraná, irá voltar com os pés vermelhos. E vai demorar um mês para sair do pé. Lá é terra vermelha e roxa. Legal, abraço para você. Viu quem mandou essa aqui? Cadê o nome dele? Ah, o Júnior Basquiera. Um abraço para você e para todos os caminhoneiros que ele mandou aqui essa sugestão. Tragam histórias aí, vocês viajando o Brasil todo, por onde já passaram, as cidades pequenininhas que o pessoal nem conhece que vocês já passaram. É sempre legal vocês mandarem mensagem aqui pra gente. Boa noite, Diogo. Boa noite, João Paulo de Marituba, região metropolitana de Belém do Pará. O maior clássico é sim Paysandu e Remo. O momento icônico do grande clássico paraense é a goleada de 7-0 do Papão contra o Acessório de Pará. Ai, meu Deus, calma aí, gente. Acessório de barco foi boa. No dia 22 de julho de 45. Pelo amor de Deus, gente, não é nada contra o time do Remo aqui, eu achei engraçado mesmo. Mas aí essa rivalidade aí, que é muito feroz lá no Pará, teve gente já do Remo aqui mandando. Por enquanto, esse clássico tá ganhando, viu, gente? Tá certo? Rápido intervalinho, vai mandando mensagem aqui no 11-999-04-8756. Já já tem a goleada do Santos, 9-2 contra o Bahia, justamente no ano no dia 10 de outubro de 1968. A gente vai relembrar aqui também no A Caminho do Sol.
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0: Voltamos, quase 2 da manhã, 1h59. O relógio está marcando. Como está a temperatura aí na sua cidade? Aqui em São Paulo está calor, viu, gente? 20 graus na noite. A madrugada começou com chuva fraca e temperatura amena. E esfriou um pouquinho na madrugada, mas vai esquentar ao longo de toda a tarde deste domingo, chegando a 30 graus. Nossa, ontem estava quente aqui em São Paulo. E amanhã, domingão, mínima de 18, máxima de 27. Também tem previsão de chuva, tanto hoje como amanhã, viu? Preste atenção, você que é da capital paulista. Bom dia, Diogo. Ouvindo Bandeirantes Caminho do Sol aqui em Fernandópolis. 24 graus. Júlio César Lima, santista. Oi, Diogo. Aqui no Paraná somos Furacão. Atletiba é o máximo. Vilma Ostrovski, Ponta Grossa, Paraná. É isso mesmo. Vai chegando o pessoal do Paraná, Rio de Janeiro. Bom dia, Diogo. Com relação a fazer pergunta para você, gostaria de saber sua opinião sobre o derby de domingo. Palmeiras e Corinthians, o que me diz? Aqui uma palmeirense fanática, Elis Freitas de Guarulhos, vai Verdão. Olha, Elis, eu acho que assim, o Palmeiras é muito favorito. Pela fase que o time vive, né? Em contraposto com a fase do Corinthians. Agora, é um clássico. E o Corinthians tem tudo para virar a chavinha no jogo. Se tem um jogo que o Corinthians pode virar a chave, é contra o Palmeiras. E o Corinthians tem um time bom. O Corinthians era para estar brigando pela Libertadores, com esse time que tem. Com o Fluminense, com o Galo, com o Santos, que está subindo, não na zona do rebaixamento. Tanto é que o Corinthians foi campeão com esse time o ano passado, e esse ano também. Só que o time desandou, agora com 6 derrotas seguidas. Então, se os jogadores resolverem jogar um pouquinho mais de bola, principalmente Memphis e Garro, porque o resto eu acho que está num patamar ok. Do outro lado, o Palmeiras. Eu acho que ainda falta um pouco de repertório, principalmente quando o Palmeiras não sai na frente do placar. Do Bahia, contra o Bahia ficou muito claro que a jogada do Palmeiras é contra-ataque. E se o time está fechadinho e não toma o gol? E se o Palmeiras que toma o gol primeiro? Está faltando repertório e o time tem qualidade para isso. Eu acho que por isso que as críticas ao Abel este ano são mais contundentes do que nunca, porque o time é bom, muito bom para mim, é o melhor time do Palmeiras da era do Abel, com John Arias, Flaco Lopes voando, para mim o melhor jogador do Brasil, inclusive. Flaco Lopes jogando demais, Andreas Pereira, Marlon Freitas, Gustavo Gomes, o próprio Paulinho, mas que infelizmente não joga, então Vitor Roque podia jogar mais. Então, eu vou acreditar no empate. 1-1, Palmeiras e Corinthians. Qual é a sua opinião, viu, Elis? Conta aqui pra gente também. Mas é isso, é um jogo muito difícil pros dois lados, apesar da fase dos dois. E o Corinthians vem de grandes vitórias contra o Palmeiras na final do Campeonato Paulista do ano passado e na Copa do Brasil. Então, esse retrospecto pode ser favorável ao Timão. O Luiz Lois Santos pediu a música que ele perguntou se eu já ouvi a música Decida. É de quem? Do Milionários é Rico? Já ouvi, claro. Pode ser essa? Eu não sei se você pediu essa. Não colocou aqui de quem é. Pode
10: ficar extremamente...
0: Mas a gente coloca mesmo assim, espero que seja essa. Qualquer coisa, você manda mensagem de novo aqui.
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0: Parabéns para você, Diogo.
1: Obrigado.
0: Eu sou ouvinte do Pulo do Gato. Agora eu vou ficar antenado até o Pulo do Gato.
1: Aê! Uhul!
0: Eu sou sério aqui. Da grande Goiânia.
1: Ê, Goiânia.
0: Sintonizado. Eu durmo com a bandeirante ligada.
1: Amém. É isso aí. Quem mais faz isso? Ó, o Romário Monteiro de Santo André. Parabéns, garoto, isso aí. Esse depoimento é sensacional, pois incentiva a todos a correrem atrás de seus sonhos. É o que precisamos ouvir. Saber que todos podem chegar lá e surde faz seus planos. Obrigado, viu? É, todo mundo aqui, inspiração para todos, né? Todo mundo no seu corre, na sua correria. Bom dia, Diogo. Agora já sei seu time. Vou fazer uma lembrança e enviar para você. Olha que legal. Muito obrigado, vou passar aqui. Obrigado, viu, Marli de Criciúma. Muito obrigado mesmo. Deixa eu salvar aqui sua mensagem para depois mandar. Diogo, aqui é o Marco do Rio de Janeiro, Botafogo, do Clube da Estrela Solitária. Eu sou da capital. Marcos, um abraço para você. Valeu pelo hino do Botafogo. Tchau, tchau, um abraço, viu? Mas fica aqui na audiência, não vai embora não.

0: É o Mauri.
1: Oi, Mauri.
0: O Diogo responde. Sobre o que, que você quer responder? Sobre futebol? Sobre conhecimentos?
1: O que vocês quiserem música, perguntar.
0: Sobre o quê? Vamos votar.
1: Vocês escolhem qualquer assunto. Se eu não souber, eu falo, gente, não sei.
0: É o Mauri de Guarulhos.
1: Valeu, Mauri.
0: Diga aí o que, que você quer responder, sobre o quê? Eu vou fazer a pergunta para você deixar para responder no fim do programa.
1: Você que escolhe, Mauri, mas eu não... Tem hora que eu vou falar, gente, não sei, não tenho conhecimento sobre isso. E aí eu vou pesquisar e no dia seguinte eu trago a resposta ou minha opinião para vocês. Pode ser assim? Bom dia, cá entre nós, nosso time não está nada bem, mas vamos vencer domingo. Se possível, toque Dolores, Serra de Nelson Gonçalves. Aqui para você, vou preparar e vamos soltar. Quem mandou essa? O Max, de São Sebastião. Um abraço, viu, Max?

Mais uma, Nelson Gonçalves está ganhando hoje, hein? Muita gente pedindo ele, um abraço para todos. Olha que legal essa mensagem, gente, da Espanha, direto da cidade de Sabadell. Onde é que fica Sabadell? Deixa eu pesquisar aqui e contar para vocês também. Maria Tereza Teixido, ouvinte da Band desde muito jovem, aqui, 7 horas da manhã. Um abraço para você, obrigado pela mensagem. Não, não é Banco Sabadell, não, Google. Eu quero a cidade na Espanha. Me ajuda aí, Google. Aê, Google. Olha que legal. Fica na Catalunha, é isso? Será que eu errei? Perto de Barcelona, é. Pertinho de Barcelona, que legal. Um abraço para você. Deve ser lindo aí, né, Tereza? Boa noite, avante palestra. Eu desejo tudo de bom. Mando um abraço para minha esposa, que ela fica brava que eu escuto vocês. Ai, na hora de dormir. Bota bem baixinho, ó. Vou falar baixinho. Pra não acordar ela e não ficar brava. Porque desligar a gente, você não vai. Araguari, Minas Gerais, Triângulo Mineiro. Detalhe, sou de Taubaté, mas com coração mineiro. Bom dia, me responde aí. Se o Corinthians... Só tem traíra aqui, ó. Se o Corinthians perder pro meu Palmeiras domingo, o Corinthians vai mandar o técnico embora? Tem nem resposta, né, meu amigo? Não tem técnico. Ai, meu Deus, que fase que vive o Corinthians. Bom dia, Alexandre, carreteiro em viagem para Belém do Pará. Mais um de Belém do Pará, como a nossa audiência é alta. Lá, um abraço para todos vocês. Passando agora por Miracema, no norte, em Tocantins. Ó, agora tá no Tocantins. Sempre que passo em Miracema, lembro da música da Blitz. A dois passos do paraíso. Paraíso Tocantins é outra cidade aqui próxima. É verdade. Obrigado pela mensagem. Que relato legal. É isso que é legal, gente. Manda mensagem aí, você que é caminhoneiro. Fala de onde você está passando, por onde você já rodou. São muitos lugares. Gente, eu não conheço nada. Vocês, caminhoneiros, conhecem muito mais que eu aqui de cidade, do país. Então conta pra gente. Vamos tocar essa música que ele pediu.

0: Esse é mais um programa da série a série. Dedique uma canção a quem você ama. Eu tenho aqui em minhas mãos uma carta, uma cartinha do ouvinte que nos escreve e assina com singelo pseudônimo de Mariposa Apaixonada do Rio de Janeiro.
1: Bom dia, Diogo, equipe. Bom programa a todos. Excelente final de semana. Maria Leniane Dias, abraços. Falou, vai dar Corinthians.
0: Vai, Corinthians!
1: Na escuta do Tatuapé.
2: Bom dia, meu trabalho. Bom dia aí. Caçador de coração. Já vai pra mim, por favor. Já é Giovanni.
1: Essa é boa, hein?
2: Obrigado, fica na paz. Muito obrigado, fica na paz.
1: Valeu, essa é boa demais. Olha aqui, ó, pra você.
2: Obrigado, de real.

Gian Giovanni, aqui o sucesso, Caçador de Corações. Muito bom pedido, também mais um pedido do sertanejo, assim vocês fazem meu dia. Pediu o Isaac. Bom dia, Diogo, o programa voltou. É, voltou, gente, madrugada ficou alegre. Ó, vou pedir mais uma vez aqui, para vocês espalharem para todos os seus amigos. Mande o link do aplicativo, do dial, fala, ó, gente, ou só uma mensagem, olha... O Bandeirantes Caminho do Sol voltou, porque muita gente ainda não sabe. Precisamos divulgar ainda mais que o Bandeirantes Caminho do Sol voltou. Tô no Itaim Paulista, Zona Leste aqui. Sou tricolor e ele pediu Mato Grosso e Matias. O cheque no final do mês. Eu acho que deve ser essa música aqui, né? Na Hora do Adeus, porque com esse nome eu não achei.

0: Bom dia, Diogo. Joia, olha, eu admiro ver pessoas tão jovens com tamanho e talento. Muito obrigado, parabéns para você. Manda uma música para nós, mineiros. Uai de Minas, com Zé Medeiros. Obrigado. Quem mandou essa foi o Lorival, tá certo? Acho que foi ele. Vou separar aqui e vou colocar... Não, foi o Zé Medeiros, isso, tá certo. Muito obrigado pela sua mensagem. Mais participação de ouvinte aqui.
1: Danilo, bom dia.
0: Bom dia.
1: É o Leucis Teixeira.
0: Oi, Leucis.
1: Uberaba, Minas, eu tô aqui em Ribeirão Preto hoje. Manda um abração, manda um abração pro Sony.
0: Oi, Sony.
1: O Sony é lá de Raul Soares, ele é fã de vocês. Leucis Teixeira, aqui de Uberaba, um abraço pro Sony. Lá de Raul Soares, Minas, abração.
0: Um abraço para todos aí de Minas. Obrigado pela mensagem do Leucis Teixeira. Tem um pedido de música aqui que eu estou tentando achar. Acho que achei. Olá, estou sintonizado em Ponta Grossa, Paraná.
2: O que você cobraria nele?
0: Se possível, toca uma música da minha região. Está no YouTube, Casal Concreto. A música é Potência do Sertão. José Alves, de Uvaranas. Está aqui, ó, para você.

0: gente. Valeu, essa música aí pra você, ó. Um abraço, obrigado pela mensagem lá do Paraná. Mais um do Paraná.
1: Verdade, obrigado. Obrigado mesmo. É, vou te falar uma coisa, cara. Jogar na rede em São Paulo, pra grande tá sem água. Isso é um lixo, cara. Fui tomar uma ducha agora. Você vai tentar abrir o chuveiro. Nem a que é da caixa, nem a que é da rua, sai, cara. Você não tem como tomar banho. Praia Grande é um lixo. Falou pro pessoal não vir pra cá, não. Fala pra ficar em São Paulo. É.
0: Ó, alô, Prefeitura de Praia Grande. Vamos ajudar o pessoal Sabesp também. Tá sem água lá na Praia Grande. Agora tem pedido aqui do ouvinte. Wagner de Cubatão. Bom dia, Diogo. Toca aí o que tiver que ser, será. De Christian Ralph.

Ô, gente, perdão. Essa aqui. Vocês vão dar risada comigo. Esse aqui é o karaokê, não é karaokê não. Oh, meu Deus do céu. Só tem versão de karaokê aqui. Por isso que não tava saindo a música, eu fiquei, ué, cadê a música? Aê, agora sim, achei. Aê.

Esses dias aí dominou o rock aqui no Bandeirantes Caminho do Sol. Hoje é a vez do sertanejo. E o nosso querido Marcos... Cadê? Marcos? Marco, perdão, Marco. Marco do Rio de Janeiro pediu Vanessa Rangel, Palpite.

0: Obrigado pelo pedido, viu, Marco do Rio de Janeiro, que pediu esse sucesso de Vanessa Rangel. Música preferida dos meus amigos, Felipe e Gabriel Castanho. Abraço para eles que adoram essa música Palpite de Vanessa Rangel. Mais participação de ouvinte aqui no Bandeirantes Caminho do Sol. Quase que eu falo Pulo do Gato, de tanto que eu fiquei no Pulo do Gato, quase que sai.
1: Diogo, a música é pra mim, viu? Diogo, a música é pra mim.
0: Muito obrigado, viu? Obrigado pelo pedido. Ó, o Lorival de Caieiras, estou trabalhando no Posto Ipiranga. Ô, oh, aniversário dele, gente! Palmas! Toca aí um parabéns pra mim, agora! Agora!

Parabéns pra você. Felicidade, muitos anos de vida. Um abraço pra você, nosso querido ouvinte Lorival Júnior de Caieiras. Tem mais pedido aqui de ouvinte, são muitos. Obrigado pela participação de todos aqui, ó. O nosso querido ouvinte, cadê ele? Alô, cadê você? Tiago de Ariri, São Paulo, toca Guilherme Santiago, Chovendo Estrelas. Essa é boa também. Boa, Tiagão, bom pedido. Vai.

Tá aí o nosso pedido do querido ouvinte, Thiago. Agora o Eberson de Barueri pediu o Guarani, do grande Carlos Gomes. Vamos tocar aqui, ó.

Carlos Gomes, O Guarani. Que bela canção que o nosso ouvinte pediu. O João Carlos de São Vicente mandou aqui, ó, mais uma vez furtaram os cabos do semáforo da Ponte Pêncil, maior cartão postal da cidade. É uma denúncia, obrigado pela informação. Não pode, né, gente, pelo amor de Deus. Alô, prefeitura, alô, polícia, vamos prender esse pessoal. Alô, justiça também, vamos deixar esse pessoal preso também, para que eles não cometam de novo esses crimes. Obrigado pela sua denúncia. Bom dia, Dioguito. Olha, Dioguito é bom, Dioguito é novo. Manuel Padeiro, já nativa junto com você. Toca um pedacinho de Vento no Litoral. Vamos tocar aqui, ó. Vento no Litoral, a gente já pega a mensagem do ouvinte, já separa a música, espera ela carregar. E em poucos segundos, quer ver? Dun, dun, dun, dun, dun, dun, dun. Rufem os tambores. Vento no Litoral, Legião Urbana.

0: Olha só, vai ver. Natanael de Aracaju, Sergipe.
1: Alô, Aracaju!
0: Senti muita falta do programa.
1: Que
0: gosto
1: bom, né?
0: Esse programa pela madrugada. Toca aí pra mim ouvir Folha Seca com Amado Batista. Um abraço.
1: Vamos tocar aqui, tô preparando. Enquanto isso, já recebi um outro pedido e a gente já prepara aqui, que é Gangue 90 e os Absurdetes, Telefone. Quem pediu essa? O Alexandre Galvão, da Zona Sul de São Paulo. Vamos tocar.

Para a gente finalizar os pedidos, são muitos, mas você pode continuar mandando, daqui a pouco a gente toca de novo. Vinícius de Moraes, Canto da Ossanha, pedido do Lorival Nunes, Piovesan, São Francisco do Sul, Santa Catarina. Um abraço para você, viu, Lorival? Agora sim, Vinícius de Moraes. E na sequência a gente vai para um rápido intervalinho, a gente já volta aqui no Bandeirantes, a Caminho do Sol. Continue mandando mensagem aqui no 11 999 04 8756.

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Voltamos rapidinho aqui esse intervalo no Bandeirantes a Caminho do Sol. E agora eu quero todo o santista de olho, ou melhor, ouvindo aqui atentamente o A Caminho do Sol.

0: Santista, preste muita atenção, porque hoje faz aniversário de uma das maiores goleadas da história e o seu time participou dela. 9-2 contra o Bahia no dia 10 de outubro de 1968, pelo torneio Roberto Gomes Pedrosa, na época que era o Campeonato Brasileiro. Estádio do Pacaembu, né? Claro que o Pelé estava no campo, junto também com o Rildo. O Negreiros também para o Santos fez gol. São muitos gols nesta goleada de 9-2. Entrevistas com Eliseu, Abel, Ibiriba, Toninho. Muita gente boa. Eu quero que você fique muito ligado aqui, porque é mais uma Pílula de Memória aqui na Bandeirantes.
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0: Vamos lá acompanhar essa narração de José Carlos Silva, homenageando todos os santistas que estão ligados aqui. Nesta narração de José Carlos Silva, homenageando todos

0: para o central, retardando até Jaime, derivando na direita para Zelto. Zelto preparou o levantamento para o campo de ação, corre a Dauri pela meia direita, recebe de pé uma direita, perdeu para Clodoaldo, que acaba retardando a Negreiros. Negreiros dominando pela linha intermediária santista, aplicando uma finta em Dauri, tenta partir para o miolo, de pé direito enfiando para Toninho dentro do círculo central. Toninho olha a colocação de Abel pela ponta esquerda, lançamento a curta distância, ninguém pegou, sai da meta o arqueiro Jurandir. Ouvem bandeirantes de São Paulo, Guanabara do Rio, no comando da cadeia verde, amarela, norte e sul do Brasil. Ataca a equipe do Bahia, bola com Pinheirinho pela ponta esquerda, perdendo para Douglas, recuperação de Eliseu. Dominando pela meia esquerda, na altura da linha de centro. Observa a corrida de Pinheirinho pela ponta. Coloca-se também a Dauri, pela direita, Biriba, completamente impedido, bandeirinho não marcou, vai livre, Biriba, sai da meta, Cláudio, Biriba, driblou a Cláudio, pode marcar, preparou, chutou, a bola tocou na posse, entrou, gol! Biriba, com os jogadores do Santos reclamando a posição irregular, quase toda a linha de zaga do Santos parando, o Biriba foi para frente, o bandeirinha evidentemente não marcou nada, porque assim, daqui de cima eu tive uma sensação de que ele tinha posição legal no momento em que foi lançada a bola. Biriba, 1 para o Bahia, 0 para o Santos, Jotávila. Retardando rapidamente para Mourinho. Mourinho devolve mal, perdeu para Clodoaldo, Clodoaldo para Pelé. Pelé enfiou para Toninho, a bola tocou na perna de Toninho, voltou, mas voltou para os pés de Eliseu. Eliseu para Biriba, dominando pela meia direita, perdeu para Rildo. Rildo vai progredindo, atenção, preparou, pode chutar, demorou, chutou de pé esquerdo, toca a bola no travessão e vai sobre a cidadela do arqueiro Jurandir. Em tiro de gol para a equipe baiana, bateu uma grande jogada de Rildo, Jotávila.
1: Um violento tiro do médio esquerdo santista, ele invadiu a área com uma vontade terrível, desferiu aquele tirombaço de pé esquerdo, a bola resvalou no travessão e saiu pelo alto.
0: Da cancha para Pelé. Lá vai Pelé. Pela meia direita ganhou rapidamente o campo de ação. Ganha consequentemente a linha intermediária. Aplicou uma finta em Amorim. Esplêndido lançamento para Rildo. Rildo vai deixar a bola passar. Tentou o giro. Rebote eliminado por Abel. Abel para Rildo. Rildo prendeu o jogo de pé esquerdo. Girou entre o Toninho para Pelé. Pelé para Toninho. Entra todos. Sai da meta Jurandir e cata com firmeza. Numa descida perigosa do Santos Futebol Clube, J. Ávila.
1: Esplêndido passe e lançamento de Pelé de cabeça dentro da área para Douglas. Chegou atrasado o atacante santista. Jurandir saiu bem da meta e agarrou na frente.
0: Perdeu para Clodoaldo, lançou para Abel, jogou para Douglas, para Pelé, invadiu a área, pode marcar, preparou, chutou, catou, Jurandir largou, vem o rebote para Pão, que finalmente de pé direito estica na ponta esquerda para Pinheirinho, não pega, sai a bola pela linha lateral, arremesso manual para o Santos, bateu numa jogada sensacional de Pelé, Ávila.
1: Perfeito, mas na conclusão ele foi traído pelo pique da bola e acabou perdendo o gol certo quando saía desesperadamente Jurandir da meta.
0: Vem o Santos novamente para o ataque, bola com o Haroldo pela direita, preparou, ergueu para a grande área, subiu o Douglas, cabeceia, amortecendo para Abel, sobe Zelato, rebote de Clodoaldo, preparou, chutou, gol! Está empatada a partida no estádio municipal de Pacaembu.
1: Negreiros.
0: Pegando de fora da área, Clodoaldo, um tiro raseiro, a bola passou no canto esquerdo. 1 para o Santos, 1 para o Bahia, Ávila.
1: O último toque foi do ponta do meia armador Negreiros. Ele acertou um tirombaço de fora da área. Uma bola rasante, absolutamente indefensável para o arqueiro Jurandir. Mesmo assim, o goleiro foi na bola, mas esta penetrou como um foguete para o seu barbante.
0: Quando eram decorridos pela nossa cronometragem, 24 minutos de partida, etapa inicial. Empatada a partida no estádio municipal de Pacaembu, Negreiros. 1-1, Santos e Esporte Clube Bahia. Dada a saída pelo Bahia, desce na meia-direita Moraes, recebeu falta o árbitro para... Vem o Santos para o ataque, bola com Pelé, receberam uma falta no setor intermediário de Itamar. O próprio Pelé bateu, trabalhou de primeira com o Douglas. Lançamento para o Toninho, pode marcar, invadiu a área, preparou, chutou, gol! Toninho, lançamento esplêndido, não precisa nem dizer mais nada. Pelé, foi uma descida de bola magnífica. Toninho recolheu pela direita, bateu com firmeza, desempatando a partida no Pacaembu. 2 para o Santos, 1 para o Bahia, Ávila.
1: E antes de atirar com sucesso contra a meta de Jurandir, Toninho aplicou uma finta desconcertante no jogador Pão. Deixou o jogador do Bahia órfão de pai e mãe. Depois acertou o tirombaço de pé esquerdo, também indefensável para o arqueiro Jurandir. Um golaço do Santos.
0: Aos 29 minutos e meio de partida.

0: Etapa inicial no estádio municipal de Pacaembu. 2 gols para o Santos, 1 para a Bahia. Dada a nova saída pela equipe baiana, Biriba recebe pela direita, tenta descer. A bola pela linha de fundo, em tiro meta para o arqueiro Cláudio Mateus.
1: Deixa eu ver como o senhor Antônio Fernandes está vendo o jogo.
2: Bem, o time do Santos, você viu, sofreu aquele gongo que não sabe como é que saiu. E o time reagiu, fez 2 gols, já tivemos oportunidade para fazer o terceiro e o quarto gol. Estamos jogando aqui em cima, vamos ver. Eu espero que saia mais um gol, menos que a gente fica mais um pouquinho mais folgado. O time pode, esse time do Bahia, o time pode se prender todo o atalho. Mas nós temos que fazer mais um gol.
1: Obrigado.
0: Bola rolando no campo de ação do Bahia com Eliseu dominando. Tenta descida na esquerda para Pão, perdeu para Clodoaldo. Clodoaldo ergueu para Douglas. Douglas desce a Pelé, deslocado pela ponta direita. Vai correndo Pelé, recebe pela linha intermediária baiana. Tentando a fuga para a grande área, tensão, invadiu, marcado por Pão, ergueu a meia altura, subiu para a linha cabeceira. Gol! Toninho! Marca o terceiro gol para o Santos Futebol Clube numa jogada toda pessoal de Pelé. Recebeu pela direita, invadiu a área como quis, marcado por Pão. Quando percebeu que não tinha possibilidade de chute, apenas ergueu a bola sob medida para Toninho. Toninho tocou a cabeça na mesma, marcando. Terceiro gol para o Santos, sem nenhuma possibilidade de defesa para o arqueiro Jurandir Ávila.
1: Isso não existe, Zé Carlos Silva. Todo lançamento do Pelé, ele dá a bola para o jogador marcar o gol. Ele não erra por 1 centímetro. Agora desceu pela direita, levou o seu marcador até onde quis, depois ergueu exata e justamente na cabeça do Toninho. O centroavante apenas subiu para enfiar para o fundo do barbante.
0: Aos 34 minutos de partida, etapa inicial 3-1 para o Santos. O Bahia deu a saída, o Santos já ganhou a posse de bola. Vem para o contra-ataque, levantamento para... Pelé recebe pela meia esquerda, pode levantar de pé direito, preparou, ergueu, atenção, subiu, Douglas cabeceia, cata Jurandir, colocado no canto esquerdo da Cidadela Baiana. 3 para o Santos, 1 para o Bahia, volta Pelé para o ataque, Pelé para Douglas, Douglas para Pelé, Pelé para Douglas, amorteceu com o peito, entra Itamar, vai dominar, Douglas cruzou, Pelé vai marcar, gol! Piada completa da defensiva baiana na devolução de bola após um ataque santista. O tiro de meta foi cobrado muito mal. Pelé dominou, trabalhou com Douglas. Douglas já havia perdido uma grande oportunidade, mesmo assim insistiu, cruzou, a bola foi rasteira para a linha fatal. Pelé entrou e acabou empurrando para o fundo do gol. 4 para o Santos, 1 para o Bahia e Pacaembu, Ávila.
1: O ataque do Santos está infernal esta noite, inclusive o rei Pelé, Zé Carlos Silva. A jogada nasceu, como disse você, do tiro de meta mal cobrado. Douglas também teve participação excelente. Foi dele o penúltimo tiro. Pelé entrou de carrinho e arrastou a bola para o fundo do barbante de Jurandir.
0: Aos 38 minutos, etapa inicial, 4 para o Santos, 1 para a Bahia. Deu nova saída a equipe visitante. Parte para o ataque, levantamento para Moraes, altura... para a grande área, subiu a Dauria, amorteceu quando tentou, o giro perdeu para Rildo, o árbitro marca, pênalti, o árbitro marcou o pênalti de Rildo, aponta para a marca fatal, marcando a penalidade máxima contra a equipe santista, J. Ávila.
1: Esse juiz para mim está inventando, Zé Carlos Silva, o Rildo apenas esticou a perna na altura das pernas do jogador baiano.
0: Entrou na bola, o Rildo entrou na bola, ele interpretou mal.
1: Justo, ele ergueu a perna para rebater a bola para o meio do campo e acabou acertando só a bola. E o juiz marca a penalidade.
0: Marcou pênalti o senhor Jairo Câmara contra o time do Santos Futebol Clube. Penalidade máxima, vejamos o encarregado da cobrança. Está caído um jogador baiano, está sendo atendido pelo massagista. Tomando posição Amorim, Biriba também parece que vai tomar posição para bater a infração. Bola colocada na marca fatal. O lateral esquerdo Pão também está ali por dentro da meia lua. Vai ser autorizada a cobrança. Correu Amorim de Pedreto, chutou, toca a bola no poste direito, vai voltar e ficar com o Haroldo. Haroldo recebeu, chuta para o meio de campo, corre Douglas, entra Pão, desvia a bola pela linha lateral, perdendo o Bahia Ávila. Excelente chance para diminuir o marcador em Pacaembu.
3: Para Abel, Abel subiu, cabeceia para o campo de ação, apita o juiz. Fim da primeira etapa no Estádio Municipal de Pacaembu. Santos 4, Bahia 1. J. Ávila, com a movimentação da reportagem volante da Bandeirantes de São Paulo, Guanabara do Rio de Janeiro, no comando da cadeia verde, amarela, norte e sul do Brasil. Ávila.
1: Deixa eu ver aqui, a equipe do Bahia vai saindo. Tá aqui o Jaime, como é, Jaime? Pelé parece que tá hoje infernal, hein?
4: É, assim, é sempre um jogador assim. Inclusive, quando não sofre marcação em cima, ele faz o que faz. Ele tá recebendo a bola livre no meio do campo, vem pra cima de nós, e é sempre um perigo.
1: Tá bom, boa sorte pra você. Deixa eu falar com o estreante Haroldo, que me pareceu assim ter uma boa atuação nesse primeiro tempo. Como é que tá, Haroldo?
5: Tudo bem, graças a Deus. Eu acho que saí muito bem no primeiro tempo, vamos pro segundo, né?
1: Tá tranquilo, realmente?
5: Tudo tranquilo. Você não tá notando?
1: Eu tô notando. Agora eu quero saber de você se você não tá assim com receio de jogar no Santos pela primeira vez.
5: Bom, de fato, logo de início de partida, um pouco nervoso, depois tudo voltou ao normal.
1: Tá bom. Você tá tranquilo até pra falar, viu, Haroldo? Boa sorte pra você. Só a palavra do Haroldo. Deixa eu rapidamente aqui ver se eu consigo ouvir o Pelé, depois eu volto pro Zé Carlos Silva. Jogador Pelé, realmente, em jornada inspirada, vai sair aí. Está falando com o Humberto Mendonça do 13, e eu vou aproveitar para falar com o Pelé.
6: Trouxe agora o Haroldo com 22 anos e que até aqui tem se portado bem, se bem que o jogo esteja fácil.
7: Tá. Mas o Haroldo é um grande jogador, ele pode jogar muito mais do que ele está jogando hoje, embora o Bahia esteja um pouco retraído, não tenha dado assim muito trabalho a ele, mas vocês vão ter a oportunidade de ver um grande jogador.
6: Se o Bahia facilitar hoje, vai um quilo.
7: Nós estamos aqui para fazer gol, né? Se deixar, nós vamos fazer quanto podemos.
6: Você hoje está despedida do Pacaembu nesse ano? Você está assim tão violento, Pelé?
7: Não, não. Você vê que com o campo assim um pouco úmido, não, a bola não desliza, aliás, não desvia tanto como ultimamente, com o Pacaembu duro, e a gente não podia dominar direito. E nós, do Santos Futebol Clube, quando pegamos o campo assim que dê para a gente jogar, você vê quando o time joga no Morumbi, o time joga bem melhor. Vamos ver se no próximo ano o Pacaembu esteja bom para a gente jogar bem aqui.
1: Tá bom, foi a palavra do Pelé falando com Humberto Mendonça, que está trabalhando pelo Canal 13.
3: Com 4 gols no placar contra 1 do Sport Clube Bahia. Atenção, apita o juiz, bola movimentada. Com Douglas movimentando a Pelé, Pelé entregando na meia direita para Negreiros. Levantou para o setor intermediário, sobe a Amorim, cabeceia para o meio de campo. Recebe Negreiros, executa o corte, recuperação de Eliseu. Desce na meia direita para Moraes. Moraes trabalhando rapidamente para Dauri. Tenta descida na ponta para Biriba, executa o corte Rildo. Rildo de primeira desce para Negreiros, Negreiros para Rildo. Rildo pode tabelar com Abel pela ponta esquerda, toca o pé direito na bola Biriba, desviando pela linha lateral. Arremesso manual para a equipe do Santos Futebol Clube, Matheus. Não adianta muita bola, perdeu para Itamar. Itamar na recuperação, larga rapidamente na esquerda para Pinheirinho. Vai trabalhando pelo campo defensivo, chutou no meio de campo para Moraes. Moraes domina, é acostado por Negreiros, retardou rapidamente para Amorim. Amorim de pé direito para Eliseu. Eliseu na altura da linha de centro, recebeu, chutou para o campo de ação. A Moraes vai dominar na meia esquerda. Tem campo vazio à sua frente. O primeiro homem a lidar o combate é Clodoaldo. Soltou na meia direita para Eliseu. Eliseu para Dauri, preparou, chutou. Adauri marca segundo gol para o Sport Clube do Bahia, diminuindo o marcador no estádio municipal de Pacaembu. 4 para o Santos, 2 para o Bahia, Ávila.
1: Perfeito, facilitou a retaguarda santista. Adauri penetrou, bateu de pé direito com violência, vencendo a Cláudio. Tiro rasante e seco no canto direito do gol santista.
3: Quando eram decorridos pela nossa cronometragem, 4 minutos, etapa final em Pacaembu. 4 para o Santos, 2 para o Bahia. Intermediária visitante. É uma falta de longa distância, mas que oferece perigo para a cidadela de Jurandir. Atenção, autoriza o juiz, correu Pelé, apenas levantou na ponta esquerda para Abel. Pega a bola dentro da grande área, a pelota sai para fora da grande área, Abel driblou Zé Otto, cruzou para Douglas, recebeu, chutou, rebateu Itamar, voltou para Douglas, emendou, gol! Douglas! Estabelece no estádio municipal de Pacaembu o 5º gol da equipe santista após 2 chutes contra a defensiva baiana. 5 para o Santos, 2 para o Bahia, Ávila.
1: Ele visou o meio das pernas do jogador da Bahia. Atirou, a bola passou entre as pernas exatamente do baiano e foi surpreender a Jurandir, que não esperava o tiro de Douglas.
3: Quando eram decorridos 12 minutos pela nossa cronometragem, etapa complementar. 5 para o Santos, 2 para o Bahia no Pacaembu. Nova saída da equipe baiana. Marçal chuta na direita para Pelé. Pelé amorteceu com muita categoria, entregando para Zanin. Voltou para Pelé, parou a defesa baiana. Vai livre, livre Pelé. Pode driblar o goleiro. Jurandir veio até a linha de grande área. Pelé driblou o goleiro. Vai marcar. Preparou, chutou. Gol! Tinha que ser o Pelé, minha gente. Tinha que sobrar uma bola daquela maneira para Pelé. Foi mais ou menos uma jogada idêntica àquele gol de Biriba. Agora a defensiva baiana parou. Pelé foi livre, livre, antes mesmo da linha intermediária. Tranquilo, partiu para a meia-lua. Jurandir abandonou o gol. Vem esperar Pelé na cabeça da grande área. Pelé driblou o goleiro. Invadiu. Foi cercado pela presença de Jaime. Com um toque de pé direito, mandou a bola para o fundo do gol. 6 para o Santos, 2 para o Bahia, Ávila.
1: Interessante que foi uma joia de gol, ainda mais se notarmos que o jogador Itamar, quando viu que tudo estava perdido, entrou para fazer a falta máxima, ou seja, o penal sobre Pelé, e ele mesmo assim evitou que Itamar fizesse o pênalti sobre o seu corpo depois de fintar o arqueiro Jurandir. Mais uma joia de gol do Rei Pelé.
3: Aos 18 minutos, etapa complementar, meia dúzia para o Santos, 2 para o Bahia, com o Bahia dando nova saída, atacando através de Adauri, dominando pela meia direita, ergueu para Marçal amortecer. Amortece dentro da grande área, sai com a bola para fora da área, chuta rapidamente mais à frente, passando a Clodoaldo, dominando de pé direito, soltando rapidamente para Douglas, que vem para a corrida no contra-ataque santista. Douglas conduzindo, largou rapidamente para Pelé. Pelé de pé direito acionando o Abel pela ponta, completamente desmarcado. Abel recebe, Zé Otto dá-lhe combate. Abel cruzou para Pelé na meia-lua, recebeu, entregou para o Toninho, vai marcar, saiu Jurandir, Toninho de bola e tudo, vai entrar. Gol! É o gol de número 7 no Estádio Municipal de Pacaembu, festival de gols. 7 para o Santos, 2 para o time do Bahia, jogada toda de Pelé para Toninho complementar praticamente de bola em tudo. 7-2 no marcador Ávila.
1: Foi mais uma jogada preciosa e primorosa de Pelé. Primeiro ele abriu para Abel brilhantemente na esquerda. Abel fez o levantamento. Pelé amorteceu em apenas 2 toques. No primeiro ele amorteceu. No segundo ergueu para Toninho fintar o arqueiro e estufar o barbante da meta do Bahia. É o 7º gol para o Santos.
3: Aos 21 minutos da etapa complementar, enquanto que Cláudio veio até o meio de campo, Ávila. Falar com o... Cobrança, Paulo toma distância, partiu para a esfera de pé direito, ergueu bola muito alta, mas fora da área. Vai cair com a Amorim, perdeu o pique, cortou Abel de cabeça, retornou para Lima. Lima lançou rapidamente a Toninho, recolheu no círculo central, ganhou o campo de ação, corre à sua esquerda, Douglas pela direita, correndo recuado Pelé, Toninho para Douglas, tenta a tabela com Toninho, Toninho dominou, perdeu para Itamar, o rebote é dominado por Lima, desceu para Pelé na direita, amorteceu de pé direito, chutou, gol! Acompanhou toda a descida de Toninho, tranquilo pela direita. Parece que estava até adivinhando que ele seria o autor do gol. A jogada partiu com Toninho e Douglas tabelando. Ninguém conseguiu marcar o gol. A bola voltou para Lima na altura da meia-lua. Lima vislumbrou Pelé pela direita, soltou-lhe a bola. Pelé, do jeito que recebeu, amorteceu e pegou de primeira, mandando a bola no canto esquerdo de Jurandir. 8 para o Santos, 2 para o Bahia, Ávila.
1: A verdade é que os defensores baianos já estão apavorados. Quando qualquer atacante do Santos domina a bola e parte sobre eles, eles recuam até dentro da área. Depois, então, sai o tiro de misericórdia. Desta feita foi de Pelé, inapelável para Jurandir.
3: Aos 34 minutos, etapa final, Pelé marca o gol de número 8 no Estádio Municipal de Pacaembu, a maior goleada do RGP de 68. 8 para o Santos, 2 para o time do Bahia. Deu nova saída a equipe baiana, lançamento na ponta esquerda, Pinheirinho. Pelé passando na meia direita para Douglas, Toninho colocado na meia lua, entra na jogada Itamar, Toninho domina ainda pelo time do Santos, entregando para Douglas, Douglas para Pelé, Pelé tenta o levantamento, Douglas vai para o chão, Pelé ergueu, subiu o Rildo, cabeceia Zé Otto, recuperação de Abel, retardou para Douglas, deixou a bola passar para Lima, para Pelé, tirou da jogada com pênalti, penalidade máxima bem caracterizada. Pelé deixou a bola passar,
0: com um drible de corpo. Quando quis ir acompanhar a jogada, foi derrubado pelo lateral Pão Ávila.
1: Perfeita, caracterizada a penalidade máxima. Pelé, nessa etapa complementar, está jogando de ponta direita, ou mais de ponta do que de ponta de lança. Agora, ele deixou a bola passar. Quando ia correr atrás do balão, o jogador colocou a perna como alavanca e foi para o terreno.
0: Tomando posição Toninho para bater a penalidade máxima. Aos 36 minutos, pênalti de Pão em Pelé. Apita o juiz, Toninho correu de pé direito, chutou. Gol! Toninho, de pênalti, marca em Pacaembu, 9 para o Santos, 2 para o Sport Clube Bahia. Agora com a nossa cronometragem marcando 37 minutos, etapa final, 9-2 para o Santos no Festival de Gols, Ávila.
1: Tiro rasteiro, tranquilo, tranquilo, de Toninho para o canto esquerdo da meta de Jurandir. Centroavante não teve preocupação, apenas empurrou a bola.
0: Dada nova saída pela equipe baiana. Moraes entregando para Dauri. Dauri está dando Eliseu, voltando no campo defensivo para Pão. Pão dominando. Soltou para Pinheirinho. Ganhou o campo de ação. Colocado na altura da linha de centro. Vai progredindo o ponteiro esquerdo baiano. Trabalhando a pelota no setor intermediário santista. Girando na direita para Moraes. Recebeu. Pode bater de pé direito. Demorou. Vai terminar a partida em Pacaembu. Trabalhando a... Moraes por aquele setor, pode cruzar, demorou, levantou a bola alta para a pequena área com perigo, a Amorim tenta a subida, não consegue, vai sobrando o jogador Paulo, dá-lhe combate, Haroldo também, 45 minutos da marcação do eletrônico, Haroldo executa o 4, entregou para Lima, antecipação de Pão, recebe ainda pelo time do Bahia, vai cruzar, o juiz não olha para o cronômetro, bola retardada de Pão para Amorim, Amorim preparou, ergueu a meia altura, é Paulo que escorou de pé direito, cercado por Eliseu, Eliseu dominou pelo time do Bahia, retardou para Pão, vai terminar, o juiz olhou para o cronômetro, Pão chutou direto para o gol, salta Cláudio e manda pela linha de fundo, de ponta de dedo, em tiro de canto para a equipe do Bahia bater pela ponta esquerda.
1: Essa bola não deixou de ser perigosa, quase surpreende a Cláudio, de ponta de dedo, como disse você, jogou para escanteio.
0: 9 para o Santos, 2 para o Bahia, não há mais tempo para nada. Vai tomar posição Eliseu para bater o tiro de canto e vai terminar a partida. Autorizada a cobrança, Eliseu cobrou de pé esquerdo, retardou para Pão. Pão recolhe no setor intermediário santista. De pé direito pode devolver para Eliseu. De pé esquerdo passa para Amorim. Amorim vai enfiar em profundidade. 46 minutos, 1 minuto além do tempo regulamentar. Dominando Toninho na recuperação do time santista. Parte Toninho soltando rapidamente para Lima. Lima enfiando na direita. Para Pelé, que corre pelo miolo, recebendo o Douglas pela aquele setor, apita o juiz. Fim da partida, quando poderia haver o primeiro desentendimento do jogo. Vejam, senhores, exatamente quando o juiz apitava o fim da partida, Douglas não gostou de uma entrada de Pão. Felizmente o juiz apitou e Pão acabou abraçando Douglas. Fim da festa de gols em Pacaembu. 9 para o Santos, 2 para o Bahia. J. Ávila com a reportagem volante da Bandeirantes de São Paulo.
1: Aproveito a oportunidade para ouvir um jogador aqui, o Eliseu, do Bahia. Depois nós falamos tranquilamente com os santistas. Você já apanhou de 9 alguma vez, Eliseu?
8: Nunca, não tem problema não. Santos é equipe de categoria, não foi nada demais dar de 9.
1: Pelé parece que estava um inferno, hein?
8: Exatamente.
1: Tá bom, boa sorte para você, Eliseu. Só a palavra do Eliseu, profissionais da equipe baiana vem deixando o campo. Santistas também. Pelé lá está, acompanhado de alguns dirigentes, quando alguns torcedores começam a invadir o campo. Eu vou falar com o Pinheirinho, driblaram tanto esse moço hoje, que pelo amor de Deus. Deixa eu ver aí, jogador número 7, Biriba, vem saindo. Abel, Abel, vem cá, um minutinho só, companheiro, deixa o Abel falar comigo aqui. Como é que é, você esperava 9-2?
9: Eu não esperava, porque o Bahia é uma grande equipe. Você vê que pelos resultados que tem obtido no torneio. Mas fizemos 9 gols, tinha uma oportunidade de fazer até mais. E o Bahia foi uma equipe lutadora e disciplinada.
1: O torcedor tá pedindo a camisa, não pode dar, né?
9: Não pode dar, porque se a gente der, o diretor vai achar ruim e melhor não dar, né?
1: Tá bom, tá bom. Boa sorte pra você, felicidade. Vai a palavra do jogador Abel, ponteiro esquerdo. Pinheirinho já foi. Deixa eu ver aí se eu consigo falar com ponta direita, Biriba. Último jogador do Bahia a ser entrevistado hoje. Biriba, como é que é? Você esperava 9-2 hoje?
10: Não, não esperava. Esperava um resultado, um empate, uma vitória pra gente. Não esperava uma derrota tão, assim, a largada no placar como essa.
1: Bem, a média do Bahia agora ficou baixa realmente, porque sofreu 18 gols, marcou só 4, o negócio é levantar a cabeça e partir para as próximas, não é?
10: É, vamos partir domingo lá contra o Vasco, se Deus quiser vamos ganhar de qualquer maneira contra o Vasco lá em Salvador.
1: Tá bom, que a reabilitação para vocês surja lá, viu, Biril?
10: Se Deus quiser, essa oportunidade que nós tivemos agora, botamos um gol de frente, mas sabe, o Santos é um adversário muito perigoso, já conheço o Santos demais, já joguei contra o Santos diversas vezes, sei as qualidades do Santos, sei as qualidades do Pelé também, quando ele está no dia dele. Hoje, por exemplo, foi um dia dele. Assisti aqui Palmeiras e Santos, não estava no dia dele, hoje ele estava no dia dele. Geralmente do azar que ele está na fase só por cima do Bahia.
1: Quer dizer que você já sabia o que é que te esperava, né?
10: Pelé, eu vou jogar com os Pelé, contra Pelé, eu espero tudo.
1: Tá bom, tá bom. Foi a palavra com terrível sinceridade do ponteiro Biriba. É uma figura realmente interessante.
11: É, pessoal, quem diria que os jogadores deram entrevista depois de uma derrota de 9-2? Já imaginou isso aqui hoje? Mas nunca, nunca que os jogadores não falam nem quando empata, às vezes, 1-0. Imagina perder de 9-2 com essa sinceridade de não, o Pelé justo com a gente não esperava, bola pra... Cara, hoje em dia, seria uma loucura imaginar que os jogadores dariam entrevista depois de tomar um 9-2. Estou errado? Não, acho que não, né? Você acha que alguém daria entrevista? Mas que história, que jogo de Pelé comandando o Santos em 1968. Jogo, por que esse jogo? Porque hoje justamente marcou o aniversário deste jogo, 10 de outubro de 1968, a goleada de 9-2 do Santos contra o Bahia. Gostaram, torcedores santistas? Vamos para um rapidíssimo intervalo, a gente já volta aqui no Bandeirantes, a caminho do Sol.
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0: Estamos de volta, Bandeirantes, a caminho do sol. Já são 3:06 da manhã. É, pessoal, muita gente aqui participando aqui do nosso programa Bandeirantes a Caminho do Sol. Eu sou o Diogo Braga e fico na companhia de vocês até as 5 horas da manhã. Muito obrigado por todas as mensagens. Você pode continuar mandando aqui no 11 999 04 8756. E a pergunta do dia é: qual é o maior clássico do Brasil? Sabe qual está ganhando dos votos dos ouvintes? Remo e Paysandu. E para você, qual que é o maior clássico? Tem palpite para os clássicos deste final de semana? São 3, todos no mesmo horário, 5:30 da tarde. Palmeiras e Corinthians, Flamengo e Fluminense, Grêmio e Internacional. Você confere todas as informações aqui na Bandeirantes ao longo de todo esse final de semana, que promete com muita informação. Hoje tem São Paulo e Vitória às 9 horas da noite aqui no Morumbi. Muita coisa ainda para acontecer neste final de semana. E tem também amistoso entre Brasil e Argentina feminino. E vai ter transmissão da Bandeirantes também. Você pode acompanhar aqui este jogo, além de São Paulo e Vitória, às 9 horas da noite. Brasil e Argentina, no amistoso preparatório para a Copa do Mundo Feminina, acontece às 4:30 da tarde. Duas transmissões hoje. Você confere, além de toda a programação de esporte que você já está acostumado aqui na Bandeirantes, tá certo? Falando em esporte, vamos com os donos da bola. Tradicional aqui já no A Caminho do Sol, a gente sempre reprisa aqui para você conferir tudo que foi dito neste Os Donos da Bola de sexta-feira, que fez um resumão de toda a rodada. Antes disso, vamos falar aqui algumas mensagens de ouvintes que ficaram pelo caminho. Será que o computador vai deixar? Porque ele está travando hoje bastante, viu, gente? Então, está um pouco complicado de soltar música, soltar mensagem ao mesmo tempo. Vamos ver se eu consigo aqui soltar uma por áudio. Quer ver? Vamos ver se vai. Aê! Peraí, que não tá saindo som.
1: Tem também o...
0: Foi? Agora foi.
1: Bom dia, bom dia.
0: Bom dia.
1: Meu nome é Cláudio, da Praia Grande. Vocês têm também o... a narração do título do Bahia em cima do Santos? Se tiver, passa um trecho aí, pelo menos dos gols. Obrigado.
0: Valeu, vamos procurar aqui no nosso acervo do Centro de Documentação e Memória da Bandeirantes. Um abraço para você que mandou essa mensagem. Diogo, toca um samba do Benito de Paula, Retalhos de Cetim. Vamos tocar aqui, claro. Ficou essa mensagem aqui para ser respondida, a gente toca.

acha que eu tanto... Que música! Benito de Paula. Pediram também... Cadê? Os outros pedidos. Diogo, me chamo GG. Você pode tocar uma parte do louvor? Pra mim é tudo sobre você. Tá aqui, ó.

É tudo sobre você, louvor que o nosso ouvinte GG pediu. Um abraço pra você, viu? Ó, o Rogério, moro no Horto do IP, bairro do Campo Limpo. Toca a música Solidão. Milionários é Rio.

Oh, meu Deus, cadê preço? Eu tinha preparado a música aqui. Achei! Rodinei Bass, de Sumaré. Bom dia, Diego, por favor, toca o preço de Charlie Brown Jr., um dos melhores baixos. Fretless, tocado pelo champion, saudoso

0: Tá aí, pedido do ouvinte, Charlie Brown Jr.
1: Bom dia, Diogo Braga.
0: Bom dia.
1: Muito bom dia. Bom dia, aqui o Antônio Migrone da Vila Prudente. Parabéns pelo programa.
0: Muito obrigado.
1: Estão perguntando o meu maior clássico. A minha maior clássico, Corinthians e Palmeiras.
0: Aí, voto para Corinthians e Palmeiras.
1: Grande ideia. Alô, Diogo, mais uma vez, parabéns pelo programa.
0: Obrigado.
1: Um grande abraço.
0: A Cida de Sacomã perguntou, tá sozinho o Ailton Dias? Não está, não está. Ailton Dias só no pulo do gato. Um abraço para você, Cida do Sacomã.
2: Bom dia.
0: Bom dia.
2: Diogo, aqui é Paulo de Teodoro Sampaio, aqui no Pontal do Paranapanema. Toca para nós um Bloco na Rua de Sérgio Sampaio. Um abraço.
0: Vamos preparar aqui, Sérgio Sampaio, para você, pedido do ouvinte, a gente sempre acata, tá certo? Aqui, Sérgio Sampaio, na agulha.

0: Sérgio Sampaio, Bloco na Rua, mais um pedido de ouvinte. Agora sim, vamos com ele, os donos da bola.
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com esse barulhão tremendo, com o grito de guerra, com o grito de esperança da torcida corintiana. 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

0: urrando, pronunciava o gol do Neto. Neto de falta, incendeia o velho Pacaembu.
1: Teve a cobertura de Clóvis, tentou passar, passou, rolou para Toninho, recuado para confundir a defensiva corintiana, dá o passe curto para trás para Pelé, virou, ajeitou, chutou, gol!

lindo passe de Funinho, Pelé chuta de fora da área. A bola bate no poste direito e vai para a casaca corintiana. O tempo passa, 7 minutos e

brasileiro. Numa troca de bolas com Palinha, o Alviverde parou como se estivesse hipnotizada, falhando de maneira fatal, incrível, como nos últimos jogos. Entrega rapadura.

0: 6:06, nesta sexta-feira, dia 9 de outubro de 2026, seguimos aqui, hein, no Bar Filial, pois é, a cada 15 dias, a dobradinha, resenha Donos da Bola, direto do Bar Filial, aqui na rua Fidalga, Vila Madalena, pois é, hoje a coisa tá fervendo, você que acompanhou o resenha há pouco com Júnior Penta, pois é, Júnior Penta participou do resenha e temos mais convidados, liberamos um pouquinho o Júnior Penta para curtir. Eu sou do time que, para mim, Penta campeão tem que ser aplaudido onde entra, como herói de guerra, até porque depois do Penta não veio mais nada, estamos em 2026 e não veio mais absolutamente nada, então o Júnior está sendo tratado aqui a pandeló no Bar Filial, como merece. Mas teremos um convidado excelente também, que é campeão, enfim. Meu Deus do céu. Até porque o Leandro Guerreiro, ele atrai campeões. Certo, Leandro Guerreiro?
1: Boa noite, PDV. Boa noite, todos ligados. Com certeza, tamo junto, meu parceiro.
0: Os campeões, você é um grande campeão.
1: Os campeões
0: é que a gente se acostumou com a sua presença.
1: É, já sou da casa,
0: mas você
1: casa,
0: é um grande campeão.
2: Tá diminuindo o nosso Leandro Guerreiro.
1: Espera um pouquinho, lá na CS o Paulo cantou também. Chegamos, hein?
0: A gente normalizou ter o Guerreiro como amigo.
2: É verdade.
1: Com certeza.
0: E o cara pô, pelo amor de Deus, tá louco.
1: Lá na CS o Paulo cantou, tá aqui, ó.
2: Estamos no zagueirão, jogamos ao lado de Leandro Guerreiro.
1: Estamos no zagueiro, vamos colocar o pirulito na parada.
0: É, ó lá. Pirulito na parada, Alex Silva tá aqui com a gente. Cara, que honra. Muito obrigado pela participação aqui nos Donos da Bola. Você também tem um currículo de invejar, em Pirulito. Tamo junto.
3: Boa noite a todos. Para mim é um prazer muito grande poder estar aqui com vocês. É nesse tempo também aqui de mesa. Né? A honra, ela é toda minha. Né? Costumo dizer que convite do Leandro Guerreiro não é convite, é convocação. Né? Então, eu agradeço de poder estar junto com vocês aqui. Meu parceiro.
0: Como é que era com o Guerreiro ali na época?
3: Rapaz, esse foi o parceiro que eu mais convivi ali, né?
0: É mesmo?
3: A gente era parceiro ali também na concentração. Ixi. Foi 2 anos e pouco, né? 2 anos e meio.
2: Esse cara me ajudou muito. Ele era mais tranquilo, viu, Alex? Então, eu queria saber como é que ele era
0: mais
2: de verdade.
0: Tranquilo, imagina.
3: Não, hoje ele tá mais tranquilo.
2: Ah, hoje tá mais tranquilo.
3: Hoje ele tá mais tranquilo. Aquela época, rapaz.
1: Como diz lá em Goiânia, fio desencapado.
0: Desencapado.
1: Estourador de cativeiro.
3: Só que o dele era engraçado.
1: Atirador de elite.
3: É. O dele era engraçado. Ele arrumava a confusão dele lá e eu que ia defender no jogo.
1: É o maior.
3: Eu tinha que sair lá de trás.
0: Invocado,
3: Leandro,
0: né?
3: Não pode tomar cartão hoje, fica em paz, tranquilo. Ele não pode deixar. Chegava, arrumava um tumulto, tinha que sair correndo lá de trás pra salvar ele.
4: Ele jogou o campeonato da imprensa e eu que tive que tirar ele das enroscadas.
0: Olha lá, tava... você foi o pirulito dele.
4: Mas vou falar, primeiro jogo do Guerreiro, primeiro lance dele, dominou, pedalou, botou na frente, o cara jogou ele na grade. Eu falei, aí soltaram a
3: perna. Deu ruim,
4: aí,
3: deu ruim.
4: Esquece.
1: É, o cartão de visita lá não foi muito legal, não.
4: Guerreiro respondeu, pedalou e fez o gol na jogada seguinte também. Essa parte a gente tem que contar.
0: É o mínimo que a gente espera.
1: Exato.
0: De um ex-jogador num campeonato
1: pesado.
0: Jornalista.
1: Ex-jogador pesado.
0: Pesado.
1: É, só jornalista nada, hein? Tinha profissional de futsal, tinha uma série de coisas, jogador de futebol de salão.
4: Fábio Santos, pô.
1: Fábio Santos, pegadinha. Tinha umas pegadinhas do malandro lá, Michel Bastos.
4: Michel Bastos perdeu pra gente, inclusive, sem o Guerreiro.
0: Sem o Guerreiro.
4: Com o Bruno Migliosi.
0: Tá aqui, ó. Tá no bolso de Bruno
1: Migliosi. Cuidado, Migliosi.
2: Gente boa. Depois ele ficou com a gente no churrasco. Ficou. Lá. Foi muito ficou. Legal.
0: Ó, é o seguinte. Antes de pegar o destaque do Bruno e do Fabiani, principalmente do Fabiani, porque, né, coisa de treinador do Corinthians, a gente tá preocupado com o nosso timão. Mas deixa eu pegar o boa noite de Nivaldo Decilo, que hoje está lá no estúdio, na região do Morumbi, para, obviamente, participar e engrandecer aqui a resenha. Aliás, o Decilo já deve ter entrevistado algumas vezes o Alex Silva naqueles tempos bons de tricolor paulista, em Silo. Boa noite para o senhor.
5: Oi, boa noite para você. Mas que mesa recheada. E logo hoje eu fiquei no estúdio, né? O nosso Agrela...
0: Castigo, hein?
5: O nosso Agrela me reservou esse presente aqui, mas é um...
4: Girafinha.
5: Quem falou isso? Quem falou isso...
4: Decilo chamando ele de girafinha de novo.
5: Mas olha, você viu que ele foi o pivô do negócio daquele dia.
6: Coisa linda!
5: Nosso capriote tá de férias, né? Tá descansando um pouquinho. Mas eu queria falar de vocês aí, que mesa recheada. 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Se você quiser, bota no Waze aí, o bar filial, dá um pulinho lá na Vila Madalena, que é uma coisa legal, esperar passar a chuva, está chovendo bastante em São Paulo.
1: Está cheio aqui hoje, viu, Ciro? Está tá... coisa linda aqui, viu?
5: Ah, então eu que dou botou azar, eu que sou pé frio, viu, guerreiro? Abração para você também, guerreiro, nosso Alex, que tempo maravilhoso, né, que a gente acompanhou. Eram outros tempos do tricolor paulista, eu estava até conversando aqui com o pessoal no estúdio, era até outro tipo de relacionamento da imprensa com os jogadores, né, naquela época. Então, Pirulito, um prazer te, mesmo numa certa distância, aí, é um prazer tê-lo aqui conosco, nos Donos da Bola. Hoje o craque Neto está ausente, mas você é sempre muito bem-vindo. É um tempo maravilhoso do São Paulo, um São Paulo que já está vivendo há alguns anos, né? Depois que vocês pararam, Guerreiro, Alex e tantos outros aí de primeira linha, pararam, o São Paulo também parou no tempo, né? Alex, um abração para você e um abraço a todos aí que estão participando dos Donos da Bola nesta sexta-feira, às 18 horas e 13 minutos, uma resenha maravilhosa nesta sexta-feira. Eu imagino que a gente vai ter aqui. E você que está ligado aí na Rádio Bandeirantes, está ligado no YouTube também, fique com a gente, porque vai ser muito, muito legal. Abraço, Pirulito, como é que você está?
3: Um abraço, meu irmão. Você é um craque. Tenho um carinho muito grande pela sua pessoa, pelo tempo em que nós convivemos junto, né? Naquela época, um jogador também muito jovem, naquela época de São Paulo. E você é um cara fantástico, que sempre nos abordou com muito respeito, né, e também com muito carinho. Então é recíproco, meu irmão. Muito feliz de poder estar também aqui, mesmo à distância, mas poder estar falando com você.
4: Eu ia até aproveitar e perguntar aqui pro Pirulito, ô Silo, se você me permite, mas a gente estava conversando no bastidor sobre a zaga do São Paulo atual, né? Então a função do líbero, como os outros jogadores também não estão correspondendo, como é que você vê esse momento do setor defensivo do São Paulo como um todo? É claro, passada a eliminação para o Boca, passada a derrota para o Cruzeiro, mas parece que ficou um holofote grande ali no Arboleda, no Tolói, no Sabino, nesses caras, né?
3: É, hoje o que eu vejo ali do setor defensivo do São Paulo, eu vejo muito pouca comunicação entre os atletas. Eu acho que quem está no setor defensivo, principalmente atuando como zagueiro, e nesse caso do São Paulo, o Arboleda como líbero, tem o privilégio de ver o jogo inteiro. Né, diferente de um atacante, diferente de um jogador de meio campo, do meia, o zagueiro ele tem esse privilégio, ele tem como ele conseguir organizar o seu time dentro de campo, né? Então eu vejo hoje um perfil de liderança muito abaixo dentro do São Paulo. Eu vejo muito aquele contexto de se sofrer um gol, alguém é culpado, sabe? Então, assim, sofreu o gol foi porque alguém falhou. E quando saem os gols de São Paulo, você vê sempre um olhando para alguém e batendo os braços. Então, assim, eu acho que o líbero, nesse caso, o Arboleda, ele fala muito pouco, né? Ele não posiciona os seus companheiros. Eu acho que ele não posiciona bem também como líbero, né? Então, eu acho que o jogador de defesa ele tem esse privilégio.
0: Deixa eu só... Já deu já o sinal tocando 6:15? Porque a gente já hoje voltou a propaganda eleitoral. Então a gente tem que ter um controle um pouquinho maior, né, dos nossos comerciais, dos nossos breaks. Que eu sei que 6:20 já tem o break comercial já da parte eleitoral. Então a gente tem que ficar ligado nisso. Então eu vou para o primeiro intervalo. Vamos até 7:30. Tem muita coisa.
2: Tem para resenhar.
0: Tem informação do Corinthians. O Fabiani já deu o ar da graça perguntando aqui para o Alex. Mas tem informação importante do Corinthians. O Corinthians tem treinador pro derby, essa é a informação. O Corinthians treinador pro derby, a informação é essa. E em instantes o Fabiani traz aí quem vai comandar o timão nesse derby importante. Quente, hein? A torcida do Palmeiras, cara. Jogo...
1: Eu tenho um nome.
0: Você tem?
1: Depois do intervalo,
0: tá. Torcida do Palmeiras já meteu uma pressão no time. É o jogo da vida. Quem
2: canta
0: o jogo
2: guerra.
0: Da vida é a torcida do...
4: Parece que é o Palmeiras que está em crise, né?
0: Parece que é o Palmeiras que está em crise, exatamente.
2: Vai ter manifestação amanhã no Palmeiras.
4: Loucura.
0: Cara, o futebol é uma coisa de louco. Ó, então a gente já volta para falar mais com o Alex Silva, com o Guerreiro, com o Fabiani, com o Miliose, com o Nivaldo Decilo. Tem muita coisa boa nesta sexta-feira, direto do Bar Filial. aqui na rua Fidalgas, Vila Madalena. Pode colar, hein? Ó, o Júnior tá aqui. Júnior Penta tá aqui. Vem cá dar um abraço, pegar um autógrafo na sua camisa de 2002 da Seleção Brasileira. Tamo junto. A gente volta em instantes nos Donos da Bola, direto do Bar Filial.
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0: Ó, seguinte, estamos aqui de volta, direto do Bar Filial, aqui na rua Fidalgas, na Vila Madalena. Pode colar, hein, que hoje a noite vai ser boa. Já choveu, né? Hoje foi um dia quente, uma sexta-feira quente. Já choveu, já deu uma refrescada. Mês de outubro começou igual setembro, meio frio, meio calor, chove, fica quente. Mas hoje é uma noite bem agradável de sexta-feira. Ó, seguinte, daqui a pouco a gente tem que ir para outro break, que daí sim é nosso compromisso político. Mas o Luiz Fabiano está aqui. Cara, tá todo mundo negando o Corinthians. Sim. Essa é a impressão que eu tô, Fabiane.
4: É informação também, PDV. É? Corinthians já procurou pelo menos 3 treinadores em contatos oficiais e 3 que negaram o Corinthians. Plano A, como a gente informou ontem, Ramon Dias. Ramon recusou porque ele e a comissão técnica bateram o pé por um contrato de 2 temporadas, ou seja, até o final de 2028, lembrando que o Corinthians passa por eleições na virada do ano agora, então ninguém tem o cargo garantido para o ano que vem, a depender do candidato que sair vencedor do pleito do final desse ano. Então, o Ramon Dias descartado, a menos que ele reduza essa pedida de tempo de contrato. Além do Ramon, plano B, quem foi? Silvinho. Silvinho recusou o Corinthians. Silvinho tem o desejo de trabalhar na Europa e nesse momento não tem interesse em treinar o Corinthians. Depois do Silvinho, Luiz Ubeldia, ex-técnico do São Paulo, falou que nesse momento não está disposto a abraçar um projeto, recusou a proposta, quer trabalhar só no ano que vem. Plano D, quem que é? Fábio Carilli. Carilli falou, ó, vamos conversar. O problema é a multa do Carilli lá no Al-Faitar da Arábia Saudita, $1.500.000. Ou seja, para o Corinthians contratar ele, teria que pagar essa multa e isso está descartado, pelo menos no momento. Então o Carilli, ele tem essa possibilidade sim de assumir o Corinthians, mas é um passo grande demandado para que ele chegue a um acordo. Daí em diante, novos nomes vão surgindo. Vojvoda, o nome do agrado do Marcelo Paes. Nada além de uma consulta por enquanto. Então uma procura que em dado momento esteve quente com Ramon Dias, agora volta a estaca zero e o Corinthians mapeia novos nomes no mercado.
0: Ó, eu vou abrir o debate em instantes para a mesa, que a gente tem que ir para o intervalo, mas rapidinho, Alex. Cara, quem poderia imaginar, são treinadores, eu respeito a carreira desses treinadores, mas são treinadores que, num outro momento, nenhum deles jamais negaria um chamado do Corinthians, você não acha?
3: Não, eu concordo. Se tratando também de um clube gigantesco como é o Corinthians, é um time de massa. E eu acho também que teria a oportunidade e o privilégio, né, de terminar com uma grande história dentro do Corinthians, né, fazendo um grande trabalho, livrando o time da zona do rebaixamento e trazendo aí, né, um ano melhor de 2027 dentro do Corinthians. Mas aqueles que foram citados, o que me chama a atenção, são todos que conhecem o Corinthians, né? Que é o Silvinho, o Carilli, né? o próprio Ramon. Mas também eu acho que fica um pouco complicado também por essa situação de cada um deles, no contexto de ir e dar errado, né? E também fica manchado, principalmente o Carilli, que não fez um grande trabalho no Vitória da Bahia quando passou por lá.
0: É verdade, né? O último trabalho do Carilli no Brasil foi esse do Vitória.
4: Tomou 8 do Flamengo, né?
0: Exatamente. No Santos foi campeão da Série B, mas não saiu tão bem do Peixe. Mas,
1: eu tenho o nome.
0: Ah, você tem? Então calma. Em 2 minutos...
2: Que suspense, hein? Eu quero saber nome do Guerreiro aí.
0: De Leandro Guerreiro para assumir o Corinthians. Eu trouxe um no resenha. Fabiane pode me desmentir. E acho que o programa para você me desmentir é esse. Daqui a pouco, Fabiane,
4: tá bom.
0: Me desmente.
3: Não é argentino não, né?
0: É argentino. Porque o resenha é uma coisa, Donos da Bola é coisa séria. Aí dá pra desmentir. Mas ó, vou pro rápido intervalo, na volta, Nivaldo Decilo, Alex, Guerreiro, Miliose, Fabiane. A gente tá aqui no Bar Filial, na Vila Madalena. Um abraço para Léo Rizzo, hein? É o rei dos camarotes e também aqui dono do Bar Filial na Vila Madalena. A gente volta já já.
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0: Estamos de volta, hein? Estamos de volta, donos da bola, direto do bar filial 6h26, nesta sexta-feira. Tá calor, já choveu, tá calor de novo. Que delícia, hein? O dia de hoje pede uma gelada, pede um chopinho aqui no bar filial, aquela porçãozinha. Espero que chegue logo a porçãozinha aqui na mesa, Pedro Martelli, que o Martelli é quem comanda, né? Ele segura a comanda, né? Não sei se vocês sabem. Ele segura a comanda, ele fala, ah, pode pegar isso, pode pegar aquilo e tal. Então, daqui a pouco, ó, o Gabriel tá aqui passando com um croquete valorizadíssimo, que o Martelli tá segurando a comanda. Então, daqui a pouco, ó, o Gabriel tá aqui passando com um croquete valorizadíssimo, que o Martelli...

0: pô, Zubeldia, o Ramon tem uma história legal no Corinthians e tal, o Silvinho, um cara renomado como jogador na Europa, vem de uma grife interessante, mas assim, foi chutado do Corinthians até de uma forma injusta, foi tratado de uma maneira meio, né, como chacota na saída dele do Corinthians, e ninguém tá querendo pegar o timão, Silo.
1: Olha, existem algumas coisas, o PDV. Na minha avaliação, isso mostra muito a situação momentânea do Corinthians, né? Eu não falo só da situação financeira, a própria pressão que se formou dentro de campo, algo que tem no posicionamento de alguns líderes do elenco, né? Tanto na tentativa de segurar mais um pouco o Fernando Diniz, como o seu Memphis, o seu Garro, o Gustavo Henrique, e o resultado não vindo de qualquer maneira. Cara, pegar o Corinthians hoje, faltando aí 9 jogos, com essa pressão do tamanho que está, questão de salário, questão do elenco, a gente não dá para entender como é que está o elenco lá dentro, eu não tenho fontes suficientes para dizer que o elenco está dividido, não está dividido, mas alguma coisa grande acontece, porque não é possível que um time que tem esse material humano que tem, claro, muitos jogadores abaixo da média, mas não é possível que um time desse fique tanto tempo sem ganhar, e o treinador que está sendo consultado, o cara avalia isso. Fala, cara, eu posso me queimar de vez, profissionalmente, se eu pego e não consigo salvar esse barco aí. Eu acho que é possível salvar. Até não só pelo Corinthians, mas em função dos adversários que lutam diretamente contra o rebaixamento. Tem muito time ruim para apenas 4 vagas, 2, né, na verdade. As outras 2 já parece que tem dono. Então, é um risco muito grande que esses treinadores não querem correr. A oferta do Corinthians financeira não deve ser tão atraente. Os caras não querem, para apenas 2 meses, apagar um incêndio e depois vamos ver o que vai acontecer. A situação é complicada, porque você tem, ou deve ter, eleição no final do ano. Você tem um time numa sequência sem vitória muito grande, você tem a torcida que ainda, estranhamente, ainda está paciente, não sei quanto tempo isso vai durar, a gente não sabe o que pode acontecer num clássico, eu acho até que pelo aspecto psicológico, o Palmeiras pode até imaginar, ah, tá fácil, já ganhamos isso daí, mas não ganhou. Pode ser que venha a recuperação. Eu acho pouco provável, mas pode ser que venha a recuperação do Corinthians no clássico contra o Palmeiras. Mas se vier uma pedrada muito grande aí, cara, eu não sei quanto tempo essa torcida vai ficar paciente, do jeito que está. E você imagina um treinador assumir na antivéspera de um jogo desse tamanho, pegando um abacaxi desse tamanho. Por isso que eu acho que os caras estão avaliando e estão declinando do convite, preferem ficar assistindo de camarote. Essa é a minha avaliação, mas você tem razão. Num passado, às vezes até distante, os caras faziam fila, né, ou lobby, para tentar ter uma chance de dirigir um time desse tamanho como é o Corinthians, um dos maiores do Brasil e do mundo. Hoje os caras estão declinando do convite. Alguma coisa está errada nesse Corinthians e a gente sabe que algumas delas a gente sabe, outras a gente apenas imagina, PDB.
0: Quem é o nome, Guerreiro?
2: Meu nome seria o Danilo.
0: É?
2: Danilo.
0: Zidanilo.
2: Zidanilo, para ser o paizão. Chega agora a mudar um pouco do que vinha com o Diniz. Muita cobrança, muita gritaria, muita porrada. E vim fazer o básico, né? Arrumar, ajustar a parte defensiva. Primeiramente, não tomar gol. Automaticamente você vai ter oportunidade com os jogadores que ele tem na frente para fazer, ajeitar a casa, né, com calma, com paciência. Claro, se tem muita, a cada 3 dias tem uma rodada que você precisa, né, vencer, até porque tem de vários jogos sem vencer, vários jogos com derrota, mas o Danilo, eu acredito que seria um bom nome. Para mim, desses todos os nomes que vocês falaram para mim, o Danilo é melhor que todos eles. Ah, mas trabalhou profissional? A vida é feita de desafio. A vida
0: trabalhou agora
2: no
0: Uberlândia profissional, né?
2: É preciso de desafio. Ah, ninguém quer pegar. O Renato Gaúcho pegou o Grêmio. O Batista tá no Internacional.
0: Mas nessa condição... Estão
2: numa condição pior do que a do Corinthians.
0: Mas você acha que... Não, mas o caso
2: mas
0: do Renato,
2: essa...
0: o Renato tem.
2: Tudo bem, mas o Renato só tem no Grêmio. O Renato hoje no Fluminense ele não tem mais isso. Lá no Flamengo ele não vai ter. Aqui no time grande de São Paulo o Renato não vai ter porta pra nada. Então assim, a chance dele é só o Grêmio. E no Inter e no

0: Grêmio, a situação eu vejo pior do que a do Corinthians. O Corinthians tem mais time que os dois times e tem mais condições de sair. E eles foram lá e aceitaram o desafio. É desafio, PDV. Tem hora que você tem que dar um passo à frente.
1: Não, acho que o Danilo daria esse passo à frente, né, Alex?
2: Eu acredito.
1: Se o Corinthians comprasse a ideia.
2: É. O que que acontece? Eu acho que hoje o momento do Corinthians é a escolha do treinador. Eu acho que ela não parte muito da parte tática, nem do modelo de jogo, né, e nem da parte técnica, né? Eu acho que hoje parte muito para esse contexto de ambiente, de trazer essa paz que o Corinthians, na verdade, precisa. E o Danilo também, que o Leandro falou, mais do que ninguém conhece todas as fases do clube. As fases de pressão, as fases de glória. Então, eu acredito que talvez, nesse contexto, de trazer essa paz que o vestiário precisa, seria, sim, um bom nome.
3: Ó, acrescentando só nas informações, o meu caro PDV, repetindo, então, uma leva de recusas por parte dos técnicos que o Corinthians procurou. Nesse momento não há um foco definido. Há o reconhecimento, sim, de que o Carilli seria o plano A com esse impedimento da multa, como eu falei há pouco, $1.500.000. A gente está falando aí de quase R$8 milhões que o clube teria que pagar para contratar o treinador, sem contar salários, luvas, premiação para manutenção na Série A, entre outros prêmios. Então, o clube nesse momento está em fase de mapear o mercado. Tem um nome que partiu do Júlio César, o ex-goleiro Júlio César, que ele é o coordenador técnico do Corinthians. Ele sugeriu ao Marcelo Paz uma iniciativa pelo Pedro Caixinha, ex-técnico do Bragantino,
1: meu Deus,
3: ex-técnico do Santos.
1: Chamo
3: Mas a princípio o próprio Caixinha também não quer, viu, PDV? O Caixinha está disposto a abraçar um projeto. Já que está na moda aqui darem as sugestões,
0: liga pro Vanderlei, pô, os caras querem projeto.
3: O Luxemburgo poderia topar, quem sabe. Já que está na leva das sugestões, ele falou do Danilo, o PDV tem outro nome também. Eu sugiro Carlitos Tevez.
1: Eu iria de Mascherano, mas é a mesma linha que você.
3: O Tevez, ele trabalhou em dois clubes grandes, né, na Argentina. No Rosário, no Independiente, e o último dele foi no Talleres. Ele é um cara que, a mesma medida que o Guerreiro e o Pirulito, eles falam, não precisa de um mestre em tática agora, né? Você precisa de um cara para trocar o ânimo do vestiário. Eu acho que o Tevez, ele consegue mudar esse ânimo do vestiário e também o ânimo da arquibancada. Eu acho que vindo o Tevez, a torcida do Corinthians compra a ideia. Mas é só uma sugestão, não é informação.
4: Fabiano, você passou já a lista de alguns técnicos em que o Corinthians, né, conversou e teve alguma projeção. Algum deles foi diretamente vinculado ao Osmar Stable? Eu pergunto justamente por conta da mudança
3: de
4: presidente, está vigente nos próximos meses no Corinthians.
3: Quem está,
4: né,
3: conduzindo esse processo é o Marcelo Paz.
4: Somente.
3: O Marcelo Paz está conduzindo esse processo. Quando ele terminar ali aquele processo de entrevistar os treinadores, enfim, ele vai apresentar pro Osmar: ó, eu tenho treinador A, B e C. As condições são X, Y e Z. Qual que você quer? Vai ser nessa linha. O Corinthians está mapeando o mercado. A ideia era ter anunciado o Ramon ontem. Pro Ramon dar o treino hoje, dar o treino amanhã e ficar no banco no clássico contra o Palmeiras. Você falou que o Corinthians já tem técnico pro clássico. Esse técnico é o William Batista, comandante da categoria sub-20. Ele passou pela Ponte Preta, inclusive, não passou, o PDV, o William?
1: Ele passou no América Mineiro.
3: No América,
1: né?
3: É verdade. América Mineiro. No América Mineiro, no Vasco. Já treinou profissionalmente algumas equipes e por isso que ele largou a frente, porque ele tem as licenças necessárias para estar no banco contra o Palmeiras.
4: Você falou de Ramon Dias, Silvinho, Zubeldia e do Fábio Carilli, né? Nomes
3: isso.
4: Procurados, consultados pelo Corinthians. O Vojvoda ainda não entrou nessa lista?
3: O Vojvoda, ele tá numa lista dos técnicos que o Corinthians ainda irá consultar, mas não houve nenhuma consulta oficial ao Juan Pablo Vojvoda. Ele tá sem clube, ele tem uma relação muito próxima ao Marcelo Paz e isso, é claro, joga a favor da possibilidade dele se tornar técnico do Corinthians. Tô de olho no celular aqui, pintando qualquer notificação, porque pintou uma no grupo do Corinthians, né? No grupo de imprensa. Falei, opa, quem sabe, mas não, é só um informe sobre como foi o treino de hoje, oficializando que de fato foi o William Batista quem tomou conta da atividade.
1: Sabe uma coisa antes da gente ir pro break, o Alex e Guerreiro?
3: E, ó, o Corinthians oficializa que será ele no clássico.
1: Ah, boa,
3: tá?
1: Importante. É, tem eleição no Corinthians agora no final do ano, né? E aí, pô, o Corinthians vive uma crise, mas assim, o que não falta é candidato, né? Tem muita coisa. É um cenário que a gente não sabe. O Stabile está confirmado, Fabiane, como candidato?
3: Ainda ele não lançou a candidatura, mas ontem eu conversei com um aliado dele que falou que ele vai ser candidato.
1: Você acha que ele ganha por ter
3: a
1: máquina?
3: É o favorito.
1: É?
3: É o favorito. Mesmo sem a máquina, ele seria o favorito.
1: É?
3: É.
1: Porque, assim, essa é uma situação também que, não fosse um ano eleitoral, dá para eu contratar o Alex ou o Leandro e falar, ó, você tem contrato até o final de 27. Agora, me parece que beleza, mesmo ele sendo o favorito, mas é, não dá pra você prometer, tudo bem, tem multa, dá pra pagar, mas mesmo assim...
5: É, não tem segurança,
1: agora,
5: né,
1: PDV? Não tem segurança, Silo. Porque eu lembro do Palmeiras, por exemplo, com o Gilson Kleina. Os caras foram lá tirar o Gilson Kleina da minha Ponte Preta, no ano do rebaixamento. O Gilson, ele cai com o Palmeiras, já numa situação de que não, ele teria que fazer um milagre, mas já sabendo que ele seria o técnico de uma Série B, entendeu? Assim, eu sinto que hoje, essa questão eleitoral do Corinthians também atrapalha de você falar, não, beleza, vamos fazer um contrato até 27. Eu não sei, o Stabler é favorito, mas...
2: É, mas eu acredito que isso parte muito por conta da má gestão, né? Foi muito mal planejada. Você vê um treinador que perdeu 6 jogos consecutivos e você não demitiu com uma data FIFA. Aí você espera ele perder o 7º e aí você demite sem ter já palavrado com alguém. Porque todos nós sabemos aqui que no futebol, antes de qualquer dirigente demitir um treinador, já tem alguém apalavrado, já tem alguém negociado.
3: Eles falam que não, mas tem.
2: É a realidade, né? Tá aí, a gente sabe disso. Então o que, que aconteceu? Provavelmente a gente vê essa má gestão, demitiram, não tinha ninguém apalavrado, entendeu? E hoje está nessa situação de indefinição do comando técnico. Só que eu acho que o Brasil, ele é expert em perder time de demissão de treinador. Essa, para mim, é a minha opinião, não é só o Corinthians, acredito que o São Paulo, entre outros, o Santos, né? Então, assim, hoje eu acredito que o reflexo é dessa má gestão, tudo aquilo que o Corinthians está enfrentando, e para achar um treinador agora.
5: E só para acrescentar, só para acrescentar, isso. O São Paulo perdeu o time, o São Paulo até errou o time, né? Porque ele demitiu o Zubeldia, demitiu o Crespo. Numa situação em que o time era líder do campeonato. Por conta de uma declaração que ele tinha dado, a tal declaração dos 45 pontos, que aliás trocaram, vieram mais 2 treinadores depois, os 45 pontos não foram atingidos ainda. E com relação ao Corinthians, é muito em cima do que o Alex falou, é uma insegurança total. Você perdeu o prazo para demitir, tinha que ter sido demitido lá atrás, antes desses jogos maravilhosos do Brasil contra a Austrália e também contra a Índia. Não fez isso, daria tempo de você ter outro treinador, agora você está dando tiro, você está queimando cartucho à vontade aí, e você está com pressa, o relógio corre contra, você já não vai ter um treinador no derby, e aí vão ficar restando 8 jogos. Então o Corinthians perdeu o time, não tem planejamento, não, uma falta de profissionalismo, aquilo que o Alex falou, o Guerreiro concordou também, quando você demite um treinador, você já tem um plano B. Hoje o Corinthians não tem plano A, não tem plano B, C, D, vai gastar o alfabeto inteiro aí, e quem será que vai resolver assumir esse abacaxi na área técnica do Corinthians? Hoje é difícil prever. Será que se entrar em contato com o Danilo, em que pese o Danilo ter uma história no Corinthians, ele aceitaria? Também precisa, é um bom nome, mas será que ele aceita? Ele não aceitando, quem seria o plano Y? É difícil de prever hoje.
0: Desse momento do treinador, Cílio, para mim o maior responsável é o Paes. O maior responsável é o Paes, sabe por quê?
5: Ouviu os jogadores.
0: Ouviu o jogador, não teve planejamento profissional, não pensou na questão administrativa, quando a gente fala da presidência, se vai ter troca ou não. Ó, gente, se acontecer uma coisa aqui, daqui 3 meses troca o treinador, não vai ter que contratar um cara para 3 meses de contrato, quem pode ser, quem não pode ser, eu vou no mercado, eu converso, eu faço isso. Agora tem o seguinte, toma uma trauletada domingo, uma trauletada daquela no clássico, com uma pressão que tá aí, que o Palmeiras parece que
3: é o que deve acontecer.
0: Vem de uma tragédia, o Palmeiras vem com uma fome miserável para cima do Corinthians, e também tem aquele negócio de jogar para a segunda divisão, que a gente sabe que o torcedor cobra isso. Toma uma trauletada, você vai arrumar o treinador lá para quarta-feira, né? Aí você vai ter 3 dias para ganhar do Vitória, aí você fala para mim como vai ganhar. Me explica, como ele vai trabalhar, quem ele vai colocar dentro de campo, e sem contar que tem mais 8 pendurados, que pode sentir a perninha também, que a perninha pesa, que toma amarelinho forçado, igual o Sorgal, que adiantou a bola e deu uma voadora no tornozelo do cara. Então assim, tem uma série de coisas que ela pode vir estourar mais ainda pra frente não, na próxima semana.
3: Queria mandar um abraço pro Maurício Ferreira, nosso colega da Band News, que mandou mensagem: não para de mastigar, hein? 17 bolinhas. Tá muito bom. E a culpa não é minha.
0: Eu comi nada, velho. Fome danada.
3: A culpa não é minha, que a gente teve a expertise de estar fazendo um programa no bar aqui. E tá liberado, Maurício. Quando você quiser, o muro tá baixo. Pode vir.
4: O muro tá baixo, é ótimo.
1: Fala aí, Bruno.
4: Eu ia justamente entrar nesse ponto do timing que o Alex mencionou, porque o Corinthians não só erra o timing, como o Corinthians anuncia, né, mais ou menos no planejamento, quando o Marcelo Paz convoca uma coletiva dizendo que não vai trocar de técnico. No próximo jogo, troca de técnico. E aí pega um adversário que justamente parece ter acertado esse timing, que foi o Internacional, porque o Inter demite o Pezzolano antes da parada, dá o tempo pro Eduardo Batista trabalhar, um cara que já mostrou que tem esse tipo de... no seu arsenal, ele tem a capacidade de mudar o time rapidamente, de construir alguma coisa para pegar o time nessa pedreira, e conseguiu ajustar o time ali, jogou melhor contra o Corinthians. Será que esse é o exemplo de um timing que talvez outros times não estão tendo, Alex, Silvio e amigos?
2: Eu acredito que sim, porque hoje o futebol mudou muito do que era na minha época, na época do Leandro. Hoje se usa muito imagem, vídeo, né, do modelo de jogo dos treinadores do que propriamente o treinamento. É porque mesmo na parada técnica, muitos jogadores desgastados precisam, né, se recuperar. Então hoje os treinadores usam muito esse bate-papo, o tal do vídeo. Então essa parada, como ela foi, acredito eu, longa, ela seria positiva e benéfica, né, no contexto do Corinthians em trazer, na verdade, um treinador para ter esse tempo desse bate-papo, né, desse análise também dos atletas, desse bate-papo com todo o staff do Corinthians, fator novo, né? Então, assim, aí perde esse time, né? E engraçado é que o Corinthians pode ser que tinha uma opção que seria o Ramon. E quando ela não aconteceu, né, se eu sou o treinador e eu sou a terceira ou a quarta, é óbvio que eu não vou aceitar, porque é sinal que já não tem confiança, na verdade, no meu trabalho. Mas eu acho que parte muito por conta disso, né? Teve essa parada da FIFA, teve essa oportunidade, né, de um treinador novo, de um bate-papo, de conhecer os seus atletas, de sentar com o staff, de saber o que o treinador antigo errou, né, para conseguir ele fazer diferente. Então, assim, é por isso que eu acho que nesse contexto errou time, assim como o São Paulo hoje vai ficar também com o Dorival Júnior até o final do seu contrato.
1: Aliás, o Guerreiro fala rapidinho.
6: Boa noite para todos da bancada do Donos da Bola. Calma, você aí, ligado no esporte da Bandeirante.
1: A Ana tá falando aqui. Então, opa, calma aí, Aninha. Já fala.
3: Falta de educação, né?
1: Não. De uma mulher aqui, nunca. Pô. De uma mulher nunca. Falta de educação nossa.
0: Educação tá com a boca cheia. Falta de
1: educação nossa. É que eu preciso chamar o break, mas o Guerreiro tem que falar também depois do break. Mas dentro
0: disso. Não, toca a ficha, papai.
1: Nessa questão de timing, eu tenho uma questão para abordar com o Guerreiro e com o Alex sobre os tempos de vestiário, dentro de uma coisa que o Alex falou sobre, o jogador sabe que o treinador vai cair, que o cara já tá palavrado e tal. Tem uma questão aqui que daqui a pouco eu quero abordar com eles, mas a gente tem o break, porque o Agrela tá aqui, ó, precisa ir pro break, daqui a pouco tem break político de novo, então a gente vai queimar mais um aqui, daqui a pouco a gente volta direto do Bar Filial aqui na Vila Madalena, mais uma sexta-feira quentíssima, que dá pra dar uma refrescada aqui no Bar Filial na Rua Fidalgas.
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1: Estamos de volta, ó, 6h49, os Donos da Bola aqui direto do Bar Filial, Rua Fidalgas, Vila Madalena, 254, me informa aqui, Pedro Martelli, que tá segurando a comanda, mano, hoje o cara tá... dando uma segurada na comanda.
0: Deixa eu falar, Bruno. Cheguei aqui 4h30 da tarde, agora que eu vi o bolinho.
1: Então. Foi. Lembra algumas semanas como ele
3: chegava aqui pra era a mão aberta.
0: Não sei o que nas natas. Não chegou nada disso
1: aí. Segurando a comanda, mas tá certo, tem que ser assim mesmo. Ó, cara, sabe o que eu tava pensando numa coisa que o Alex falou? Vocês foram campeões de São Paulo, do tricampeonato, vocês estavam em dois títulos, né? 2006 e 2007, né? Cara, eu lembro que toda vez que o São Paulo caía na Libertadores nesses anos,
0: crise,
1: era uma fumaça danada pro Muricy cair. Porque hoje a gente fala, o Muricy tricampeão brasileiro. Depois que passa, né? O recorte parece que foi tudo lindo, maravilhoso. Muricy tricampeão brasileiro, ninguém questionava o Muricy. E toda vez que o São Paulo perdia a Libertadores, porque, pô, né? Era uma questão e ainda é importante. Era uma fumaça gigantesca. Aí o Alex falou, os caras já têm treinador antes. Como que era esse ambiente do São Paulo de, pô, Muricy, e aí o Muricy, cara, 3 anos ganhando o brasileiro, mais 3 anos. Pressão, tanto que vocês não estavam, acho que, no terceiro título, que foi o terceiro
2: Eu ainda peguei.
1: Você pegou um pouquinho,
2: parte,
1: né, que foi da arrancada, que ninguém dava que o São Paulo ia ganhar, e o São Paulo arranca e ganha na última rodada, acho que vencendo até o Goiás, se eu não estou enganado.
3: Ganha o Goiás.
1: Cara, como é que era isso? Porque toda vez era, ó, o Muricy não dá mais. E aí, a história hoje conta que o Muricy é tricampeão brasileiro.
0: PDV, tem uma história em 2017, a gente faz um jogo muito ruim no Morumbi, logo após, né, a eliminação da,
1: 2007.
0: Da Libertadores, que a gente foi eliminado pelo Grêmio. Inclusive tentaram mandar eu, Souza e o Aloysio Chulapa embora. Né? Logo depois teve um jogo ruim. Né? E a gente sempre teve o combinado que tudo se resolveria e se resolve no vestiário. Então, se tem alguma coisa lá em cima, no campo, vai falar em cima no campo, para quem está na audiência. Não se fala no campo, se fala no vestiário. Se fala no centro de treinamento. Não se fala para o diretor, não se fala para algum outro membro que não seja ali no nosso ambiente. E quando a gente chegou no vestiário para orar, para rezar após o jogo, o Muricy não estava. E também a gente não rezava e não fazia outra coisa sem o treinador. E ele não estava. Aí perguntamos cadê o Muricy, falou, ó, o pessoal da diretoria levou ele. Então, aí a galera, todo mundo entrou para tomar banho, todo mundo tomou banho e esperou. Ninguém foi embora. Ninguém rezou, ninguém foi embora. Só que isso aí se arrastou até 1:00 da manhã. Quando o Muricy voltou, né, pra pegar a bolsa dele no vestiário, chegou lá, viu todo mundo, se assustou. O que foi? Aí a gente perguntou, o que foi? Lá, o que aconteceu? Pô, não aconteceu nada, tal, tá tudo certo. Então tá tudo certo, então beleza. A partir desse aí, não perdeu mais nenhum jogo. Então, inclusive, São Paulo 2007, se eu não me engano, é recorde. Se não me engano, perdeu 3 jogos só, num Brasileirão de ida e volta.
1: Ou seja, vocês... Ele não estava esperando essa...
0: Não esperava que a gente esperasse ele, acho que todo mundo já tinha ido embora.
3: Demonstraram apoio pro
1: depois
3: cara.
1: Depois não teve nada, não teve grito, ah, vamos lá, não, só foi isso.
0: Não, falou, tá tudo certo, beleza, não perdemos mais nenhum jogo no Brasileiro. E ganhamos com, se eu não me engano, foi 6 ou 7 rodadas de antecedência. Se eu não me engano, foi 3 derrotas só no Brasileirão, de ida e volta. É um negócio absurdo, todos os números, todos os recordes. Inclusive o campeonato acabou em outubro, Brasileirão. E hoje não vai deixar isso mais acontecer, porque tudo que se vende de campeonato... De propaganda e tudo, acabar em outubro, ferrou, né? Então o campeonato acabou em outubro.
8: E aí, Alex? Eu de tudo aquilo que eu vi, né, nesses títulos do São Paulo, eu acho que o jogador de futebol, ele primeiro precisa ver verdade no seu treinador. Por que que eu falo verdade? O Muricy Ramalho, ele era um cara que a mesma dura que ele dava no menino era a mesma que ele dava no cara mais experiente. E aí você vê verdade. E é por isso que aquele grupo, naquele momento, entendeu que a culpa também não era somente do Muricy. A culpa também, a responsabilidade também precisava ser dividida conosco. Né? Então nós também assumimos a nossa parcela de responsabilidade, como o Leandro falou, e nós naquele momento ali fizemos um pacto, né, que a gente seria campeão brasileiro. Mas eu acredito hoje, e eu falando agora aqui, não conheço a pessoa, mas do Fernando Diniz, o que eu vejo? Ele não trata todos da mesma maneira. Né? De um erro de um jogador experiente para um erro de um menino. A dura de um jogador experiente dentro do campo para a dura de um menino quando erra. Né? Haja vista o Gabriel Paulista, que para mim ele caiu ali. Sabe? Então... A gente precisa entender que dentro de um vestiário tem 40, 42 jogadores. E nem todo mundo pensa igual. Né? Então os meninos também têm voz. Né? E hoje no futebol cada vez mais a gente está vendo jogadores jovens. Né? Então você vê muito desse contexto. Os jogadores considerados líderes, apenas 3, pediram a permanência. Mas foi 3, 4. Não foram todos. Né?
1: Quando noticia falar, o grupo pediu, né?
8: Exato. Entendeu? Não foram todos, porque se fosse todos ele não tinha sido demitido nem agora, né? Então assim, o que a gente via dentro do vestiário era um treinador sincero, um treinador honesto, do mesmo jeito que ele tratava um ídolo, ele tratava também um menino começando, e aí não tem como você não abraçar esse cara, não tem como você jogar toda a responsabilidade nesse cara. Agora também, tá aí o Leandro, a gente também tinha um grupo de jogadores também que era... Pô, os caras totalmente experientes, costa larga, chamava...
3: O Muricy foi o melhor que você teve, ô
8: Pirulito? O Muricy, pra mim, em termos dessa gestão de grupo, de um cara vencedor, não deixar o jogador se acomodar, foi o melhor. E também, Mas eu tive o Vanderlei Luxemburgo também, que taticamente é um cara fora de série. Mas o Muricy, em gestão de grupo, assim, pra mim foi o melhor cara que eu trabalhei, porque era o cara olho no olho. Não era o cara que fala pra você hoje aqui uma coisa e depois por trás vai falar outra. Então é um cara que falava pra você aquilo que você tinha que ouvir. O Leandro Sabeu foi o cara que mais passou apertado na mão do Muricy Ramalho.
1: É mesmo?
8: É, porque ele pegava muito no meu pé. E no entanto que eu devo muito a ele a minha carreira em ter chegado à seleção brasileira. Né? Até mesmo nos momentos das minhas perdidinhas fora de campo, ele segurou o meu BO, entendeu? Mas só que era um cara verdadeiro, ele falava aquilo que eu tinha que ouvir, entendeu? Então assim, e eu via nele isso. Eu não via nele assim, pô, ele só fala comigo porque eu sou um jovem começando. Não, mesma maneira que ele falava com o Leandro, a mesma maneira que ele falava com o Jorge Wagner, a mesma maneira com o Lugano, com o Fabão, era a mesma maneira que ele tratava comigo, entendeu? E aí é muito difícil o grupo abrir mão de um cara como esse.
0: O Alex faz um gol no interior, lá em Monte, acho que é Monte Azul, né?
8: Não, Rio Claro.
0: Rio Claro. O Alex pega a bola saindo jogando, dribla todo mundo, faz o gol. Acaba o primeiro tempo, nós vamos vestiário. Chega no vestiário, o Muricy dá uma dura no Alex, gigante. Você não tá grandão, não, você nem é um Beckenbauer. Toca do lado, rapaz.
8: Foi um negócio assim, foi um golaço, mas você não é nada, você não é nem um Beckenbauer. Entendeu? Então ele era esse cara que era muito sincero. E por isso que eu acho que esse contexto de vestiário, sabe? Eu acho que hoje dentro do futebol ainda mais. Porque hoje, a nossa época, a gente não tinha. A crítica também exposta. E aquilo que o treinador falou.
1: O cara precisava ligar a TV
8: pra poder
1: hoje
8: saber
1: tá o que na hora, né?
8: Hoje tá na hora. Então, assim, por isso que eu acho. E é onde eu vejo a diferença do Abel Ferreira. Por mais chato que seja, não concordo com muita coisa dele, mas ele blinda muito bem o ambiente. Sabe, é um treinador que blinda muito bem o ambiente, ele consegue desfiar o foco, ele consegue tirar o foco. Mas acredito que lá dentro o pau canta entre ele e os seus atletas. Mas fora ele consegue fazer isso muito bem. E o Muricy fazia. Vocês lembram, o Muricy, que a imprensa era chato. O cara fazia uma pergunta, não vou responder. Entendeu? Porque ele sabia que aquela pergunta, talvez se ele respondesse, podia afetar o ambiente
1: ali dentro. Ele estava pegando no pé de vocês.
8: Dentro, cobrando demais. Mas só que, o que ele fazia? Ele blindava, não vou te responder. Pô, toda vez a mesma pergunta. Mas o quê? Porque ele sabia que talvez uma colocação mal dada poderia gerar um ruído dentro do ambiente. Né? Então uma delas, às vezes, quando você se perde um jogo.
4: Isso numa época com menos repercussão, né? Porque hoje em dia é muito mais rápido, né? Esse tipo de informação chega no vestiário.
8: Exatamente. Então, assim, ele fazia isso e fazia isso com maestria.
1: Rapidinho, eu sei que a gente precisa ir para o intervalo, mas eu queria a visão do Silo nisso, porque às vezes a gente fala muito do Abel. E acho que o Alex tocou num ponto importante. Eu acho que o Abel, ele é um dos poucos ainda que emulam esse treinador à moda antiga, Ciro, que a gente pega no pé do Abel. Mas é verdade, cara. Eu acho que lá dentro o pau tora, Ciro, mas aí na coletiva ele segura a onda dos caras.
5: E aí ele faz a resposta dele, não é de acordo com a sua pergunta. Ele molda a resposta e ele responde o que ele quer. É inteligência. O Muricy fazia muito isso. Quando o Alex estava falando, e aí citando o trabalho do Fernando Diniz, eu me lembro mais uma vez do episódio com o Tietê, que acabou culminando com a perda de um título que o São Paulo já tinha praticamente ganho. Né? Foi aquela confusão, era a época de pandemia, 2021, se eu não estou errado, lá em Bragança Paulista, ele esculacha o menino, as câmeras e os microfones captam isso. E isso, dentro do grupo, acaba tendo um peso preponderante. A partir dali, o São Paulo não desaprendeu a jogar, mas os caras já não jogaram mais em função do treinador. E ali o São Paulo perdeu um título e o Fernando Diniz acabou errando bastante. E a gente tem essa informação do Fernando Diniz, dele ter um tratamento com os jogadores mais rodados e um tratamento diferente com os mais jovens. Isso pesa e pesa bastante. Agora, respondendo a tua pergunta, PDV, não à toa o Abel Ferreira, ele tem como a grande inspiração o mestre Tele Santana. E o Muricy foi cria do Tele Santana. Então, praticamente o mesmo modus operandi, o mesmo jeito de tratar. Todos os jogadores que atuaram com o Muricy, ou a maioria absoluta, agradecem ao Muricy pelos conselhos, pelas broncas, pelo jeito em que ele tratava o grupo e tratava individualmente todos da mesma maneira, que era mais ou menos o que a gente ouve dos atletas que atuaram com o Tele Santana. E fatalmente, um dia o Abel vai virar passado também, os jogadores que estiveram com ele, Gustavo Gomes, Rafael Veiga, bom, enfim, esses vencedores, e os que não foram tão vencedores assim, como o Patrick de Paula, porra, como o São Paulo teve o Valber, que poderia ter brilhado muito mais e não ouviu, ou ouviu pouco, os ensinamentos do Tele Santana, todos eles vão apontar esse trabalho do treinador, que não aparece para nós, da mídia, mas é o trabalho que, em grupo, ali, entre eles, é um trabalho que acaba dando resultado. Eu acho que é por aí. Eu acho que o Abel, ele é um discípulo, acho não, eu tenho certeza que ele é um discípulo do Tele Santana, assim como foi o Muricy, e é não por acaso, são todos eles muito vencedores, cada um ao seu tempo, mas todos eles muito vencedores, porque não é com autoritarismo. E o Vanderlei também tem esse aspecto de grupo. Não à toa eles conseguem tanto, porque o grupo joga unido. Resultado, ganhar ou perder faz parte do jogo, mas aproxima muito a vitória quando você está num ambiente mais fácil e mais atraente para trabalhar. Com cobrança, com responsabilidade, mas um ambiente em que todos são tratados da mesma maneira. Isso vale no futebol, vale na empresa que a gente trabalha, vale em todo lugar. Eu acho que esse é um aspecto positivo também do Abel Ferreira e talvez isso o Fernando Diniz tenha que aprender um pouquinho mais.
1: É isso, e como é bom ouvir os ex-jogadores, que as impressões que a gente tem normalmente elas se confirmam, né?
5: Sim.
1: Com relação a ambiente, a vestiário, a treinador que consegue de alguma forma sobreviver a essas situações adversas. Mas ó, é o seguinte, daqui a pouco a gente conversa mais com o Alex, com o Leandro, com o Silo, com o Bruno Migliozzi, com o Fabiano. Estamos no Bar Filial, ó, 9 da noite, atenção, 9 da noite, a veiculação obrigatória da Voz do Brasil. Sim, senhor, Pedro Martelli. Voz do Brasil, 9 da noite, nesta sexta-feira, aqui nas ondas do rádio, certo? Que hoje tem resenha do Agrelo, hein? Hoje tem resenha do Agrelo, o Guerreiro me avisa aqui.
0: Não é possível, ele tá me ligando aqui pra falar com o Petkovic.
1: Ele perguntou se você pode entrar ao vivo aqui do Bar Filial. Acho que
0: não
1: você
0: vai
1: pode...
0: dar.
1: Hoje você não nega.
0: Hoje não vai dar.
1: Hoje você não nega. Hoje a desculpa é boa.
0: Eu recebi 2 pedidos agora.
9: Pet, tá, responde nós.
0: Essa do Agrela. E a do Gustavinho, segunda-feira, 11h30 da noite. É pesado, hein, papai? Gustavinho, calma aí, papai. Me ajuda a te ajudar.
1: Seguinte, vamos pro intervalo, daqui a pouco a gente volta com mais aqui nos Donos da Bola. Aliás, não, intervalo não. Ana Martins, né? É isso. Ana Martins falando do futebol feminino aqui nos Donos da Bola. A gente volta já já.
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6: Boa noite para todos da bancada do Donos da Bola. Você ligado no esporte da Bandeirantes. E amanhã a seleção brasileira começa a escrever mais uma página na história do futebol feminino, jogando pela primeira vez em Porto Alegre. A primeira das 2 partidas, dos 2 jogos amistosos que faz com a Argentina, nessa data FIFA do mês de outubro, num palco para mais de 20 mil torcedores. E quem tem uma missão especial é Jéssica Leite, que vai auxiliar o técnico Arthur Elias. A Jéssica é treinadora do Grêmio e foi convocada especialmente como auxiliar técnica para essa data FIFA, esses 2 jogos com a Argentina. E já recebeu muitos elogios técnicos e pessoais do Arthur Elias. Essa foi uma das medidas da CBF já prospectando todo o trabalho para a Copa do Mundo 2027. O Brasil, que entre as novidades, teve as convocações da Yane do Bahia, da Carlinha do São Paulo, que se destacaram nesse Brasileirão Feminino. São Paulo, inclusive, ficou com a taça na semana passada. Tem 2 partidas, a primeira no Beira-Rio, a segunda na Arena Pernambuco. E você vai acompanhar todas as emoções na Bandeirantes. 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
1: Ó, estamos de volta aqui. 7 e 9, hein? É, passou rápido, tá passando rápido, direto do bar filial, Rua Fidalgas 254. É, o Pedro Martelli tá aqui segurando a comanda para daqui a pouco, resenha boa com o Alex. É, a gente daqui a pouco tem um break, mas... Ô Alex, eu tava vendo aqui, você tá com 41, né? 41 anos.
2: 41.
1: É, você teve algumas lesões, o joelho acabou, né, assim.
2: Verdade.
1: É, foram duas em cada joelho,
2: isso,
1: né?
2: Isso.
1: É, hoje a gente vê o Fábio, por exemplo, com 46 anos, a gente vê o Thiago Silva, praticamente com a sua idade, né?
2: Verdade.
1: É, e você tem, né, você é alto, magro, você acha que não fosse essa questão de joelho, você tava jogando até hoje ou não?
2: Eu acredito que jogaria. Jogaria pelo fato também de não ter, nunca tive tendência, né, em ganhar peso. E eu acredito também que o futebol hoje está também mais fácil, né? Hoje o atacante, ele não vem mais pro X1, né?
1: Olha só.
2: Entendeu? Antigamente, na minha época, eu peguei os caras que vinham pro X1, né? No treino, era um jogo nosso treino, porque o time titular e o reserva era
1: todo mundo.
2: O reserva era melhor do que os times do Brasil. Então, assim, mas naquela época tinha o cara que vinha pro embate, vinha pro X1, você tinha que sair e ir pro mano a mano. Hoje não, hoje é aquele negócio de linha, posicionamento, as linhas próximas. Então você pega muito mais espirrada, entendeu? Do que você ter que ir pro embate com ele e ganhar uma jogada mano a mano. Mas hoje eu deitaria e rolaria pela técnica. Esse passe
3: posicionamento.
2: Entre linha, posicionamento, passe entre linha e jogaria só falando também que.
1: O Thiago é um exemplo, né, disso.
2: Isso aí é jogar demais. Você jogar falando mesmo sem tocar na bola, cara, você pode posicionar seu time inteiro. Fecha aqui, vai ali. E eu acho que é isso que a geração de hoje perdeu. Essa autonomia dentro do campo. Hoje precisa muito vir de um comando de fora. Você fica esperando muito um comando do treinador. Na nossa época, não. Eu peguei os mais velhos e resolvi ali. Entendeu? Chamava ali uma bola parada, ó, cai por aqui, o cara tá te marcando ali. Não, não ficava esperando muito o comando que vinha de fora. Então a gente conseguia ali consertar o time dentro do campo de jogo. E hoje perdeu um pouco isso. Hoje foi muita tática robótica que o treinador passou, eu tenho que fazer, que é o futebol europeu, né, Leandro? Leandro jogou lá fora. Quando eu fui pra Europa eu estranhei demais. Por quê? Essa é a tática, é isso que você tem que cumprir. E se você improvisasse... Você tomava duro. Então eu acho que essa é a diferença, né, que nós estamos vivendo hoje na nossa geração.
0: Falta um pouco mais de personalidade, do cara sair da situação e fazer algo diferente. Às vezes você pega o cara que, tá, por exemplo, joga atacante, ele entra aberto na linha. Ele até ser substituído, até acabar o jogo, ele fica na linha. Ele não vira um meio, ele não causa nada de diferente para o adversário. Ele não entra para dentro da área, ele fica na linha. Chegou. Eu tenho que fazer o quê? Marcar o lateral. Não, quando eu jogava, eu tinha que marcar 2, 3 e jogar, velho. Criar a oportunidade, fazer gol, dar assistência. Hoje não, o cara fica limitado a fazer aquilo ali, o outro faz aquilo e tá bom. Então muitas das vezes falta um pouco de personalidade do cara de sair da zona de conforto e ir pro jogo.
4: Tem outra coisa, PDV, que eu reparo nos zagueiros de hoje, principalmente. Às vezes a zaga faz uma lambança, acaba não saindo gol, a bola vai pra fora e os caras não... Não converso, mão na cintura, cabeça baixa.
1: O que o Thiago faz no Fluminense, né? O tempo todo.
4: Pois é.
1: Ele come os caras o tempo todo, velho. O tempo todo.
2: Na verdade, é um treinador dentro do campo. Essa é a diferença, entendeu? E isso que a geração atual perdeu.
3: Sabe que eu acho que isso tem um pouco de legado do guardiolismo, assim, no mundo? Que o Guardiola, ele instaurou essa cultura do técnico ser a figura máxima e controlar todos os movimentos do atleta dentro de campo, tirando um pouco da autonomia do cara, né? Então, os jogadores atualmente, eles estão sendo educados, ó, o ponta direita, você vai ficar aqui na ponta, você vai esperar a bola chegar, você vai pro mano a mano, se não der, você volta pro lateral. E acabou. O cara não é ensinado sobre o âmbulo do jogo, de fato.
2: Isso na verdade, a situação problema, resolver a situação problema do jogo.
3: Sim.
2: Você vai pegar um voo, esse voo desde da saída até o final, ele tem um planejamento da cabine. Só que quando ele chega lá em cima, o tempo muda. Aí quem tem a autonomia? O piloto.
3: É isso.
2: Entende? E é a mesma coisa o futebol. Eu posso treinar, eu posso planificar, eu posso passar qualquer estratégia tática, mas o jogo vai apresentar situações problemas.
3: A decisão é do atleta.
2: Exato. Aquele jogador que eu achei que o treinador disse que ele ia ir por fora, como o Leandro Guerreiro, que era inteligente. E às vezes ele caiu por dentro. Ou às vezes ele quer me tirar da minha zona, que tá ali,
3: pra
2: desproteger, para que um outro jogador penetre ali.
8: Então eu tenho que ter essa leitura. Isso é uma autonomia que parte do jogador inteligente de resolver esse problema dentro do campo de jogo.
5: Alex,
1: em
5: cima disso, o PDV, Alex, Guerreiro e todos aí na nossa mesa maravilhosa aí no filial, não é que o Brasil, os jogadores brasileiros, esse tempo sem título, não é a falta desse improviso, desse protagonismo. A gente se espelhou no futebol europeu, que é sempre muito pragmático, e a gente esqueceu do nosso diferencial, né? O Brasil é pentacampeão do mundo em função do improviso. Os nossos clubes ganharam tantos títulos aí, brasileiros, de Libertadores e Mundiais, em cima de improviso. Eu me lembro de São Paulo, de Miller, de Raí, de Toninho Cerezo. É sempre no improviso, com aqueles times europeus de excelente qualidade, mas a gente conseguindo a vitória na maneira do jogador brasileiro jogar. E isso a gente sente falta na seleção brasileira, né? Não à toa a gente já está aí com 24 anos sem títulos e vamos chegar a 28 e talvez passemos disso, né, nessa Copa de 2030, porque hoje nós perdemos esse jeito brasileiro de jogar, que é o jeito do Alex, citando aí o zagueiro. Antigamente era muito mais difícil, porque você tinha um improviso, um embate com o improviso, isso melhora a zaga e melhora o atacante, porque para passar por esse zagueiro aí eu tenho que ser melhor do que o meu amigo aqui, eu tenho que superá-lo. E o zagueiro pensando diferente, eu tenho que ter habilidade suficiente, posicionamento suficiente para não deixar esse cara crescer em cima de mim. O Brasil perdeu em todas as posições, na minha avaliação. Eu gostaria, se o Alex pudesse falar um pouco sobre isso, o Guerreiro também falar sobre isso. Isso, o futebol brasileiro ficou mais pobre. A gente quis imitar o futebol alemão, por exemplo, o futebol francês, por exemplo. Hoje a França não é exemplo, porque também com jogadores africanos o improviso também faz parte desse futebol. Mas o brasileiro ficou mais engessado, de uma maneira geral. O que você acha, Alex?
1: Só ordem de Guilherme Agrela, que é o dono do programa, e com toda razão, a gente precisa queimar o break político. Na volta, o Alex fala e o Guerreiro fala sobre essa situação aí da influência do futebol europeu no futebol brasileiro e quanto isso pode estar atrapalhando a nossa essência já aqui, para a gente passar a régua também nos Donos da Bola desta sexta-feira.
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1: Seguinte, ó, 7h20 dando sequência aqui aos Donos da Bola, nosso último bloco. A gente vai até 7h28 aqui. Depois tem o último break antes do Esporte Debate, então dá tempo de a gente conversar mais um pouquinho. Tô dando sequência, né? Porque o questionamento do Ciro é muito pertinente. Sobre essa situação, Alex, você jogou na Europa também por algum tempo. Sobre essa situação da influência no futebol europeu, que pode ter tirado um pouquinho da essência que era tão boa do nosso futebol.
8: Isso é fato. Se a gente assistir hoje um jogo do futebol brasileiro e assistir um jogo do futebol europeu, é igual. Só que tem um detalhe, por exemplo, na questão de seleção brasileira, que o jogador, como ele sai do nosso futebol muito cedo, ele se torna jogador europeu, né? Haja vista que a Copa do Mundo, quando a seleção brasileira é eliminada, a gente vê a postura de alguns jogadores. Eu vi muita gente às vezes criticar que eles não sentiram, mas isso é uma cultura de europeu, né? Uma cultura mais fria, né? Mas o que eu acho? O problema do nosso futebol brasileiro, e o Leandro pode complementar, foi quando os treinadores brasileiros começaram a se comparar com os treinadores europeus para mostrar que tinha uma diferença aí, que eram melhores, né, e que entendiam mais de tática. Então há uma rivalidade entre o treinador brasileiro e o treinador europeu, né, e esse é o problema do nosso futebol brasileiro, essa comparação que fez com que os brasileiros, nós, que tinha aquilo que era de melhor, o futebol encantador, abrisse mão disso, entendeu, para dar uma resposta, entendeu, que vem de fora, que vem da torcida, uma resposta positiva, mostrando que ele também entende de tática. E aí abrindo mão desse jogo brasileiro que a gente tinha há anos vivemos, e de Copa do Mundo.
0: Infelizmente, quando quis se igualar, né, a questão tática né, o futebol brasileiro quis igualar, provar que taticamente consegue fazer, que taticamente é igual, piorou. Foi aí que a gente nos prejudicou. Sabe por quê? Porque a gente tinha o improviso, a gente tinha o diferencial, a gente tinha o drible, a gente tinha o gênio. E trocou o gênio pelo tático. Então, no vez da gente falar, vamos continuar a gente aqui com a nossa. Até porque o jogador, a maioria dos jogadores de futebol brasileiro é irresponsável. Você manda ele fazer tal coisa, ele faz 10 minutos, daqui a pouco tem cara que larga.
1: E até por isso o argentino na Europa é mais bem visto do que o jogador brasileiro, né? Porque ele é mais disciplinado, né, que o brasileiro, né?
0: É isso, ele é irresponsável. Tem hora que ele abandona, ele larga, ele tá na marcação, ele solta. Aí ele cobre uma, outra, e fala, ah, vou cobrir nada, tem outro lá, ele que pegue. Então, assim, o europeu, ou talvez outro europeu, ele não larga. Ele vai até o final, ele morre atirando. E o brasileiro não, o brasileiro tinha um improviso. Ó, ele mandou tocar pro lado, eu vou driblar. Então, o cara imaginava que ele ia tocar, quando ele driblava, ele desmontava a defesa, ele desmontava o meio campo, e a gente foi perdendo isso.
8: Você lembra, muitas das vezes essa quebra de linha eu fazia como zagueiro. Quando Sim. você dava um drible no atacante, você quebrou uma linha. Né? Então, eu concordo plenamente com o que o Leandro falou. Eu acho que criou aqui uma rivalidade entre o treinador brasileiro e o europeu, querendo mostrar que ele é melhor daquele que está lá fora, sendo que o maior material está aqui. Isso é, estatisticamente, se a gente analisar, nós somos o maior fornecedor de material humano, em todos os aspectos, comissão técnica, jogadores, em todas as áreas. E a gente perdeu isso. E eu acho que é algo que a gente poderia olhar com carinho e também debater isso. Com a imprensa, com as pessoas que já não fazem mais parte do futebol, ex-treinadores, com ex-atletas, para que a gente consiga resgatar, né, o verdadeiro futebol brasileiro.
5: Porque eles continuam.
4: Seleção europeu.
5: E eles continuam vindo buscar o material humano aqui, né? Jogadores com 16, 17, agora por lei tem que sair com 18, mas caso de Endrick, de Estevam, de tantos outros, o Alan, que saiu agora do Palmeiras também, eles continuam buscando o nosso material humano e lá eles transformam o nosso material humano em material europeu. É um negócio maluco também, né?
0: Com certeza, concordo também, concordo com toda essa fala. Acho que quando o Alex fala tudo isso, né, da gente poder levar isso para todo mundo, não só quem jogou futebol, porque tem muita gente que jogou futebol, né, não jogou futebol, entende muito de futebol. Tem muita gente que jogou e não entende nada também. Então a gente tem que ter humildade de entender as coisas.
1: Verdade.
0: Né, entender a realidade, né, saber que todo mundo tem o seu espaço, todo mundo tem seu conhecimento, todo mundo se aprofunda em tudo que é relacionado a futebol. Só que tem uma coisa muito chata hoje que a gente se apegou muito, é números, velho. Números, verdade. números. Pô, quando eu tava acabando de parar de jogar futebol, todas as coisas que eram relacionadas a mim no jogo eram números. O treinador falou pra mim, você tem que correr 12 quilômetros, você tem que fazer não sei o quê, e tal, beleza, acabou o jogo. Eu não fiz nada disso, mas eu finalizei 4, 5 vezes bola no gol, dei 2, 3 assistências, mas perdemos os gols. Mas os números meus dentro de campo talvez foi ruim, né, ruim fisicamente, né, tecnicamente, mas pro jogo, pra mim foi bom. Eu criei oportunidade, eu criei espaço, eu abri espaço para quem veio de trás, eu finalizei com 40 e poucos anos de idade. Então, assim, mas o importante para o treinador, comissão técnica que eu estava no momento, era números.
1: GPS.
0: Eu tinha que entregar números. Então, assim, a gente ficou mais em cima dos números e o resultado não acontecia porque não deixava eu criar, né, o que eu aprendi como jogador de futebol, que era o drible, que era ter um negócio diferente.
8: E tem um outro detalhe que eu acho que vale a pena debater. Hoje está mais difícil para o menino que nasce, né, no lugar simples em se tornar jogador de futebol. E eu acho que é igual quando você pega a peneira ali e vai garimpar um ouro, né? E você tem que ficar ali. E quando você vai buscar um ouro, você vai pegar ele em lugares que você nem imagina. Então, se a gente pegar a maioria da nossa geração, saíram de lugares improváveis. Hoje mudou muito o cenário do nosso futebol. Hoje, se não tiver uma condição para fazer uma seletiva, que na nossa época era uma peneira, um peneirão, hoje se fala seletiva, né? Então, o menino, às vezes, ele não tem condição de ir lá e fazer uma seletiva, aquele jogador bom. E em contrapartida, está aí o Leandro, hoje se busca jogadores de estatura forte. Ele tem que ter um esqueleto hoje, entendeu? De futebol europeu.
3: Perna longa, passada larga.
8: Senão ele não joga. Então, se aquele mais Franzinho, que é o técnico, que é o cara que pode fazer isso, ele é desprezado dentro de uma categoria de base.
5: O Zico não muito teria bom. Existido.
1: Exatamente, e muitos outros.
4: E a geração outros. Do Alex e do Guerreiro me parece ser aquela que pegou a transição desse movimento, isso. né? Eles começaram jogando no futebol mais brasileiro isso. e terminaram justamente nesse período de transição.
1: E que deveriam hoje estar ganhando 2 milhões por mês.
4: Pois é.
1: né? E ver um bando de perna de pau ganhando que eles poderiam ganhar muito mais pela qualidade que tinham. Gente, vou ter que encerrar. Muito bom mesmo essa edição dos Donos da Bola nessa sexta-feira. Obrigado, Alex.
8: Eu que agradeço,
1: da casa, tá todo dia, mas
8: eu que agradeço.
1: Agradeço você, viu?
8: Obrigado, viu,
1: tamo
8: pela
1: junto.
8: Oportunidade.
1: Pô, enriqueceu obrigado. Demais o programa.
8: Muito debate. Obrigado.
1: Tamo junto. É isso, Silo, tamo junto, viu? Obrigado, viu?
5: Obrigado a todos vocês aí, um abração no Alex, no Guerreiro e em todos os nossos companheiros do dia a dia também. Beijo no coração, valeu.
1: Tchau, Fabiane.
3: Valeu.
1: Fica ligado.
3: No Esporte em Debate, vai que pinta um técnico aí.
1: É, vai que pinta. Tchau, Guerreiro.
0: Valeu, eu agradeço vocês sempre. Todo dia um aprendizado novo. Obrigado, Alex. E vamos pra sexta-feira, coisa linda, papai.
3: Ô, PDV, um abraço especial hoje também pro Ronald Gimenez, né? Que fez pô, o último
1: Segundo ele faz o último. Ah, o acontece sim, é verdade.
3: Não, ele fez
1: segundo ele faz o Bora, né, à tarde.
3: Mas é um momento pô, de transição na vida dele.
1: Se né? eu falar do Ronald, eu choro aqui. O Ronald é demais. Eu amo o Ronald.
4: Figurante palmeirense, né?
1: Tamo junto, Bruno. Um abraço.
4: Valeu, PDV. Bom final de semana.
1: Obrigado, Agrela. Valeu todo mundo. Valeu aqui, Marquinho. Valeu, Xingote. Direto do Bar Filial aqui na Vila Madalena. Mais uma sexta-feira. Valeu, Martelli. Libera a comanda, Martelli. Tchau.
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9: 4h29 da manhã.
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9: 4h31.
12: Deixa eu abrir espaço aqui para o Fernando Schiller, cientista político, nosso colunista no jornal Gente, para falar sobre campanha, segundo turno, tudo que é a material político aqui do dia a dia no noticiário. Primeira semana de campanha com os dois candidatos ali usando os seus arsenais. O que você pode falar a respeito disso e desse começo do segundo turno? Como é que você viu essa semana?
13: Tudo bem, Thaís? Tudo bem, Sônia, Cláudio, Pedro? Olha, a semana começou quente, né? Porque quando você tem uma eleição, você tem uma dinâmica que não para exatamente na transição do primeiro para o segundo turno. Né? Então o Flávio vinha num crescendo e, obviamente, ele tinha muito mais espaço para receber apoios, né? Para crescer nessa primeira semana. Então, vamos lá, então, o Flávio teve apoio de 4, 5 partidos. Tem apoio de mais do que dobro de governadores, 12 governadores dos eleitos contra 5 do Lula, e teve apoio basicamente 3 candidatos da chamada terceira via, né? O Cury ontem manifestando apoio, já o Zema e o Caiado. Então esse é o Lula, ele ficou como candidato único desse campo da esquerda, então não tem como crescer, então não tem apoio de partidos, não tem apoio de outros candidatos, né? A campanha tenta se remodelar, etc. Eu concordo com o Cláudio. Ontem mesmo conversei sobre esse tema da escala 6x1. A política sempre tem dois focos, né? Você tenta buscar uma pauta que lhe agrade, né? Então você tenta, nesse caso, instrumentalizar. Eu acho muito ruim instrumentalizar uma pauta importante para o país, econômica importante, para fins eleitorais, né? Para fins eleitorais. A pergunta é sobre, aliás, me permita uma observação sobre esse tema da escala 6x1, se for votado lá, imagino que a oposição toda vote a favor, né? Porque está na pressão eleitoral, vamos lembrar do PL da misoginia, né? A oposição era muito, boa parte da coisa era contra, vou votar a favor na véspera da eleição. Agora, a pergunta é se o país quer isso, né? O país quer que uma questão dessas, a economia, os trabalhadores, os empresários, empreendedores, etc., querem que uma discussão como essa seja tratada desta maneira. E o segundo aspecto é esse aí, é tirar o foco, né? Tirar o foco de outras questões mais comprometedoras, né? E acho que agora tem uma bomba na campanha, né? Essa bomba na campanha é até constrangedora. Eu, como analista político, eu me sinto constrangido, viu? Já não tem que analisar esse tipo de coisa, porque as denúncias da revista Veja, elas vêm documentadas, né? As denúncias vêm documentadas com prints, com áudios. Então não é uma brincadeira, ah, o Ricardo falou, não. A revista Veja teve acesso à declaração, à delação, à parte da delação do Ricardo. E ali tem uma série de complicadores incríveis, né? Primeiro, não é o problema de patrocinar um filme. Patrocinar um filme, em tese, é um direito do Ricardo lá em 2024, 2025, sei lá quando. Não é o problema de patrocinar um filme. O problema de patrocinar um filme é tendo como contrapartida acesso a fundos públicos, comandados pela cúpula do PT e pelo governo. Então, isto é o grave, na verdade. Isto é, assim, é difícil analisar a gravidade disso tudo. Então, se isto de fato for comprovado, nós estamos falando de uma denúncia. Tem lá os prints, tem lá a documentação, mas obviamente aqui precisa ser investigado. E aí é o outro ponto. Isso não, segundo a matéria, não foi levado adiante pela PGR, porque não teria provas, mas o Ricardo está dizendo dinheiro vivo, né? Transferência de dinheiro vivo. Ele está dizendo, não, eu tenho as mensagens, eu tenho os WhatsApps. Então a gente começa a descobrir por que, inclusive, a delação do Ricardo, uma delas pelo menos, porque tem várias versões, não foi para frente. Não foi para frente, daqui a pouco se criou uma, pelo que está dito na matéria, se criou uma espécie de muralha, né, numa instituição de Estado, para que a delação não fosse adiante. Não fosse adiante, porque era comprometedora, brutalmente comprometedora para o governo. Né. Nós estamos falando, e mais, né, tem mais uma camada ainda, dos negócios hipotéticos com fundos de pensão, teria um percentual que seria destinado à cúpula do próprio partido. Segunda denúncia, de novo, aqui não é nós que estamos acusando, não é o jornalista que está acusando, é o que está aparecendo nessa delação que foi obtida, nessa parte, pelo menos, da delação que foi obtida pela revista Veja. Então, isso é de uma gravidade difícil de exagerar, difícil de aumentar, e eu diria até constrangedora, né? Porque isso, na minha visão, extrapola até campanha eleitoral, porque aqui não estamos discutindo lado A, lado B, nós estamos discutindo a captura do Estado brasileiro. Não estamos discutindo se gosta da esquerda, gosta da direita, gosta da direita, gosta da esquerda. Nós estamos discutindo, nós estamos analisando, descobrindo, né, analisando fatos da captura deste banqueiro sobre fundos de pensão dos trabalhadores, de trabalhadores de N setores, né, Banco do Brasil, Caixa Federal, etc., comandados por pessoas ligadas a essas carreiras e ao governo. Então é muito grave, né? Como isso vai repercutir na campanha, a gente não sabe exatamente ainda, né? Mas obviamente no fim de semana isso vai ser um assunto bastante delicado para ser tratado. Acho, vamos lá, né? Hoje começa a nova campanha de rádio e televisão, infelizmente, né? Você sabe da minha visão aqui, eu acho que a campanha de rádio e televisão, ela presta um enorme desserviço. O que presta serviço ao país é o debate aberto, é o trabalho, enfim, que a imprensa faz, as declarações, as entrevistas, a espontaneidade do debate público. Né? As pesquisas que saíram, elas até, me parece, foram um pouco alívio para o governo, porque se imaginava, eventualmente, né, que a distância entre o Flávio, pelo que se viu, imagina, com todos esses dados, o Flávio tendo muito mais espaço para crescer. A campanha vindo num ascendente. Ele já abrindo 2 pontos no primeiro turno. Né? A impressão que se tinha, né, de muita gente, pelo menos da culpa das duas campanhas, é que a diferença poderia ser maior.
12: O Chile, agora, vamos lá, né? Chile. As pesquisas... Tem pesquisa saindo agora, viu? É Atlas, Intel, Flávio Bolsonaro 52.8, Lula 47.2. Intel, Flávio Bolsonaro 52.8, Lula 47.2.

0: Isso foi divulgado às 18 horas e 18 minutos de sábado. A eleição era no domingo. E o Datafolha dava Eduardo Paes 46.
1: Nossa.
0: E Douglas Ruas 38. 46 a 38. Aí começa.
1: Nossa, nem bateu na trave.
0: Não. Aí 24 horas depois, começa a contar os votos, deu exatamente o contrário. Né? Deu mais do que isso, né? Deu Douglas Ruas com 50, mais de 50, mais de metade dos votos. Né? É uma vergonha. Assim, é preciso, e a gente sabe que o Eduardo Paes está entre os queridinhos dos pesquiseiros, né? Assim como o próprio presidente Lula. Então é preciso receber essas pesquisas de segundo turno com certa reserva, né? Porque, afinal de contas, quem tem um mínimo de experiência em campanha eleitoral presidencial, com o clima que o país vive neste momento, com a onda de adesões à candidatura do adversário, etc., não é crível ou não são críveis esses números das pesquisas. Mas, Sheila, o que eu queria fazer aqui era uma provocação, voltando à denúncia da revista Veja, né, que coloca o presidente Lula na cena do crime, nessa questão do Daniel Vorcaro, é o comportamento da Procuradoria-Geral da República. Né? Impressionante como, tendo elementos tão substantivos, né, tão objetivos para abrir um processo de investigação, simplesmente se recusou a isso. Já se fala, inclusive, em denúncia por crime de prevaricação do chefe da Procuradoria-Geral da República. Eu fico lembrando também, viu, Pedro, Thaís, Sônia e Sheila, eu fico lembrando também de como deve estar com a cara de tacho os integrantes do Conselho Superior do Ministério Público, né, que resolveu blindar Paulo Gonet de qualquer tipo de investigação nesse caso. Você já tratou, é claro, dessa questão da PGR, mas é muito grave, né? A situação de Paulo Gonet me parece realmente cada vez mais insustentável, não?
2: Olha, Cláudio, só me permite antes, sobre o tema das pesquisas, na tua linha também, eu estou aqui com a pesquisa da Datafolha do dia 3, ou seja, no dia basicamente da eleição, né? No sábado, na verdade, um dia antes da eleição, para o Senado em São Paulo. E a pesquisa da Datafolha dá Derrit e André do Prado com 22, Marina e Simone Tebet com 21. Ou seja, basicamente dá empate numérico, né? Não dá nem técnico ali, um ponto. Quando a diferença foi praticamente o dobro, né? Quanto é que foi a diferença? Então assim, não pode ter. Não, isso não é um erro de margem, não é um erro pequeno, isso nós estamos falando do dobro, isso aconteceu no Rio Grande do Sul. Aconteceu em vários estados brasileiros, então acho que os institutos de pesquisa realmente precisam prestar atenção nisso, viu? Precisam reunir, fazer uma terapia, chama o Dr. Cury faz uma terapia e analisa isso, porque senão é um erro técnico, né? Porque senão vai acontecer o que aconteceu na Argentina um certo tempo, os institutos de pesquisa perdem completamente a credibilidade, né? E são instituições importantes da democracia, da análise jornalística e da análise política. Né? Sobre o caso da Procuradoria, não tem nenhuma dúvida, Cláudio. Esse é um caso, de novo, o que eu temo nesse caso é que acabe mergulhando, ficando enterrado na lógica da disputa eleitoral. Significa o seguinte, o lado B e o lado A ficam brigando, então já começou, né? Um grupo de advogados ligados ao PT tentando fazer uma manobra, imagina, tento criar a ideia de que tudo é uma invenção da campanha, da oposição, etc. Bom, a campanha da oposição vai o quê? Comprar a revista também, vai inventar os prints, vai gravar os áudios, né? Quer dizer, então é brincar com a inteligência das pessoas, né? Obviamente está lá. Estão lá os prints, estão lá as mensagens, está lá a delação que a revista teve acesso. Exatamente esse o papel do jornalismo investigativo. Muita gente não gosta de jornalismo investigativo. Muita gente acha que tem que prender o jornalista investigativo. Lá no Maranhão, o rapaz fez uma matéria sobre o uso irregular de um carro, que ele achava que era um uso irregular, que é um direito dele, porque é um direito da sociedade ter essa informação. Foi a Polícia Federal para cima do rapaz, né? Quero ver agora a Polícia Federal vai ter que ir para cima da revista Veja, porque não pode fazer jornalismo investigativo. A revista fez isso, obteve os dados, né? Agora, o jornalismo investigativo tem um limite, ele vai até o ponto de revelar as informações, de colar os prints, de dar os dados, né? De revelar, enfim, todos os... Agora, ele não faz a investigação, não tem poder de polícia, né? Não tem poder de Estado, nem deve ter. O que cabe ao poder de Estado, à investigação, locais para frente, é exatamente, em primeiro lugar,

0: PGR, são os órgãos de Estado. Agora, como é que é viver num país onde órgãos de Estado, como a Procuradoria, não toca para frente uma delação? Ah, não, porque é dinheiro vivo, então não tem prova, mas o delator está dizendo que ele tem os indícios, as provas, os sinais, as mensagens, etc. Exatamente para isso que serve a investigação da delação. Está dizendo que tem a sua documentação, exatamente provando o que ele está dizendo. É para isso que serve a investigação. Agora, como é que fica o cidadão que paga imposto nesse país e percebe que instituições de Estado caríssimas que ele paga não levam à frente investigações sobre captura do Estado, sobre corrupção pesada, vinculada a exatamente o patrimonialismo brasileiro, que é basicamente o seguinte: vou financiar o filme lá, vou dar dinheiro para vocês, vocês têm um percentual, né? Em troca eu quero acesso a fundos públicos, quero acesso a fundos públicos, é isso. Então, olha, de novo, o risco disso é ficar esse negócio enterrado na disputa eleitoral, isso não deveria acontecer.
1: Ô Schiller, mudando de assunto um pouquinho, eu queria te ouvir. Eu gosto de falar aqui sobre propostas, né? Quem acompanha o Jornal Gente sabe que a gente não fulaniza muitas vezes os assuntos. Mas eu tenho certeza que o ouvinte quer te ouvir um pouquinho sobre essa polêmica envolvendo a esposa do presidente Lula, a Janja da Silva, na campanha. Porque isso virou um assunto público, né? Inclusive dentro da campanha está se discutindo ali a presença dela, tem gente dizendo que ela omite o clipping diário, que é o resumo das notícias lá para o Lula, faz um filtro para que não deixe o marido irritado com algumas informações que são publicadas pela imprensa. Ela teve um papel, na minha avaliação, lastimável, né, xingando o deputado Nicolas Ferreira. Não vou nem repetir aqui o que ela disse, porque é para poupar o nosso ouvinte, mas certamente as pessoas tiveram conhecimento, porque isso foi amplamente divulgado, uma baixaria terrível. Então, eu queria te ouvir sobre isso, essa polêmica aí da esposa do presidente, a influência dela na campanha, no resultado do primeiro turno. O que você tem a dizer para nós?
0: Olha, Pedro, eu acho que nós não temos uma primeira dama no Brasil, nós temos uma primeira militante. Então, nós temos a primeira militante, primeira dama da história do Brasil. O Brasil teve a doutora Ruth Cardoso, que fazia o Comunidade Solidária, que fez um programa muito importante, que aliás teve continuidade. Hoje, se você for aqui em São Paulo, tem o Centro Ruth Cardoso, que até hoje faz um trabalho brilhante, né? Hoje se transmutou numa organização, Comunitas, que faz um trabalho de política pública completamente apartidário, completamente isento do ponto de vista político, voltado a todos os partidos, as administrações no Brasil inteiro, de maneira muito técnica, né? Isso sempre foi uma característica. Eu me lembro que eu conhecia a doutora Ruth Cardoso muito bem, e ela fazia muito bem essa distinção. Ela disse: olha, eu não faço política, não é minha função, eu não tenho cargo, eu não fui eleita, né? Não é essa a minha atribuição é contribuir na minha posição, exatamente no caso dela, nas relações Estado, sociedade civil, mobilizando para temas sociais. Ela fez isso com muita elegância a vida inteira. Depois nós tivemos várias primeiras damas muito discretas, que cumpriam um papel na sua vida privada, que tocava a sua vida privada, Marcela Temer, a própria dona Marisa, a primeira esposa do Lula, e outras primeiras damas. Então, nós tivemos... E a própria foi um pouco o papel também da Michelle Bolsonaro, que depois acabou assumindo uma personalidade política, mas depois do governo, bem depois do governo. Né? E agora nós temos um perfil diferente, quer dizer, a Janja, ela é uma militante política muito agressiva, né, no estilo do PT, né, então ela é uma militante petista, etc. E até aí tudo bem, ela tem todo o direito de ser uma militante petista, mas não usar do governo, da estrutura do governo, para fazer a sua militância. Isso ela não tem direito de fazer. Ela não pode misturar os papéis. Aliás, esse é um problema brasileiro, a mistura de papéis. Uma coisa é o partido, outra coisa é o governo. Quando você está no governo, você tem que pensar do ponto de vista do governo. Eu sou muito crítico, vocês já devem ter percebido aqui, dessa mistura. De novo, né? Usar agora a pauta da escala 6x1 no Congresso para, né, catalisar votos. Todas essas medidas populistas, usar dinheiro público, comprometer orçamento público para tentar ganhar a eleição... Isso não foi feito só no atual governo, foi feito em outros, mas agora ganhou, foi para o estado da arte. Né? E no caso da primeira-dama, quer dizer, então ela faz isso, né? Ela faz discursos muito agressivos, ela ocupa espaço na agenda, ela mantém uma espécie de controle informal ali do entorno do presidente Lula, acaba sendo uma interlocutora política, né? Essa frase que ela disse sobre o deputado Nicolas Ferreira deve ter dado muito voto para ele, viu? Porque é totalmente inadequada. A minha impressão é que a sociedade brasileira ela vai amadurecendo, ela percebe quando se passa do ponto, quando você tem uma atitude que é claramente não republicana, claramente não cabe à primeira-dama fazer aquele xingamento a um parlamentar brasileiro que está em campanha, que é de oposição. Tudo bem, de oposição, a democracia sim, tem oposição, tem situação. Quando você ocupa uma função de Estado, você tem que respeitar essa diversidade na sociedade. Ela disse lá uma expressão jocosa, de mau gosto, né? O deputado utilizou isso no marketing dele e acabou fazendo mais de 3 milhões de votos, né? Virou o deputado mais votado da história do Brasil. Além de tudo, não funcionou. Né? Essas pessoas deviam cair um pouco na real, né? Além de estarem, na minha visão, utilizando inadequadamente uma função pública, um espaço público, né? Inclusive nós tivemos uma crítica da senadora, ex-senadora, né? Kátia Abreu, muito dura, gente. Disse, olha, você tem que sair um pouquinho da cena, deixa o Geraldo Alckmin, deixa outros profissionais aparecerem mais, porque você está criando uma imagem antipática. E aqui tem uma outra confusão interessante. Às vezes a pessoa acha que está agradando, mas está agradando a militância, né? Isso aconteceu no governo Bolsonaro também. Certos personagens que eram mais radicais, que agradavam a militância, né, ligada à direita, mas que no grande público não tinham penetração. Aliás, criavam uma imagem antipática. Isso é muito comum na política, você não saber diferenciar essas coisas. Então, acho que agora é muito rápido a campanha, né, Pedro? Falta 2 semanas para terminar a eleição. Como é que você vira esse jogo agora? A imagem está consolidada. E vai convencer o militante a sair de cena, viu? Olha, é difícil, viu?
2: Te agradecer ao Fernando Schiller, nosso colunista de sempre aqui no Jornal Gente. Schiller, bom fim de semana. Até a semana que vem aqui no Jornal. Um abraço para você, hein?
0: Valeu, bom fim de para vocês.
2: Obrigada, para nós.
3: Estamos de volta, reta final, 10 minutinhos para acabar o Bandeirantes a Caminho do Sol. Muito obrigado por todas as mensagens que chegaram aqui durante o programa. Fico muito feliz com o carinho de todos. Vamos passar de novo a rodada do Campeonato Brasileiro deste final de semana, para você ficar bem informado? Hoje, às 4 horas da tarde, tem Vasco e Remo. E, às 9 horas da noite, com transmissão da Bandeirantes, São Paulo e Vitória, jogo importante, os dois times estão próximos na tabela, o São Paulo é o 11º e o Vitória é o 12º, com o mesmo número de pontos, 36 pontos. Atenção para esse jogo com transmissão da Bandeirantes. E às 4h30 da tarde, um pouco antes, então você já vai sintonizando aqui até o final do dia, você vai acompanhar Brasil e Argentina, amistoso da seleção feminina preparatório para a Copa do Mundo, que acontece no ano que vem, claro que a Bandeirantes estará cobrindo. Esses os jogos de sábado. Domingo, pessoal, vai ter que ser multitela. Ligado aqui na Bandeirantes para acompanhar 3 clássicos ao mesmo horário. 3 jogaços. Palmeiras e Corinthians, 5h30 da tarde. Jogo decisivo para as duas equipes. O Palmeiras briga pela liderança, está um pontinho atrás do Flamengo, 60 contra 61. E o Corinthians briga para não cair. É o 16º com 32 pontos, um a mais que o Inter, que é o 17º. Falando em Inter, Inter e Grenal, clássico do Z4. Inter tem 31 pontos e o Grêmio tem 30. O Grêmio é o 18º. O Palmeiras e Corinthians acontece na casa do Palmeiras com transmissão aqui da Bandeirantes. E o outro clássico das 5h30, Flamengo e Fluminense. Jogo lá do Rio, jogo também decisivo para o Flamengo, que é o líder e quer manter essa vantagem para o Palmeiras. E o Fluminense quer se manter no G4, é o 3º com 51 pontinhos. Às 4 horas da tarde tem um outro grande jogo, Atlético Mineiro e Santos. O Galo é o 7º com 44 e o Santos é o 8º com 42. Dois times que vêm em uma grande fase, tanto o Galo quanto o Santos. Inclusive o Galo que eliminou o Santos na Sul-Americana. E para finalizar os jogos da Série A, do Domingão, Bahia e Mirassol, 7h30 da noite. É, pessoal, muito jogo acontecendo, muita coisa. Eu espero todo mundo aqui ligado na Bandeirantes. Se tem algum palpite, ainda tem tempo de você mandar mensagem aqui, participar do nosso A Caminho do Sol. Muita gente participou ali aí ao longo de todo o programa, foi muito gostoso. E agora a gente vai para um rapidíssimo comercial, é curtinho mesmo, 2 minutos e a gente já volta.
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3: Ih, travou.
13: Valeu, meu amigo, pelo abraço aí.
3: Abraço.
13: Outro abraço pra você, tudo de bom, viu? Que Deus abençoe você e sua família.
3: Obrigado, viu? Um abraço pra você.
14: Bom dia, Diogo. Bom dia, ouvintes da Rádio Bandeirantes de São Paulo, que estão ligadinhos no Caminho do Sol, sobre a apresentação do comunicador Diogo Braga, que é o Vilmar João Zanetti, popularzinho Zanetti, que de Criciúma, Santa Catarina. Vamos com a informação do tempo e temperatura para a Rádio Bandeirantes de São Paulo, direto aqui de Criciúma, Santa Catarina.
3: Diga
14: aqui
3: nós.
14: Na grande Criciúma, Santa Catarina, o tempo está amanhecendo nublado, temperatura está na marca dos 18 graus. Bom, Diogo, me permite mandar uns abraços?
3: Claro.
14: O meu amigo Geraldo Paveio, Walter Zanetti e o Claudio Gonçalves, ok? E se tu me permitir, até na próxima segunda-feira, ok,
3: sempre.
14: Diogo? Tchau, oi.
3: Tchau, um abraço para você, obrigado pela participação. Ó, o nosso ouvinte aqui, cadê o nome dele? O Isaac de Tatuí mandou o novo técnico do Timão. O excelentíssimo Tô Caindo, me acuda. coitados corintianos. 3-0 pro Palmeiras, ele mandou. 3-1 pro Fluminense e 2-1 pro Grêmio. Melhor clássico, Palmeiras e Corinthians. Obrigado pela sua opinião. Um abraço para você. Ó, o Ettore de Santo André. Bom dia, Diogo e ouvintes. Cadê? Ih, travou de novo. Bom dia, a RB é a maior de todas. Que honra, hein, Reginaldo. Um abraço para você. Muito obrigado por todas essas participações. Infelizmente, o nosso contador aqui não está nos ajudando, né? Está travando um pouquinho, vai ser difícil soltar todas essas mensagens, mas fica aqui o carinho para todo mundo que mandou aqui. Abriu mais uma. Moacir Rissoni, Mogi das Cruzes, mandou: Palmeiras amanhã vai atropelar o Corinthians e vencer por 4-1. Parabéns pelo programa. Vamos tocar os hinos então, um pouquinho de cada um.

0: o hino do Inter, a gente encerra mais um Bandeirantes a Caminho do Sol. Muito obrigado pela participação de todos, mais um programa incrível, obrigado por fazerem parte disso. É uma honra minha, eu sou o Diogo Braga e a gente se vê segunda-feira, não é amanhã, segunda-feira, feriado, estarei aqui com vocês, juntinhos de novo, para curtir mais um Bandeirantes a Caminho do Sol. Vem aí o Pulo do Gato com a Silvânia Alves.
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1: Que beleza, comunicando, vibrando, levando alegria no seu rádio até às 7 da manhã. Hoje é sábado, sábado véspera do Círio de Nossa Senhora de Nazaré. E você vai ter uma boa programação hoje na Rádio Clube do Pará. Você é o meu convidado para tomar esse café maravilhoso. Véspera do Círio de Nossa Senhora de Nazaré na poderosa Rádio Clube FM. Programa Eu e Você na Madrugada está no ar até às 7 da manhã. Bom dia, trabalhador. Bom dia, minha amiga trabalhadora, na mira do relógio.
2: 5:01.
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1: Comunicando até às 7 da manhã com muita alegria no seu rádio. Agora você vai passar sua mensagem de voz para o clube do WhatsApp. Anote aí, hoje é dia de festa na Rádio Clube, véspera do Círio de Nossa Senhora de Nazaré. Anote o clube do WhatsApp 987153779. Passe a sua mensagem de voz para o clube do WhatsApp. Trabalhando comigo na mesa de áudio, ele é conhecido no estado do Pará como Povo Mister da Rádio Clube.
2: DJ Alex Saudade.
1: Ah, é o DJ Alex Saudade.
3: Menino Alex.
1: O Sabiá da Saudade da Clube.
4: Falou, grande abraço.
1: E beleza, Alex Saudade, Gleidson Pombo. Hoje na mesa de áudio, no programa Eu e Você, na madrugada até às 7 da manhã. Alô, Alex, a responsabilidade musical é sua, meu filho.
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1: J.R. Avelar.
2: J.R. Avelar, direto de Ananindeua. Alô, J.R. Sírio 2026.
3: Bom dia para você, meu caro Lemos Júnior. Bom dia, Alex Saudade, amigos que nos acompanham a partir de agora, integrando a equipe de jornalismo da Rádio Clube do Pará, na Romaria, que vai levar a Berlinda conduzindo Nossa Senhora de Nazaré até a Vila Sorriso de Coraci. Agora há pouco, soou por aqui os fogos anunciando o início de uma preleção que é feita, uma missa campal, e a partir das 5h30, a Berlinda sai aqui da Igreja Matriz, no quilômetro 8, com destino a Icoraci. Meu caro Lemos Júnior, senhoras e senhores ouvintes, é impressionante este ano o número de romeiros. Eu comentava com o companheiro Frank Carvalho, e nós fazemos isso ao longo desses 18 anos aqui na Rádio Clube do Pará, já para 19, de que o movimento é muito maior do que do ano passado. Nós sentimos a nossa chegada aqui a toda a extensão da rodovia BR-316, ela está já completamente tomada aqui a partir da Igreja Matriz até praticamente a Vila Esperança, de ciclistas, motociclistas, pessoas com veículos que vão acompanhar a procissão até Icoraci. E nós já estamos aqui a postos na BR-316 para acompanhar e passar para o amigo ouvinte todas as informações com relação a esta romaria, que é a segunda do Círio de Nazaré, de tantas procissões que ocorrem. Esta é a segunda e vai até Icoraci, de Icoraci a Fluvial, até a Escadinha, depois a dos motoqueiros até Nazaré, e à noite a trasladação, e nós estaremos aqui também informando o amigo ouvinte da Clube. Meu caro Lemos, um bom Círio para você, todos os seus ouvintes, neste sábado festivo na capital mundial da fé. J.R. Avelar, Círio 2026, no caminho da fé.
2: Obrigado, J.R. Avelar, na cobertura do Círio 2026, na Rádio Clube FM, na mira do relógio, meu amigo trabalhador.
4: Cinco e nove.
2: Agora 5 da manhã, 9 minutos na Grande Belém do Pará. Meu amigo Alex Saudade, coloca o recado da Comep, meu filho.
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0: esticando até as 7 da manhã, falando do supermercado Casa da Ritinha. 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Meu amigo Nambo, comercial e meio a meio, JB na cidade de Cachoeira do Arari. Ele está em Belém, passando o cílio de Nossa Senhora de Nazaré. 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
0: 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Programa Eu e Você na Madrugada, na mira do relógio.
2: 5 e 12.
0: Meu amigo Alex Saudade, eu soube que você vai ser o novo DJ do Chavante. É verdade? Chegou essa informação neste momento no clube do WhatsApp 987153779. É verdade, Alex Saudade? Saudade, é o novo DJ do Chavante. Amanhã é o lançamento do novo Chavante na sede do São Domingos, no Jurunas. Alex, toca a música, meu filho.

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2: Comunicando com muita alegria nesta madrugada de sábado, véspera do filho de Nossa Senhora de Nazaré. E não esqueça, amanhã tem o lançamento do novo Chavante. E o Alex Saudade é o DJ oficial do Chavante amanhã na sede do Imperial do Juruna.

0: Esse é o novo sonoro chavante, o Guerreiro. Júnior.
1: Parabéns, meu amigo Alex, saudade você merece, meu amigo. É o novo contratado para aparelhagem chavante amanhã. É o lançamento na sede do Imperial no Jurunas, na mira do relógio, Alex, saudade.
2: 5:16.
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1: E amanhã eu vou estar na sede do Imperial dançando merengue, lambada e guitarra.

0: Não me garanto. Amanhã eu vou estar na sede do Imperial no lançamento do novo Chavante. E o DJ contratado é o Alex Saudade, meu amigo. Parabéns, você merece. Alex Saudade no Chavante.
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2: DJ Alex Saudade.
0: Abraçando meu amigo Gleibe. Alô, Gleibe, aí na localidade de Retiro Grande, Cachoeira do Arari, ele está a caminho de Belém, vai passar o cílio de Nossa Senhora de Nazaré na capital paraense. Viva Nossa Senhora de Nazaré!

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2: Comunicando no microfone mais famoso do estado do Pará, eu vou perguntar para o Alex Saudade, para os milhões de ouvintes, qual é o microfone mais famoso do estado do Pará?
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2: 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Alô, meu amigo Alex, saudade, toca a música, meu filho.
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2: Beleza, comunicando no microfone da Rádio Clube. Alô, meu amigo careca do boxe, do careca na feira da cremação, ou melhor, na feira da bandeira branca. É, lá na feira da cremação é o supermercado Casa da Ritinha. Na feira da bandeira branca é o boxe do careca, vendendo pato, meu amigo. O quilo do pato, R$50 no boxe do careca. Na feira da bandeira branca, alô, Rony, o imperador do pescado e todos os feirantes aí da feira da bandeira branca, na mira do relógio.
3: 5:24.
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2: JR Avelar. Alô, meu amigo JR.
4: Já estamos na procissão rumo a Icoraci, meu caro Lemos Júnior. Senhoras e senhores ouvintes, 210 metros agora percorrido pela Berlinda, que já passa a rua José Alves de Araújo, aquelas transversais ali, passando o mercado de Ananindeua. Enquanto isso, um mar de gente acompanhando de moto, de bike, a pé e de veículos com destino a Icoraci. Portanto, saiu inclusive com uma antecipação aí de 10 minutos, meu caro Lemos Júnior. Saiu às 5 horas e 20 minutos do total de 24 quilômetros e 2 metros. Já percorremos 240 metros com a Polícia Rodoviária Federal coordenando as ações aqui pela BR-316 rumo a Icoraci. Rádio Clube do...
2: Oi! A previsão de chegada no trapiche de Icoraci, JR.
4: 8 horas e 30 minutos e a previsão que se mantém todos os anos neste horário, 8:30 chegada, e às 9 horas começa a Romaria Fluvial, meu caro Lemos Júnior, JR Avelatírio 2026, no caminho da fé.
2: Obrigado, JR Avelar, falando direto de Ananindeua, na Romaria Rodo Fluvial. Previsão de chegada da imagem no trapiche de Icoaraci, 8:30 da manhã. Então você que pretende se dirigir até o trapiche de Icoaraci, não esqueça, 8:30 da manhã, a previsão de chegada da imagem peregrina de Nossa Senhora de Nazaré. 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

0: Bom dia!
1: Bom dia pra você, bom dia! Agora já são 5h35, 5h35. Bom dia pra você na Clube. Tá na Clube, tá legal. 89,1. Essa é a sua Rádio Clube.
2: JC.
1: Eu sou JC e fico com você durante essa manhã, até as 8 da manhã. A gente traz música, informação, alegria, entretenimento e tudo aquilo que o rádio pode oferecer para você. Para você que nos ouve de perto ou longa distância. Um abraço para você. Hoje, dia 10 de outubro, estamos aí na véspera do Círio de Nazaré. Grande festa religiosa de Belém do Pará. É, a galera que são aí religiosas, né? Galera que é católico. Belém tá pegando fogo, né? É, tá rolando agora já aquela procissão rodoviária, né? Procissão rodoviária já chegando lá por Ananindeua. E às 8 e pouco da manhã, né? Chegando lá pelo Coraci, aquela procissão rodoviária, né, que coloca aí nos rios de Belém, na Bahia, muitas embarcações, né, todo tipo de embarcação, canoa, barco, iate. É um movimento muito grande, né, em Belém do Pará. Muita gente paragombinas em Belém, que afinal de contas o Círio de Belém, no Pará, é considerado o Natal dos paraenses, né? Principalmente dos belenenses, né? É um período do ano que Belém encharca de gente. Mais de 1 milhão de pessoas. Isso de todos os lugares do Brasil e do mundo, né? É uma festa aí que chama atenção pelo volume. E é um dos principais eventos do calendário turístico do Pará, que é o Círio de Nazaré. Um abraço para você que está a caminho de Belém, ligado aqui na nossa programação. E muita gente já foi, muita gente está indo, né? Afinal de contas, ontem foi sexta, a galera trabalhou e hoje de madrugada partiu Belém, né? Muita gente. Inclusive o prefeito lá por Belém hoje vai participar do Círio, vai estar pela capital. Mas às 7 da manhã, 7h10, está por aqui ao vivo na onda da Rádio Clube, tá certo? 5h38, hoje, dia 10, 10 de 10, né? Hoje, 10 de 10, segunda-feira, feriadão, hoje é dia 10, 10 de 10, né? Hoje, 10 de 10, segunda-feira, feriadão.

Hoje é aniversário de morte dele. Hoje também lembra-se a Associação Interamericana de Imprensa condena a censura no Brasil em 1972. Hoje também é aniversário de morte de Orson Welles, em 1985. Dia Mundial do Lions Club. Olha, data importante também. Para você que é leão, é para você que é, as mulheres dos leoninos, dos leão, são as domadoras, né? Hoje, portanto, Dia Mundial do Lions Club. Os aniversariantes de hoje são Marcelo Negrão, Miguel Falabella. Hoje é dia dos santos São Paulino de York. Hoje também Dia Nacional da Luta da Mulher contra a Violência. Hoje também Dia da Honestidade. Ou seja, muitas datas para se lembrar, para se comemorar no dia de hoje. Dia da Honestidade, né? Honestidade é uma das grandes qualidades do ser humano, né? Ser honesto, né? Se você não faz nada, você ser honesto, você já está na frente de muita gente, né? A honestidade é uma das virtudes de maior valor, não só pelo que ela significa em si, mas pelo que representa para quem tem e como princípio de vida, né? Ser honesto, antes de tudo, requer sinceridade, autenticidade consigo próprio. É como define uma lenda chinesa que data de 2500 a.C., né? A honestidade é uma flor tecida em fios de luz que ilumina quem a cultiva e espalha claridades ao seu redor. Portanto, hoje, Dia da Honestidade. 5h40, 5h40, vamos de música no nosso programa aqui na Clube.

0: Muito bem, meu caro JC, manhã de sábado, hoje já são 10, né, meu caro? 10 de outubro, não é? A cidade, a capital paraense, Belém do Pará, deve estar, já recebeu mais de 1,5 milhão de turistas promesseiros para o auxílio de Nossa Senhora de Nazaré, que acontece amanhã na capital paraense. Muita gente mesmo, a população ribeirinha, que é a população mais católica do estado do Pará, né? E Nordeste paraense, pessoal lá da região Bragantina. Eu fico imaginando a BR-010, BR-316, aliás, daquele trecho entre Castanhal e Belém, muita gente mesmo caminhando, né? São os promesseiros com destino à Basílica de Nazaré para pagar suas promessas, né? Então a capital da manhã paraense vive essa tradição secular, que é o Círio amanhã, e as pessoas, os promesseiros que vão a pé do interior para a capital pagando promessas e fazem aquele mutirão de fé em Nossa Senhora de Nazaré, a padroeira dos paraenses. Meu caro JC, hoje eu ouvi o senhor falando aí que hoje é dia das pessoas honestas, né? Da honestidade, né? Honestidade é uma coisa difícil hoje, tá mais difícil hoje. Antigamente era mais fácil a pessoa ser honesta, né? Depois criaram a política.
1: No meio político não existe honestidade, né? Uma das armas da política, né? É exatamente o contrário, né? A mentira. Mas hoje é o dia da honestidade, né? Dia da honestidade, e hoje também é Dia Nacional da Luta da Mulher contra a Violência, né? Hoje também é Dia Mundial do Lions Club, né? O senhor participou já do Lion, irmão?
0: Nunca participou, já, né?
1: Então a sua esposa foi domadora. As esposas dos leoninos.
0: Mas ela não conseguia nem me domar.
1: Ela não te domava, não.
0: Mas eu tava lá na padaria ainda há pouco, e o cara disse: rapaz, ouviu o menino, o JC, falando que é honestidade? O cara mais honesto de Paragominas que ele conheceu foi o Donatinho Júnior. O Donatinho Júnior, que é considerado a pessoa mais honesta. Diz que o Donatinho Júnior, cidadão, por engano, fez um pix, caiu na conta dele, era pra cair na conta de outra pessoa. Ele passou o dia todo atrás do dono do dinheiro pra devolver. Ele nem esperou que o cara fosse atrás dele. Diz que ele só dormiu depois que conseguiu devolver o dinheiro pro dono.
1: Ele é aquele que devolve até as moedas, né? Você manda ele comprar mamão ali, aí ele vem, passa aqui, dá o mamão e dá as moedinhas, né?
0: Então essa é a honestidade, é agir com verdade, com justiça, mantendo aquela coerência entre o que se pensa, o que se diz e o que se faz, né? Esse é o lema do Nonatinho Júnior, que tem respeito à verdade, rejeita a mentira, a fraude, o roubo, qualquer forma de engano, não é com ele. Então ele é um símbolo da honestidade, o Nonatinho Júnior, né?
1: É verdade.
0: Você conhece outro honesto em Paragominas?
1: Não, não. Eu acho que só isso aí.
0: E o Sassá?
1: Ah, o Sassá também não dá pra confiar muito, não. O Sassá nunca termina nem de cavar o poço, né, mano? Aí, a honestidade passou, foi longe, né? Mas também o Nonatinho Júnior foi criado com mão de ferro aí pela dona Júlia e o seu Bena, né?
0: Seu Bena, né?
1: Ele, quando ele fazia mal, como é que ele fazia, danação, o seu Bena amarrava ele no meio do roçado.
0: Então veio de berço a honestidade dele, né?
1: Aí deixava ele a tarde todinha lá. Aí só de tardezinha que ia buscar ele lá. Aí no outro dia ele tava mansinho. Aí quando era a dona Júlia, né? Dona Júlia, quando era mais nova também. Aí castigava o Nonatinho Júnior. Por isso que ele é honesto, né? Dona Júlia tá ligada aqui na programação. Agora o seu Bena mora aqui na rua, né, mano?
0: Abandonou lá o sítio, colocou a venda. Não conseguiu vender ainda, né? Mas aí ele não quer mais saber do sítio, né? Ele tá na cidade agora, cuidando da saúde dele, do seu Bena, né? E sob a orientação do Nonatinho Júnior, e a dona Júlia, que de vez em quando faz um charzinho, né, para o seu Bena. Ele que também é uma pessoa muito íntegra, né, leal, honesta, e por isso merece o nosso respeito, né?
1: É verdade.
0: Mas o... Porque muita gente dizia assim, olha, o ex-presidente Jair Sarney, dessa vez ele vai, mas não foi dessa vez ainda.
1: Foi, né?
0: Estava internado no hospital em São Luís do Maranhão. 96 anos, né? Passou mal semana passada. Agora foi agora, ontem, né? Passou mal de novo, com sintoma de abdômen agudo, né? E uma síndrome caracterizada aí por dor abdominal de início súbito, intensidade forte, sem causa traumática aparente. Foi internado às pressas pela terceira vez esse ano já. E foi operado e já está na unidade de tratamento intensivo. Segundo informações, a operação foi realizada sem intercorrência e por isso o ex-presidente, segundo os médicos, teve essa obstrução intestinal, né? E a cirurgia foi realizada imediatamente. As primeiras informações são de que o ex-presidente está estável, meu caro JC.
1: Não foi dessa vez, né?
0: Não foi dessa vez.
1: É efeito pós-política, né?
0: Uhum.
1: Nenhum deles se reelegeram, né? Nenhum da família não,
0: só
1: Sarney.
0: Quem foi candidato foi a Rosiana Sarney, mesmo com ele câncer,
1: não,
0: né?
1: Ele não foi mais, né?
0: Não.
1: Ele era senador por Amapá, né?
0: Uhum.
1: Aí não.
0: Quem também não se elegeu foi aquele Hélio Negão, né?
1: Negão também não conseguiu,
0: Bolsonaro,
1: né?
0: Bolsonaro, vai lá pro Amapá que tu se elege lá. Aí correu pra lá, mas não deu tempo.
1: Ele foi tentar ser senador, né?
0: Foi, é pensar alto, né?
1: É, verdade. Mas o cara que é federal tem um caminho aberto, né? Pra,
0: pro senador,
1: né?
0: Que o Hélio Negão, né?
1: É o segundo cargo mais alto da República, né?
0: Uhum.
1: Então, agora tem cara que sai de estadual para senador aí. É um grande pulo, né?
0: É um pulo.
1: É um pulo grande. Mas tem um cara aí, filho do Bolsonaro. Ele foi de vereador para senador.
0: Lá por Santa Catarina, né?
1: É, exatamente. Aí tem os outros lá que foi do nada para deputado federal.
0: Aí não dá para entender, né?
1: Agora que o negócio tá feio é pro Eduardo, né? Eduardo Bolsonaro. Aí o Moraes já expediu mandado de prisão.
0: O Moraes disse assim: bem, não tem nada pra mim, vão me caçar mesmo, então eu vou caçar
1: o ferrar.
0: Vou ferrar com esse filho da puta.
1: Vou ferrar lá com o que eu posso enquanto eu tô aqui. Daqui a pouco ele não pode mais fazer nada, né?
0: Mas o cara tá irredutível lá, disse que não vai obedecer ele.
1: É, porque ele tá como ele tá se...
0: Ele tá na como corda bamba, né?
1: Ele tá lá nos Estados Unidos, ele tá como se fosse exilado, né?
0: Uhum.
1: Então lá ninguém vai buscar ele, né? Pra,
0: exatamente.
1: Pra prender. E não vão deportar ele, né? Então, enquanto ele estiver lá, tá seguro, né?
0: Uhum. Rapaz, quem percorreu, disse que 300 quilômetros em Romaria foi o cantor Daniel. Saiu de Brocos, lá de São Paulo, foi pra Brocos, né, na cidade dele. Para o Santuário de Aparecida, percorreu 300 quilômetros em Romaria, o cantor Daniel. E só que parece que ele foi de bicicleta, né? Pedalando. 300 quilômetros. Cantor Daniel tá com a saúde de fazer inveja, né?
1: Tá.
0: Cantor Daniel.
1: Verdade. 300 quilômetros de bicicleta, né? Para qualquer um.
0: É, mesmo que daqui para Belém, né?
1: É.
0: E ontem ele estava já chegando já. Depois de uma peregrinação de mais de 300 quilômetros, ele que é devoto da padroeira do Brasil, fez o trajeto pelo Caminho da Fé, a rota oficial dos romeiros que vão até a Basílica, né? Acompanhado de um grupo de amigos, ele percorreu 318 quilômetros de bicicleta para chegar ao santuário. E ele saiu de Águas de Prata, né? No interior de São Paulo, passou pelo sul de Minas e chegou a Aparecida, o cantor Daniel. Depois você coloca aí Meu Reino Encantado aí, pra homenagear a fé desse cantor, né, meu cara?
1: É verdade. Falando nisso, tá rolando lá em Belém, né, a procissão rodoviária, né?
0: Uhum. Tá rolando ainda.
1: Tá rolando, né? A expectativa é que chegue no trapiche de Coraci, né?
0: Uhum.
1: Pras 8 da manhã, né? 8h30. E nesse momento a BR-316 aí tá... Tomada de gente, né, mano? Naquela procissão rodoviária.
0: A PRF está atenta, né?
1: Exatamente.
0: E porque o trânsito tem que dar prioridade aos romeiros, né? É, e é por isso que é muito, todo cuidado...
1: Todo cuidado é pouco, né?
0: É pouco, exatamente.
1: Olha, mano, tem uma galera ligada aqui com a gente.
0: Diga lá.
1: Nossa amiga Marlúcia. Uhum. Marlúcia lá no Camboatã. Caramba, ela colocou um texto aqui do tamanho da Bíblia, mano. vamos lá. Bom dia, irmã de França, em JC. O maior amor começa dentro. Amar a si mesmo é entender que você é o seu principal refúgio. É reconhecer toda a sua trajetória, cada obstáculo superado e o cuidado imenso que você dedica ao mundo e ao seu redor, sem esquecer de guardar uma parcela desse mesmo carinho para você. Que hoje você se contemple com mais gentileza, respeite seus irmãos, celebre as suas pequenas e grandes conquistas diárias. Lembre-se, você não precisa dar conta de tudo o tempo todo, priorizar o seu bem-estar, honrar sua história e ter orgulho da mulher forte e priorizar o seu bem-estar, honrar sua história e ter orgulho da mulher forte e dedicada que você e não é egoísmo. É um ato necessário de carinho e respeito próprio. Aprenda a admirar quem você se tornou. Você venceu dias difíceis em silêncio e continue caminhando com muita força. É admirável. Uma dose de amor próprio não é egoísmo. Que cada ser humano encontre o seu próprio amor. Quem escreveu aí foi a escritora Marluz Peniche, lá do Camboatã, mano.
0: É a escritora, né?
1: É a escritora, né?
0: Romancista também.
1: Romancista.
0: Rapaz, tem um cidadão, José Marinho Neto, completou essa semana 114 anos. Ele é cearense, meu caro JC. Ele trabalhou na roça desde criança e completando essa semana 114 anos de vida. Meu Deus do céu. Desde criança trabalhando na roça. Saúde de fazer inveja a qualquer um, né, rapaz? O nome dele é José Neto. José Aparecido... Aliás, é João Marinho Neto o nome dele. O homem mais velho do mundo. Não é do Brasil, do
1: 114
0: mundo.
1: 114 anos, hein?
0: 114 anos.
1: Muita estrada, né?
0: Muita estrada. Meu Deus do céu, né? 114 anos.
1: É, isso aí que é longevidade, né?
0: Uhum.
1: Irmão, eu estava falando agora há pouco sobre eleição, sobre candidato, né? Tem um candidato aí que se candidatou a deputado, irmão, não ganhou nem o voto dele.
0: Meu Deus do céu. Foi mesmo?
1: Foi, não ganhou nem o voto dele, a pessoa... O candidato foi o Luiz Damião, do Democracia Cristão, de 70 anos, ele é natural de Belém. Foi o único candidato no Pará entre as disputas para deputado estadual e federal, a terminar o próprio turno das eleições de 2026 com zero voto computado, nem mesmo o seu próprio, né?
0: Uhum.
1: E esta foi a primeira vez que Luiz Damião concorreu a um cargo eletivo, segundo dados do Tribunal Superior Eleitoral. Em todo o país, 7 candidatos a deputado estadual terminaram o primeiro turno sem nenhum voto. Além do Pará, os casos foram registrados no Acre, Goiás, Pernambuco e Roraima. Já pensou?
0: O cara não tem nem o voto dele, né?
1: O cara não conseguiu nem o voto dele.
0: Rapaz, isso vai ter que ir pro livro dos...
1: Dos recordes.
0: Dos recordes, né? O cara não tem nem o voto, o próprio voto, né? Meu Deus do céu.
1: Tá pior do que o Luiz Carlos, né? O Luiz Carlos lá do...
0: Foi candidato a vereador.
1: Ele foi candidato a vereador, ele tirou 2 votos, né? Aí ele tem um monte de irmão, primo, cacete, aí ele contava pelo menos da família, né?
0: Uhum.
1: Aí ele só tirou o dele e o da avó dele, que a avó dele gostava dele, né?
0: Uhum.
1: Aí tirou 2 votos aí. Mas ficou como suplente, mano. Ele ficou como suplente de síndico lá no Morada do Sol. De síndico.
0: Tá certo então. Vamos de música, meu caro JC, porque já são 6h09. Lembrando que o prefeito vai... fazer o programa via telefone, né? Ontem à noite nós conversei, ele passou a mensagem perguntando qual telefone ele teria que ligar. Ele queria entrar às 7h30. Eu digo, não, prefeito, o programa político, a inserção política é só 10 minutos. Então, disse que 7h08 ele já está ligando. E aí eu passei para ele aqui, gostaria que o senhor confirmasse aqui. O telefone para entrar no ar é o 91-38-3697, é isso?
2: Positivo.
0: 91-38-3697. Então, 7h08, ele já vai ligar para entrar no ar e vamos conversar com o prefeito. Ele vai falar diretamente de Belém do Pará. Ele foi para participar do Círio de Nossa Senhora de Nazaré, o grande Sidney Jorge Rosa. Logo mais às 7h10. Não é café com prefeito, é só o bom dia prefeito mesmo.
1: Hoje vai ser sem chá e sem café.
0: Tá certo então, vamos de música aí, são 6h10.

0: Muito bem. JC, agora estamos de 6 horas e 27 minutos. Lembrando que às 7h10, porque 7 horas tem sessão política, né? 10 minutos hoje. E depois a gente vai entrevistar o prefeito, que ele está em Belém, vai ser via telefone. Já sinalizou aí que já está acompanhando pela plataforma digital aí o nosso programa. E às 7 pontos ele já vai estar sinalizando que está tudo ok. E 7h10, portanto, aí o nosso programa entrevistando o prefeito via telefone diretamente de Belém do Pará. Quero mandar um bom dia, um abraço aí para o nosso amigo Jocélio da Autoescola Patriota, meu amigo Alderi Freitas, popular Daiane, o Tião da Casa Branca, bom dia. O pessoal da Macon Materiais de Construção, nosso bom dia para vocês aí. Quero cumprimentar o pessoal que está ligado com a gente lá no bairro Ouro Preto, Novo Horizonte. O meu amigo o Gero lá no seu açougue, Mercantinho Silva, no Novo Camboatã, também acompanhando a clube. O meu amigo Eliezer, o rei da picanha aqui na Rua do Contorno também, bom dia. O meu amigo Nilson, da Casa e Carne Pernambucana, lá pelo Mercado Municipal, bom dia. O Haroldo, rei da tesoura, aí em frente à Feira do Produtor Rural. O Wilson, rei do queijo também, ligado com a gente. O seu João Leandro, rei do mamão, bom dia. Quem mais está com a gente, meu caro JC, nesta manhã de sábado, hoje 10 de outubro?
1: Pois é, mano, lá pela Morada do Sol, o nosso amigo Luiz Carlos, ligado aí de cedo, nossa amiga Nazaré lá no 204, lá pela Fazenda Madrugada, ligada na programação, a Morena lá do Agibão, nosso amigo Raimundo Carlos, e também tá ligado a Socorro Farias, a Sara lá na Fazenda Maritaca. Falou em Raimundo aqui, eu lembrei do Raimundo da PPD, né? Uhum. Se foi, né, mano?
0: Foi.
1: Grande Raimundo Lúcio, né?
0: Raimundo Lúcio.
1: O nosso amigo João Evangelística, lá no Jardim Atlântico. O compadre da Polpa, lá em Pixuna do Pará. Além da Clemência, amigo. A Clemência, lá pelo Jaderlândia. Do Paraíso, né? Clemência do Paraíso, ligado com a gente. Socorro Ramos, lá pelo Najibão, tem o nosso amigo Queiroz, lá na Borracharia BR, o nosso amigo Walter, ligado aqui na programação da clube. Uhum.
0: Tá certo então, meu caro JC, o dono da van, Luciano Hang, o velho da van, ele doou R$1 milhão para compra de equipamentos necessários para o funcionamento de uma nova UPA de Barra Velha, em Santa Catarina. Quer dizer, o cara é um gesto de solidariedade, né? R$1 milhão para a compra de equipamentos da UPA em Barra Velha, em Santa Catarina. O véio da van pegou R$1 milhão assim, toma, para comprar equipamento.
1: R$1 milhão não é nadinha para ele, né?
0: Para ele, exatamente isso.
1: R$1 milhão é troco para ele.
0: Rapaz, e aquele incêndio que aconteceu naquele laboratório da Universidade Federal de Pernambuco, hein? Prejuízo de mais de R$100 milhões. Meu Deus do céu, e a Polícia Federal está investigando. Tudo indica que foi um incêndio criminoso, né?
1: Pois é, né? Coisa triste, né? Tragédia.
0: Uma tragédia mesmo. Meu caro JC, a família do neto, do Zé Neto, daquele rapaz que está desaparecido, né? Continua fazendo apelo, né? Todo mundo procurando, e nem até agora nenhum sinal, né?
1: Pois é, muito estranho, né, essa situação, né? E uma área tão grande, né? Uhum. Que a pessoa fica perguntando, será que foi aqui cobra? Mesmo. Será que foi cobra? Será que foi onça? Ou alguém pegou ele, né? Uhum. Levou para outro lugar.
0: Muita gente tá dizendo que se aconteceu um crime, não foi lá, foi em outro local, né?
1: É.
0: Porque senão os cães farejadores já tinham detectado alguma coisa e nada foi encontrado até o momento, né?
1: É, exatamente. Eu acredito que não esteja nessa na área, não, né? É. Acho que isso não já tinha encontrado, né? Como eu falei, não é uma área muito grande, né? Não entrou pra dentro, assim, pra...
0: E até agora não tem nenhuma
1: pra
0: pista,
1: pra se perder,
0: né?
1: Tem pista nenhuma, né? Vários drones, vários cães, ou seja, uma busca incansável, né? mas nem sinal, né? Sabe Deus, né?
0: Sabe Deus, exatamente isso. Muito bem, meu caro JC, tem uma galera curtindo a gente lá pelo bairro Najibão, a dona Lúcia lá de Café de Costa pra Rua, Chico Costa, o Getúlio, essa turma da dona Mocinha, bom dia pra vocês aí no bairro Najibão, acompanhando a Rádio Clube de Paragominas desta manhã de sábado. Quero mandar um bom dia, um abraço aí para o Jocélio da Autoescola Patriota, o nosso bom dia, Maurício, dona Keila lá na Macon Materiais de Construção, o grande Louro, Capitão Louro lá na Super Pão Panificadora que fica no bairro Angelim, o nosso bom dia para ele. O meu amigo Ronan Filho também está ligado com a gente, nosso bom dia. Quem mais, meu caro JC? Às 6 horas e 33 minutos.
1: Mano, ontem eu dei uma volta lá naquele bairro lá do. Depois de morar do vento, né?
0: Residencial Canaã.
1: Canaã, né? Lá tem a.
0: Dona Tida.
1: Tida.
0: Deu lá na casa dela?
1: Né? Eu dei uma volta por lá, né? Vendo. Lá tem uma área que sempre pega fogo, né?
0: Uhum.
1: Aí a gente trabalha naquela prevenção de fogo, né? Não pode ver uma fumaça que a gente vai lá. E às vezes a gente viu uma fumaça lá por uma do Paraíso lá, né? Fomos pra Paraíso não, Morada Verde. Aí não era nada, era o Sassá fumando um cigarro, né, mano? Fumando um cigarro lá daquele tabaco mesmo original, não tem?
0: Uhum.
1: Aí o pessoal pensando que era a gente queimando.
0: Era porronca, né?
1: Era porronca. Rapaz, ali, mas ficou grande ali no Canaã. E você tá no Canaã e você se perde. Olha, eu fiquei lá e tem uma hora assim que eu fiquei perdidozinho. Aí penso que não, tu já vara na Morada do Vento ali. Aí já interliga tudo ali e crescendo. Vários terrenos, vários lotes, né? Várias construções. Ou seja, a pessoa fica aqui pra baixo, né? Não sabe o que acontece, né? Lá pra área mais periférica, né? Muitas casas residenciais também. Ou seja, Paragominas em grande expansão, né, mano?
0: Daquela região ali, né?
1: Ali onde era aquela fazenda do Laranjeira ali. Ali é tomada, virou tudo loteamento ali.
0: Paragominas
1: tudo cheio de casa, né?
0: Há um tempo atrás a gente achava que Paragominas ia crescer no rumo do 12, do Najibão. Ao contrário, cresceu, foi pra cá, né?
1: Cresceu pra cá. Daqui a pouco emenda Cacá.
0: Nem foi no rumo do Piriá, nem do 204. Foi lá pro.
1: Pegou outro rumo, né?
0: O rumo, região do Onça.
1: Daqui a pouco emenda com Onça mesmo. Porque tá subindo ali. Você pega aquela avenida Fausto Fernandes ali, você vai embora. Vai embora. É casa demais ali.
0: Perfeito. Lembrando que às 7 em ponto a gente vai. Eu, o programa do prefeito via telefone às 7h10, né? Porque 7 horas tem um programa político, pouco tempo, apenas 9 minutos, né, em sessão política, e logo em seguida o programa do prefeito aqui pela Rádio Clube de Paragominas. Enquanto isso, vamos de música, né, meu caro JC? 6h35 agora.
1: Vamos com Zezé de Camargo e Luciano, a música Andorinha Machucada. Agora há pouco a gente ouviu Andorinha Machucada, né, com Fátima Leão. Agora vamos com Zezé de Camargo e Luciano.

0: França.
1: Muito bem, meu caro JC, faltando 7 minutos para as 7 da manhã. Daqui a pouquinho temos inserção política. E logo em seguida tem um programa com o prefeito, via telefone, ele está na capital paraense. E vai entrar no ar de lá e a gente vai fazer o programa, portanto, via telefone hoje com o prefeito Sidney, que está na capital paraense, daqui a pouquinho, depois das inserções políticas, né, meu caro JC? Então hoje o senhor não trouxe chá, não trouxe café, não trouxe nada.
2: É, hoje foi mais tranquilo, né? Quando tem que trazer chá, eu tenho que levantar mais cedo. Eu tenho que entrar na juqueira atrás de folha.
1: De folha.
2: Aí hoje foi de boa, né? Uhum. Consegui vir mais cedo, uhum, chegar mais cedo na rádio. E, mano, hoje é dia do Estadual do Cozinheiro de Minas Gerais, né? Dia Estadual do Cozinheiro. Tem um dia especial só pro cozinheiro de Minas Gerais, né? O cozinheiro de Minas Gerais é acostumado ali com aquela carne de porco na gordura, na lata, né?
1: Uhum, feijão tropeiro.
2: É, arroz carreteiro.
1: Arroz carreteiro.
2: É comida muito boa, né? Comida de Minas, né? É, hoje também é dia da saúde mental. A saúde mental é um problema do século, né, mano?
1: Exatamente isso. As pessoas estão convivendo com esse problema aí. É uma preocupação das autoridades com relação à saúde mental das pessoas, né, meu caro JC? E à medida que o tempo avança, né, a saúde mental é cada vez mais preocupante. É um estado de bem-estar emocional, psicológico e social que permite a uma pessoa lidar com os estresses da vida, né? E vai além da ausência de doenças, envolve reconhecer habilidades, contribuir para a comunidade. E o certo é isso, vivenciar as emoções, enfrentar desafios do dia a dia, né, meu caro?
2: É, hoje em dia os profissionais mais procurados são exatamente o pessoal que trabalha com a saúde mental, né? Que é psiquiatra, psicólogo, terapeuta.
1: Esses dias eu vi em Belém uma psicóloga com depressão. É raro, né? Psicóloga com depressão.
2: Diz que o psicólogo, ele estuda para primeiramente ele tratar dele. Olha só, mas o dado é alarmante, né, mano? Em todo mundo, cerca de 400 milhões de pessoas sofrem de perturbação mental.
1: Uhum.
2: E os casos mais comuns são doença são os transtornos mentais,
1: certo,
2: e os comportamentais, né? Por causa do uso de álcool e drogas, a esquizofrenia, e o retardo mental, e a depressão, a demência, os transtornos neurológicos relacionados, tudo isso ao estresse.
1: É, rapaz, antigamente a gente quase que não tinha esses transtornos, era raro, né? Mas hoje em dia é muito frequente, né? As pessoas... Na política existe muito isso, né?
2: É, mas
1: aí
2: eu...
1: O cara tá lá no ontem, lá no Matheus, aí eu vi o taxista falando: ah, ele tá com um transtorno do Bolsonaro. De que transtorno é esse? Doido, tá ficando doido. Porque o cara bateu a porta do carro dele com força.
2: É, mas é uma coisa que aconteceu lá atrás, né? Mas que vai se aumentando, né? Ó, por exemplo, lá em 1900, deixa eu ver, em 2001, né? O presidente Fernando Henrique Cardoso, ele sancionou a lei que extingue os manicômios, né?
1: Uhum.
2: Progressivamente. E a nova lei visa a dar aos pacientes atendimentos mais humanitários que o oferecido nos manicômios, a conter os gastos públicos com internações, né? Antigamente tinha os manicômios, né?
1: Uhum.
2: Fernando Henrique Cardoso acabou, né?
1: Isso.
2: Que hoje...
1: tinha em Belém o Juliano Moreira.
2: É porque deixava os caras mais doidos, né? O cara entrava mais ou menos, saía doido, né? Hoje em dia não, hoje em dia tem uns atendimentos mais humanizados, né? Mais humanitários, né?
1: Porque a questão da saúde mental não depende apenas do aspecto psicológico, né? Depende do apoio social, da condição de vida, né? Condição individual da pessoa. A saúde mental é também determinada pelos aspectos sociais, ambientais e até econômicos. Imagine você, um cara liso, né? Sem estou para fazer a feira. Ele entra naquela... Fica mentalmente perturbado, né? Às vezes, né, meu cara?
2: Fica.
1: Sabendo que tem que chegar em casa com alguma coisa, para os filhos, para a família. Ele se fica arrasado psicologicamente e às vezes precisa assim, de algum tratamento para resolver essa questão. Né?
2: Verdade. E o endividamento é uma das grandes coisas ainda, causa, sabia?
1: Endividamento, né?
2: O endividamento, né? Porque você sabe que o Brasil é a população mais endividada que existe, né? Uhum. Então tem as pessoas que têm ataque de pânico, ataque de ansiedade. Um dia desse eu vi uma colega minha com ataque de ansiedade, eu fiquei com medo, hein, mano?
1: Uhum.
2: Aí eu fui levar ela em casa, no meio do caminho a mulher atacou, achei que ela...
1: Mas ela não lhe atacou, não, só...
2: Não. Aí eu achei que ela tava sentindo dor. Aí eu dirigindo, olhando pra trás, se acalma. Eu nunca tinha visto uma pessoa com ataque, de ansiedade, né? E é endividamento. O endividamento, ele causa muito isso, né?
1: Meu caro JC, faltando um minutinho e meio para a inserção política. Vamos conectar com o Belém do Pará e a gente volta com o prefeito, né?
2: Já a gente volta.

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Alô, mano, Jota, tá no ar? Já estamos no ar? Tá bom, bom dia, mano, bom dia, Jota, bom dia, ouvintes da Rádio Clube. É um prazer estar aqui, mesmo à distância. Estou em Belém, vim ontem à noite para cá, para o Círio, né? E mesmo assim, a gente poder, tanto pelo telefone, poder fazer o nosso programa de rádio, que já é uma tradição todo sábado de manhã, nesse programa Café com o Prefeito. Hoje, Emmanuel, que já é 10 de outubro, né? Olha o tempo passando. 10 de outubro e nós estamos vivos, graças a Deus, lutando pela nossa vida e pela nossa cidade, nosso município de Paragominas. Vamos falar primeiro, Emmanuel, do que foi a importante eleição de domingo último, né? No domingo, dia 4 de outubro. Uma eleição tão esperada no Brasil inteiro, e aliás, no mundo inteiro, essa eleição brasileira, ela era aguardada, né? Porque é um divisor de águas. Tenho certeza de que o que já foi de surpresa para todos após a apuração no domingo à noite, dos resultados desta eleição de 4 de outubro, não tenho dúvidas, ficará na história de vida de cada um de nós, de todos os brasileiros e também do mundo inteiro. Vejamos por quê. Primeiro, um país democrático, onde, sei lá, 120 milhões compareceram às urnas, né? Nós somos 159, salvo engano, milhões, e compareceu às urnas 80%, né? 120, eu acho, mais ou menos, sem nenhum problema. E uma eleição de grande renovação no quadro político brasileiro. Muitos não acreditavam de que o Brasil pudesse atravessar esse período triste, melancólico que nós vivemos até agora, com essa confusão do Supremo Tribunal Federal se meter na política brasileira, uma coisa que jamais aconteceu. E os últimos, seis anos do Brasil foi uma grande novidade. O Supremo Tribunal Federal se meter na política e, o que é pior, cair numa corrupção terrível que desnorteou e tirou a esperança de muitos brasileiros. E aí nós vimos o que no domingo passado? A resposta do povo. O povo calado, esperando o momento certo, votou. E nós tivemos a maior renovação da Câmara e do Senado de todos os últimos 36 anos. Por quê? Porque já era hora realmente do povo reagir e dar a resposta, né? Vejam bem que a direita ocupou agora só o PL vai ter 129 deputados federais. O centro, centro-direita e centrão, mais, sei lá, mais uns 140, 160, só aí já passou da metade. E no Senado, o PL conquistou 29 vagas, de 81 vagas, 81 senadores. O PL, entre os nove que já tinha e mais 20, salvo engano, só o PL já vai ter, a partir de fevereiro, 29 novos senadores. Quando juntam com os senadores de centro e centro-direita, passa de 50 senadores dos 81. Então, foi assim uma eleição que trouxe euforia para o Brasil. Você vê que na segunda-feira o dólar caiu de 5,20 para menos de R$ 5. A Bolsa brasileira reagiu com uma valorização de quase 8%, coisa que não acontecia há muitos anos. Claro que a eleição não está toda decidida, né? No nosso caso de Paragominas, quero muito enaltecer a eleição dos nossos representantes. O deputado estadual Tiago Araújo, que teve quase 12 mil votos, o deputado Carlos Vinícius, com 3 mil e poucos votos, né, estaduais, que nos representam, os deputados federais eleitos por Paragominas também, Jader Filho, né, 7 mil e tantos votos, o deputado Joaquim Passarinho, o deputado Raimundo Santos, o deputado. Vários federais, né? O Júnior Ferrari, e os dois senadores que nós acompanhamos, os dois senadores, né? O senador agora Helder Barbalho,
e o senador Chicão, que na última hora, nos últimos votos apurados, passou pela delegada Eder Mauro, que estava na frente, e consolidaram-se vencedores o então senador, que será Helder Barbalho, e o senador Chicão, um grande amigo nosso, grande apoiador de Paragominas, e no efeito do Flávio Bolsonaro pelo Brasil afora, foi eleito governador no Pará o ex-deputado, ex-prefeito Daniel Santos, ex-prefeito de Ananindeua, do PL. Olha que situação em Paragominas nós vivemos. Nós sempre apoiamos o Bolsonaro, e não podia ser diferente nessa eleição, mas apoiamos a governadora Hanna, nossa candidata à reeleição, que graças ao efeito Bolsonaro no Pará, foi eleito o doutor Daniel Santos. Desejar sucesso ao novo governador e que ele também já está alinhado com o nosso candidato a presidente, Flávio Bolsonaro. Então eu quero enaltecer essa eleição. Vamos agora para o segundo turno, que será dia 25. Uma eleição decisiva, uma encruzilhada para o Brasil. Eu costumo dizer que nós podemos ir para o céu ou também correr o risco de ir para o inferno. Desculpe o exagero, porque, na verdade, o que está posto pelo Brasil afora é a grande esperança de eleição do Flávio 22, até porque ele recebeu durante a semana o apoio da maioria dos... E ainda vamos ter também o nosso partido MDB, que na terça-feira, depois de amanhã, deve declarar também apoio ao candidato Flávio 22. Mas, enfim, eu apenas fiz esse registro para dizer da satisfação nossa de ter participado com a população desta campanha, visitando os bairros, visitando as colônias, fazendo reuniões. Tudo isso foi muito importante, não só para pedir votos para os nossos candidatos, quem nos ajudou em Paragominas e nos ajuda, mas também manter esse laço, esse contato com a população. Oportunidade também que nós estamos acompanhando, Emmanuel, muitas obras acontecendo pela nossa gestão municipal e também pela gestão do governo do estado, né? É muito importante a conclusão desse hospital regional, que vai passar de 50 vagas de leitos para 158 e vai trazer as 30 e poucas máquinas de hemodiálise para resolver para os nossos 95 pacientes que 3 vezes por semana vão para Ulianópolis, e levar também atendimento de cirurgias de média e alta complexidade, né? Que hoje a gente encaminha os pacientes para o Ofir Loyola, para o Hospital Oncológico de Castanhal. E tudo isso, no momento de campanha, é conferido, né? O hospital está acontecendo, as obras, né? Nós estamos fazendo as pontes, as 19 pontes para cá e para Paragonorte, Nova Esperança do Piriá. Aliás, já até inauguramos uma primeira ponte, que é a segunda ponte, aliás, no caminho de Paragominas para Caipe. A primeira está no quilômetro 7. Já está pronta a ponte, de 10 metros de largura de concreto, de 20, 24 metros de comprimento, só faltando o apeio nas cabeceiras. Nós já até inauguramos a segunda ponte, que é lá no Igarapé Água Suja. Ficou pronta, muito testada, porque estão passando ali 40 e poucas carretas de eucalipto, uma atrás da outra, da Flora, que traz eucalipto lá da Fazenda Paraná, pertinho da Caipe. E a terceira ponte, depois dessa inaugurada, acho que uns 2 quilômetros para frente, já está com as estacas batidas, cravadas, e teremos as obras concluídas em torno de 45 a 60 dias, ou seja... Nós agora, depois da inauguração da primeira ponte, vamos ter a cada mês uma ponte nova para ir inaugurando, dando uma outra estrutura nessa estrada para Caipe, substituindo as pontes de madeira, que são muito problemáticas, muito onerosas, né? Muita reforma de madeira e perigosas, inclusive, também, para que num futuro próximo essas pontes estando prontas, dentro de 2 anos, a gente possa ter o tão sonhado asfaltamento da Caipe a Paragominas, são 80 quilômetros, da Caipe até a Paragonorte mais 60, e da Paragonorte até Nova Esperança do Piriá mais 40.
serão 180 quilômetros que vão ficar interligados no futuro, asfaltados, mas que a primeira etapa, desafio nosso, é fazer essas 19 pontes que estão ficando prontas, estão em obras. Por isso que eu saúdo que a campanha teve muita coisa boa, né? Além da gente andando pedindo voto, é esse contato direto com a população, mostrando muitas obras, tanto da parte nossa como da parte do governo do Estado. Nesse momento, como eu falei, do governo do Estado, além da Usina da Paz estar funcionando, além do Hospital Regional estar em obras, com 190 homens lá, está em curso também as obras da nova Escola Estadual Castelo Branco, está em curso também o asfaltamento num convênio entre a nossa Prefeitura e o Governo do Estado para 21 bairros. Serão 22 quilômetros de asfaltamento e nós já estamos executando já no bairro Saizal, quase 2 quilômetros de asfaltamento. Estamos executando no bairro Allan Kardec, também quase 2 quilômetros de asfaltamento. Estamos executando no bairro Aragão, já está inclusive jogando massa asfáltica. Estamos também fazendo asfaltamento já da rua do Laércio Cabellini, Laércio 2, a rua Rio Amazonas e as transversais ali, as curtas, as travessas. Nesses quatro locais, o asfaltamento já está acontecendo, mas que serão também em outros 17 bairros, num total de 107 ruas que recebem o asfaltamento. E a nossa prefeitura não para só com essas obras que eu falei. A gente continua construindo escolas ampliadas e climatizadas, como nesse momento a Escola Nés da Costa Chaves, nesse momento a Escola Amador Pérez na Promissão 3, nesse momento a Escola Dom João VI, em frente ao Jaderlândia, na beira da Rodovia dos Pioneiros, também a Escola Maria Luísa de Barros de Lima, lá no bairro Aragão, muitas escolas, a escola nova que nós estamos com ela muito adiantada no bairro Morada do Sol, a escola que vai ter 12 salas de aulas, já está praticamente estruturada a sua construção, já partindo para o acabamento, e obras para todo lado, cuidando das praças, né? A gente tem uma equipe espalhada que a gente chama de pequenos reparos, mas que de pequeno não tem nada, é só coisa grande, né? A Praça Célio Miranda, bem adiantada, a sua revitalização. A Praça do Ginásio de Esportes, a Praça do Santa Rosa, lá no Gibão, a Praça do Jardim Atlântico, quadras de esportes, né, como a do Jardim Atlântico, e uma quadra nova que estamos fazendo lá no bairro Canaã. Depois das moradas, uma quadra de esporte para aquelas quase 200 famílias. Obras de tapa-buracos, essa semana foram 108 toneladas de massa asfáltica que nós colocamos em vários bairros de Paragominas, sabe? Por exemplo, no bairro Laim, no bairro Juparanã, no bairro Nova Conquista, no bairro na Rodovia dos Pioneiros e na Promissão 1, exatamente 119 toneladas de massa asfáltica nesses cinco bairros, além do asfaltamento que nós estamos concluindo de quase 2 quilômetros também, no início da Estrada da Caipe, atrás do condomínio Águas do Paricá, Brisas do Paricá, e que também, debelando a poeira dessa Estrada da Caipe, favorece muito os bairros Tião Mineiro, Flamboyant. Aliás, quando o vento é forte, a nuvem de poeira que vem daquela estrada baixa sobre a nossa cidade toda, né? Então ali já deu uma acalmada, porque nós já fizemos quase 2 quilômetros de asfaltamento. Aquela ladeira da subida ali em frente ao posto Colina exigiu um trabalho muito grande de terraplanagem e uma rede de drenagem, né? Uma manilha de PAD de 1,20 m por toda aquela ladeira para escorrer as águas da enxurrada, né? Para não ficar estragando o asfalto. Mas já está pronto ali. Agora nós estamos aguardando se vai chegar mesmo um recurso de R$500 mil, uma emenda do deputado Caveira, que prometeu o pessoal do Clube de Tiro, e com esses 500 mil a gente quer comprar pelo menos o cimento e gastar mais R$1 milhão da nossa prefeitura para fazer ali mais 2.800 metros de pavimento, diferente do asfalto a quente.
vai ser só no cimento, uma mistura do cimento na base, para que pelo menos a gente acabe com a poeira, né? Então nós estamos aguardando se isso vai ser possível ter concluído. Aliás, nesse sentido, nós até recebemos ontem no gabinete da prefeitura a visita de uns 12 ou 15 moradores do condomínio Águas do Paricá, do Brisa do Paricá, do Flamboyant, do Tião Mineiro, todos os moradores ali, que são muitos, sei lá, 2, 3 mil lotes, 4 mil lotes, né? Um bairro muito grande, que era impactado muito pela poeira daquela estrada. E já praticamente debelou a poeira com esses quase 2 quilômetros de asfaltamento. E eles foram lá agradecer, o que foi um compromisso nosso o ano passado. Nós estamos já quase concluindo, já fazendo as canaletas e o meio-fio, e aguardando se será possível fazer também mais esses 2.800 metros até o Clube de Tiro, que aí vai dar 5 quilômetros do posto Colina até o Clube de Tiro, para a gente definitivamente debelar essa poeira que vem sobre a nossa cidade, né? É muita coisa que acontece feita pela Secretaria de Obras. Também estão bem adiantadas as obras de uma rede de drenagem no asfaltamento que nós vamos fazer de 3 quilômetros do bairro Jadelândia até o condomínio rural, passando do presídio, passando do hotel Todes. Muita gente não sabe que dali, do Jadelândia ao Najibão, por ali, há apenas 9 quilômetros de distância, contra 17 quilômetros, se for pelo quilômetro 12, pela Belém Brasília. Então, se só tem 9 quilômetros de Jadelândia ao Najibão, e nós vamos fazer nos próximos meses o asfaltamento de 3 quilômetros, só vai ficar 6 quilômetros, meia dúzia de terra, mas uma estrada sem perigo, sem carreta, sem aquele problema que é o risco que corre a população do Najibão, do Santo Antônio, da Pandolfe, que usando a Belém Brasília e a PA 256, a gente assiste ali toda semana muitos acidentes e até com vítimas, né, fatais. Por isso que nós já estamos bem adiantados com as obras de drenagem nesses 3 quilômetros que nós vamos fazer o asfaltamento. Uma obra, inclusive, numa primeira grota, logo depois da Sanepar, depois do Jaderlândia, fazendo uma galeria com as aduelas de 3 metros por 3 metros para dar vazão na época de chuvas do inverno, de toda aquela água que corre e passa sobre a estrada agora. E por isso nós estamos fazendo ali uma galeria comprida, acho que uns 20 metros de comprimento, 3 de altura por 3 de largura, que vai ficar pronta, e sobre ela nós vamos fazer a base do asfaltamento, além de outras 2 manilhas ao longo da estrada, uma antes do condomínio rural e a outra depois do hotel Todes, para dar vazão às águas de chuva no momento que depois estiver asfaltado, não pode estragar, né? Por isso que a gente trabalha muito pela Secretaria Seminfra, que o doutor Fabiano dirige com a nossa equipe, em muitas, muitas obras espalhadas, né? Vai lá mesmo no Açaizal, além desses quase 2 quilômetros de asfaltamento, nós estamos fazendo uma obra importante na Rua Marabá, que era uma grota onde nós fizemos a correção do solo, uma tubulação de PAD, e já vai atender a várias famílias de várias ruas que não tinham passagem por causa dessa grota que interrompia a rua, né? Já está bem adiantada já a instalação das manilhas de PAD, já foi aterrado, já estamos compactando, interligando as ruas do Açaizal. E assim vai. Trabalho também das nossas patrulhas de máquinas que estão espalhadas pelo nosso município, né? Nesse momento, uma patrulha está depois do Baixo Uraim, já passou a aldeia Tecorral, já passou a aldeia Carindé, estamos inclusive reabrindo ramais para 2 aldeias, onde só andava de moto, umas veredazinhas no meio da mata, e a gente fazendo esse trabalho lá embaixo, atendendo também as comunidades indígenas, né? Onde inclusive a nossa Secretaria de Educação vai fazer agora investimento em 2 escolas, uma na Escola Canindé, que até caiu uma sala antiga, e climatizando a escola da aldeia Tecorral. Então, é obra de todo jeito, é obra pela Secretaria de Infraestrutura,
é obra pela Secretaria de Educação e é obra também onde a gente chama a nossa equipe de pequenos reparos. A Secretaria Municipal de Agricultura, SEMAGRE, continua atendendo a muitos produtores na agricultura familiar, seja com trator de esteira, preparando áreas de roça para o inverno que vai chegar, sejam os tratores de pneus, temos acho que 7 ou 8 tratores de pneus, atendendo a várias famílias na zona rural. Nesse momento, eu sei que lá no Escadinha, na Perac, no Condomínio Rural, no Cacimbão, na Vila Bacaba da Caipe, na Colônia Nazaré, na Colônia Novo Horizonte, na Faixa da Neuza, lá na Caipe, e na Potiritá. Ali nós estamos atendendo a dezenas de pequenos produtores, até com trator de esteira, mas muito com trator agrícola, né? Trabalhando para apoiar a agricultura, na piscicultura. Lá na Grebinha, por exemplo, 8 produtores estão recebendo serviço de trator de esteira. Na Novo Horizonte, 4 produtores também recebendo serviço de trator de esteira. Então é um trabalho grande, envolvendo muita gente, muito recurso. A nossa atenção para que tenha também, além das estradas pela zona rural, o apoio efetivo na agricultura familiar de Paragominas. Nós estamos também preparando para o dia 8 de novembro o primeiro torneio de pesca kid e o repovoamento do Lago Verde. Nós já fizemos isso ano passado e vamos fazer agora, logo depois do Dia das Crianças, esse primeiro torneio de pesca kids para as nossas crianças, que será dessa vez no dia 8 de novembro. Tá? E muita coisa para acontecer. Por exemplo, teremos também o concurso de bandas no final deste mês de outubro, pela nossa Secretaria Municipal de Cultura, o concurso de bandas municipal e intermunicipal. E teremos gente da região toda. É tradicional esse concurso de bandas, premiando inclusive as nossas e as de fora, e muita coisa acontecendo também na área do esporte. Olha bem, começou ontem o campeonato intermunicipal de vôlei de base, que foi no ginásio de esportes, na categoria feminino e masculino. Continua também a escolinha de futebol de campo, com vagas na Arena Verde e para crianças de 7 a 17 anos. E também já falei, repito, a reforma das quadras de areia do Bela Vista ficou pronta lá na Escola Lions, e estamos fazendo uma quadra esportiva no Residencial Nova Canaã. Está bem adiantado. E muita coisa acontecendo também na Secretaria de Assistência Social. Olha bem, essa semana, depois de amanhã, Dia das Crianças. Olha que coisa importante ver, inclusive, iniciativa de muitas pessoas que voluntariamente buscam ganhar donativos, guloseimas, presentes, brinquedos, para lembrar o Dia das Crianças, de tantas crianças que não tenho em casa condição disso, né? Então, parabéns a todos. A nossa Secretaria Municipal de Assistência Social também promove isso. E ela faz, inclusive, a Semana da Criança e o Dia da Pessoa Idosa. Será essa semana na Morada do Sol, no CRAS, no Camboatã, no Najibão, no Jaderlândia. Enfim, cada secretaria nossa cumprindo a sua missão, né? A Secretaria de Meio Ambiente, pela secretária Dominique, além do licenciamento que ela cuida, toda essa parte, ela está muito adiantada com um novo parque ambiental. Para quem não tem ido no parque nos últimos meses, vai levar um susto de ver a maravilha que está ficando o nosso parque ambiental, com um novo restaurante climatizado que vai ser inaugurado, um novo coreto que está bem adiantada a obra, um novo deck atrás do restaurante, na beira do lago, passarelas de cimento e, enfim, daqui para o Natal promete muito para quem já frequenta o parque ambiental, e vai ficar uma maravilha diante das obras e ampliação e revitalização do nosso tradicional parque ambiental de Paragominas. No dia de sábado, como é hoje e amanhã, passam por ali mais de 2-3 mil pessoas que levam suas crianças para brincar, para passear.
e é um ambiente cada vez mais bem cuidado, exatamente ao lado do nosso novo hospital regional, onde no ano que vem, antes da inauguração desse novo hospital, nós vamos inclusive fazer, dentro do Parque Ambiental, um passeio terapêutico, proporcionando condições dos pacientes descerem do hospital, no elevador ou nas escadas, vindo da enfermaria ou dos apartamentos, e poder entrar no Parque Ambiental apenas por um portão, nem precisar de ir na rua. E com isso, poder ter a beleza de estar ali por alguns minutos, algumas horas, ligando para a família pelo celular, vendo a beleza daquele parque nosso, que sempre está à disposição da população e estará também à disposição dos pacientes no novo hospital regional que vai inaugurar em outubro do ano que vem, as obras bem adiantadas. Então, meus amigos, eram essas notícias da manhã de hoje, desejando aos que vieram a Belém nesse sírio, né? ontem à tardinha, eu de carro vi a quantidade de pessoas de bicicleta. Teve um grupo que veio de Paragominas, chegou ontem a Belém, parabenizo esses ciclistas, de bicicleta. Teve um grupo que veio de Paragominas, chegou ontem.

0: de Aparecida, mas nada, nada, nada se compara com essa festa católica do Círio de Nazaré em Belém do Pará, no segundo domingo de outubro. É uma coisa realmente emocionante. Agora pela manhã, o tradicional Círio das Águas, né? Mais de, sei lá, 600, 800 barcos, né? Nesse passeio que sai da escadinha aqui do Porto de Belém, vai até Icoraci, onde recebe a imagem de Nossa Senhora de Nazaré e chega de volta em Belém aqui por volta de meio-dia e meio, né? Depois a tradicional moto Romaria, né? As motocicletas. Hoje à noite a tradicional procissão da Trasladação e amanhã a grande procissão do Círio de Nazaré. Por isso eu cumprimento a todos os católicos, né, que vêm ou que assistam, como cada expressão de fé cristã, né? Seja os evangélicos, seja os católicos, cada um com a sua tradição. Mas é inegável que a nossa capital, Belém do Pará, ela se transforma nesses 15 dias da festa de Nazaré. Por isso que eu envio para todos de Paragominas meu abraço, desejando um bom final de semana, esperando que depois dessa eleição do primeiro turno, a gente possa refletir cada vez mais para, na eleição do segundo turno, darmos ao Brasil um novo rumo. Esse país fantástico, que é o melhor do mundo. Eu sempre brinco dizendo assim, que é uma pena que o brasileiro não saiba que o Brasil é o melhor país do mundo. Por que eu digo isso? Porque esse país que não tem terremoto, esse país que não tem tsunami, esse país que não tem vulcão, que não tem deserto, né? Que não tem nada que nos atrapalhe nas questões físicas, né? Territoriais, o clima que o Brasil tem, uma coisa fantástica. O Brasil tem 60% de floresta em pé no seu território, principalmente pela Amazônia, tem 84% da floresta em pé. 7 mil quilômetros de costa, de praias lindas, uma beleza natural incrível, né? E às vezes o brasileiro brinca de votar e não leva a sério, e pode acontecer a perda de tempo, igual esse Brasil vem perdendo tempo nos últimos 20 e poucos anos, perda de tempo. Meus amigos, há 24 anos atrás, a China era pouca coisa maior que o Brasil. Hoje a China é 10 vezes o Brasil. A Coreia era do mesmo tamanho do Brasil. Hoje é 4 vezes o Brasil. O México era o mesmo tamanho. É 1,5 vezes o Brasil. Por isso que eu quero, na linha do tempo, dizer que foi bom os 20 e poucos anos, mas nós perdemos tempo na corrida do mundo. E hoje a corrida do mundo não é só informática. Nós estamos na era do IA, da inteligência artificial. Então não é justo um país que tem um potencial agrícola fantástico, um potencial mineral fantástico, um potencial de um povo trabalhador extraordinário, ficar perdendo tempo, principalmente mergulhado nos últimos anos com tanta corrupção em Brasília. Olha que não para de aparecer escândalos em Brasília envolvendo esse governo, envolvendo deputados, senadores, envolvendo Ministério Público, Procurador da República, Supremo Tribunal Federal, ministros envolvidos até o pescoço, e ainda nós pagando um preço disso. Então, a eleição do domingo passado foi uma grande resposta, e eu tenho certeza que no dia 25, o Brasil inteiro vai decidir o seu melhor caminho. Por isso que vamos valorizar o ambiente político. É ali que decide a nossa vida, a vida do nosso município, a vida do nosso Pará e a vida do nosso Brasil. Um abraço, meus amigos, fique com Deus. Para quem veio a Belém, um feliz Círio, e queremos estar todos juntos nessa semana, depois do feriado de segunda-feira, né? Que é o Dia das Crianças e o Dia de Nossa Senhora Aparecida, o feriado nacional, para que todos voltemos a trabalhar na terça-feira. Um abraço, fique com Deus, do prefeito Sidney.
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0: de França.
1: Muito bem, meu caro JC, já chegando por aqui. Toda.
2: A fera aí, tá chegando aí, já chegou aí. O Murilo tá por aí também já, né? Valdemar Nunes, não, né? Valdemar Nunes hoje não trabalha, né? Acabou as viagens dele pra Irituia, né? Grande Valdemar Milei. Um abraço pra ele aí. Olha, hoje, dia 10 de outubro, né? Segunda-feira é feriado nacional, Nossa Senhora Aparecida, dia da criança. Chegando por aí teu primo aí. E 10 de outubro, portanto, segunda-feira, feriado, né? É um final de semana bem esticado, né, meu caro JC? Eu tenho informações que o senhor vai pro São João do Onça.
3: É, eu vou lá no Cacimbão.
2: É no Cacimbão,
3: lá,
2: né?
3: Lá na roça do Sassá. Falou que tem uns tabacos lá pra colher, umas batatas. O Sassá, ele planta batata pra comer deitado, hein, mano?
2: Uhum.
3: Aí vou lá dar uma força pra eles, final de semana. Segunda-feira, feriadão, né? Dia das crianças.
2: Uhum.
3: É, e essa semana também vamos comemorar o dia do professor, né? Dia 15.
2: Uhum.
3: 15 de outubro.
2: Que dia é dia do professor? 15 de
3: outubro? Dia 15 de outubro, quinta-feira, né?
2: Uhum.
3: Aí você manda tocar aquela música que... Minha professorinha.
2: Uhum. Ah, professorinha. É um dos professores, né?
3: Odaí José.
2: Uhum.
3: Aliás, eu vou já selecionar aqui e a gente toca já essa música. Uhum.
2: Quero mandar um bom dia, um abraço aí pro nosso amigo Capitão Louro, lá na Super Pão, panificadora que fica no bairro Angelim. Meu amigo Alderi Freitas, o Super Daiane, aí no supermercado Daiane. A minha amiga Beth, bom dia. Todo o pessoal do Daiane. Nosso grande amigo Jocélio da Auto Escola Patriota, o Tião da Casa Blanca, bom dia. Um abraço pro pessoal da Day Clínica, que fica ali quase em frente ao Matheus, né? Quero mandar um abraço aí para todos vocês aí. Quero cumprimentar aí o pessoal no Mercado Municipal, Casa de Carne Pernambucana, o meu amigo Nilson, bom dia para ele. Abraçando também a turma boa e amiga aí na Colônia Del Rey, Nova Vida, São Sebastião, Colônia Nazaré. Toda essa turma boa e amiga aí da zona urbana e zona rural de Paragominas com a gente aí nesta manhã de sábado. Hoje é dia do churrasquinho, né, meu caro JC?
3: Dia
2: ou
3: do
2: você
3: churrasco.
2: Vai no caranguejo? Ou vai no peixe?
3: Ainda tô vendo ainda. Talvez a gente vai no gol mesmo. No gol com chibé é mais rápido, né, mano?
2: Se a carne aumentou, tá sabendo aí, né? Tava conversando com o açougue ontem, ele disse, rapaz, a partir de amanhã é mais cara a carne, o aumento, os fornecedores já aumentaram o preço da carne.
3: É, o bezerro deu um salto lá pra cima, mano.
2: Uhum.
3: Quase pulou a cerca, né?
2: Uhum.
3: A arroba do boi gordo também subiu, aí com certeza isso chega logo nos açougues, né?
2: É. Diz que o peixe também já vai subir.
3: Vai subir?
2: Mas o peixe não come ração?
3: Nem piracema.
2: Só o tambaqui, né, que come ração, né?
3: É verdade.
2: Porque o governo federal parece que tirou a alíquota do... Diminuiu o imposto do combustível, né?
3: Isso.
2: Por 60 dias, né?
3: É isso, por isso aí mesmo, né?
2: Então não há necessidade de subir o frete, né? Do peixe, né?
3: Sendo que aqui, o peixe é aqui mesmo, né?
2: Uhum.
3: Região norte, aliás, era pra ter
2: aquele
3: peixe bem barato,
2: que foi,
3: né,
2: repovoado, não tá no ponto de abate, não, né?
3: Só daqui um ano.
2: É?
3: Daqui um ano já tá dando aí 2 quilos, 1,5 quilos.
2: Uhum. Demora tanto assim?
3: Demora porque é na natureza, né?
2: Uhum.
3: Aí só comendo flor de ipê. Quando é no cativeiro, cresce mais rápido, né? Porque comendo raiz, ração direta.
2: Uhum. Agora, a gente espera que após essa... Que o pessoal, todo mundo fala assim, o país volta a funcionar só depois das eleições. Parece que para tudo, né, velho?
3: Aí daqui a pouco chega o Natal, né? Aí o pessoal
2: só
3: fala,
2: depois do Natal.
3: Só depois do Natal, só depois de ano.
2: Aí chega o carnaval, o Brasil começa depois do carnaval.
3: Só depois do carnaval, né? Aí só volta a entrar nos eixos as coisas só lá pra abril, né? Abril. Já tem o nome de abril, né?
2: Uhum.
3: Onde começa realmente o ano acontecer, né?
2: Uhum. A esperança é a última que morre, né? O importante é a gente sair dessa fase aí. Faltando 6 minutos para as 8 da manhã, meu caro JC, eu vou encerrando a minha participação. O senhor também tá vazando, né? Vai à feira do Mercado Municipal?
3: É, comprar o gol lá e a farinha. Farinha Puba, né, mano?
2: Uhum.
3: Você vai também lá na Feira do Produtor, lá no Bela Vista, né? Ou o Nonatinho Júnior já comprou pra você?
2: Nonatinho Júnior já tá em ação, já.
3: Quem pode, pode. Quem não pode...
2: O Nonatinho Júnior é o nosso fornecedor, né? Ele agora é o delivery Nonatinho.
3: E, mano, o nosso amigo Eric, lá da Morada do Sol, ele tava falando aqui sobre a Estrada da Caipe, né? Diz que tá top a Estrada da Caipe. Bom dia, eu vi a Estrada da Caipe. Tá top demais. Nosso amigo Gil Denis... Lá em Paraupebas, né? Unianópolis, aliás. E o Denis de Unianópolis, lá da Pagrísia, ele colocou aqui a foto do Xandão aqui olhando pra você, mano.
2: Meu caro JC, o Trump. Tem aquela que ganhou agora, foi o Prêmio Nobel da Paz, né? É, aí o Trump não gostou, mandou sancionar o Tribunal Penal após o prêmio. Ele disse que quem tem que receber o Prêmio Nobel da Paz é ele, o Trump, não ela.
3: Mas ela deu o troféu.
2: Ela é juíza, né?
3: Ela não deu o troféu pra ele?
2: Não, a quem deu foi aquela Corina, né?
3: A Corina, né?
2: Essa aí não.
3: Ah, tá.
2: Essa aí é... Então, a Corte Internacional condenou a decisão, que classificou como um ataque aos Estados de Direito, né? E o Trump já sancionou, né? Depois que a Navi Pillay foi anunciada como ganhadora do Prêmio Nobel da Paz 2026. Ela tem um legado, né? Tem mais de 70 anos, meu caro JTC. Mais de 70 anos, né?
3: Qual foi o Nobel que ela ganhou da paz, foi?
2: Foi. Prêmio, né? E o presidente Trump jamais permitirá que o Tribunal Penal Internacional processe cidadãos americanos, porque ela processou, ela é juíza também, né? E já chamou a mulher de desonesta. O cara é louco mesmo. Eu vou encerrando, então a gente volta. Eu volto segunda-feira. Se Deus quiser, um abraço a todos. Um bom final de semana. E até lá.

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11: Muito bem, já estou na área. Salve, salve.
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11: 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Muito bem, muito bem, muito bem, muito bem. Vamos começar, vamos começar. A partir de agora vamos começar o nosso Sabadão da Clube. Sabadão hoje, 10 de outubro, ano 2026. A partir de agora muito sol vai rolar, muita música. Faço companhia até o meio-dia, levando para você o melhor da informação, o melhor daquela canção. Você pode estar participando comigo através das nossas plataformas. Tem o Instagram, tem o WhatsApp. Vou passar aqui o nosso WhatsApp, que é o 991-38-3697. Fica à vontade. I wanna dance, I can't do it. 8 horas e 11 minutos, 8 e 11. Vamos começar então o nosso programa. Vamos começar. Vamos chegando ao som de Vanderlei Andrade. Sucesso, você em primeiro lugar.

mais ou menos assim, ó. Olha os nossos amigos acompanhando o nosso programa. Deixa eu mandar um abração especial aqui pra minha amiga Marluz. A Marluz está acompanhando o nosso som. Valeu, Marluz. Um abração pra você. Está aqui acompanhando o nosso som. Olha, eu quero mandar um abração especial. Ontem foi o aniversário do meu amigo Everton, parceiro, irmão, grande amigo. Ontem estava no berço. Felicidade para você, meu irmão. Muitos anos de vida, paz, saúde, realizações. Tudo de bom na sua vida, tudo de bom na sua vida, meu amigo Everton. Um abraço, meu querido. Você sabe que você mora no meu coração. Você sabe disso, você sabe disso.

Eu tô indo embora, né? Essa música aqui não, produção, né? Essa música aqui não. Não é essa música aqui não, produção. Simplesmente a mais ouvida.

0: bem, muito bem, muito bem. Sucesso você. O que é dinheiro, rapaz? Eu sou banco. Eita, sucesso você em primeiríssimo lugar. Qual é o teu aqui, Alex? Qual é o teu aqui? O... É o 2, beleza. Alex França, tudo beleza?
1: Cadê o meu retorno agora?
0: Tá aqui agora.
1: Não, olha o seguinte.
0: Vai lá. Qual é a...
1: Agora é 8:30 da manhã.
0: Vai.
1: Bom dia, primeiramente. Isso. Espero que você esteja bem aí do outro lado, sábado hoje, 10 de outubro de 2026, né? E vamos lá, depois do bom dia, prefeito, ou essa prestação de conta com o prefeito aí. Nós estamos por aqui, eu, Alex França, Marcelo Cacá. E o seguinte, hoje... No almoço...
0: É aniversário do Mr. Jack hoje?
1: Não, do Cleito. Elvis Cleito.
0: Ah, do Cleito.
1: Elvis Cleito de Castro Glória. E aí já tem 3 frangos caipira. Caipirão, já estão na panela. E aí o Mr. já chegou aqui pra me dar um pacote de cerveja e outro seu. Falei que vou dar.
0: Eu não tô nem bebendo.
1: Não, mas você vai dar um pacote de cerveja?
0: Vou dar um pacote de cerveja.
1: Pronto, é homem, moleque. Aê, tá mas certo.
0: Eu não tô bebendo.
1: Não, eu também não estou bebendo, mas eu vou dar um pacote.
0: Isso. Ah, tá certo.
1: O Jacques disse que deu uma galinha caipira. Eu já comprei a minha também. Comprou, Jacques? Então pronto, eu um, então...
0: Uma dois... caipora.
1: Caipirão da cabeça gorda. Então pronto, no ar, Jacques. Já falou que vai dar um pacote.
0: Um pacote de cada um.
1: Gosta de onda. E assim, ó. Olha, agora ele vai embora. Já ouviu que... Olha, ó. Mas vamos lá, né, meu irmão? Para mais um sabadão aqui na Clube FM. Muito bom saber que você aí do outro lado está ligadinho com a gente, seja em Paragominas ou qualquer outra cidade. Qualquer outra, não com menos insignificância, não, gente. Eu digo qualquer outra cidade além de Paragominas, Ulianópolis, você em Doliseu, Aurora, Ipixuna, você pelo interior também. Muito obrigado pela audiência. 991-38-3697. É o telefone para você participar agora conosco, para pedir a sua música, mandar aquele alô bacana, de repente hoje é seu aniversário, a você que está chegando em Paragominas, né, depois das eleições 2026, vai haver segundo turno, haverá segundo turno para a presidência da República.
0: Marcelo. É, a galera ainda na expectativa do segundo turno, Alex, só que... É, as pessoas, Alex, às vezes eles entendem, ah, o candidato teve uma margem de voto, tal e tal, mas muita gente no segundo turno já não vai votar mais, né, Alex?
1: Segundo o próprio presidente atual, né, da República, Luiz Inácio Lula da Silva, foram 30 milhões de eleitores que deixaram de votar.
0: 30 milhões.
1: Acredito que a nível nacional, ele deu esse número logo após as eleições encerrarem, naquele discurso ali no domingo já à noite. E fez um apelo tanto ele quanto o Flávio Bolsonaro, os dois no segundo turno. No próximo dia 25 de outubro é a eleição final para sabermos quem será o novo presidente da República. 30 milhões fizeram um apelo para que essas pessoas possam votar. E é claro, eu, quanto você, eu acredito que a Cacá também fazemos esse apelo. Eu conheci dois esta semana, porque ainda a semana não acabou, só amanhã, que não votaram, que quiseram, não foram. Nas suas respectivas sessões da escola onde votaram. Então, é bom, gente, exercer essa função. Agora será só para presidente da República, pelo menos aqui em Paragominas. Em alguns estados terá governador, será presidente e governador. Em Paragominas, na nossa cidade, você, no próximo dia 25 de outubro, que não foi e que foi, votará só para presidente da República.
0: Continuar falando ainda de política, Alex França, deixa eu, na oportunidade, através do programa aqui, parabenizar meu grande amigo, o vereador Feliciano Neto, né? O Feliciano que teve uma margem muito grande, de 40 e poucos mil, se não me engano, 42 mil votos.
1: Muitos votos.
0: Né? Foi muito bem votado em Paragominas, cerca de 15 mil votos, muito bem votado mesmo, muito bem avaliado.
1: 15 mil votos em Paragominas?
0: E felizmente não chegou, né? Veio para a federal, mas é um cara que a gente tem que parabenizar pelo número de votações, 42 mil votos. É muito voto, Alex França. É muito voto.
1: E exatamente.
0: Foi muito bem votado. Feliciano, um abraço para você, sucesso, que Deus te abençoe sempre, né? Aí teve também o Paulinho, que teve aí uma margem muito grande também de voto. Agora outros tiveram uma rejeição, né, Alex? Né? A própria ex-vereadora. A própria ex-vereadora teve aí uma margem muito pouco de...
1: Foram 5 candidatos, se eu não me engano.
0: Poucos votos.
1: De Paragominas, eu vou buscar esse número redondo, mas da nossa cidade que saíram respectivamente a cargos eleitorais, como deputado federal e estadual. Feliciano foi um para deputado federal, teve a Tatiane, que foi para estadual, né?
0: Uhum.
1: É, teve mais outros eleitores, teve o Mudinho, né? O Mudo saiu candidato.
0: Três e poucos votos.
1: Eu vou buscar esses números ainda, eu vou ligar aqui pro José Carlos, né? O chefe
0: do cartório. Parece que o Paulinho foi 9 e poucos mil votos.
1: Além do Paulinho, do cartório, teve alguns outros também que eu vou passar aqui para você ao longo da programação. Mas foram corajosos, representados. O importante seria se tivéssemos um representante, que eu digo assim, quando você, quando o parlamentar que está concorrendo a um cargo ganha ali, ele representa, muitas das vezes, como deputado federal, o estado. O deputado estadual vai representar todo o estado. Mas a gente sabe que aquele candidato, ele se elegeu, ou muitas das vezes se reelegeu pelos votos daquela cidade no qual ele tem mais acesso, no qual ele tem mais participação. E seria muito bom sairmos de Paragominas aqui, como esses candidatos da nossa cidade, que, enfim, tiveram seus cargos aí, respectivamente federal e estadual, que engloba o estado e também né, o país, tivessem ganhado em Paragominas. Não foi dessa vez.
0: O candidato do prefeito, né, que era o nosso candidato, foi eleito com 11 e poucos mil votos, mas é um cara que tem trabalho, tem prestado serviço muito grande. Paragominas tem andado lado a lado com o prefeito Sidney Rosa, por isso que foi essa mágica. E teve mais votos, fora o Feliciano, ele teve mais votos que os demais candidatos aqui dentro de Paragominas. Alex Franson, 11 e poucos mil votos, então foi muito bem votado por conta do trabalho, né? Às vezes o cara não é o candidato da cidade, mas se o cara tiver uma aliança com o gestor municipal, a carruagem ela anda. E esse foi o objetivo do prefeito ter abraçado, ter caminhado lado a lado com o Thiago Araújo, porque tem tido uma parceria muito grande, né, em várias obras, parceria com a governadora Hanna. E parabenizar também o doutor Daniel como o governador do
1: governador,
0: estado.
1: Governador eleito no primeiro turno para muitas pessoas. Inclusive, no sábado passado, eu fiz essa pergunta para ti. Eu achava que teria segundo turno para governo do estado e presidente. Acabou acertando aí a nível nacional para presidente da República, teremos segundo turno. Mas no primeiro turno deu Daniel Santos. Ele que ainda segue como presidente, ou presidente não, desculpa, prefeito do município de Ananindeua. Muitas pessoas não sabiam, né?
0: Em mas janeiro ele já assume.
1: Já assume como governador do estado para os próximos 4 anos. E logo depois das eleições, logo depois do encerramento e depois das urnas apuradas, 98%, já saiu, né, uma carreata por Paragominas, que acabaram se concentrando na Praça Hélio Miranda. Aqueles apoiadores do Daniel Santos, né? Domingo passado as pessoas festejaram muito, eu encontrei e reencontrei algumas lideranças políticas que estavam pedindo voto para o Daniel Santos, que estavam muito felizes, né? Não tinha como não estar. Infelizmente, para muitas pessoas, a Hanna, no qual é a atual governadora, né, depois do Helder Barbalho ter ganhado para deputado federal e ter passado o cargo para a Hanna como vice, ela acabou soltando um vídeo também nas redes sociais, logo na segunda-feira, lá no Palácio, no Palácio, em Belém, já fazendo os seus trabalhos, despachando como e atual governador.
0: Os agradecimentos pelos votos,
1: exatamente, muito importante, né? Então, o povo, como e atual governador,
0: os agradecimentos pelos votos,
1: exatamente, muito importante, né?

0: 500 urnas para serem apuradas. Aí ele foi crescendo, o Chicão foi crescendo, crescendo aí.
1: E deu o Chicão. Chicão, que era deputado estadual, né? Deputado estadual, foi presidente da LEPA, se eu não me engano, salvo engano aí. E os dois representarão o estado do Pará em Brasília, né? Em Brasília, deputados, são dois senadores. Muito importante ter a bancada, ter esses representantes do nosso estado do Pará, que faz a diferença em todo o país, tenho certeza, e claro, para os cidadãos paraenses.
0: Meu amigo Alex França, vamos de música. Sucesso aqui na programação.
1: Vamos lá, vamos continuar de música por aqui.
0: Bora. Agora, 8 horas 42 minutos, 8h40.
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1: Aí é música, meu amigo.
2: Por isso que você acaba com eles, né?
1: Vamos acabar com eles hoje. Posso começar?

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0: Muito mais, meu amigo Alex França, muito mais sucesso ao som da joia. Essa daqui, essa aqui, Alex. Essa aqui, ó. Essa aqui, ó. Isso, ó.
1: A cara do sábado é essa aí, com certeza. É mais um ganho no microfone pra mim, aumenta.
0: Só mais um ganho, só ganho.
1: Mais um ganho. Aumenta uma. Aí, isso, pronto. Isso. Pra que as pessoas possam me ouvir de boa. Essa aí é bom, essa é boa. Olha aí.
0: Ouvem, só no passeto. Já tomei muito, Alex, ouvindo. Alex, já tomei muito.
1: Já. Hoje não bebe mais. Bebe pouco.
0: Mais ou menos, mais ou menos.
1: Eita, que o álcool, a cachaça não sai do couro, não acerta.
0: Meu amigo, Toca do Peixe, a Lídia acompanhando o nosso sonzão. Eita, galera maravilhosa. Marcelo, tem um surubim aqui, meu irmão, gigantesco. Acho que surubim, Alex?
1: Surubim, gosto.
0: É, o surubim é top.
1: Pergunta se lá não tem gurijuba.
0: É, tem gurijuba, deve ter tudo.
1: Pergunta aí, gurijuba é bom. É, quase não acha em Paragominas.
0: Eu prefiro o tambaquizinho, o tambaqui assado.
1: É, um piau.
0: Ô, piauzão. Olha, mano. Mas eu acho que o único que tu conhece é só o surubim lá na promissão, né?
1: O tatuador. Ai, cara, eu não vi mais aquele cara por aí na rua, deve estar intocado, né?
0: É, o Surubim, parceiro nosso, gente boa.
1: Gente fina demais, rapaz. 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
0: Meu amigo doutor Robson dos Anjos, parceiro, gente boa, Alex. Cara, fenomenal. É? Me presenteou com uma cachaça.
1: Tu não quer outra coisa se não for cachaça,
0: uma cachaçazinha, antes do almoço, assim, top demais, Alex. É. Você toma cachaça, Alex?
1: Mas eu parei, deu um tempo.
0: Ah, não vai mais não, né, Alex?
1: Eu acho que não. Ah. Eu prefiro um suco de cupuaçu com leite, um cappuccino. Nada a ver, né?
0: Nescau
1: é bom.
0: Tem cara que você...
1: É bom demais,
0: tem
1: é
0: cara
1: bom demais.
0: Que você toma é Danoninho, Alex.
1: Danoninho?
0: Não. Ah, então tá bom, Alex.
1: Cadê o Jorge? Não mandou mensagem pra ele hoje, não?
0: Rapaz, o George, sabe Deus por onde anda esse homem. Eita, Alex.
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0: Manda um abração especial para Socorro, minha amiga Socorro, está acompanhando o programa. Falar em Pix, Alex e França, você sabe quem faleceu?
1: Ah.
0: O Juarez da TexPix. Lembra aquela câmera da TexPix da época de 2000? Juarez Aparecido Ponte Fernandes, conhecido nacionalmente como Juarez da TechPix, morreu nesta sexta-feira em São Paulo. O apresentador ficou conhecido pelas propagandas de câmeras digitais que ocuparam aí espaço na televisão brasileira durante os anos de 2000. Até o momento, a causa da morte não foi divulgada. A popularidade de Juarez nasceu de uma forma que combinava demonstrações de produtos, ofertas e uma apresentação marcada pela rapidez e pela repetição de frases. O estilo se tornou tão reconhecível que, mesmo depois do período da maior exposição da TV, ele continuou apresentando no imaginário do público. Esse aqui, Alex, lembra dele?
1: Lembro sim.
0: Foi ele, né? Encontrado. É, as informações, Alex, que me aprofundei para saber realmente a causa. Ele já sofria de uma depressão, Alex. Ele já sofreu de uma depressão depois que ele foi retirado do canal que ele apresentava. Depois de lá para cá, ele não teve oportunidade em outros canais de TVs. E aí ele acabou adquirindo essa depressão nesses longos anos. E aí a morte da causa, ninguém ainda sabe, não. Mas é isso aí, Alex Franz. O que é isso aí, Alex?
1: Hã? Pois é, rapaz, a vida é assim, né, Cacá? A gente nunca espera que a morte venha, mas acaba acontecendo, né? 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
0: Então é isso, né, Alex? Quer ver quando o cara lava o carro, Alex? Que aí tu dá carona pra um camarada e o camarada pisa num cachorro e aí vai dentro do teu carro, Alex. Aí eu vou te falar. Aconteceu isso aí comigo, Alex.
1: Já viu, né? Eu tinha um amigo que ele faleceu.
0: O carro todinho.
1: Eu tinha um amigo que ele já faleceu, não vou dar aqui o nome a ele, né? Mas ele tinha uma mania de limpeza, Marcelo, realmente muito grande, uma mania de higiene, assim. Eu tento buscar o termo aqui correto para que você entenda. Mais uma vez, ele ia passando em um local e encontrou, eu não me lembro muito bem se era fezes de animal ou se era algum animal morto. Aí o que ele fez? Ele recolheu, tirou da rua aí e colocou no porta-mala do carro. Só que ele acabou esquecendo. Aí a filha dele pegou o veículo, o carro, para sair à noite com as amigas. E começou aquele mau cheiro dentro do automóvel. Quando foram perceber, eu não me lembro muito bem a história, se era a fezes de animal ou se era um animal. Ah, era um animal morto, se eu não me engano, era um gato. Isso mesmo, era um gato. Um gato morto. E acabou quando você falou isso aí, eu relembrei. Talvez não cabe falar nesse horário, mas enfim, né? Tem gente que tem mania de limpeza, quer fazer o bem, mas ele acabou esquecendo, rapaz, o bichinho morto dentro do carro e ficou esse mau cheiro aí. Mas não se preocupe, não. 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
1: São dois irmãos.
0: São dois. Abraço a toda a rapaziada com a gente lá, acompanhando o nosso programa. Sabadão tem muita gente mandando, muita gente interagindo, participando com a gente. Galera de ponta a ponta, é um eco, Alex França. Só dá Rádio Clube Paragominas. Só dá Clube, a poderosa.
1: 89. E pra você que tá nos ouvindo aí em Ulianópolis, o nosso bom dia. Você de Olipa, você em Dom Eliseu, você em Aurora do Pará, em Pixuna. Nosso muito obrigado às pessoas que estão nesse momento aí no sítio, na fazenda, na roça, e pelo interior, aonde quer que esteja, e também, claro, nos ouvindo em qualquer lugar deste Brasil baronil, também nos ouvindo pelo aplicativo em outros estados, muito bom, outros municípios também.
0: 924!
1: É, agora não, assim tu me quer.
0: Essa é demais, essa aqui.
1: Doce Mel.
0: E se é sucesso,
1: toca na Clube.

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0: essa música aqui, cara. A história maltrata demais o coração.
1: Maltrata demais.
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3: Esse é maltratado, né, Bel?
4: Vamos lá, Gel.
3: Vamos nessa.
4: Vamos cantar?

0: casa, São Paulo.
1: Essa é pra casar, viu?
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0: muito mais sucesso aqui na programação, ao som do amado Batista, meu amigo Alex França.
1: Liberado. Aí, Cacau. Mic 2, microfone 2, o meu.
0: Essa,
1: e depois o 3, o dela.
0: É,
1: tá?
0: O 3.
1: A nossa convidada hoje.
0: Tá aqui. Aí. Como é que tá, Alex? Deixa eu ver como é que tá o nosso retorno aqui, pra ficar ótimo. Tudo bacana, tudo beleza.
1: Aí,
0: melhorou? Aí, agora. Aí. Deu pra liberar, Alex?
1: Não, bacana, para o com som? Isso. Ah, sim.
0: Então, beleza. Alex e França, ó, estamos recebendo minha amiga Márcia, grande parceira, grande amiga nossa. Ela, que é esposa do nosso amigo Parmalat, agente de trânsito, pra gente falar de uma coisa, de um evento, uhum. Que não é um simples evento. É o aniversário do meu amigo Cachorro de Fazenda. Ele realiza esse aniversário todos os anos, Alex. Esse já é tradição, né? Ele convida os amigos, DJs e tudo mais. Só que esse ano vai ser uma festa diferente, porque toda a renda dessa festa, toda a renda vai ser vendida, feijoada, vai ter o bingo, vai ser destinado para o tratamento da Melissa, que é a filha da Márcia. Márcia, seja muito bem-vinda, bom dia aqui no programa.
2: Obrigada, bom dia pessoal.
0: Márcia, fala pra gente desse evento, a expectativa, como é que vai ser, a partir de que horas? Vai ser domingo, amanhã. Começa a partir de que horas? Que hora vai ser vendida a feijoada?
2: Nós vamos começar a partir das 11 horas da manhã. Vamos estar servindo a feijoada, né, no valor de R$20. Cada pessoa que comprar essa feijoada vai estar concorrendo a um óculos lá da Alessandra Carminati. E vamos também ter o bingo, né? Cartelinha, valor de R$5. O bingo vai ser de um carneiro e de um porco. Então a gente tem que vender as cartelas aí desse precinho de R$5 para ajudar a Mel.
0: E Márcia, fala pra gente um pouco desse tratamento. Como é que, agora em off estávamos conversando a respeito dessa doença. Você falou que...
1: Exatamente, ela não tem cura, né? Eu ia até fazer essa pergunta para ela, né? Que a Márcia tá com esse aniversário, né? Juntou tudo aí, aniversário também beneficente, até para ajudar a filha dela. Estávamos exatamente falando em off aqui, né? Que ela pudesse falar para que as pessoas tivessem um pouco, pelo menos, da noção do que vai ser,
0: o conhecimento dessa doença.
1: O sofrimento que ela tem passado, até porque filha é filha, eu sou pai, Marcelo é papai, você é mãe, então uniu o aniversário, claro, né? Do
0: Cachorro de Fazenda.
1: E junto com essa festa também que vai ser beneficente em prol da filha dela, né?
2: Nós estamos nessa guerra aí desde dezembro, quando ela sofreu um acidente, uhum. Né? Sofreu um acidente de moto. E foi o gatilho para essa doença vir para fora. Logo no início, a gente achava que era algo relacionado ao rim, porque ela sentia muitas crises na região, né, do rim. E fomos diversas vezes para hospitais e aqui, né, a gente não teve nenhum retorno positivo. Fomos para Belém, onde ela teve, infelizmente, um diagnóstico errado. Né, um médico reumatologista identificou um outro tipo de doença, que eu não estou lembrando agora o nome. Sei que iniciou o tratamento e fez foi piorar a situação. Daí levantamos um fundo pessoal, né, nosso. Fomos para Teresina, por 4 vezes a gente foi para Teresina. Foi quando a gente abriu para fazer rifa, para fazer ações em prol, né, de arrecadar dinheiro. E lá em Teresina, o reumatologista encontrou que ela tem artrite reumatoide. Uma outra doença chamada SAF, e devido ao período extenso de dor, ela está agora também com fibromialgia. Então ela tem 3 doenças autoimunes.
0: Márcia, mas aí o SUS ele não cobre todas essas despesas, não?
2: Então, hoje a gente ainda está com um médico particular, porém ele tem esse convênio, né, que caso precisar realmente ela tomar a injeção autoimune, ele vai fazer todo o protocolo, toda a documentação para levar para o SUS, para a gente poder ser atendido por ele. Porém, existe uma burocracia, existe uma etapa, existe todo um contexto para poder chegar nessa injeção autoimune.
0: O valor é muito caro, uma injeção dessa?
2: Da última vez que a gente fez uma pesquisa, deu um Google, né? A injeção estava R$29.000.
0: 29 mil, né? E a gente vê que durante todo esse ano, ano passado e esse ano vocês fizeram muitas ações, né?
2: Isso.
0: Fizeram lá no Resenha, que foi um sucesso também, né?
2: Isso.
0: Para arrecadar esse dinheiro, porque se for esperar pelo SUS vai demorar muito. E ela precisa, porque todos os dias ela sente fortes dores.
2: Dores são constantes, ela não fica sem dor, né? A gente está agora com um tratamento com o médico lá de Marabá, que a gente agora está fazendo esse tratamento numa clínica de Marabá também particular. é uma reprogramação caudal ou neural. Tem pessoas que usam caudal e usam neural. São injeções aplicadas na coluna dela para tentar amenizar as dores. Esse tratamento a gente acabou de pagar ele agora, foi R$9.000.
0: R$9.000, olha aí, Alex. Então, a gente vê que está sendo feito um trabalho, né, de arrecadação para poder manter, porque não é fácil, né? Estava conversando em off, assim, de Marcelo, o sofrimento, ela ganhou peso. Quantos quilos foi que ela ganhou?
2: Ela aumentou praticamente 20 quilos devido às medicações com muito corticoide para tentar amenizar as dores. Ela tem dores constantes, todo dia, toda hora.
0: E esse evento vai ser amanhã em prol dela. Vai ser um evento que vai ter participação de vários DJs, vai ter várias
2: Vamos
0: atrações.
2: Ter vários DJs que compraram, né, a briga aí para estar ajudando. Cantores locais, tem muitos cantores locais também que vão participar, né? Todo mundo no 0800 ajudando mesmo, compraram a briga para ajudar mesmo a causa da Melissa.
0: A partir das 11 horas começa? Como é que
2: 11
0: é?
2: Horas da manhã.
1: Onde vai ser?
0: Vai ser...
2: Praça do Jardim Atlântico.
0: Praça do Jardim Atlântico.
1: Amanhã, no caso, né?
0: É amanhã.
1: Amanhã que horas?
2: 11 horas da manhã.
1: 11 horas da manhã na Praça do Jardim Atlântico.
0: Os tickets estão sendo vendidos aonde? Da
2: Nós temos ticket com a gente mesmo, né? Conosco. E tem alguns pontos. O Cachorro de Fazenda também tem alguns. Lá na OP... Fitness também tem na Joyce, que é a Madame Chus, tem vários cantos que tem os tickets para pegar na hora. Mas... A Neura também, que é uma cabeleireira amiga nossa também, tem ticket também no salão dela.
1: Mas, Márcia, as pessoas que estão nos ouvindo agora e precisam e querem ajudar, tem um telefone de contato onde... pode se informar mais, até para comprar o ticket de feijoada e saber no que pode ajudar.
2: Tem
1: mais.
2: O meu telefone pessoal, né?
0: Pode passar.
2: É o 8592-8895.
1: Mas vai fazer
2: 9885. Vamos.
0: Olha aí, Alex.
1: Mais uma vez, 985.
2: 8592-8895.
0: Vai fazer a entrega amanhã?
2: Vamos, nós temos parceirinhos aí que fazem as entregas pra gente, né?
0: Olha aí, Alex. Tudo bom. Então vai ser vendido só feijoada? Como é que vai ser a bebida? O cara pode levar. Como é que é lá?
2: A bebida, nós deixamos aberto para quem quiser levar sua bebida, seu cooler, né?
1: Ficar à vontade. A boca dele já fica.
2: Ficar à vontade. A gente não vai mexer. Nós não vamos vender bebidas. Tá. Né? Nós vamos mais para a parte da comida e do bingo mesmo.
0: A parte da comida e do bingo. Tem alguém que você quer agradecer? As pessoas que estão apoiando? Eu sei que são muitas pessoas, mas...
2: Nossa, todo mundo aí que comprou, né, a ideia, os cantores. A gente não tem nem como falar, porque são muitos cantores, né?
0: É música ao vivo e DJs também?
2: Isso. Vai, primeiro vamos iniciar com os cantores, né, durante o dia, depois, tipo assim, 11 horas da manhã já vai ter cantor, né, aquela música mais ambiente, mais bacana para o almoço. Que vai mesmo o DJ, vão mesmo tocar mesmo com vontade, vai ser depois das 18. Eles vão até meia-noite.
1: Caramba, vai começar às 11 da manhã, o dia todo de programação, então, Cacá?
2: Dia todo,
1: né? Tá previsto começar às 11 horas para, como diz no popular, varar a noite aí, a madrugada.
0: Quantos panelões de feijoada vai rolar?
2: Nós estamos com 60 quilos de feijão.
0: Olha aí, Alex e França, já é uma boa para você comprar uma feijoada.
1: Não, comprar sim, mas comer eu não sei, que eu tô em dieta,
0: mas,
1: né,
0: mas é para ajudar, Alex.
2: Ah, né? Claro. Mas tem um dia do lixo.
0: Para ajudar.
2: Né? Tem um dia do lixo, tá de dieta, mas tem um dia do lixo.
0: Deixa você dizer que para me ajudar a degustar e ajudar ela também, tanto faz, Alex. Pode ser.
1: Com certeza, mesmo.
2: Adubadíssima.
0: Adubadistão, Márcia. Mais uma vez, as portas aqui da rádio vão estar abertas para você.
2: Obrigada,
0: quiser vir para divulgar qualquer tipo de evento que for para ajudar ela, vamos estar aqui para receber você.
2: Muito obrigada, viu?
0: Então, beleza, minha amiga Márcia, um abraço para você, meu amigo Alex. Vamos de música, vamos de sucesso aqui na programação.
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0: Muito obrigado.
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2: Eu mandei fazer um laço do couro de um boi carreiro pra laçar a moça bonita que tem o zóio morteiro. Joguei o laço na moça, o laço caiu no chão. Larguei o laço pra lá e peguei a moça com a mão.
3: Sábado passado fui, ela ficou. Sábado que vem ela fica, eu vou.
4: É bom, Moelho?
5: Bom demais da conta.

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0: Muito bem.
1: De manhã logo me deixava.
0: A essa hora, 11 horas da manhã, ouvindo bem em Pérola Negra, né?
1: O melhorzinho, esse é o cara, esse é considerado.
0: Exatamente. Vamos lá, seguindo a programação nessa manhã.
1: Bora mandar um abraço especial ao nosso amigo Kiko lá da Malcriada. O nosso amigo Kiko da Malcriada está acompanhando o nosso programa, inclusive hoje, sabadão, o cara quiser tomar aquela cervejinha, passa lá no depósito dele lá.
0: Na Alex. Promissão, ali na rua do Hospital São Paulo, aquela é Cícero Ávila, né?
1: É.
0: Pronto.
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1: Ali próximo do Hospital São Paulo. Tanana. O que é isso aí, Alex França? Esse é o cara. Essa é a melhor, essa é a melhor. Tá todo mundo acompanhando o nosso programa, todo mundo ouvindo.

0: Até o Cacá tem ligação ao vivo por aqui. Cadê aquela trilha por telefone sua aí? Cadê? 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

0: Alex França, essa música aí, eu vou te falar. Eu só recordo dela, sabe da onde, Alex? Lá do Globo de Ouro, Sovaco de Cor.
1: Ei, Jardela, né, mano?
0: Globo de Ouro e Sovaco de Cor.
1: Lá na frente, onde era o Globo de Ouro, desculpa, né? E aí eu imaginei, eu acredito que toda a minha vida terrestre, eu acredito que eu fui uma ou fui duas vezes ali no Globo de Ouro, mas, pô, é das antigas, né?
0: Eu tinha carteirinha de lá, Alex.
1: Já?
0: Carteirinha, Globo de Ouro, Sovaco de Cobra.
1: Era, tinha outro também, um celestão, que era Casa do Reggae, alguma coisa do Jaderlândia ali na...
0: Era, a Casa do Reggae.
1: Do Reggae, não era?
0: Era, lá no Jaderlândia, ao lado do Ponto da Viola.
1: Ponto da Viola, mano. Que coisa, né?
0: Casa do Reggae.
1: Mas essas marcantes assim, pro cara começar o apetite, hein, Cacá?
0: Bom demais. Alex, deixa eu aproveitar na oportunidade, a gente vai já encerrar o programa aqui. Mais uma vez falar do evento lá do Cachorro de Fazenda. Amanhã, a partir das 11 horas, a feijoada. Compre o seu ticket no valor de R$20. R$20, vamos estar ajudando a Melissa, que é a filha da minha amiga Márcia, esposa do nosso amigo Parmalat, agente de trânsito. Compre amanhã a partir das 11 horas. Vários DJs, vários cantores estarão se apresentando lá nesse grande evento. Compre aí o seu ticket. Você que não comprou, somente R$20. E vai ter um bingo também lá, Alex França.
1: Bacana, amanhã, domingão, Pai d'Égua. É, começando às 11 horas da manhã, vai durante todo o dia, à noite. É um evento também solidário, exatamente. Compre e ajude no tratamento da Melissa, né? A filha
0: da Márcia.
1: Vai ser muito bacana, gente. O evento não deixa de ser solidário. Sempre bom pensar no próximo, nas pessoas e poder ajudar. Vai ser bacana. Seu domingão pode ser amanhã, deve ser lá pela Praça do Jardim Atlântico. Muito bacana.
0: Um abraço especial pro meu amigo Pica-Pau, toda a galera aqui do Paysandu. Inclusive o Paysandu está jogando ali no Minhocão, é o líder do campeonato, Alex França, com 11 pontos, 3 vitórias e 2 empates.
1: Você joga nesse
0: time, né? Faço parte desse time aí, rapaziada, o Nadson, meu amigo Aguigol, o meu amigo Betinho, o meu amigo Rato, quem mais? O Júnior lá da Opção Esportes, o meu amigo Aguigol, o meu amigo Betinho, o meu amigo Rato, quem mais? O

0: garante o acesso para a elite do futebol. Agora, se o Paysandu ganhar e o Inter de Limeira aí empatar, o Paysandu já está fora.
1: Pois é, segundo... E falando de Remo, você já trouxe aí Paysandu, falando de Remo, segundo Cleiton Castro, 90% tem de chance de ser rebaixado o clube do Remo, que joga hoje. Inclusive, a Rádio Clube vai transmitir, tá bom? Você vai poder ouvir por aqui, jogo ao vivo também no YouTube do Dol e também da Clube, né? Tem Vasco e Clube do Remo. A transmissão vai começar a partir das 15 horas, você vai poder ouvir aqui pela Clube FM. O jogo vai ser fora de casa, no Rio de Janeiro, lá em São Januário. É o jogo, o Clube do Remo jogando hoje, precisa pontuar, precisa dos 3 pontos, Marcelo.
0: Então beleza, Alex França, mas antes de eu finalizar o programa, eu queria parabenizar aqui a minha mãezona. Hoje é aniversário da Dona Nilza, Alex França. Dona Nilza, ela que está no berço, desejar tudo de bom para ela, muita saúde, muita paz, realizações. Dona Nilza, que é uma guerreira, é um exemplo de ser humano, uma pessoa maravilhosa. Ajuda muita gente. O coração da Dona Nilza é muito grande, muito.
1: Como parabéns mãe, pra ela, parabéns.
0: Como irmã, como tia, é uma pessoa maravilhosa. Dona Nilza, tudo de bom pra senhora. Está acompanhando através do aplicativo lá e a Nanideua, lá no Par. Tudo de bom e eu estou indo embora.
1: Vamos
0: volto
1: nessa.
0: Sábado que vem.
1: Próximo sábado, se Deus quiser, ele há de permitir um ótimo almoço pra você. Fique ligadão aqui na Clube. 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Tô indo nessa, Cacá. Sábado a gente volta, se Deus quiser. Aliás, na verdade, eu volto na segunda-feira.
0: Segunda-feira.
1: Às 17 horas. 17 às 18 horas, por aqui, nas ondas da 89,1.
0: Marlon, lá pelo Jaderlândia, companhia do nosso programa também. Tô indo nessa. Um ótimo almoço, tudo de bom. Fui.

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12: Eu que já andei pelos quatro cantos do mundo procurando, foi justamente num sonho que ele me falou. Às vezes...
13: Agora, padre, uma outra curiosidade que a gente estava conversando aqui, que o repórter Edmar Assunção falou na entrada dele sobre uma reforma na imagem original de Nossa Senhora, né? A gente estava conversando sobre isso a respeito, né? Chegou até a ser levada a Portugal.
14: É, exatamente. Eu também tenho essa curiosidade, mas eu confirmei aqui e foram três vezes que ela foi reformada. Porque ela é de madeira, né?
13: Uhum.
14: Ela é de madeira. Então... ela precisa, né? O nosso clima, a umidade, então ela precisa ser restaurada. Mas eu vou consultar qual foi o tempo que ela sofreu, digamos assim, sofreu não, digamos que ela passou por esse restauro.
13: A imagem original, encontrada em 1700, tem 28 centímetros de altura e fica, né, no Glória, sobre o altar-mor da Basílica de Nazaré, como a gente acompanha então aí nas nossas imagens, em uma redoma de cristal, e reproduz uma senhora portuguesa nas nuvens, onde repousa, e há um rosto também representando um anjo, traz no braço esquerdo um menino aparentando 2 anos de idade, que carrega um globo, né? E a gente também estava conversando, padre, sobre esses dois momentos únicos em que esta imagem original, ela desce do Glória, né? Que é no mês de maio, para celebrar o aniversário de elevação da Basílica à condição de santuário, e a outra agora em outubro, hoje, no caso, um dia antes da grande procissão.
14: É, o mês de maio, porque é dedicado à Nossa Senhora, né? Então, no dia 31, tem a coroação de Nossa Senhora, é quando ela volta novamente para o Glória, mas antes ela é coroada, né? Ela é revestida novamente e depois ela retorna para o Glória. Né? Então, são esses dois momentos. E agora estamos aí acompanhando a sua descida para acompanhar toda essa quadra nazarena, que com certeza... vai ser um registro, né, de muita emoção, de muita fé.
13: É o momento, né, do protocolo, digamos assim, de descida da imagem do Glória, né, que tem toda uma condição também para que ela possa ser retirada de uma maneira segura até o altar mais próximo ali dos fiéis, não é isso?
14: Há uma prudência, né? A gente observa que todos os membros que são escolhidos da diretoria para subir ali aquela escada, né? Digamos assim, todos colocam a luva de proteção. E ano passado, aliás, esse ano, agora na descida, no mês de maio, Dom Júlio também colocou a luva.
13: Sim. Né?
14: Observei que ele acompanhou também o mesmo gesto dos membros da diretoria de colocar a luva para tocar na imagem peregrina.
13: Eles são escolhidos de forma prévia, padre?
14: Como?
13: Existe uma escolha prévia para
14: quem vai fazer essa... na diretoria eles fazem, não sei dizer qual seria...
13: Exatamente, né?
14: Como eles fazem isso, né? Mas eles não querem exatamente privilegiar um ou outro, mas eles colocam exatamente aquelas pessoas que ainda não tiveram essa experiência, né, para sentirem também essa emoção.
13: Porque imagina só, você está diante da imagem original, é mais quem quer estar perto, né? Aí você está com a luva ali, retirando do Glória, no caso. Bora voltar então a falar com o repórter Edmar Assunção, que neste momento vamos dar início então ao protocolo de descida da imagem do Glória. Edmar.
15: Exatamente isso, Natália. Voltamos ao vivo aqui, falando de dentro da Basílica Santuário, para acompanhar esse momento muito especial, que é a descida da imagem original do Glória. Chegou o momento, a gente observa ali membros da diretoria da Festa de Nazaré para fazer a retirada da imagem e colocá-la aqui bem pertinho dos devotos, dos fiéis, onde nós estamos. Basílica completamente lotada, cheia de emoção, de oração e devoção, Natália, porque esse momento é o momento de santidade. É o momento em que a mãe vai se aproximar dos seus filhos. Ou seja, virgem está agora, alguns instantes próximo da gente. Esse momento, para você que está acompanhando a nossa programação ao vivo, apenas duas vezes no ano, no mês de maio, para comemorar o aniversário da Basílica, né, que foi elevada a santuário, e agora no período do Círio de Nazaré, no mês de outubro, para que ela fique mais próxima dos fiéis, para que todo mundo consiga fazer a sua oração, fazer o seu pedido e agradecer por aquela graça alcançada. Ela ficará aqui, bem pertinho da gente, durante todo esse período, por 15 dias, até o Recírio, quando ela vai retornar ao local mais alto do Glória. E por isso que muita gente chegou aqui, para aproveitar esse momento, porque só terão a outra oportunidade no ano que vem, no mês de maio. Aí ela está ali no Glória, a gente está observando todos os elementos ali que compõem o Glória, porque muita gente se pergunta, por que Glória? Porque Maria, ela foi levada em Glória pelos anjos aos céus, e isso é ilustrado ali no altar, no ponto mais alto aqui do altar-mor. É essa ilustração, formada ali por anjos, nuvens, mármore branco e aqueles raios ali dourados, que representa a glória celestial. Por isso que é glória, que é esse local mais alto, para que Maria, ela tenha uma visão de amplitude e abençoe ali os seus filhos como um todo. Todo mundo está aqui para ser abençoado, para pedir. E agora, neste exato momento, a gente observa todo mundo em comunhão, em oração, para esse momento de santidade, esse momento especial, que é o momento em que ela vai ser retirada ali. A gente já está só aguardando o momento exato para essa retirada. E essa emoção já toma conta, já toma conta aqui, porque todo mundo chegou cedo, e vale de tudo, né, para você que está acompanhando a nossa programação desde cedo. Já mostramos que a Basílica Santuário está completamente lotada, muita gente aqui sentada, muita gente em pé, e outros que trouxeram até o seu banquinho para ficar mais próximo. Agora a gente observa aqui as palavras do arcebispo metropolitano Dom Júlio Acamini, que está aqui para observar a emoção das pessoas, para dar as palavras finais aqui antes desse momento especial acontecer. Vamos tentar ouvir aqui um trechinho dessas palavras especiais que estão sendo pronunciadas aqui para todo mundo que está nos acompanhando em casa, e um trechinho aqui dessa palavra.
9: Mas ela é solidária à nossa vida, aos nossos sofrimentos, às nossas dificuldades, alegrias, tristezas, esperanças.
15: Uma curiosidade especial, assim, o tema do Círio, missionária que nos dá Jesus.
9: Agora,
15: é justamente isso que as pessoas estão buscando aqui. Jesus, Maria, Jesus por meio de por meio de uma resposta que as pessoas estão buscando. O tema, ele está atrelado exatamente pelos elementos que compõem o manto este ano, as cores, porque essa passagem que ilustra a produção do manto, ela foi retirada do livro de Lucas, que é o momento em que Maria faz a visitação para sua prima Isabel, no momento em que ela tem o conhecimento que sua prima está grávida, ela vai levar esse acolhimento, e além desse acolhimento, vai levar força, vai levar confiança. Essa palavra foi destacada durante a manhã toda, na missa que foi realizada desde o início da manhã, para que as pessoas, elas tenham essa confiança e a certeza de que serão abençoadas, de que terão o seu pedido respondido, alcançado por Maria, pela mãe. E agora, mais especial agora, que é a retirada, que vai acontecer agora, neste exato momento. Olha só, a igreja em silêncio aqui, em oração, esperando esse momento mais aguardado, e a descida da imagem original da Virgem de Nazaré, que foi achada pelo caboclo Plácido José, no ano de 1700, exatamente aqui neste local onde foi construído a Basílica Santuário de Nazaré, que antes era um igarapé, chamado Igarapé Murucutu. Plácido era um caboclo que morava aqui por essa região, e em uma dessas andâncias ele acabou encontrando a imagem em meio a pedras, vegetação e lama. Ele levou essa imagem para sua casa, fez um altar especial para a imagem lá, para que ela pudesse ser adorada e reverenciada. Plácido acreditava que a imagem achada seria um presente. Mas dias depois ele teve uma surpresa. O altar em que ele tinha construído e colocado a imagem que ele achou, a imagem simplesmente tinha desaparecido. E ela era achada várias vezes aqui neste mesmo local. E foi entendido que, de fato, Maria queria ficar aqui. Então ela está aqui até hoje. Nós estamos na edição do Círio 234. E agora nós estamos acompanhando retirada ali da imagem original, a imagem que foi achada em 1700 e que ao longo desse período já passou por 3 reformas feitas em Portugal. Então existe todo um cuidado para a retirada dela, porque é um achado espiritual, um achado muito importante para a comunidade católica e que faz a fé transbordar, faz todos os elementos fazerem parte dessa grande procissão, desse momento especial. A imagem já está ali, o manto já foi retirado, para que ela seja retirada com todo o cuidado que Maria precisa ter, que é nossa mãe, né? Todos os filhos estão aqui para se manter próximos da sua mãe pelos próximos 15 dias. Mas são 15 dias de muita oração, de muita reverência. E olha só, o momento mais aguardado acontecendo agora, neste exato momento. A imagem já foi retirada do Glória e já está sendo descida ali. Olha só, olha a emoção tomando conta aqui dos devotos, dos fiéis. Olha, além da imagem original, o manto nas mãos do arcebispo de Belém, Dom Júlio Acamini, apresentando para a igreja, apresentando para todo mundo que está aqui e para você que está nos acompanhando em casa. Oração, todo mundo aqui em oração, e esse momento já toma conta. A gente observa a emoção aqui nas pessoas que estão acompanhando este momento, porque já está chegando aqui bem pertinho. E a emoção vai aumentar ainda mais. Por quê? Porque essa parte aqui da frente do altar, ela foi liberada para que os devotos se aproximassem o mais rápido, o mais próximo possível, mais próximo que eles conseguissem ficar. Agora a oração, momento aqui de comunhão, todo mundo em uma só fé, Natália, todos que estão nos acompanhando, para esse momento especial que acontece 2 vezes no ano, agora no período de outubro. Por isso que todo mundo está aqui, para aproveitar o momento, não perder um segundo dessa oportunidade de estar próximo aqui da mãe, da padroeira dos paraenses, que faz dessa festa, o Círio de Nazaré, a maior do mundo, a que é falada pelo Brasil todo. E agora, olha só, bem próxima, aqui nas mãos do arcebispo de Belém aqui, Dom Júlio Acamini, e ele apresenta agora a imagem original para a igreja aqui, bem próxima da gente. Olha só, Natália, momento muito especial, único, que não tem explicação, não tem palavra, cânticos, orações, agradecimentos e muita fé. Muita fé por nós estarmos transmitindo essa grande emoção para vocês que estão nos acompanhando. Momento que acontece apenas 2 vezes no ano, e por isso que nós estamos aqui levando e fazendo essa cobertura da maior e melhor forma possível para vocês que estão nos acompanhando. Ela ficará aqui próxima dos seus filhos, a imagem original, aquela que foi achada em 1700, nesse mesmo local onde nós estamos, ficará próxima pelos próximos 15 dias durante o período da quadra nazarena. Olha só, muita oração, muitos pedidos de agradecimento, gente com as mãos estendidas em direção a Maria. Muitas dessas pessoas com terço vieram cedo e estão orando aqui para agradecer, para pedir. Momento especial, especial que a gente não consegue nem descrever o que nós estamos sentindo, qual que é o sentimento que envolve a igreja, envolve a comunidade, envolve o povo paraense, envolve todas as pessoas envolvidas nessa grande procissão, nesta grande festa do Círio de Nazaré. E olha só, ela vai ser colocada aqui neste espaço que foi projetado em um local estratégico, bem próxima dos seus filhos, bem próximo dos fiéis. A descida do Glória, um dos momentos mais marcantes, mais emocionantes do Círio, de toda a cobertura que a gente faz, que a gente produz, pensa, planeja para mostrar para vocês. Olha só, a imagem já está aqui, próxima, Maria já está próxima dos seus filhos e agora ela é vestida com um manto, manto especial que foi feito justamente para esse momento. Ela precisa, ela merece estar aqui com uma roupa bonita, uma roupa com elementos que mostram essa fé, mostram toda a sua criação, mostram toda a sua história, todo achado, um achado que não é simbólico para vocês que estão nos acompanhando, é um achado espiritual, é um achado único que faz com que 234 anos ela faça esse percurso, que é sair aqui do Glória, descer próxima dos seus filhos e ficar abençoando durante essa trajetória, durante esses dias. E agora ela foi coroada e ficará aqui como uma mãe, como a rainha da Amazônia, como a padroeira dos paraenses. Emoção única, emoção que a gente não consegue descrever, não consegue explicar, apenas sentir e transmitir da melhor forma que a gente consegue enquanto profissional. Uma responsabilidade muito grande é levar essa transmissão. Volto com você aí no estúdio, Natália, com essa imagem incrível, com essa imagem belíssima, espiritual, aqui da descida do Glória. É com você aí no estúdio.
13: Obrigada, Edmar, pela sua belíssima participação, com muita informação e muita fé também ao mesmo tempo. Bom, nesse momento a imagem original já desceu do Glória, já está ali na redoma de vidro, bem próxima então dos fiéis na Basílica Santuário, manto e coroa colocados, padre, um momento para lá de especial.
14: A gente fica aqui sem palavra, né? Eu acho que Nossa Senhora, quando ela recebeu o anúncio do anjo Gabriel, dizendo a ela, salve, cheia de graça, o Senhor está contigo. E ela, sem entender, porque a fé, Natália, é você crer, tá? Mesmo sem saber o que lhe espera, né? Porque a fé é isso, é você colocar a sua vida nessa dimensão da presença de Deus. E Nossa Senhora agiu também dessa mesma forma. Como se fará isso? Ela perguntou ao anjo. Como se fará? Porque o anjo disse, você foi escolhida para ser a mãe do Salvador. Mas como? Se eu não conheço homem algum. É porque não há participação do homem. Porque tudo é obra do Espírito Santo. É quando o anjo disse para ela, tudo será pelo Espírito Santo. Então, é um projeto que é de Deus. E Nossa Senhora é a primeira colaboradora desse projeto. Da mesma forma como Deus nos chama a colaborarmos, a participarmos desse projeto da salvação, Maria foi a primeira a dar o seu sim. Eis aqui a serva do Senhor, faça-se em mim segundo a tua palavra. E assim a gente fica sem palavras nesse momento de tanta emoção, porque a gente sabe que o sírio não é apenas um ato cultural, né? Sim, faz parte da nossa cultura, mas é sobretudo um momento de fé.
13: Um momento espiritual. E a gente aqui olhando, padre, pela televisão, a gente consegue também compreender a grandiosidade deste momento com a descida da imagem original do Glória e com a coroa também, né, que glorifica Maria, Mãe de Jesus.
14: É, nós temos assim algo em comum, né? Nossa Senhora de Nazaré foi encontrada, né, o achado, como também Nossa Senhora Aparecida, padroeira do Brasil, que segunda-feira será o seu dia, né? É o seu dia, e por sinal, Dia das Crianças, padroeira do Brasil. Então, também ela foi achada no rio Parnaíba, né? Parnaíba?
13: Isso.
14: Né? Então, são essas duas tradições, Nossa Senhora Aparecida e Nossa Senhora de Nazaré. É diferente das aparições, como aconteceu em Lourdes, em Fátima, né? E também lá em Guadalupe.
13: Perfeito, padre. Vamos agora para mais um intervalo. Eu volto logo mais com mais Sírio 2026 com você aqui no Bora Cidade.
10: Olha, você já viu aí, né? Enquanto a gente mostra propostas para mudar o Brasil... Sabe por quê? 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
13: 10 minutos de intervalo. Aí quando voltar pra gente já fica em pé, nós dois, já pra encerrar.
14: Tá.
13: Tá bom? Mas pode ficar ainda que até eu vou sentar um pouco também.
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4: Estamos de volta aqui na poderosa Rádio Clube do Pará. Um beijo, Aurorinha da mamãe.
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4: Linda da mamãe. Olha, a gente dá sequência ao nosso programa. São exatamente 12:43. E vamos falar da programação do Círio Iluminado 2026, que está prometendo uma noite aí de muito pop e rock hoje, dia 10, na Praça Valdemar Henrique, aqui em Belém. Com entrada gratuita, o público pode acompanhar shows de Marquinho Duran e Frejá, exatamente, show de Frejá, além de aproveitar uma programação que reúne música, gastronomia, empreendedorismo e as opções de lazer para toda a família. A noite começa por volta das 9 horas, empreendedorismo e as opções de lazer para toda a família. A noite começa por

0: evento. Vamos ouvir.
1: O sábado é realmente um dos grandes momentos da programação do Ser Iluminado. O público vai poder esperar uma noite especial, com muita música e um grande espetáculo com o Frejá, que já traz toda a sua trajetória e sucesso que fazem parte da vida de tantas pessoas, né? É uma programação pensada para toda a família e com certeza vai ser uma noite para ficar na memória.
0: Exatamente, uma noite para ficar na memória. Lembrando para você que hoje tem show no Ser Iluminado gratuito na Praça Valdemar Henrique, aqui em Belém. É às 9 horas da noite no Palco Luz. Tem Marquinho Duran no palco e às 11 horas da noite no Palco Fé, o show de Frejá ao vivo. E você pode ir lá, é totalmente de graça, uma programação para você e toda a sua família. Tem uma roda gigante enorme, de forma gratuita também, que você pode ir com a sua família, levar as crianças, vovô, vovó, tio, titia, mamãe, papai, os responsáveis, pode ir e aproveitar. E a gente fala também que a 14ª edição da Feira do Artesanato do Sírio, a FAC, começou essa semana e segue até quarta-feira, dia 14, no Parque Urbano Porto Futuro, aqui em Belém. Promovido pelo Serviço Brasileiro de Apoio a Microempresas e Empresas Sebrae no Pará, o evento está reunindo aí 288 empreendedores, número superior a do ano passado, e também tem entrada totalmente gratuita. A expectativa do Sebrae é receber mais de 100 mil visitantes e movimentar mais de 3 milhões em negócios durante o evento. 3 milhões de reais de negócios durante o evento. E ainda projeta superar o volume de negócios registrado em 2025. Com o tema Raízes do Futuro, a edição deste ano propõe aos artesãos resgate da origem e inspirações de suas obras, aliado aí à inovação, sustentabilidade e valorização da cultura amazônica. Os participantes foram desafiados a apresentar novidades e peças exclusivas para a feira, avaliadas por uma curadoria totalmente especializada. A FAC está ocupando aí uma área de 5 mil metros quadrados, com estandes de artesanatos, quiosques de alimentos e bebidas, food bikes e food trucks, espaços kids e hub de comunicação. Então você pode aí também aproveitar. A entrada na FAC é totalmente gratuita. Meio-dia e 47, deixa eu mandar um beijo aqui e abraço para o João Miranda, do bairro do Jurunas, que está ligadinho conosco aqui no Clube em Revista. Mandar um alô também para Marlene Mendes, do bairro do Jurunas, que está ouvindo a gente. Abraço para o Hermes Anderson, da Batista Campos, para a Bruna, para a Conceição, para a Flor, todo mundo que está ouvindo a gente lá na Batista Campos. Um cheiro pra vocês. Também mandar um beijo super especial pra Eduarda Cobel, que amanhã estará fazendo aniversário. É, vovó Eduarda, um grande beijo pra você. Muito obrigado pelo carinho, pela sintonia. Vovó Eduarda, que veio de Moaná para passar o Sírio aqui em Belém, tá lá na Cidade Nova com a Aline, com o Sandro, com a Ciel, com a Ingrid, com a Beatriz Cobel, todo mundo. Ah, a tia Francine também tá por aqui, por lá, né? Ah, o tio Guilherme também tá lá, todo mundo aí da família Cobel veio para o Sírio de Nazaré e também vai aproveitar amanhã, comemorar o aniversário da vovó Eduarda, matriarca da família Cobel. Vovó, um grande beijo para você. A vovó Eduarda, ela não é minha avó de sangue, mas é minha avó de coração. Eu roubei ela da Bia e da Aline. Então, um grande beijo para você, vovó. Muita saúde, muita paz. A senhora é uma pessoa excepcional. Que tenha mais pessoas como a senhora no mundo. Uma mulher sábia, à frente do seu tempo, e amorosa, carinhosa, mas também ali que sabe o que quer. Um grande beijo, um cheiro. Eu amo você. Um beijo meu e da Aurorinha também. Beijo pra você. Deixa eu mandar um abraço também pra galera que tá lá em São Brás ouvindo a gente. Esse apelido eu não posso ler, mas um abraço pra você, Rui. Gente, que coisa são essas? Não pode, pelo amor de Deus. Mandar um abraço pro Marquinho, abraço pro Rui, abraço também pro João Henrique. Mari, tá todo mundo aqui embaixo da árvore te ouvindo. abraço aí pra vocês que estão embaixo da árvore ouvindo a gente aqui no Clube Revista. Abraço também pra galera que tem pra Mosqueiro, na fila de Mosqueiro, tá ouvindo a gente. Um grande beijo. Por falar em Mosqueiro, mandar um abraço pra Mônica, pro seu Fafá, que...

0: São Paysandu apaixonados, já estão na expectativa lá em Mosqueiro para o jogo do Paysandu, que é hoje, contra o Brusque. O Remo também enfrenta lá no Rio de Janeiro o Vasco da Gama. E olha, voltando a falar de Círio, você sabia que existe um aplicativo chamado Cadê a Berlinda? É um aplicativo que você pode baixar no seu celular, ele é de forma totalmente gratuita. Tem para iOS, tem também para Android. Mariana, como é que ele funciona? Deixa eu te dizer. O Cadê a Berlinda, ele chega à 15ª edição esse ano, e ele vem ampliando os recursos de localização, informação e interação para quem acompanha o Círio de Nazaré. Ele foi desenvolvido pela Prodepa. O aplicativo também permite visualizar em tempo real onde está a Berlinda, que conduz a imagem de Nossa Senhora de Nazaré. Ele já está disponível, como eu falei, para Android e também iOS. O aplicativo ele utiliza GPS para capturar as coordenadas da Berlinda durante o percurso e dados que são transmitidos pela rede de telefonia móvel ao data center do estado, instalado lá na Prodepa, onde os processados e armazenados permitem registrar a movimentação em tempo real do trajeto. No mapa, o usuário consegue acompanhar o percurso e visualizar pontos de referência. Então hoje tu vai para a trasladação vai começar aí a partir de 6 horas da tarde, aí tu tá saindo da tua casa, aí tu fica, meu Deus, onde é que a Berlinda tá? Será que ela já saiu? Será que não saiu? Vai lá, Cadê Berlinda? É com Cadê a Berlinda, o nome do aplicativo, e aí você vai baixar e pronto. Você vai ver em tempo real onde é que ela tá, você pode colocar a proximidade, por exemplo, tu já chegou lá Presidente Vargas, aí tu quer saber se ela tá próxima ou não, tu marca o teu ponto onde tu estás, e aí tu vai ver se ela tá chegando perto ou não, e aí também tem um alerta do aplicativo onde tá dizendo que ela tá se aproximando de ti, do teu ponto onde tu marcou. Quanto tempo tem o percurso aí da procissão, se ela está perto de concluir ou não, e ele é muito bacana. Ele foi atualizado, e aí esse ano, além do rastreamento por GPS, o aplicativo está aprimorado e recebe mensagens também na Romaria, fotos, vídeos, links de transmissões ao vivo, molduras temáticas para você tirar selfies do Círio 2026, informações turísticas e cartazes do Círio de 2011 a 2026. 2011 foi o ano que o Cadê Berlinda foi lançado, então você pode baixar, ele é totalmente gratuito e você vai acompanhar o Círio também dessa forma tecnológica. Meio-dia e 52. E deixa eu falar para você que amanhã em Belém, à noite, né, tem a gravação do DVD do Zé Vaqueiro. Sabe aquele cantor, o Zé Vaqueiro, o original? Pois é, tá em Belém. E ele é. Sobe aí. Esse mesmo. Zé Vaqueiro, que foi considerado diamante da temporada, né? Em junho ele veio no Pará Raiá esse ano, aqui em Belém. Foi um sucesso o show dele. E aí o Zé retorna com o DVD Diamante, que será gravado amanhã no estacionamento do Mangueirão. E ontem, acredita que eu encontrei Zé Vaqueiro lá na Estação das Docas? Foi. Conversei com ele rapidinho e a gente vai ouvir.
1: Mariana da Rádio Clube, você chega em Belém primeiro pro teu DVD, mas foi num momento super especial, né? Círio de Nazaré, me conta como é que tá sendo.
2: Sim, com certeza, é uma emoção muito grande poder conhecer o Círio. Já ouvi muita gente falar, né? Todo mundo fala que é uma emoção muito grande, que é um sentimento extraordinário poder vir antes para conhecer, vir gravar o DVD e poder vir antes para ver esse momento também vai ser muito especial. Nós estamos por cá, no meio do DVD.
1: Vai, já vai tomar o tacacá?
2: Vou tomar agora.
0: É, o Zé tomou o tacacá ontem. Ele não avisaram antes, estava muito quente, estava fumaçando, mas ele queimou um pouquinho a língua dele. Depois, logo em seguida, ele comeu um peixe com açaí. Aí depois ele até postou que ele perguntou se era normal depois de comer peixe com açaí, de dar muito, muito sono. E sim, Zé, é totalmente normal. Aquela farinha da bagulda, né, Thiago? Um açaizão com peixe. Filhote, o Alex gosta de filhote frito. É, a Marinette já gosta de tambaqui, já com recheio dentro, assado na brasa. Quem não gosta? Esse horário.
3: Não, não é isso.
0: Esse horário, meio-dia 59, já tá com fome. Mas sim, Zé Vaqueiro. Zé Vaqueiro, amanhã, aí grava o seu DVD. E ele não vem sozinho, não, galera. o Zé vem cheio aí de convidados para esse DVD dele. E olha, as participações especiais: João Gomes, Wesley Safadão, Xan de Avião, Felipe Amorim e Hugo e Guilherme. Então amanhã, após Círio, você descansa, almoça com a sua família. Tem vários lugares para ir em Belém também, tem vários shows amanhã. Mas o Zé Vaqueiro também vai estar gravando o seu DVD no estacionamento do Mangueirão. Aí os ingressos estão sendo vendidos nos pontos. A abertura dos portões vai ser a partir de 6 horas da tarde. É no local do estacionamento do Mangueirão. O palco vai ser 360, ou seja, o Zé vai ficar com o palco no meio ali de toda a galera, um palco acessível aí para todo mundo ver de pertinho, todos os artistas. Como eu falei, vai ter João Gomes, Wesley Safadão, Xan de Avião, Felipe Amorim e Hugo e Guilherme amanhã no estacionamento do Mangueirão, gravação do diamante da temporada, o Zé Vaqueiro. Sobe aí o som dele.

0: Que isso, Alex?
1: Não.
0: Amanhã, Zé Vaqueiro em Belém. Ele chegou ontem. É. Zé tomou tacacá, comeu peixe frito com açaí, depois deu aquela momó, né? Nossa famosa momó. Só era uma rede pra ele, como a Aurora fala, é só pipita e água. Só isso pra dormir aí. Ele inclusive postou que tava acompanhando o Ciro Fluvial lá do hotel. Ele tá num hotel bem de frente aí pro Rio, né? Então ele acompanhou, postou a foto, o momento de fé, fez as orações, muito especial. Amanhã, Zé Vaqueiro, estacionamento do Mangueirão. E a gente dá sequência aqui com informações, a última informação, meio-dia e 58, porque, olha, a Prefeitura de Belém preparou uma programação especial para celebrar o Dia das Crianças no Bosque Rodrigues Alves, aqui no bairro do Marco. Excepcionalmente, na segunda-feira, o espaço estará aberto ao público a partir de 9 horas da manhã, com atividades recreativas, pinturas em desenho em papel e pintura facial, além de exposições regulares do parque. A iniciativa busca proporcionar momentos de lazer e diversão em contato com a natureza, as crianças e familiares. A abertura do Parque Zoobotânico também oferece uma alternativa de passeio para as celebrações do Círio de Nazaré, incentivando aí a convivência familiar e valorização do espaço público da capital. Mas a entrada custa R$ 2,00, como a entrada de R$ 1,00 para crianças de 7 a 12 anos. E pessoas com direito ao benefício, crianças de 6 anos e pessoas com 60 anos ou mais, têm acesso totalmente gratuito. O pagamento tem que ser realizado em dinheiro, não aceita Pix, tá? É apenas em dinheiro. Então, mais uma opção para você levar sua criança no Parque Rodrigues Alves.
2: Lembrei
0: agora. Lá onde está acontecendo o Ciro Iluminado, na Praça Valdemar Henrique, também vai ter programação especial de Dia das Crianças. Vai ter vários personagens infantis. Eu não me recordo o nome agora, mas eu lembro que vai ter a Huntrix. Acho que você, papai e mamãe de menina aí, sabe quem é Huntrix, a guerreira do K-pop. Elas vão estar lá também para animar a criançada. De tarde, vai ser a partir de 4 horas da tarde. Então você pode levar aqui totalmente gratuito.
3: Tu tá liso, é?
0: Olha, vou te dizer que...
3: Que liga!
0: Eu vou me despedir agora, criança. Olha, muito obrigada pelo seu carinho, pela audiência e pela companhia. Agradeço todas as mensagens e recados. Um grande beijo pra vocês. Alguns eu li aqui, mas outros eu ouvi os áudios também. Muito obrigado de verdade. Eu quero desejar pra você que tá ouvindo a gente um feliz Círio. Um filho assim, um Círio cheio de paz, de amor, de muita saúde, né? É importante a gente estar perto da nossa família, com quem a gente ama, com quem a gente gosta. Muita saúde para você, se você está passando por um problema de saúde. Eu desejo para você muita saúde, muita paz. Sim, você que está no hospital ouvindo a gente também. Que Nossa Senhora de Nazaré e Deus a abençoe grandemente. E tudo que você pedir para Nazinha, de todo o coração, de todo amor, que seja realizado, que você tenha a sua graça alcançada. Tá bom? Também um feliz Círio para todos os meus amigos e colegas aqui da Rádio Clube do Pará. E esse programa é realização da Central Clube de Jornalismo, direção-geral de Camilo Centeno, direção de jornalismo e programação Donato Cavalcante, coração de jornalismo de Gleidson Souza, na secretaria Marinete Azevedo, na mesa de áudio Alex Saudade, produção, edição, apresentação, eu, Mariana Moraes. Um grande beijo, feliz Círio pra vocês.

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8: Em Belém é uma hora da tarde, 4 minutos.
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8: Psica de Nazaré segue com programação especial neste fim de semana.
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8: O início da tarde de sábado aqui em Belém segue com muito sol e poucas nuvens na cidade das Mangueiras. Temperatura em 32 graus. A Polícia Rodoviária Federal reforça neste fim de semana a fiscalização nas rodovias federais do Pará por causa das peregrinações do Círio de Nazaré. A operação Nossa Senhora Aparecida 2026 começou na última sexta-feira e prevê aumento do policiamento com atenção ao excesso de velocidade, às condutas de risco e também à prevenção de acidentes. A PRF também vai distribuir pulseiras de identificação para crianças, idosos e pessoas que necessitem de atenção especial. Motoristas devem reduzir a velocidade, respeitar a sinalização e redobrar a atenção ao passar por trechos com pedestres e ciclistas. Em caso de emergência nas rodovias federais, o telefone da Polícia Rodoviária Federal é o 191. O Psica de Nazaré segue com programação especial neste fim de semana aqui em Belém, com música paraense, homenagens à Nossa Senhora de Nazaré e ações de acolhimento aos romeiros. Neste sábado, dia da trasladação, Zeque Picoteiro e Cravo Carbono fazem apresentações em homenagem à passagem da imagem peregrina pela Cidade Velha. Amanhã, no domingo, durante o Círio, a atração é Íris da Selva, às 8 horas da manhã. As apresentações na Casa Dourada, no bairro da Cidade Velha, serão fechadas para convidados. Já o Varadouro vai oferecer suporte aos fiéis nas ruas, com distribuição de 2 mil kits, além de água, espaço para descanso e pontos para carregar o celular. 1.000 kits serão entregues hoje, das 6 da tarde até as 11 horas da noite, e outros 1.000 amanhã, no domingo, das 7 da manhã até o meio-dia. O projeto Psica de Nazaré chega neste ano à terceira edição e valoriza a cultura paraense, a memória do Alto do Círio e a religiosidade que também marca a festividade. 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Thiago Figueiredo para o Clube Notícia.
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2: Olá, minha gente, muito boa tarde para você neste sábado 10 de outubro, véspera do Círio de Nazaré, e é claro, hoje tem roda de samba. Isso aí, até as 3 da tarde, muita música boa para você em casa, no trabalho, na rua, onde você estiver. Aumenta o som e vem comigo, e o roda de samba já começou.
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2: Eu sou o Igor Oliveira e tem muita música boa esperando por você. 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E vamos seguir, o Roda de Samba tá só começando!

0: Muito boa tarde, Paragominas. Nós estamos começando mais um programa Bora Cidade pela sua RBA TV, canal 30.1 HD, High Definition, a melhor imagem, a melhor qualidade e, sem dúvida nenhuma, a melhor programação. Eu já quero começar o programa de hoje, inclusive nós estamos começando um pouquinho mais tarde, porque nós estamos tendo uma programação ao vivo do Círio de Nossa Senhora de Nazaré, amanhã já é o Círio em Belém do Pará. E também temos agora o horário eleitoral. Então temos aí mudanças quase que diariamente na nossa programação. Mas eu quero chamar o meu amigo Marcelo Cacá, um dos melhores comunicadores de todo o estado do Pará. Faz parte também aqui da RBA, faz parte da nossa Rádio Clube FM de Paragominas. E para nós é sempre um prazer, é sempre uma alegria. Ele estava ao vivo? É mesmo? Ah, é. Estava fazendo o programa, né? Vem para cá, Marcelo. Meu amigo Marcelo, meu amigo, meu irmão. Eu não consigo ver você e não falar do meu amigo Márcio. Cadê o Márcio?
1: Marcinho Prefeito. É,
0: está em Barcarena. Bora em Barcarena. Está em Barcarena.
1: Barcarena. É. Inclusive, esteve no último domingo, né, que veio para as eleições, tal, mas já foi embora.
0: Ainda está muito namorador ou se acalmou, já casou?
1: Não, deu uma tréguazinha agora.
0: É. Você parou.
1: Eu parei.
0: Casou.
1: Casei já há bastante tempo.
0: Não está mais bebendo.
1: Não, deu uma trégua também.
0: Tá mais magrinho.
1: Mais magrinho, olha aí. 9 quilos aqui. Até o cara até mais bonito, né?
0: Mas olha, você e o Alex são exemplos. Exemplos pro Mr. Jack. Já viu o tamanho do Mr. Jack? Eu fico com pena daquele menino, gente.
1: É, mas aí ele vai se espelhar, né? Que foram 9 quilos.
0: Até o chefe tá dando um exemplo. Todo magrinho, todo bonitão, magrinho, né? Alex França, rapaz.
1: É. Cracaço.
0: O chefe joga bola?
2: Não, esse aqui.
0: Ah, o Cacá. Você joga bola?
1: Sim, dá pra desenrolar um pouquinho.
0: Ah, é dançarino também.
1: Dançarino também.
0: Jesus amado, meu Jesus. Ainda bem que eu parei de andar com essa galera, porque Jesus Cristo, imagine você acompanhado do Mr. Jack, Marcelo Cacá, Edmundo Gonçalves. É outro que parou também, né?
1: Outro, parou. Deu uma trégua. Magrinho.
0: Tá magrinho também. Bonito não, que nunca foi.
1: Bonito não, mas deu uma melhorada.
0: Marcelo Cacá, você tem um recado pra gente? Qual é a informação que você
1: tem? Olha,
0: tem
1: um recado importante. Amanhã, domingão, uma grande festa. É o aniversário do meu amigo Cachorro de Fazenda. Já é tradição ele realizar esse aniversário, só que dessa vez ele vai fazer um aniversário diferente, né? Ah. Como a Melissa, que é filha do meu amigo Parmalat, da Márcia, está precisando levantar um dinheiro, tratamento e tal e tudo mais, ele decidiu fazer essa festa para arrecadar fundos para estar doando para ela, né? Vai ser uma festa beneficente ali no Jardim Atlântico, né? Vai começar a partir das 11 horas da manhã, João Glória, com venda de feijoada, o valor do ticket somente R$20. E aí vai ter várias atrações, vai ter DJs, vai ter cantores, vai ser uma festa fenomenal, vai ter um bingo também, um bingão lá. Você que não comprou a sua cartela, compre a sua cartela com a minha amiga Márcia, com o Parmalat, vai ser uma festa fenomenal. É um eco na cidade, João.
0: Um domingo diferente.
1: Diferente.
0: Um domingo de alegria. Além das pessoas se divertirem, ainda estarão ajudando a Melissa.
1: E em Paragominas é um comentário muito grande. A galera está comentando a respeito dessa festa, devido às atrações. E o objetivo maior, além de comemorar, vamos estar batendo os parabéns para o Cachorro de Fazenda, vamos estar ajudando a Melissa, né? Eu e Off estava conversando com ela, né? Ela, Marcelo, só uma injeção que ela tem que tomar em 15 dias são um valor de R$20 mil.
0: R$20 mil.
1: Aí tem que levantar esse dinheiro. Ela sente muitas dores, né? Vive mais para o tratamento do que uma vida normal mesmo. Ela já não aguenta mais. E a gente pede aí as pessoas que estão nos assistindo aí que possam comparecer nesse evento. Vai ser top das galáxias. A partir das 11 horas, domingão, esse encontro marcado lá na Praça do Jardim Atlântico. Vai ser simplesmente imperdível, João.
0: Aí compra a feijoada lá mesmo.
1: Compra a feijoada. A partir das 11 horas vai ter o delivery também. Uhum. Compra a cartela para participar do bingo. Vai ter alguns prêmios, vai ter pouco. Vai ter vários prêmios que serão sorteados durante a programação do domingão.
0: Sempre bom ver você. Continue assim, magrinho. Bonito.
1: Não. Sempre.
0: Não, bonito, não faça isso.
1: João, aproveitar a oportunidade. Quero parabenizar minha mãezona, hoje é aniversário dela.
0: Olha, gente boa demais.
1: Dona Nilza, hoje é aniversário da Dona Nilza. Felicidades, tudo de bom. Essa guerreira, essa mãe fenomenal. Dona Nilza, um abraço para a senhora. Tudo de bom. Ó, Um beijo do seu filho, do Marcinho, da Bruna e do Hilário.
0: Um abraço, meu irmão.
1: Tamo junto.
0: Então tá aí, Marcelo Cacá, gente boa demais, nosso amigo, nosso irmão, participando da nossa programação. Vamos às manchetes do programa de hoje. Olha só, gente. Outubro Rosa reforça a prevenção e amplia ações de saúde da mulher em Paragominas. Gabriele Bezerra foi quem fez a matéria. A gente vai acompanhar todos os detalhes daqui a pouquinho. Moradores denunciam terreno abandonado que seria ponto de usuários de drogas. Perdão. Como sempre, Pedro Edivan, em cima do lance, ele faz aí essa matéria, ele traz aí as informações. A gente vê um terreno praticamente baldio, né? Tem aí o começo de uma construção e se tornou um ponto de encontro de usuários de drogas. É a denúncia que os moradores aí deste perímetro estão fazendo. Tragédia na BR-010, um homem morreu atropelado por carreta em Unianópolis. A gente vai acompanhar, infelizmente, mais um acidente com vítima fatal que acontece aqui na nossa região. A Gabriele Bezerra foi quem fez a matéria. E, gente, um homem foi morto com uma facada no peito após uma discussão no bairro Jardim Atlântico. Esse homicídio aconteceu ontem à tarde. Imediatamente, nossas equipes de reportagens se deslocaram até o local onde houve o homicídio. Você acompanha aí as imagens, né, as nossas equipes trabalhando e trazendo para você, daqui a pouquinho, todas estas informações. Inclusive, o principal suspeito deste homicídio se apresentou à polícia e a gente vai acompanhar todos os detalhes com o meu amigo Pedro Edivan. São as nossas manchetes, são as nossas informações, o programa já está no ar, eu sou o João Glória e volto com você após os comerciais.

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0: Obrigado pela sua audiência, obrigado pelo seu carinho. Nós estamos em outro horário em função do Círio de Nossa Senhora de Nazaré, que estamos fazendo aí as transmissões, e também do horário eleitoral. Por isso é que nós estamos no ar neste exato momento, ok? Mas vamos em frente. Hoje tem aniversariante aqui no Grupo RBA. É o Cleiton de Castro Glória. Olha só, o Cleiton de Castro Glória hoje está no berço. Nós queremos aqui desejar muita saúde, muitas felicidades, muitos anos de vida para o Cleiton de Castro Glória hoje fazendo aniversário, e a gente cantando parabéns aí para o Cleiton, que é um grande parceiro, um grande amigo, meu sobrinho, e também um funcionário exemplar aqui no Grupo RBA. Todo mundo gosta do Cleiton, não só aqui, mas em toda a cidade de Paragominas, e é por isso que hoje nós estamos aqui fazendo festa e comemorando o aniversário do Cleiton de Castro Glória. Meus parabéns, Cleiton, que Deus te abençoe. Muitos anos de vida para você. Mas olha, gente, Outubro Rosa está acontecendo em todo o Brasil. Aqui em Paragominas, várias ações estão em andamento. Gabriele Bezerra tem as informações. Vamos lá.
1: Cuidar da própria saúde nem sempre entra na lista de prioridades de uma mulher que divide o tempo entre o trabalho, família e outras tantas responsabilidades. É justamente para chamar atenção a esse cuidado que o Outubro Rosa reforça a importância da prevenção e do diagnóstico precoce do câncer de mama. Em Paragominas, as ações chegam às unidades básicas de saúde com o tema Acolher, Cuidar e Prevenir, levando informação e orientação e atendimento às mulheres. Em Paragominas, o cuidado com a saúde da mulher acontece o ano inteiro. E durante o Outubro Rosa, essas ações se intensificam.
2: Em todo mês de outubro, as nossas unidades de saúde, elas estão focadas nesses meses que são preconizados pelo Ministério da Saúde. Então, cada mês tem um tema específico, e esse mês a gente fala sobre a prevenção do câncer de mama, mas a gente vê de uma maneira integral essa mulher. Então, ela pode aproveitar e vir atrás de ver aferição de PA, ver glicemia, fazer exames laboratoriais de rotina, testes rápidos, e aproveita também para fazer o exame do preventivo, que previne o câncer do colo do útero.
1: Ótimo. Então, todo esse mês vai haver programações em todos os postinhos de saúde da cidade de Paragominas.
2: Isso. A nossa programação, ela já está no nosso Instagram, mas a gente pode divulgar também em todos os outros locais. Está nas nossas redes sociais oficiais e também nas redes sociais de todos os nossos servidores. E em todas as nossas unidades já tem a programação. E a gente tem que lembrar que todos esses serviços, eles já são feitos ao longo do ano. Então, de janeiro a janeiro já existem esses serviços, e a gente utiliza esses meses para fortalecer esses serviços que já são existentes. Então, a gente quer convidar todas as mulheres de Paragominas a virem às nossas UBSs, que são a porta de entrada para a nossa saúde e prevenção do nosso município.
1: A mensagem é direta. Informação, acolhimento e acesso aos serviços de saúde fazem parte desse cuidado.
3: Não somente nesse mês, mas esse mês é que a gente enfatiza mais, né? Câncer de mama, câncer também de colo de útero, que a gente vai fazer preventivo nas mulheres, né? Vacina de HPV nas adolescentes de 9 a 14 anos. E a consulta com o médico, né? Que a gente vai solicitar a mamografia. O enfermeiro também pode solicitar para essa mulher que tem as unidades de saúde dentro da faixa etária de 50 a 69 anos. A gente tem uma adesão muito grande dessas mulheres, elas vêm muito para a unidade, onde elas interagem bem com a equipe, e a gente aproxima mais, né, essas mulheres da nossa equipe, da estratégia de saúde delas em cada bairro. Cada bairro tem sua programação, né? Então, cada bairro vai fazer de uma forma, de acordo com aquela comunidade, para acolher elas, né? Mas com o seu objetivo de cuidar, de acolher ela, para a gente conseguir prevenir essas doenças, né? Principalmente câncer de mama, que acomete tanto em mulheres, que é o câncer que mais mata mulheres, né, no Brasil.
1: Os sintomas iniciais, Karina, que as mulheres podem observar até mesmo em casa?
3: Isso, elas podem fazer o autoexame, né? Quando for tomar banho, se ver no espelho. Então, ela pode apalpar a mama, né? E verificar se tem caroço, se a pele tá diferente, se tá saindo secreção da mama. E não só isso. Mesmo que ela não sinta nada, ela tem que buscar a unidade de saúde para fazer o exame de rastreamento, que é a mamografia. Então, a mamografia é realizada na faixa etária, a partir de 40, 49 anos, se ela e o médico decidirem que achar que deve, algumas têm histórico familiar, né, de câncer de mama, então elas vão antecipar um pouquinho mais esse exame, e depois, dentro da faixa etária que o Ministério preconiza, que é de 50 até 69 anos. Eles colocaram até um pouquinho para 74 também, então de 50 a 74 anos, que é a faixa etária que foi prolongada para no ano passado, né, uma portaria nova.
1: As atividades seguem nas unidades básicas de saúde de Paragominas com orientações e ações voltadas à saúde feminina.
0: Olha, é de suma importância que você, minha amiga, faça esses exames preventivos. Que você busque realmente ter mais qualidade de vida, que você busque ter mais saúde, que você cuide de si mesmo. Antigamente, não havia tantas oportunidades como nós temos nos dias de hoje. Então, você tem que aproveitar. Né? Qualquer doença, ela sendo diagnosticada precocemente, as vantagens, os benefícios, as condições de cuidar dela são muito maiores e com certeza absoluta vai ser melhor para você. Tá? Você que é mulher, você que é mãe, você que é filha, procure as unidades básicas de saúde da nossa cidade, aonde você vai dispor de todo esse tipo de assistência, ok? Vamos em frente, quero mandar um grande abraço para todos os meus amigos que estão nos acompanhando lá no Jardim Atlântico, tá? O meu amigo Vitor, ele é vizinho do Pedro Edivan, meu Jesus amado. Tanto vizinho, Vitor, para você ter, e tinha que ser logo Pedro Edivan. Fazer o quê, né? Vamos lá. Olha, temos informações agora, temos uma matéria sobre um terreno baldio. Não é totalmente baldio, porque já tem o começo de uma construção, mas esse terreno, praticamente abandonado, ele estaria sendo ponto de encontro de usuários de drogas e estaria causando um grande transtorno para os moradores deste perímetro. Pedro Edivan foi até o local e traz as informações. Vamos lá.
4: Nós estamos na rua Afonso Pena, bairro da Promissão 2. Ontem à noite nós recebemos, na sexta-feira à noite, recebemos denúncias de moradores, vizinhos e pessoas que por aqui fazem exercício físico, fazendo caminhada, que nem isso estão podendo fazer, por causa desse local aberto, propício para estupro, assalto, uso de drogas e assim por diante. Já dá para os senhores observarem a quantidade de lixo que os senhores estão vendo. Muito lixo, um mau cheiro muito forte. E aqui, nesse local, alguns nacionais estão se escondendo. Segundo informações, é por volta de sempre 17 horas em diante. Começa a aparecer umas pessoas que não querem nada com a vida se escondendo aqui dentro. Tem também uma história de um homem, um senhor de idade, bom de tomar vergonha na cara, que também entra aqui com desculpa de urinar. Acho que na casa dele não deve ter banheiro. E quando sai aqui, encontra as mulheres e fica aí exibindo suas partes íntimas, sua genitália, pelo amor de Deus.
5: E hoje também teve um que a senhora vinha, agora por volta da tarde, tinha um senhor lá, urinando lá dentro do terreno. Quando ele saiu, ele fez gesto obsceno para ela, né? E ela já chegou aqui, passou aqui na rua de casa já se reclamando, né? Encostou e reclamando. Mas esse terreno aí é ponto de droga, o pessoal usa muita droga, né? Se esconde à noite ali. E onde o pessoal faz muita caminhada, né? É meio complicado. E a gente chama atenção que tem muito jovem que estuda e passa por esse caminho. Para ir para sentido quem mora ali no bairro da Calimã, né?
4: Atenção, Polícia Militar! Eu vou pedir encarecidamente. Mostra aqui, Cleito, a rua. Para identificarem aonde nós estamos. Tá? Onde nós estamos. E o número da casa e a frente dessa área. E também nós pedimos ao proprietário. Em nome de Jesus. venha fechar aqui, fechar com madeira, ou dar um jeito para resolver isso. Porque por enquanto nós estamos avisando o que está acontecendo aqui nesse local. Por enquanto nós estamos falando para tentar prevenir um problema. Mas por quê? Porque nós não queremos voltar aqui e mostrar uma vítima aqui dentro, um homem ou uma mulher morta aqui dentro.
0: Olha, o Pedro Edivan falou tudo. Nós estamos mostrando a situação desse terreno, né? O proprietário, ele tem o dever e a obrigação de fechar essas entradas. Madeira não, Pedro. Não adianta colocar madeira que eles vão lá e quebram. Vão lá e tiram. Ainda vão roubar as madeiras que colocarem ali. Tem que fechar de concreto antes que uma tragédia aconteça nesse terreno. Ali pode se esconder um pedófilo, ali pode se esconder um estuprador. A gente, né, infelizmente, no atual momento que nós estamos vivendo, infelizmente é o que passa pela nossa cabeça. Até porque que a gente vê que é uma rua deserta, né? É uma rua ali que faz a divisa com o antigo Clube do Cavalo, ou seja, não tem casas do outro lado. Quem passa a noite por ali passa realmente um grande perigo. Então tem que descobrir quem é o dono deste terreno. E se ele estiver nos acompanhando, o dono ou a dona, que tome providências. Ou derruba tudo ali, limpa o terreno, ou se quer aproveitar aquele muro, tem que fechar. Tem que fechar. Então as nossas autoridades, principalmente a prefeitura, tem que descobrir aí quem é o dono do terreno, até para ver como é que vai ficar. A gente vê que o terreno está todo sujo, o mato está alto, local propício realmente para usuários de drogas usarem as drogas ali, pessoas se esconderem. Está aí essa situação. Mas, gente, um homicídio aconteceu ontem à tarde aqui na nossa cidade. Inclusive, nós temos aí Rios, é um nome que se dá, sobre esse assunto, sobre essa matéria. Coloca pra gente, por favor, Edson.
6: A nossa equipe está aqui no bairro Jardim Atlântico, na rua São Pedro. Segundo informações repassadas pela polícia, um homem morreu após ser atingido por uma facada na altura do coração por volta das 17 horas e 30 minutos desta sexta-feira. Segundo informações de populares, tudo aconteceu após uma briga em um estabelecimento comercial. O suspeito do envolvimento no crime se apresentou à polícia e foi encaminhado à 13ª Seccional Urbana. A polícia está investigando o caso. Aqui no local, Pedro Edivan e sua equipe estão fazendo a cobertura da matéria que você vai assistir no Bora Cidade Paragominas ao meio-dia, canal 30.1, e ouvir pela Rádio Clube a 89.1 FM.
0: Pois é, gente, essa matéria já vem logo após os comerciais. Você vai saber de todos os detalhes de mais uma morte, de mais um homicídio aqui na nossa cidade. Matéria do Pedro Edivan, daqui a pouquinho, após os comerciais. Não saia daí.

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Obrigado, meu povo, pela audiência, muito obrigado pelo carinho. Olha só, hoje às 15h, na Igreja El Shaddai, Pastor Gil e a Pastora Mônica estarão promovendo um grande evento que é a Festa Kids, uma festa voltada para o Dia das Crianças. Vai ter várias brincadeiras, vai ter lanche, vai ter também a distribuição de brinquedos, doações de roupas, vai ter lanche, vai ter também a distribuição de brinquedos, doações.

0: identificado na manhã desta sexta-feira em Ulianópolis, no sudeste do Pará. O caso aconteceu por volta das 10 horas na área urbana do município e chamou atenção pela possibilidade de que a vítima teria provocado o próprio atropelamento.
1: O acidente aconteceu em um trecho urbano da BR-010. Segundo informações preliminares levantadas pela Polícia Civil, o homem teria entrado deliberadamente na trajetória de uma carreta no momento em que o veículo reduziu a velocidade.
0: De acordo com levantamentos iniciais, o homem estava em situação de rua em Ulianópolis, havia algumas semanas. A hipótese de que o atropelamento tinha sido intencional faz parte de uma informação preliminar e deverá ser analisada no decorrer da apuração.
1: Após o atropelamento, o motorista permaneceu no local. Ele prestou socorro e foi ouvido pela Polícia Civil, que acompanhou a ocorrência juntamente com as outras equipes de segurança.
0: A Polícia Militar, Polícia Rodoviária Federal, Defesa Civil e a Polícia Científica também estiveram no local para os procedimentos necessários, incluindo a perícia e a remoção do corpo. Até o momento, a identidade da vítima não havia sido confirmada. O caso segue sob a apuração da Polícia Civil.
2: Olha, gente, aproveitando o gancho dessa situação trágica que aconteceu ali na BR-010 em Ulianópolis, a gente faz um alerta a você que vai viajar. Amanhã é Círio, em Belém do Pará, e muita gente vai pegar a estrada neste exato momento. Muito cuidado, dirija devagar, não abuse da velocidade, não ultrapasse se você não tiver certeza. E o mais importante, verifique a situação do seu carro antes de viajar. Verifique a situação da motocicleta. Como é que estão os pneus? Como é que está o freio do seu carro? Ou seja, você não pode ter transtornos. Você vai viajar para ter bons momentos. Então, todo cuidado é pouco nas estradas, principalmente nesses momentos que a gente sabe que tem um grande trânsito de veículos em todo o estado do Pará. Então, muito cuidado, meu amigo, muito cuidado, minha querida amiga. Mais um homicídio aconteceu em Paragominas. Pedro Edivan esteve no local e traz as informações.

0: Eu tava bebendo com meu esposo lá, e aí ele chegou e falou assim: ele não, pediu um cigarro pro meu marido de cerveja semana passada. Eu conheci a difícil, ele já me pediu cigarro, já me pediu cerveja, já fez na minha casa. O bar fica na frente de casa, não tem? Aí sempre ele tava lá no bar, lá de frente. Então furaram lá, ele correu, morreu aí. Mas a Vira falou pra mim agora, que ele não tem parente nenhum aqui.
1: Nós estamos aqui na rua São Pedro, mais precisamente no bairro Jardim Atlântico. Uma confusão que começou na avenida aqui do bairro, quando dois homens estavam em um estabelecimento comercial consumindo bebida alcoólica. Segundo informações da autoridade policial, os dois começaram a discutir. Houve agressões físicas e, com isso, uma das pessoas que acabou sendo agredida puxou uma faca e acabou acertando uma facada certeira próxima ao coração. A vítima, então, saiu correndo 200 metros até o local aqui mais adiante, não resistindo e caindo. A polícia militar, no local, rapidamente acionou o SAMU, que também veio e constatou a veracidade que o homem tinha falecido. O homem foi identificado pelo nome de Josias Machado, de 49 anos, segundo os relatos também, trabalhava como pintor. O corpo dele se encontra aqui, no local. Polícia Militar, Civil e Científica, já fazendo o procedimento para fazer a remoção do corpo. Já o suspeito, segundo relatos também da tenente da Polícia Militar, acabou ligando para o NIOP e se entregando a uma viatura. Já se encontra na 13ª seccional.
2: A gente verificou, entendeu, que a vítima apresentava apenas um ferimento, pérfido incisa, na região do tórax, à esquerda.
1: O senhor acha que chegou próximo ao coração ou só dá para dizer na hora da perícia?
2: Não, só no momento do exame da necropsia.
1: Eu percebi que o senhor foi até na esquina.
2: Verificou.

0: buscando vestígio, né, que pudesse nos levar aonde aconteceu o fato.
1: Então a vítima, ela correu e caiu aqui.
0: E priori sim, né? A gente não sabe exatamente aonde aconteceu o fato.
2: E tá aí, gente. Mais um homicídio aqui em Paragominas. O provável autor deste homicídio se apresentou à polícia, vai responder agora por esta morte. E a gente alerta você que nesse final de semana vai sair, você que gosta de tomar a sua cerveja, né? Você gosta de ir pra rua, de repente, muito cuidado. Evite discussões, evite briga. Eu ouvindo esses dias um palestrante, ele dizia, olha, se você está em casa, se você chegou na sua casa, está tranquilo, está com a sua família e alguém chamar você para sair, chamar você para beber, não saia, né? Não vá. Até porque na rua você tem muitas probabilidades de encontrar alguém que não tem nada a perder, de alguém que está passando por um momento difícil, de alguém que é agressivo. Ou seja, na rua você tem essas probabilidades de encontrar essa pessoa. Dentro de casa, não. Dentro de casa você está tranquilo, você está com a sua família. Então tá aí, né? O recado tá dado. Olha, eu vou ficando por aqui, final de programa. Amanhã é domingo, nós estaremos de folga, mas segunda-feira a gente vai voltar. Eu pela Rádio Clube, 10 horas da manhã, Valdemar tanto pela rádio como pela televisão e todo o grupo RBA sempre à sua inteira disposição, levando notícia, levando informação. Que Deus nos abençoe, um forte abraço e tudo de bom. Tchau, tchau.

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4: Agora em Belém são 2 horas da tarde.
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4: Operação de trânsito reforça a segurança durante as romarias do Círio de Nazaré.
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4: A tarde de sábado, aqui na capital paraense, segue parcialmente ensolarada. Temperatura em 32 graus. O Bosque Rodrigues Alves vai abrir excepcionalmente na próxima segunda-feira, dia 12, para receber as famílias durante o feriado do Dia das Crianças. A programação inclui atividades recreativas, pinturas de desenho em papel e pintura facial, além das exposições habituais do espaço. A proposta é oferecer uma opção de lazer ao ar livre, com contato com a natureza, logo após as celebrações do Círio de Nazaré. O bosque funcionará das 8 da manhã até as 5 horas da tarde. Lembrando que a entrada custa R$ 2,00, com pagamento somente em dinheiro em espécie. Crianças de 7 a 12 anos e pessoas com direito à meia entrada pagam somente R$ 1,00. E crianças de até 6 anos e também pessoas com 60 anos ou mais têm entrada gratuita. O trânsito em Belém tem alterações neste sábado por conta das romarias do Círio de Nazaré. Uma operação integrada da Secretaria Municipal de Segurança, Ordem Pública e Mobilidade, além da Guarda Municipal, Detran e Polícia Militar, realiza bloqueios temporários e orienta motoristas para garantir a segurança dos fiéis. A trasladação, que será realizada no início da noite, terá bloqueios entre 2 horas da tarde e 10 horas da noite, com novas interdições após as 9 horas da noite para a limpeza das vias. As mudanças atingem principalmente ruas e avenidas do centro de Belém, como José Mocher, Gentil Bittencourt, Brás de Aguiar, Visconde de Souza Franco e Assis de Vasconcelos, além, claro, de vias do comércio e do bairro da Cidade Velha. Amanhã, domingo, dia do Círio, novos bloqueios serão realizados das 5 da manhã até 1 hora da tarde, principalmente nas vias do percurso da procissão. A orientação é que os motoristas evitem as áreas de passagem das romarias, respeitem a sinalização provisória e sigam as instruções dos agentes de trânsito. Quem precisar circular pela cidade deve planejar o deslocamento com antecedência e utilizar rotas alternativas. 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Thiago Figueiredo para o Clube Notícia.
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17: Você está no Roda de Samba, programa bom, programa de todos os sábados. Você ligado aqui comigo, você participando deste programa que tem aí grande apelo popular. Todo mundo ouve no carro, no Uber, no aplicativo, onde quer que esteja, todo mundo ouve. Até porque, como diz o Cachado, né? Quem não gosta de samba, bom sujeito não é. E agora a gente segue aqui no nosso Roda de Samba e você participando do sorteio aqui para os dois pares de ingressos para o Marinho e Sunset amanhã. Você tá na clube, você tá legal?

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1: Com as notícias da Federação Paraense de Futebol, vem ele, Paulo Sérgio Pinto. Boa tarde, Sensa.
2: Boa tarde para você, Igor. Boa tarde, amigos do Roda de Samba. Estamos chegando para falar da Federação Paraense de Futebol e dizer que hoje dois grandes jogos vão acontecer valendo pelo Campeonato Brasileiro. Um pela Série A e outro pela Série C. Pela Série C, 17 horas, no estádio Augusto Bauer, em Brusque, Santa Catarina, Brusque Paissandu, com Wilton Pereira Sampaio, de Goiás. Árbitro de vídeo, Gilberto Rodrigues Castro Júnior, de Pernambuco. Um pouquinho mais tarde, às 18 horas, vamos jogar em São Januário, do Rio de Janeiro, pela Série A, Vasco da Gama e Clube do Remo, com Paulo César Zanovelli da Silva, de Minas Gerais. Árbitro de vídeo, Thiago Duarte Peixoto, de São Paulo. 21 horas, no estádio Morumbi, em São Paulo, São Paulo e Vitória da Bahia. O assistente de árbitro de vídeo será o paraense Luiz Diego Nascimento Lopes. E o assistente de árbitro de vídeo 2 será o também paraense Delson Fernando Freitas da Silva. E começou ontem a semifinal do Campeonato Paraense de Futebol Profissional da Série 3. Ontem, em Castanhal, Tesla 2, Pinheirense 0. Gols de Gulli e Samuel. Logo mais, 17 horas, no estádio Rosenão, em Parauapebas, tem Parauapebas e Gavião Cricategê, com Dijonathan Costa de Araújo. Árbitro de vídeo, Alexandre Expedito Vieira da Silva Júnior. Lembrando que os jogos de volta deverão acontecer no outro final de semana. O Paysandu vai aguardar a CBF definir o horário, o local e a data do jogo do Paysandu contra o União Araguainense. Jogo valendo pela Copa do Brasil Sub-20 em sua oitavas de final. Vem aí o Congresso Técnico do Campeonato Paraense de Futebol da Série A 2027. Será em Belém, no Vila Galé, Amazônia, no dia 7 de novembro, faltando tão somente a presidência da FPF confirmar o local. No período de 30 deste mês, a 2 de novembro, acontecerá no Centro Esportivo da Juventude, o CEJU, mais um festival esportivo de futebol nas categorias Sub-7, Sub-9 e Sub-11. Remo, Paysandu e Tunaluso Brasileira vão participar do festival, que tem a organização da Copa União dos Clubes, na coordenação Ari Machado e a supervisão da FPF, com o diretor Paulo César da Rocha Romano. A diretoria da Comissão Nacional de Arbitragem, Sandro Meirahit, Neto Góes e Péricles Bassóis, deverão estar em Belém até o final do mês de novembro para uma conversa com a arbitragem do estado do Pará. A diretoria de competições da CBF divulgou o calendário do futebol feminino masculino para a temporada de 2027. Copa do Brasil começará no dia 6 de janeiro a 5 de dezembro. Supercopa Rei, 24 de janeiro. Série A, 7 de janeiro a 1º de dezembro. Série B, 20 de março a 27 de novembro. Copa Verde, 24 de março a 13 de junho. Série C, 4 de abril a 31 de outubro. E a Série D, de 4 de abril a 12 de setembro. É aguardar agora o desempenho dos nossos clubes nesses campeonatos, que serão coordenados e administrados pela Confederação Brasileira de Futebol. 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Aqui na Clube, segue você com Roda de Samba. Para todos, um bom final de programa e um bom final de semana.
1: E agora eu vou chamar o Dinho Menezes. Hoje é tudo ou nada pro Papão, Dinho. Ô, Dinho, Papão precisa vencer e tem que torcer para que a equipe da Ferroviária vença a Inter de Limeira. E com detalhe, hoje na véspera do Ciro, Paysandu pode fazer história novamente. Aquele abraço, boa tarde pra você, Dinho, falando direto aí de Santa Catarina.
3: Maravilha, Igor, chegando direto, retaço, sul do Brasil, Santa Catarina, mais precisamente, a cidade de Brusque. A cidade tá movimentadíssima, até porque tá rolando Oktoberfest, meu irmão, é a festa da cerveja. Pra quem gosta, ah, vai a loucura. Agora, pra quem tá focado no jogo, das 17 horas com a transmissão da clube, é a decisão pro Papão, é a final da Série C pro Papão da Curuzu, time do povo paraense. E o gigante, pela própria natureza, toda a diretoria aqui em Santa Catarina, mais precisamente Brusque, pra, logicamente, dá esse apoio, um apoio importante, né? Apoio presente para a comissão técnica, jogadores e tudo mais. O Gabriel Mesquita ficou em Belém, está em recuperação. O Cucri também em recuperação, até porque ele tem que atuar pelo sub-20, por isso que tem que estar recuperadaço, né? E o Juninho também fazendo já a recuperação dele, ele que fez cirurgia. Ô, louco! Rapaz, o Lobo estava morto nas paradas. Para quem estava morto nas paradas e chega na última rodada vivo, mais vivo do que estava, tem alguma coisa reservada para o time do povo paraense, para o gigante, pela própria natureza. O torcedor tá com tudo, o torcedor está presente, o torcedor já comprou o ingresso dele, o torcedor vai estar no estádio, 600 ingressos, disponibilizados, já foram todos eles vendidos e comprados pelo torcedor do Paysandu Esporte Clube. Que beleza, meu povo, que beleza, que beleza. Todos os caminhos levarão você para o estádio em Brusque, torcedor, ou então para você que não está em Santa Catarina, para a sintonia da Clube 106.9, ou então para o YouTube, Rádio Clube do Pará, hein? YouTube, para você acompanhar tudo, tudo, tudo, tudo, tudo, tudo, tudo, tudo acerca dessa decisão, dessa final de Série C para o Paysandu Esporte Clube. Mazola Júnior, ontem, antes do último treinamento, reuniu com a rapaziada, mostrou de que forma vai atuar a equipe do Brusque, o ponto forte do Brusque, as beiradas, tudo isso foi mostrado. E o mais importante, foi trabalhado essa ação para neutralizar essas investidas do Brusque pela beirada. E tem o nome daquele Peterson, sabe? O Peterson que teve o ano passado no estádio da Curuzu, vestido a camisa do Paysandu, que se encabulava. Hoje ele é destaque aqui no Brusque. Olha só, o futebol, ele te proporciona, te surpreende dessa maneira. Quem não jogava acaba jogando, né? Como está jogando aí o grande Peterson. Mas enfim, alguma coisa me diz que Caio Melo, Marcinho, Cleiton Pego, o Pablo, esses caras vão comer a bola, vão arrebentar na partida de hoje, hein? Vão arrebentar na partida de hoje. É só aguardar, feras. É só aguardar. Jorge Anderson já está ali preparando a goela, a garganta, para contar a história, meu irmão. Bem contada, detalhada, dessa decisão, dessa final para o Paysandu Esporte Clube, para o maior clube da Amazônia. A delegação que chegou às 10h20 da última quinta-feira, ontem, sexta-feira, fez o último trabalho, e agora a semana inteira foi pautada em cima desse Brusque, né? Então, a turma está bem ciente, sabe do que tem que ser feito, sabe que não pode dar mole, sabe que não pode cochilar, sabe que não pode bobear, porque senão, meu irmão, senão. Olha, a cidade está dividida porque tem Oktoberfest, né? E tem o jogo. E bora ver para onde é que esse torcedor do Brusque vai decidir se para o jogo ou Oktoberfest. E para o Paysandu, meu irmão, a única forma, o único jeito é ganhar. Só interessa a vitória para o Paysandu Esporte Clube, para o Papão da Curuzu, para o time do povo, para esse gigante pela própria natureza. 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Tô te falando, rapaz. Não tem necessidade de te mentir, não. Então, bora, vai pra cima. Daqui a pouco, do segundo bloco, eu venho com a provável equipe do Paysandu, mas deixa eu disponibilizar os jogadores à disposição, né? Do técnico Mazola Júnior, que vai pra quarta quarta partida à frente do comando técnico do Paysandu, do comando técnico Bicolor. São esses aqui, olha, o Jandrone, Marcão, Edilson, Eduardo Ribeiro, Bruno Bispo, Castro, Gustavo Henrique, Lucas Rodrigues, Pedro Carrerete, Facundo Bonifazi, Relan Castro, Brian, Caio Melo, o Thiago Índio, Marcinho, Pablo Hattesley, Ítalo, Cleiton Pego, Lucas Cardoso, Nico Schiapacassi, Tylon e Thalisson, 23 relacionados. E as novidades, o Pedro, aliás, o Thiago Índio e o Boni, né? E o Boni, o Pedro Henrique não joga, levou o terceiro cartão amarelo, está suspenso, já se despediu, já é jogador de fato e de direito do Paysandu, do Flamengo, melhor dizendo, do Flamengo. 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E eu volto daqui a pouco com mais do Papão. Direto, retaço. Aqui de Brusque, meu caro Igor.
4: Jorge Anderson.
5: Muito bem, meu caro Igor, no clima aqui de Brusque, a Rádio Clube acompanhando toda a movimentação. Já estamos aqui no entorno do estádio Augusto Bauer, movimentação, estádio que fica bem central aqui na cidade de Brusque, cidade movimentada por conta dos eventos culturais. Mês de outubro, sempre um mês de muita celebração da cultura germânica, né? Aqui, obviamente, uma região, não só Brusque, né, mas como toda a região colonizada, principalmente por alemães, europeus de um modo geral, mas alemães, enfim, a cidade recebendo muitos turistas, rede hoteleira realmente movimentadíssima, e o clima também para o futebol, a própria cidade aqui de Brusque, com a 39ª edição da FENARECO, é o Festival Nacional do Marreco, com uma gastronomia diferenciada, tendo o marreco como prato principal, as comidas, demais comidas típicas alemãs, né, a cerveja artesanal. Enfim, realmente movimentadíssimo, como em Blumenau, a 25 quilômetros daqui, temos o tradicionalíssimo também Oktoberfest, em Itajaí também Festival dos Peixes, enfim, muito movimentada a região e, claro, também com os torcedores do Papão, vindo para esse jogo daqui a pouquinho, 17 horas, os ingressos para Fiel esgotados rapidamente. Aliás, estivemos mais cedo, ainda mesmo antes do horário do almoço, Igor, no entorno do Augusto Bauer, na própria loja do Brusque, onde há venda de ingressos, muitos torcedores paraenses, torcedores aqui de Itajaí, torcedores que vieram de Florianópolis, torcedores também de Joinville, que moram lá, que são paraenses, buscando ingressos para torcer pelo Paysandu. Ingressos a R$ 60,00, na verdade, o que ainda há de ingressos, segundo informações da diretoria do Brusque, são para as chamadas cadeiras não cobertas, né? Na verdade, as arquibancadas não cobertas. Ainda há ingressos, poucos, e certamente o estádio estará próximo da sua capacidade máxima, que é de 6 mil torcedores aqui no centro de Brusque. Nesse momento, com 25 graus, o sol apareceu. Há uma previsão de 40% de chuva a partir das 16h30, já próximo do horário do jogo, né? Esses últimos dias de chuva aqui em Brusque, mas também a partir de hoje, com elevação na temperatura, já chegando hoje com uma máxima de 27 graus, o sol apareceu bonito e vem aparecendo aqui em Brusque neste momento. Você tá ligado aqui na Clube, confirmando o time do técnico Igor Magalhães, com o Matheus Nogueira, Jefferson, João Maestro, Cipriano e Raimar, ainda com Bernardo, Gazão e JP Martins, Adrianinho, Malisson e Peterson, tendo como desfalques o Weber e o Alisson Cassiano, estão no departamento médico. O Paysandu, que daqui a pouco já estará se dirigindo para o estádio Augusto Bauer. Ontem acompanhamos os treinamentos do do Bicolor lá no CT do Barra, lá em Itajaí, tá certo? Já próximo ali a Camboriú. E o Paysandu realizou o treinamento no CT do Barra e, de fato, vem com toda a confiança, precisando da vitória, de olho na vitória da Ferroviária. Da mesma forma, o Brusque aqui, basta uma vitória para conseguir o acesso. Ou seja, promessa de um grande jogo e que o Papão, com a vitória aqui e com a vitória da Ferroviária em Araraquara, possa conseguir esse tão esperado acesso para a Fiel Bicolor e para o futebol do estado do Pará. Valeu, Igor! Daqui a pouco eu volto já em definitivo aqui no Augusto Bauer, no clima de Brusque Paysandu. Valeu!
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1: E agora eu vou chamar o Paulo Cacharo para trazer as notícias do Remo aqui, o clube do Remo que joga logo mais contra a equipe do Vasco da Gama no Rio de Janeiro. Leão que empatou no meio de semana. Alô, Cacharo, aquele abraço, boa tarde para você.
6: Um abraço, meu caro Igor. Está chegando a hora logo mais. 18 horas, clube do Remo, voltando a jogar no Campeonato Brasileiro, de novo Remo, com obrigação de vencer. Todos os jogos o Remo tem que vencer. Olha que responsabilidade para você, Leão. Todos os jogos tem que vencer. Faltando 9 jogos para o encerramento do Campeonato Brasileiro, o clube do Remo tem apenas 24 pontos, tem que aumentar essa marca. O técnico Thiago Carpini está fazendo de tudo, vai mudar o time no ataque, com certeza. No meio de campo deve mudar também. No setor defensivo ele deve permanecer com a mesma formação, porque o Chamba, que ele estava esperando para jogar, ele está com lesão grau 2 no músculo esquerdo da coxa e vai ficar aí pelo menos uns 15 dias aí se tratando no NASP, né? Veio contundido lá da seleção de Camarões, o nosso Chamba. Mas o técnico, o Thiago Carpini, ele não vai ligar para o azar. Ele já tem um time praticamente montado, não está definido o clube do Remo. Ele relacionou 23 jogadores que estão em um hotel 5 estrelas no Rio de Janeiro, o hotel Windsor, né? E o Remo chegou ontem por volta de 9 horas da noite, 23 atletas que estão à disposição. Os relacionados, jogadores que estão com a comissão técnica, 40 membros na delegação no Rio de Janeiro. E são esses jogadores relacionados: Marcelo Rangel, o Ivan, o Igor Vinhas, 3 goleiros. O Gonzalez, que é o garoto da base, David Braga, Eduardo Melo, Poveda, Taliari, Jaderson, Jajá, Léo Pico, Marcelinho, Marlon Matheus, Mike, Patrick, Tico, Vitor Bueno, Pikachu, Zé Ivaldo, o Zé Ricardo e Zé Welleson. São esses jogadores à disposição do técnico para essa partida, que só vitória interessa ao clube do Remo. 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Com relação ao time, meu caro Igor, você que também acompanha as informações do Clube do Remo, provavelmente o técnico vai lançar o Marcelo Rangel no gol, Marcelinho, Marlon, Zé Ivaldo e o Marlon Matheus, Léo Pico, Zé Ricardo, Patrick ou Zé Edson e Vitor Bueno. Também tem para o meio de campo o David Braga. Lá na frente, Pikachu, Eduardo Melo e Taliari. Pode ser esta formação do clube do Remo. Ontem ele comandou um trabalho tático no Baianão, mas não deu a entender o time que ele vai colocar contra a equipe do Vasco. Eu volto a repetir, só vitória interessa ao clube do Remo. Eu já falei aqui que o atacante Galeano, ele está fora do jogo
7: porque ele tem 3 cartões amarelos, 2 cartões ele recebeu no Clube do Remo e um quando ele estava lá no Mirassol. E por mais que o jogador saia desse clube para outro, mas ele leva o cartão. Foi isso que aconteceu com o Galeno, por isso que ele não viajou. O Tchamba, todo mundo sabe, né, que o Tchamba veio lá da seleção de Camarões, né? Com uma contusão. O Naspa testou logo aqui e afastou, né? Uma contusão, volta a repetir, no músculo da coxa esquerda, uma lesão grau 2, portanto, o Tchamba. 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Vem aí 15 anos da banda Gel Rocks. Será no dia 14, no Manga Jambu, vai ser um sucesso. Não esquecendo que o Clube do Remo, depois desse jogo, de logo mais 18 horas, tem o Valmir Rodrigues, o locutor de todas as torcidas, com os comentários de Gerson Nogueira e eu, como sempre, lado a lado do Leão Azul Paraense. Quando retornar a Belém, o Clube do Remo vai enfrentar, sabe quem? No dia 18, no Mangueirão, a equipe do Bragantino, né? Por isso que eu digo, volto a repetir, o Remo, se quiser pensar em permanecer, os jogadores sabem, tem que vencer logo 3 seguidas, que é para dar uma adiantada. Se não, já era, mano. Se não, já era. Muita gente já disse que o Remo não chega, tudo bem. Mas eu, tem 9 jogos, continuo dizendo que o Remo ainda tem chance. São remotas? São, mas tem chance, é só vencer os jogos daqui pra frente. É o Clube do Remo, o Leão Azul Paraense, o filho da glória e do triunfo. Véspera do Ciro, muita movimentação, meu caro Igor, em Belém, o trânsito está muito cheio, mas é isso aí. É isso aí, é o mês da Santinha, da Nossa Senhora, deixa ela que ela nos protege, ela está sempre nos protegendo e graças a Deus, eu sou muito grato por isso. Graças alcançada da nossa Santinha, nossa Virgem, Nossa Senhora de Nazaré. Hoje a transladação na sede social do Clube do Remo, na passagem ela vai ser homenageada e amanhã no sino de Nossa Senhora de Nazaré, ela é a rainha do Norte e de toda a Amazônia. Legal. Portanto, o Clube do Remo, o Leão Azul Paraense. Hoje, a Rádio Clube do Pará acompanhando tudo para você. Direto do Estádio São Januário, Vasco e Clube do Remo. O Leão precisando mais do que nunca desta vitória. Daqui a pouquinho, eu volto no Futebol Total da Clube com as informações em cima. Em cima do lance, você que está acompanhando tudo aqui na poderosa Rádio Clube do Pará. Já eu volto no Futebol Total da Clube, meu caro Igor Oliveira.
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2: Final, o jogo mais importante do Paysandu na temporada 2026. Tem o passaporte, tem o carimbo pra Série B. Direto e reto do Augusto Bauer. Brusque, Santa Catarina, Clube conta tudo pra não se deixar de fora de nada dessa decisão pro Papão da Curuzu, pro maior campeão regional brasileiro. Só vale a vitória! E esse jogo cheio de emoção, quem conta? Aqui da Clube é Jorge Anderson.
4: Olha o Marcinho agora, pra quem sabe mais um gol. Bateu, golaço!
2: Comentários Liane Coelho e eu das reportagens, seu amigo Dinho Menezes. 17 horas, a bola rola e o Brasil inteiro vai estar ligado na Clube 106.9 FM. 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
17: Passando agora para mandar um abraço para Letícia, ouvindo boa música aqui no Roda de Samba e todo mundo ligado lá no bairro do Marco, acompanhando aqui, na verdade aqui no bairro do Marco, né, acompanhando aqui a nossa programação, o nosso Roda de Samba. Rádio Clube, você ligado com a gente no Roda de Samba.
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1: Na Confederação Brasileira de Futebol tem ele, meu ídolo, Wellington Campos. Boa tarde, Wellington.
2: Alô, Igor Oliveira. Alô, amigos da clube. Um grande sábado para você aí. Pois é, meu ídolo. E logo mais 18 horas, São Januário, a bola rolando para Vasco e Remo. Jogo de muita expectativa. Vamos ter casa lotada, o Vasco da Gama vem de 5 vitórias seguidas no Campeonato Brasileiro, nas competições, e vai fazendo aí o torcedor sonhar com coisas grandes, tanto na Copa Sul-Americana quanto na Copa do Brasil, e não cair para a Série B. Time, inclusive, tem um jogo a menos, ganhou do Botafogo no meio de semana e subiu na tabela. E hoje esse jogo com o Remo é considerado fundamental. 3 pontos serão preciosos para evitar que o Vasco da Gama siga ali na parte baixa da tabela. O técnico Pedro Emanuel, que agrada demais o time e a torcida principalmente, ele pode optar em poupar alguns jogadores e ao mesmo tempo garantir 3 pontos dentro de casa. Mas o Wellington, terça-feira, joga com o Boca Juniors lá no estádio La Bombonera. É verdade, mas para hoje esses 3 pontos são fundamentais. Mas pode passar por aqui essa escalação, ó. Léo Jardim, Paulo Henrique, Saldívia, Robert Renan e Lucas Piton, Sousa, Thiago Mendes, Lescano, o Andrés Gomes, o Bruno Duarte, o David Colídio, né? Há quem garanta que ele possa poupar vários atletas para evitar aí um desgaste maior para o jogo com a equipe do famosíssimo Boca Juniors. Por falar nesse jogo, nós tivemos a justiça ontem à noite decidindo a favor do Vasco da Gama. Inclusive, o desembargador Marco Antônio Ibrahim, presidente da 23ª Câmara de Direito Privado do Rio de Janeiro, mandou o consórcio Maracanã liberar o estádio para o jogo do dia 20 de outubro. Então é esse o Vasco que pega hoje o Remo aqui no Rio de Janeiro, e se Deus quiser, ele há de querer, lá estaremos trazendo informações aqui na clube. Tá combinado, Igor? Um bom sábado pra você, meu ídolo.
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10: De Bruscão e também Vascão da Gama, Série A, Série C, giro no planeta bola, muita religiosidade, tudo com ampla cobertura do nosso grupo RBA de comunicação, orgulho de ser do Pará. Equipe Apostos, cerimonial comigo, sim, sou eu, Saulo Zaire, na abertura do nosso Futebol Total. Com ele, Caio Senna, no nosso YouTube, mandando som e imagem da poderosa pro resto do mundo. E o Roberto Mixi, Robertinho Menezes, na sonoplastia campeoníssima da poderosa, no nosso giro inicial, no nosso aquecimento do Futebol Total da Rádio Clube do Pará, que é um oferecimento de Portugal, seu lugar é aqui. 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
10: Sou eu, às 15 horas e 13 minutos, hora certa da RBA TV, filha da Band, canal 13. Estamos juntos, misturados e conectados. E claro, você interage conosco no 989-53-1583, 989-53-1583. Jogo das 17 horas, Série C, quadrangular, última rodada. Brusque, Papão da Curuzu, terceiro contra o quarto colocado de uma das chaves da terceirona do Brasil. Valendo, sim, acesso à segunda divisão nacional na temporada 2027. E sem perder mais tempo, quem está pedindo passagem, acionando o nosso departamento técnico barra operacional, é ele, Luiz Carlos Sodré de Menezes, o Bola de Fogo, com as quentinhas atualizadas do Papão da Curuzu, que quer fazer barulho na terra alheia. Dinho Menezes, fala comigo, boa tarde, seja bem-vindo.
13: Paixandu!
14: Dinho Menezes!
13: Gigante pela própria natureza! Chegou o Papão já tá no vertiário! Aqui, aqui, aqui! Em Brusque, onde o torcedor do Paysandu naquele pique, o torcedor do Paysandu com aquela crocância, vamos ouvir, o torcedor do time do povo, torcedor acreditando, olha só.
15: Deram chance pro Paysandu,
13: tá aí o torcedor, o Paysandu já está. Paysandu já chegou, ó o busão do Papão, ó o busão do Paysandu, olha galera, é o Papão hoje que acredita.
15: Paysandu é pra quem acredita, meu filho, aqui é Paysandu, garoto.
16: É bigolão, é bigolão, olha o que é maldito.
17: É bigolão, Papão, é 2-0, pediram a testa, é tudo nosso.
16: Vai, Papão, vamos subir, Papão.
13: Paysandu se sentindo em

0: tudo. O Paysandu chegou com tudo. O time já está escalado pelo técnico Mazola Júnior. Ô Mazola. Time treinou ontem. Ontem pela parte da tarde. Aqui em Santa Catarina. O torcedor, olha só o torcedor. Parece que o Paysandu está na Curuzu. Parece que o Paysandu está no Caldeirão. Sem o Gabriel, que ficou lá em Belém, sem o Juninho, departamento médico, mas contando com essa turma que quer, essa turma que está com fé, essa turma que está querendo, essa turma que está buscando esse Paysandu das missões impossíveis, mas que ele torna essas missões possíveis. Ele torna, o Lobo torna, o Lobo quer, o Lobo vai, é o Papa Título do Norte, na final da Série C, é o Papa Título do Norte, no jogo maior da competição, é o Papa Título do Norte, o gigante pela própria natureza, abre a bandeira do time do povo, abre a bandeira do estado do Pará. Vamos lá com o torcedor desse destaque aqui da clube, aqui do canal do Timaço do YouTube. Jorge, vim de Belém e meu aniversário. É meu aniversário. Quantos anos, meu parceiro?
1: 38.
0: Nem parece, cara. Parece 40, parece 50.
1: Não importa, é o amor pelo Paysandu, meu irmão.
0: Que beleza. E você, meu irmão? Como é seu nome?
2: Rafaele.
0: Tá morando aqui faz tempo?
2: A gente veio de Belém. É o amor pelo time, é o amor pelo time.
1: O Paysandu é uma paixão pra nós. Viemos todos de Belém apoiar nosso time e vamos sair daqui vitorioso e rumo à Série B.
3: De Belém também.
1: Somos
3: todos de Belém. Apoiamos de Belém.
0: Galera toda de Belém acreditando, claro, é assim. Tem que acreditar no papão. Já já a turma passa pro gramado pra fazer o aquecimento. Lobo gigante pela própria natureza.
4: Nós acreditamos no Lobo, no Paysandu Esporte Clube, no Papão da Curuzu, hoje no interior de Santa Catarina, para voltar à Série B do Campeonato Brasileiro e nunca mais retornar para a famigerada terceirona do Brasil. 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
4: Sim, sou eu, as 15 horas, 3 horas da tarde e 20 minutos, hora certa da RBA TV, afiliada à Band, canal 13, sem mais perda de tempo, para acionar agora o adversário bicolor que também quer subir de divisão. Cadê o Brusque? Fala com a gente, Jorge Anderson, um grande abraço, boa tarde, seja bem-vindo.
5: Brusque!
2: Jorge Anderson!
6: Maravilha, Saulo, grande abraço no clima de expectativa, já aqui na cabine da Rádio Clube do Pará, estamos desde ontem pela manhã acompanhando a movimentação aqui em Brusque, cidade respirando a cultura alemã, aliás, muitos eventos culturais, festivos em toda a região e, claro, no clima do futebol também para essa grande decisão, torcedor promete vir em bom número. Na verdade, o estádio tem capacidade aqui para 6 mil torcedores, promete fazer um caldeirão a média de apenas 1.800, 2 mil torcedores no máximo aqui no Augusto Bauer. Tá certo até aqui os ingressos, principalmente para a torcida visitante, a do Papão, esgotados e foi rapidamente. E o torcedor do Brusque comprando ingressos, ainda há as arquibancadas descobertas no valor de R$60. O torcedor vai chegando para incentivar o Brusque tentando, na sua história de quase 40 anos, tentando o terceiro acesso e vem precisando de uma vitória simples. Com relação ao time, o técnico Igor Magalhães já tem praticamente o time definido, do Matheus Nogueira até lá à frente com o Marilson e o Peterson. Time deve ser o base que vem jogando e que vem para buscar a vitória, como o Papão também busca a vitória. Por isso, a promessa de um grande jogo daqui a pouquinho aqui no Augusto Bauer. E a equipe da Rádio Clube já registrando tudo com os destaques do Bruscão, o quadricolor. Com você, Saulo. Valeu.
4: Valeu, Jorge Anderson. Portanto, 17 horas e 5 da tarde, Brusque e Paysandu valendo acesso à Série B do Campeonato Brasileiro. Do ponto de vista bicolor, é preciso que a Ferroviária vença a Inter de Limeira lá na Arena da Fonte Luminosa. Tudo com o nosso acompanhamento aqui em 106.9 FM e, claro, principais plataformas digitais. 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

0: sou eu, exatamente às 3 horas e 24 minutos deste sábado, véspera de Sírio, dia de trasladação, com Papão em campo valendo acesso em Santa Catarina e o nosso representante na elite também pronto para se reabilitar fora de casa, no Rio de Janeiro, no estádio de São Januário, a colina histórica. E quem chega falando do Leão, como não poderia deixar de ser, é ele, Paulo Costa Cacheado, o ranqueado da clube. Não adianta comparar, se você já jogou a toalha, o ranqueado não. Fala com a gente, Caxi, boa tarde, seja bem-vindo. Daqui a pouco tem Remo e Vasco, Vasco e Clube do Remo às 18 horas. E você contando tudo, tudo, tudo do Leão Azul para esse Caxi.
1: Remo!
2: Leão Azul Paraense pode entrar mudado neste jogo de logo mais no São Januário contra a equipe do Vasco. O técnico Thiago Carpini postou da volúpia do time no segundo tempo no jogo passado contra o Grêmio, que ainda não definiu se vai mexer no ataque, colocando Eduardo Melo como atacante centralizado e deixando Pikachu e Taliari fazendo a função pelos lados. No meio de campo, a dúvida está entre Zé Wellison e Patrick, ao lado de Vitor Bueno. No setor, um pouco mais embaixo, Léo Pico e Zé Ricardo. O setor defensivo, que pegou puxão de orelha nos treinamentos do técnico Carpini, ele vai permanecer com Marcelo Rangel, o Marcelinho, Marlon, o Zé Ivaldo e na lateral esquerda o Marlon Matheus. Mas após a pré-eleição, o técnico deverá divulgar a equipe que vai enfrentar o Vasco. Simplesmente com uma missão: vencer o time da colina nos seus próprios domínios. Clube do Remo, que está numa sequência negativa desgraçada de 9 jogos sem vencer. E o Carpini quer quebrar esse tabu nesta competição. Vitória ao Clube do Remo, na véspera do Sírio, na trasladação. O Remo precisa de competência e para vencer do Vasco e chegar a 27 pontos, o Fenômeno Azul, ligado na clube, acompanhando tudo, porque o Clube do Remo quer se manter, faltando 9 jogos para o encerramento da competição, Saulo Zaire.
0: Valeu, Paulo Costa Cacheado. Notícias atualizadas do Leão aqui no nosso Futebol Total, que está só começando, no oferecimento de Cachaça 51, a boa ideia do Brasil, e SESI Pará, cuidando de pessoas, construindo um futuro melhor.
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0: Sim, sou eu na abertura do Futebol Total. Conexão estabelecida com o Rio de Janeiro, estádio de São Januário. Agora, para falar do gigante da colina, o Vasco da Gama, que vem reagindo.com.br no Brasileirão. Não esquece a Sul-Americana e pensa mais na frente nas semifinais da Copa do Brasil. Mas o foco é hoje contra o Leão Azul Paraense. E quem chega para falar do Vascão da Colina, o Vascão da Gama, é ele, o meu, o seu, o nosso ídolo, o Wellington Campos. Fala comigo, fala com a gente, ídolo. Boa tarde.
1: Vasco! Wellington Campos!
2: Alô, Zaire, alô, amigos da clube, aqui São Januário, calor muito forte, tempo nublado e 18 horas a bola rola para... E às 18 horas a bola rola para Vasco da Gama e Remo. E o Vasco precisa muito, demais, desta vitória. E é nesse espírito que o torcedor que comprou todos os ingressos vem aqui para São Januário.
0: Tá aí o Dinho Menezes, com a gente já esteve, Jorge Anderson da mesma forma, Cacheado já destacou o clube do Remo, que terá o Vascão da Gama, destacado ainda há pouco pelo nosso Wellington Campos, o ídolo da poderosa Rádio Clube. 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
0: Sim, sou eu, às 15 horas e 31 minutos, na hora certa da RBA TV, filha da Band, canal 13, uma passadinha com as nacionais e internacionais do Banco de Informações. Campeonato Português, Marítimo 1, Porto 1, jogo já na metade do segundo tempo. Teremos daqui a pouco o Acadêmico, Viseu e Estoril, além de Casa Pia enfrentando o Santa Clara. Na Premier League, o Campeonato Inglês, resultados de hoje: Arsenal 2-1 no Leeds United, 2-2 para Aston Villa e Brentford, Chelsea 1-2-3-4-5, Bournemouth 1, Ipswich 2, Fulham 1, Sunderland 0, Brighton 2, sem esquecer Manchester United 1, Tottenham também 1. No campeonato espanhol, hoje já tivemos aí o jogo cancelado, né, abandonado, de Rayo Vallecano 0, Atlético Bilbao 0, Alavés 1, Atlético de Madrid 2, Barcelona 3, Getafe 0. Daqui a pouco, às 16 horas, Real Madrid e Villarreal fecham o sábado do campeonato lá pelos lados da Espanha. Na Bundesliga, vamos lá. Union Berlin 1, Elversberg 0, mais 05, 3, Bayer Leverkusen 4, Augsburg 2, Bayern de Munique 2, Paderborn 0, Stuttgart 2. Sem esquecer o Hoffenheim, que perdeu em casa 3-2 para o Hamburgo, e o Leipzig, que enfiou 6 no Frankfurt, que não marcou nem gol. RB Leipzig 6, Frankfurt 0. No campeonato italiano, já tivemos Genoa 2, Fiorentina 1, Inter de Milão 3-0 no Parma, já às 15h45, Napoli e o Frosinone. Na França, hoje apenas um jogo já realizado, Lille e o Le Havre 1-0 Lille. Daqui a pouco, Mônaco e Toulouse, Lorient e Paris, PSG contra o Le Mans e o Brest enfrentando o Angers. Esses os principais jogos do campeonato, dos campeonatos do Velho Continente por todo este sábado. Já na Série C do Campeonato Brasileiro, além de Brusque e Paysandu, daqui a pouco, 5 da tarde, Ferroviária e Inter de Limeira pelo Grupo C, jogo que interessa ao Papão desde que a Ferroviária vença. E no Grupo B, o Botafogo da Paraíba, já eliminado, receberá o já classificado Santa Cruz de Recife. 17 horas mesmo, horário de Maringá e Floresta, paranaenses contra cearenses, buscando a outra vaga aí para a Série B 2027. 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

0: Sim, sou eu, já invadindo o nosso bate-bola especial deste sábado à tarde, que vai invadir a noite do sabadão, de trasladação, de Presídio de Nazaré, com a nossa equipe de jornalismo também atenta à imagem peregrina de Nossa Senhora de Nazaré e todo o grupo RBA mobilizado com o futebol paraense, também com a maior festa religiosa, talvez, do mundo, amigos e amigas da poderosa Rádio Clube do Pará. 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Dona Liane Coelho já comigo enquadrada aqui no nosso YouTube do Timão Campeão do Rádio. Você que tem hoje como missão comentar Brusque e Paysandu, Papão e Quadricolor lá no estádio Augusto Bauer em Santa Catarina. O Dinho falou do Paysandu, o Jorge Anderson chegou com as últimas do Brusque, e eu te pergunto, quem tem mais chances de vencer a partida daqui a pouco no interior de Santa Catarina, com invasão do torcedor paraense, só para variar um pouquinho? Fala comigo, comentarista de Um Bom Conselho. De quem eu tô falando, Roberto?
1: Liane Coelho!
2: Boa tarde, Saluzário, uma ótima tarde a todos. Apesar de falarmos de combinações de resultados para o Paysandu, enfim, conseguir o acesso à Série B, acredito que, de fato, o jogo difícil é o jogo do Papão contra o Brusque. É uma equipe perigosa, é uma equipe que tem velocidade, mas é uma equipe que também tem suas deficiências. Cá entre nós é o que interessa para cá, é o que interessa para o Paysandu, para conseguir parar esse momento do Brusque e aproveitar o que foi construído ainda no jogo, na última partida, onde se manteve vivo na competição. É uma equipe muito veloz, Saulo, pelo menos é a forma como eu defino o Brusque. Estou falando do Brusque porque do Paysandu a gente já sabe muito bem, basicamente, o que esperar, como joga, onde são os pontos fortes, onde são os pontos fracos. Então, essa equipe adversária é uma equipe que tem velocidade, tem transição rápida, ou seja, capacidade para o Paysandu fazer um jogo. Aliás, estava vendo o último jogo do Brusque ali contra a Inter de Limeira, de o Paysandu conseguir empurrar, sim, a equipe adversária, deixar no campo defensivo. Vai precisar interceptar muito bem as jogadas, justamente por conta dessa transição rápida que eu falei. É uma equipe que chuta de fora da área e é uma equipe que se expõe muito. Ou seja, para os atacantes que estarão presentes ali, seja o Ítalo, seja Pego, enfim, quem estiver, o próprio Baianinho também, é utilizar muito as costas da zaga. Inter de Limeira fez muito isso na última partida. Ou seja, o que eu quero falar aqui, Saulo, é que é um jogo em aberto, sim, para o Paysandu. Não vou colocar o favoritismo para o Brusque, não é mero clichê. É porque é uma equipe que também tem as suas deficiências. É uma equipe, por exemplo, de baixa estatura, similar ao do Paysandu. A ideia do Paysandu é ter uma equipe com velocidade. Acho que o Brusque seguiu a mesma linha. E assim como o Paysandu, tem dificuldade nas bolas aéreas defensivas, né? Então, quem sabe, o Paysandu pode utilizar bastante. É jogo para o Pego, para o Chapo meio definir. É jogo para o Baianinho arriscar de fora da área. É jogo para Caio Melo também chutar de fora da área. Agora, é jogo coletivo. Eu sei que em jogos decisivos, todo mundo quer salvar a pátria, todo mundo quer aparecer. Mas eu sempre falo, Saulo, quando o coletivo está funcionando, o individual aparece de maneira muito natural.
0: Pedro Henrique não joga, suspenso, terceiro cartão amarelo. Isso significa o quê na tua prancheta tática bicolor, Liane Coelho?
2: Não sei se assim foi treinado pelo Mazola, mas pela característica do Pedro Henrique, que não estará presente, e por conta de interceptar a jogada, como eu falei do Brusque, por ser uma equipe veloz, ou seja, engata um contra-ataque muito rápido, e é preciso parar a jogada. O único que eu consigo ver com essa característica é o Castro, honestamente. Essa característica de interceptar, de parar, de impedir a jogada. Agora, não sei se o Castro assim foi treinado. Sabe jogar como volante, mas não sei se foi treinado ali com o Mazola. Caso contrário, seja difícil para o Castro, aí quem estiver ao lado de Caio Melo, se vai ser Brian, imagino que a tendência até seja essa, ou se vai ser o Baianinho, e aí vai manter o mesmo estilo de jogo e jogar alguém ali pela direita, seja Tylon, seja Thalisson, o time vai precisar do Paysandu ter muito cuidado na marcação. É uma falha que o Paysandu tem, apresentou aí nessa reta final de temporada. Então vai precisar se ajustar para lidar com a marcação, porque é uma equipe que se lança muito no ataque. Vai ter o Marcinho lá na frente, vai ter Caio Melo lá na frente, se tiver o Pablo, Pablo também lá na frente, todos buscando definir, como eu falei, com chute de fora da área, enfim, mais atuando como meia, e aí peca na volância, que é onde o Pedro Henrique se encaixava. Então, respondendo a tua pergunta, a característica que eu vejo é o Castro, mas deixo esse asterisco. Não sei se ele foi treinado dessa forma.
0: Responde outra pergunta então, Renan Castro ou Bruno Bispo na lateral esquerda, e por que dona Liane Coelho?
2: Eu imagino, pegando inclusive a última coletiva do Mazola, a tendência do Bispo, né? É uma opinião, não é uma informação, por conta do aspecto de estatura, como eu falei, né? Assim como o Brusque, o Paysandu é uma equipe de estatura baixa, o Brusque vai também tentar nas bolas aéreas e o Paysandu tem dificuldade. E acho que essa dificuldade, além do aspecto de posicionamento, também passa por estatura de jogador. Não tem jogador para brigar no alto, né? O Ítalo normalmente está lá na frente, na zaga. Eu acho que o mais alto é o Castro, que não é titular da posição, então fica nessa carência. Eu acho que para lidar, imagino que para lidar com essa bola aérea, o Bispo seja a opção.
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0: 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Cadê o Lobo? Cadê o aquecimento? Cadê a escalação oficial? Vai ou não vai, Dinho? Boa tarde mais uma vez.
1: Um abraço, o rapaz está rolando aqui. Michael Jackson, Jorge Anderson ensaiou aquele passe que só ele sabe. Mas olha, tá bonito o negócio, viu? Tá bonito, torcedor chegando, torcedor se aproximando, torcedor paraense. Ô, Saulo, tô muito alto ou tô muito baixo? Me fala aí, meu irmão.
0: Pode baixar 25 centavos.
1: Deixa contigo que é mesmo que nada. Opa, sobe. Ao vivo é mais pai d'égua, né? Até porque o torcedor também fica torcendo pra gente. Isso é bacana. Opa, opa.
0: É isso, Dinho Menezes, conosco, Bola de Fogo, às 15 horas e 46 minutos.
1: Pique, naquele pique.
0: De volta, naquela crocância.
1: Agora sim, olha só, torcedor do Paysandu já está posicionado lá do outro lado. Se tivéssemos na Curuzu, o torcedor do Paysandu está ali para o lado do Almirante Barroso, com a Curuzu, tá? Se tivéssemos na Curuzu. E a torcida do Brusque Brusqueta, aqui desse lado das cabines de rádio e televisão. À tarde, a temperatura começa a cair. Temperatura começa a cair e, obviamente, que a expectativa é de chuva. A previsão do tempo é de chuva. Paysandu trabalhou ontem, mas olha, já tem o time encaminhado, escalado na cabeça dele. Ó, Pio Lobo, e aí, meu irmão? O gramado, ele é bom. Aliás, tem que ser, até porque é sintético, né? Mas as dimensões também são... As dimensões do estádio da Curuzu, então não tem muito o que estranhar, não. O Rony já está se preparando ali para colocar a rapaziada para o aquecimento, tá? E aí, tudo, rapaz, a recepção, o destaque já deu para você ver como foi a recepção do Paysandu aqui pelo seu torcedor, tá? Parece que a turma, parece que Belém é aqui, impressionante. Parece que Belém é aqui e esse torcedor, ele acaba matando a saudade de Belém quando ele vê... A equipe da Rádio Clube, né, Jorge?
2: Sem dúvida, Dinho. Grande abraço para você. Alô, Saulo. Alô, Liane. Grande abraço. Ótima transmissão. Nesse clima direto de Brusque, estamos acompanhando toda essa movimentação desde ontem. Cidade movimentada, região movimentada, mês de outubro, de muitos eventos culturais referentes à cultura germânica, alemã. E a cidade também respirando esse clima de esporte, de futebol. A equipe do Brusque que tenta, para o ano o time faz 40 anos, né? Nesses 40 anos já tem dois acessos, tem dois títulos catarinenses, né? Recentemente caiu para a Série C e já tenta logo voltar à Série B do Campeonato Brasileiro. Há muitos investimentos, embora o time não tenha um estádio próprio. Para se ter uma ideia, o estádio aqui, o Augusto Bauer, é cedido. Na verdade, o Brusque, ele aluga o espaço, né, para os jogos, já que o estádio pertence ao clube daqui que joga a segunda divisão do Campeonato Catarinense, que é o Clube Atlético Carlos Renault. Aliás, o Carlos Renault é um dos grandes fundadores, um dos grandes nomes. Por onde você passa, o sobrenome Renault está aqui na cidade de Brusque. E, portanto, o estádio pertence ao Clube Atlético Carlos Renault. Piso sintético, tá certo? Capacidade para pouco mais de 6 mil torcedores. O espaço ali para a torcida do Paysandu já praticamente o espaço tomado. E sem dúvida alguma, vira o caldeirão. A média do Brusque aqui é em torno de 1.800, 2.000 no máximo. Mas hoje a perspectiva, pelas imagens que vocês acompanham, é que chegue pelo menos a praticamente a totalidade do público aqui no Augusto Bauer, Dinho.
1: É isso, rapaz, olha, já tem uma grande parte do torcedor aqui dentro do estádio, já tem uma grande parte, mas claro que mais ainda estão chegando, tem muita

0: A gente lá fora naquele churrasco. Aqui o churrasquinho de gato é o seguinte: não é aquele pedacinho de carne e o resto tudo gordura, não. Aqui é quase meio quilo de alcatra, meu irmão, por 10 reais. É bonito o negócio. O Paysandu, daqui a pouco vai sair a escalação, né? Óbvio. Sai a escalação do Papão da Curuzu e a gente vai mergulhar no meio da galera para ouvir também o pessoal do Paysandu que está ali isolado. Mas já já vai conversar com a gente aqui no microfone da Clube Seu Saldo Zaire. Dona Eliane, tá tudo bem com a senhora, dona Eliane?
1: Tá tudo bem com a Eliane, que foi fazer
0: já entendi tudo.
1: Deixa aqui contigo. Ao nosso lado, ela que também acumula aí funções de mídia social e outras coisas. Eliane Coelho batendo escanteio, finalizando, né, e também comemorando os gols aqui da equipe Bola de Ouro. Jorge Anderson conosco, Bola de Fogo também, equipe clube presente no estádio Augusto Bauer, com muita festa, aquele barulho da torcida, principalmente a Bicolor, que vai chegando, esgotou rapidamente os ingressos, cerca de 500 destinados ao torcedor paraense. Seja aquele que foi de Belém ou do Pará para Santa Catarina, ou os nossos paraenses que moram ali em toda a região sul, principalmente Curitiba, Joinville, cidades do Rio Grande do Sul, todos os bicolores, de um jeito ou de outro, ligadaços na transmissão da Rádio Clube nesta última rodada do quadrangular decisivo da Série C 2026. Chamou, falou, Espiga.
2: Ontem mesmo lá em Itajaí, no CT do Barra, onde o Paysandu realizou seu último treino, eu estive lá acompanhando, enfim, e de fato com a presença de alguns torcedores que vieram, como você falou, de várias cidades, né, vários municípios, principalmente aqui mais ao norte do estado de Santa Catarina, como Blumenau, tá certo, aqui Itajaí do lado, lá de Camboriú, tá certo, tínhamos torcedores, é claro, também de Florianópolis, a torcida Floripa Papão veio em peso também para cá, para Brusque, para prestigiar, e sem dúvida alguma, esse mar de torcedores paraenses que moram aqui no sul do Brasil, em especial aqui no estado de Santa Catarina, marcando presença e sempre apoiando o bicolor paraense. Né, Dino Menezes? Olha o espaço do Papão, logo logo vai estar fechado, né, Bola?
0: É, logo logo já vai fechar, porque o torcedor continua atravessando, né? Continua atravessando um canto do estádio para o outro. E já já, assim como a torcida do Brusque também, né? Já se faz presente, já está em um bom número. E logo logo, meu irmão, logo logo é 5 horas e esse Pará inteiro vai estar vibrando com o timão da Clube. Alô, dona Jussi! É tia do Diego, rapaz. Ela deve estar daquele jeito. Dona Jussi aí da Pedreira, tá ligada. Amanhã eu pilde! Alô, Eupídio, acalma o teu coração, fera. Acalma o teu coração. Oh, gigante pela própria natureza.
1: É isso, Bola de Fogo, domando o lobo que quer tudo, quer triunfar daqui a pouco fora de casa contra o Brusque, nesta última rodada do quadrangular decisivo da Série C do Campeonato Brasileiro. Duas partidas entre as equipes nesta mesma competição. Primeiro jogo 1-1 em Belém, lá em abril, pela fase classificatória. E a segunda partida no início deste quadrangular, 2-1 para o Brusque, com direito a golaço do Marcinho, cobrando falta. Liane Coelho, em nome de Água Vida, bola parada será decisiva daqui a pouco, de preferência em prol do Papão? E o gramado sintético é mesmo uma vantagem para o time da casa?
3: É, eu imagino sim a bola parada interferindo diretamente na partida. Como eu falei, são duas equipes que têm um DNA similar. Mas se a gente for pegar o Paysandu do início da temporada, o Paysandu que, enfim, conquistou aqueles campeonatos, era um Paysandu com velocidade, é um Paysandu com transição, muito similar ao que hoje é o Brusque, né? Então, por conta dessas características, para mim é um jogo aberto. E aí pode ser decisivo, a bola parada, né? um chute de fora da área, como o Marcinho já fez gol assim, como o Caio Melo já fez gol assim. É, revendo o jogo do Brusque contra a Inter de Limeira, a última partida, o Brusque arriscou também de fora da área, né? Então eu acho que pode ser um ponto decisivo no aspecto de abrir o placar e de ditar como vai ser a dinâmica da partida dali para frente, né, até decisivo talvez. E sobre o gramado, eu imagino que deixa tudo mais veloz, né, deixa o jogo mais veloz. E aí automaticamente, nessa transição rápida, na velocidade, exige fisicamente. Então quem sabe por conta disso, o aspecto físico também, como eu falei da bola parada, pode ser decisivo de quem vai aguentar manter a mesma intensidade por 90 minutos em um jogo de velocidade.
1: Jogo jogado ou jogo mais brigado, pegado hoje, Liane?
3: Eu imagino jogado. Eu imagino as duas equipes buscando...
4: Tu sempre imagina jogado, né, Liane?
3: Eu não sei se é o que eu quero ou se é o que vai ser, né? Mas...
4: Bora pegar um meio termo aí, o que tu quer e o que tu acha que vai ser.
3: É porque por conta da transição e por conta do Paysandu que a gente já viu em outros momentos, principalmente no último jogo, eu imagino um trabalho muito coletivo. E automaticamente, por conta do trabalho coletivo, é mais gente tocando na bola, né? Troca de passes, é transição. Talvez, se ficar nesse toque de passes, essa troca de passes para lá e para cá, aí entre a bola parada, né? Aquele lançamento mais longo para tentar resolver. Mas eu imagino as duas equipes buscando o trabalho coletivo, fazendo a construção para não correr o risco de expor, para não correr o risco de quebrar posicionamentos, principalmente as linhas defensivas.
1: É isso, Dona Liane Coelho, em nome de Água Vida. 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Por falar em telefone, em WhatsApp, você participa com a gente no 98953-1583, 98953-1583. 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Valmir Rodrigues, já que você é o locutor de todas as torcidas, vamos por partes. Brusque e Paysandu. Jorge Anderson na narração, você estará no Vasco Clube do Remo, mas como um cara forte da nossa imprensa, é um sabadão de festa ou de coisa oposta. Mas antes tem o Dinho Menezes, direto do Augusto Bauer, bola de fogo.
0: Opa, aqui com ele. Você que viveu muitas vezes esse tipo de decisão, como é que tá esse coração, Bonique?
5: Coração tá aí a mil, né? Jogo importante, o jogo mais importante do ano pra gente. E vamos buscar esse acesso. O Paysandu chega na última rodada em condições. A gente sabe que não depende só da gente, mas a primeira coisa é fazer a nossa parte.
0: Mas qual é o sentimento de quem já levou muitas vezes decisões como essa?
5: Bom, eu estou acostumado a ver isso no Paysandu, né? Graças a Deus a minha história aqui é uma história de muitas conquistas e espero que hoje seja mais uma delas.
0: Tá certo, Vandique, um abraço.
1: Saiu.
0: Vandique, falando aqui do microfone, chegou a chuva, Saulo.
1: Chegou a escalação também do Papão.
0: O cara tá gritando ali, vou te contar. Saiu a escalação do Paysandu, né?
1: Jean Androgni, Edilson, Lucas Rodrigues, Pedro Carrerete e Bruno Bispo. Castro, Caio Melo e Marcinho, Pablo Alcântara, Cleiton Pego e Ítalo. No banco de reservas, Marcão, Gustavo Henrique, Eduardo Ribeiro, Tylon, Nico, Schiappacazzi, Renan Castro, Brian Macapá, Thiago Índio, Hadley, Thalisson, Facundo Bonifazi e Lucas Cardoso. Fala um pouco sobre esse time confirmado, Liane Coelho e também Valmir Rodrigues, tudo em nome de Água Vida, começando por ela, a nossa comentarista de Um Bom Conselho, que joga aberto e tem um olhar diferenciado em nome de Água Vida. Liane.
3: Mesmo esquema que a gente viu do Paysandu em outros momentos, falando taticamente, e aí vem o Castro, imagino, ali na volância, substituindo o Pedro Henrique, como debatemos, por conta da precisão na hora de interceptar a jogada. Pode também ficar ali entre o Lucas Rodrigues e o Pedro Carrerete, como um terceiro zagueiro, se quiser liberar um pouco mais o Bruno Bispo. O Castro, em alguns momentos, a gente viu, inclusive ele fazendo gol, né, saindo um pouco mais, então pode ser que a construção comece por ele, e aí o Bruno Bispo já pode ficar para dar um suporte. Ou seja, para mim, defensivamente falando, porque ofensivamente é o que a gente já viu em outros momentos, né, Cleiton Pego de um lado, o Pablo Alcântara do outro, o Ítalo centralizado, então acho que muda mais o aspecto defensivo. Independentemente do Castro ou do Bispo ficarem, o Paysandu pode sim ter uma linha com três zagueiros quando estiver sem a bola. Como eu falei, ora o Castro ficando ali entre a dupla de zaga, ora o Bispo ficando também. Então imagino que essa seja a didática da partida. Não tão diferente taticamente do que a gente viu nos últimos jogos do Mazola, até porque não dá para você fazer grandes modificações, mas por conta de característica na ausência do Pedro Henrique tendo o Castro. E o Marcinho aí, né, Saulo? Para quem tinha a dúvida por conta da situação física dele, o Mazola falou na última coletiva sobre pelo menos um tempo, o que era para ser no último jogo também e sair no intervalo, mas ele pediu para ficar, mas o capitão vai em campo.
1: Como é que tu tá imaginando esse meio de campo do Paysandu em relação a formato e funções, Liane Coelho?
3: Aquele tripé que a gente acostumou a ver o Paysandu, tendo o Castro mais como volante à frente da zaga, Caio Melo e Marcinho jogando mais avançado. O Pablo Alcântara se torna uma opção a mais, porque apesar de ser colocado ali como ponta pela direita, ele cai muito pelo meio de campo, e aí o Edilson tem a liberdade de avançar, então o Paysandu pode ali ter determinadas situações de jogo 4 no meio de campo, tendo o Pablo Alcântara mais pelo meio. E imagina o Castro na construção do jogo. E aí, com isso, Caio Melo e Massinho pode ir lá para frente e o Castro iniciando a jogada. Agora, na hora de recompor, o Castro tendo a principal obrigação de matar a jogada à frente da zaga.
1: O Edilson pode ser uma válvula de escape interessante, um fator surpresa ali para aparecer como um ponta, talvez com o Pablo atraindo a marcação, o Marcinho segurando a bola e o Edilson se projetando, às vezes até como um atacante ali pelo lado direito, até por conhecer todo esse cenário de Brusque e da torcida.
3: Eu imagino o Edilson mais como ala, Saulo, dentro dessa didática que tu falou, porque como eu falei do Pablo Alcântara caindo mais pelo meio, em alguns momentos fica uma lacuna ali na ponta direita. E se a gente pegar o início da partida passada contra a Ferroviária, o Edilson estava avançando bastante, indo na linha de fundo, onde particularmente eu prefiro ver o Edilson atuando, tendo essa liberdade para atuar. Então eu acho que o Edilson vai ser mais o ala, né, de ir na linha de fundo, enquanto o Pablo cai mais para o meio de campo, dando suporte para o Massinho, para o Caio Melo, para o próprio Castro, chutando de fora da área, ficando de frente para o gol também, e o Bruno Bispo com mais responsabilidade defensiva. Avançando um pouco mais, mas fazendo um comparativo com o Edilson, ele fica mais, aquele lateral, e o Edilson avançando mais como ala.
1: Olha o Brusque com o Matheus Nogueira, eu ia falar João Nogueira, Gomes Rodrigues, mas é o Matheus Nogueira, Jefferson, João Maestro, Cipriano e o lateral esquerdo, que é exatamente o Melhorinho, Rafael Melhorinho, que é um zagueiro barra lateral. Aí temos Bernardo, Gazão e o JP Martins. Adiantados, o Adrianinho de um lado, o Peterson do outro e o Marlisson como centro atacante. O Rafael Melhorinho, que é um lateral barra zagueiro. Talvez um espelhamento aí do Brusque, ou o Mazola esperava já um cara mais defensivo pelo lado esquerdo da equipe do Brusque. Como é que você imagina esse quebra-cabeça aí do Igor Magalhães contra o Mazola Júnior, Liane?
3: Apesar da velocidade que eu falei do Brusque, o Brusque é um time que ele busca ser muito compacto defensivamente falando. Sem a bola, fica todo mundo mais ali recuado e o Marlisson fica mais solto, às vezes aparece alguém com ele, mas normalmente fica um homem sobrando. Porque o Brusque é um time que fica compacto defensivamente para sair em velocidade, buscar o contra-ataque. Agora, uma equipe um pouco pensa, trabalhando pelo lado esquerdo, buscando o Peterson, né? E aí, automaticamente, quando o Peterson vai e vai o time acompanhando, ficam também algumas brechas. Então, se torna o lado mais forte e o lado mais fraco do Brusque. Então, imagino um Brusque trabalhando muito pelo lado esquerdo, similar às outras partidas. Um time muito com as linhas defensivas bem organizadas defensivamente e na hora de sair, na hora de avançar para o jogo, engatando a velocidade.
1: Valmir, em nome de Água Vida, Paysandu bem escalado, na tua opinião, boa tarde, seja bem-vindo, você que estará com todas as emoções de Vasco e Leão daqui a pouco, 18 horas, mas o papo no momento é Brusque e Paysandu que já estão escalados. Valmir, é boa tarde.
6: Um abraço, Saulo, amigos da clube, nossos colegas em campo já. Bom trabalho aí, o nosso querido Jorge Anderson, Dino Menezes, na beira do gramado. Estaremos aqui de São Januário com as emoções de Vasco e Clube do Remo. É bom a gente lembrar que o Mazola repete essa escalação aí, não sei se foi espelhado, mas ele já vinha fazendo essa jogada com o Bruno Bispo aí pelo lado esquerdo, né? Sempre digo que ele difícil, o Mazola tem uns esquemas que ele gosta de pegar zagueiro que tem canhoto, gosta de jogar pelo lado esquerdo e escalar e não colocar um especialista. Vem dando certo, acho que o Paysandu tem futebol suficiente para fazer um bom jogo, para conseguir uma vitória e não depender de ficar olhando o resultado. Quer dizer, vai precisar, mas ele precisa fazer primeiro o seu papel em campo, que é ganhar. Acho que pelo que ele rendeu contra a Ferroviária, se ele jogar o que jogou contra a Ferroviária, criar oportunidades, fizer os gols, ele tem futebol suficiente para ganhar o jogo. Ficaremos na torcida aqui, Saulo.
1: 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Agora exatamente 16 horas e 8 minutos. Hora certa, sabe de quem, Espiga? 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
2: Isso, e agora há pouco vocês sentiram a vibração da galera, que praticamente já lota a parte coberta, que fica abaixo aqui das cabines de imprensa. Do outro lado ainda há muito espaço. À nossa esquerda também a parte coberta, o torcedor do Brusque já praticamente fecha ali os locais. O espaço do Paysandu, que fica do outro lado, à nossa esquerda também já praticamente tomado. O clima é de caldeirão para essa decisão. Goleiros do Paysandu nesse momento vindo para o trabalho de aquecimento. Goleiros do Brusque também já no aquecimento, tempo fechado nesse momento, tempo fechado esses últimos dias de chuva aqui em toda a região, em especial em Brusque, mas até agora nada de chuva, viu? Temperatura agora girando nos 23 graus aqui em Brusque, para já já a grande decisão entre Paysandu e Brusque. Galera chegando e o clima na Clube do Paraçaulo.
1: É no bate-bola. 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Liane Coelho, daqui a pouco. Tem o Wilton Pereira Sampaio para Brusque e Paysandu. É certeza de segurança ou é bom esperar a bola rolar, dona Liane Coelho?
3: É bom esperar a bola rolar, até para ver o aspecto de critério, né? Essa Série C a gente já viu em vários momentos aí algumas dificuldades na hora do critério de marcação. Não que interferisse diretamente dentro desse contexto, mas pode. Né? E aí, como eu falei de um jogo muito jogado, pelo menos a expectativa que eu tenho, bastante interceptações também, né? Em determinados momentos, a briga física mesmo para parar a jogada em velocidade do adversário e entender, né, como o árbitro vai dar os seus critérios nas faltas para não correr o risco de, logo no início, ter jogadores amarelados, né? Principalmente, como eu falei, numa necessidade de parar a velocidade do adversário. Então, eu sempre sou do time, Saulo, que prefiro sentir um pouco o início da partida para poder ter minimamente uma noção de critério e ainda assim, muitas vezes, a gente fica descontente, mas minimamente entender o critério que vai ser aplicado em campo.
1: Eliane, esse clima de caldeirão, decisão, gramado sintético, a gente já falou, mas o Paysandu não está mais acostumado com essa atmosfera de um modo geral do que o Brusque, que no final de tudo acaba sendo um time de menor torcida, acostumado com menos pressão. Isso pode ser um fator favorável ao Paysandu e automaticamente desfavorecer a equipe da casa, que pode cair numa ansiedade ali extra.
3: É um fator favorável que teoricamente não era para ser para o Paysandu, né? Teoricamente porque o Paysandu está jogando fora de casa, né? Então entende-se que vai ter a pressão da torcida adversária, só que não é bem assim, né? O jogo vira. A gente viu aí com o Dinho, torcedores que saíram de Belém, né, para acompanhar. Se não me falha a memória, o setor visitante já estava esgotado, né? Setor direcionado ali à torcida do Paysandu. Então, pelo menos por parte do Paysandu, a casa está cheia. E aí pode interferir sim, né? Como eu falei, nesse momento de jogo decisivo, Saulo, alguns jogadores muitas vezes querem resolver sozinho. E aí tem que entender como ele vai lidar com a pressão na hora do erro. No jogo passado, por exemplo, a gente viu aquela falha do goleiro da Inter de Limeira. Eu arrisco dizer aí que logo no início do jogo não sinto tanta segurança no Nogueira, goleiro do Brusque. Então já é começar a dar uns chutes aqui e ali, né, para dar aquela pressionada, ver para onde o goleiro cai. Enfim, eu acho que é um cenário que era para ser desfavorável para o Paysandu, por estar jogando fora de casa. Mas pela torcida do Paysandu, que a gente já sabe, pode ser desfavorável para o próprio Brusque.
1: 989-53-1583, 989-53-1583. Você participa com a gente e faz uma pergunta para a Liane, para o Valmir, para o Dinho Menezes e também para ele, Jorge Anderson, de novo com a gente.
2: E só mais um detalhe, lembrando que a cidade está em festa. Está em festa aqui em Brusque. Aliás, o estádio fica bem central, fica bem no centro aqui de Brusque, bem próximo à Igreja Matriz. Você atravessa aqui o córrego, né, o rio que corta a cidade, você já está na área central aqui de Brusque. O acesso é rápido para a torcida. Daqui mesmo a gente tem a visualização do lado de fora. Muita gente ainda do lado de fora concentrada, né, tomando aquela água. No momento em que o Paysandu vem para o trabalho de aquecimento. E a cidade está em festa, Saulo, porque estamos tendo a tradicional festa alemã, a festa do marreco, meu amigo. Hoje no almoço foi marreco ensopado, foi guisado de marreco, sensacional. A festa tradicional da colônia alemã, aqui uma região de colonização germânica. E não só aqui, né, como em Itajaí tem o Festival dos Peixes, lá em Blumenau também a famosa Oktoberfest. Então a região em festa, o torcedor vem também. A gente observa muitos torcedores aqui caracterizados, né, com a vestimenta tradicional alemã. Enfim, é o clima realmente de festa, da cultura da região e também do futebol, Saulo.
0: Eu vou levar para você, Saulo, um barril de artesanal daqui.
1: Pode trazer isso e também outras informações do Paysandu Esporte Clube, que está pronto para subir de divisão. Bola de fogo.
0: Rapaz, aqui é o seguinte, tu não pode ficar na área ali destinada ao Paysandu. Nesse momento, os atletas do Paysandu já estão fazendo aquecimento, já começaram o aquecimento, o Brusque ainda não. Quando o Drord com o Marcão entraram para iniciar o aquecimento, a torcida foi a loucura e o espaço do Paysandu começa a ficar pequeno. Eu acho que só esse espaço, sinceramente, não é o suficiente. E a galera tá chegando, meu. A galera tá chegando, a galera acreditando, a galera tá com uma fé danada. Agora, é engraçado, a torcida do Brusque é aquela torcida timidona ali, sabe? Grita, mas depois esconde a língua. Enfim, mas do Paysandu, olha, esse estádio lembra muito o Zinho Oliveira. O Zinho Oliveira. Pra quem tá aqui, lembra muito do Zinho Oliveira, aqui, o Augusto Bauer. E a chuva chega e não vai embora. Continua pingando, a garganta dói, mas tem que dar até o final, meu irmão. Tem que dar até o final. Nesse momento, os jogadores fazem um círculo ali do gramado, fazendo uma forte oração. Oração boa, meu irmão. Oração boa. É para todo mundo ficar leve, todo mundo ter ciência, ter a concentração alta, altíssima, para que o Paysandu consiga o objetivo, que para muitos é quase impossível. Mas quando você crê, quando você acredita, se torna leve, se torna mais fácil. E esse é o intuito do Paysandu. Opa, eu acredito na rapaziada! Eu acredito na rapaziada!
7: Eu ponho fé na moçada. Paysandu!

0: 16 horas e 16 minutos, hora certa da RBA, filha da Band, canal 13, na nossa hora certa aqui da poderosa Rádio Clube do Pará. E agora com uma participação do torcedor falando aí da expectativa para esse Brusque e Paysandu, Papão fora de casa em busca do acesso. Cadê a galera, Roberto?
1: Beleza, Saulo Zaire. Um abraço a toda a equipe esportiva, o comando do Guilherme Guerreiro. Estou aqui na sintonia, no município de Parintins, no estado do Amazonas. Um abraço para Dinho Menezes, Paulo Cachado, Guilherme Coelho e a toda a equipe esportiva da Rádio Clube do Pará. Aqui é Nildo Silva, o Beleza Beleza da sintonia.
0: Valeu, obrigado pela sintonia, Nildo Silva, Beleza Beleza, direto do estado do Amazonas, acompanhando a poderosa Rádio Clube do Pará. Som ambiente já deu para perceber, é forte e potente, porque é dia de decisão, de casa cheia, e a Rádio Clube desde cedo falando do Augusto Bauer com todo
2: o The Tiger rolando agora.
0: De Brusque e Paysandu, o que é que tá rolando aí, Espiga?
3: Time of the Tiger!
0: Não é.
2: Dá para sentir o clima, né?
0: Meu negócio é Nelsinho Rodrigues, Vanderlei Andrade.
2: Opa, coisa boa, Adonias.
0: Nosso Tom.
2: Vem cá, Adonias. Deixa eu fazer o registro, Saulo. Com o nosso querido Adonias. Grande abraço, meu amigo. Satisfação da nossa Rádio Diplomata nesse clima. Você que, aliás, é de Santa Bárbara, jornalista, já mora 8 anos aqui em Brusque. Como é que você está vivendo esse momento e acompanhando sempre o esporte e o jornalismo de um modo geral aqui em Brusque? Um grande abraço, boa tarde, Rádio Clube.
4: Muito boa tarde, prazer mais uma vez falar nesse microfone de tanta história. Um abraço para o Saulo, grande Saulo. Tem DNA de profissional Saulo, né? Sem dúvida nenhuma. Então, um grande abraço. A gente acompanha com muita alegria, com muita satisfação, um momento importante do futebol. E hoje a gente tem aqui duas equipes que fizeram por merecer chegar nesse quadrangular. As duas tiveram assim uma trajetória um pouco parecida nessa reta final. É, chegou com credibilidade, mas nos últimos jogos acabaram por situações que acontecem, acabaram perdendo a oportunidade de estar mais tranquila nessa partida. Para o Brusque, vencer significa estar na Série B. Para o Paysandu, tem que vencer e ainda contar com algumas situações, mas que nada é impossível. E para dizer que, independente do clima criado pela torcida, o que é normal, aqui dentro, tem do outro lado, e eu falei hoje de manhã aqui nesse mesmo microfone da Rádio Clube, a diretoria do Brusque, todos eles sabem que do outro lado tem o Paysandu, com toda a sua história, com a sua camisa, com tudo que já conquistou, tudo que já conquistou no futebol brasileiro. Então, um grande jogo, é o que nós esperamos aqui hoje, e falar com vocês da Rádio Clube. Tive o prazer de hoje, junto com o Anderson, ele poder conhecer um pouco da cultura alemã que predomina aqui, né?
2: Estivemos lá no espaço da Fenahec.
4: E desejar a vocês um excelente trabalho, trabalho que eu já conheço, que eu já sei a credibilidade, que tem a maior emissora do norte do Brasil, que é a Rádio Clube. E tive o prazer de ser correspondente no jornalismo dessa emissora também, lá de Santa Bárbara. Então, aqui estou sempre ouvindo a programação. Chego em casa, terminou a programação aqui, sei que lá o esporte é nota mil, então eu estou sempre ligado na Rádio Clube. Sempre, sempre, sempre.
2: Manda um abraço para Santa Bárbara.
4: Santa Bárbara do Pará, meu amigo Luiz. Eu sei que está agora com o radinho lá ligado, Luizinho. Toda a galera lá, meu amigo Marcão, prefeito da cidade, a galera toda lá acompanhando a Rádio Clube do Pará. O meu abraço, saudade de dezembro, estou chegando aí e quero visitar o estúdio da Rádio Clube também.
2: Adonias, hoje o almoço foi com muito marreco, aquele joelho de porco, enfim, né? Aquele chucrute, né? Mas hoje a festa vai ser do nosso pato no Tucupi delicioso, meu amigo.
4: Círio de Nazaré, que acontece nessa capital maravilhosa que é Belém do Pará. E o povo do Pará merece, sem dúvida nenhuma, merece muito mais do que o que tem hoje no futebol. Com a torcida que a gente tem, com a história que tem, time nenhum do Pará merecia estar em Série C ou Série B. Tinha que ser de elite, tinha que ser de Série A. Né? Mas a gente ainda vai chegar lá.
2: Um abraço, Adonias. Valeu, parabéns pelo trabalho na Diplomata.
4: Bom trabalho aí, Saulo. Um abraço para você, bom trabalho.
0: Abraço,
2: valeu,
0: Adonias.
2: Nosso registro, Saulo, no clima, com as duas equipes batendo bola no trabalho de aquecimento aqui no Augusto Bauer.
0: Se tem jogão, chama o Espigão e também um Bola de Fogo, com tudo de Brusque, Paysandu e o ambiente do estádio Augusto Bauer, que vai ficando cada vez mais quadriculou de um lado e bicolou do outro. Torcedor paraense marcando presença no palco da partida daqui a pouco, a partir de 17 horas. 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O papo agora, virando a chave, trocando o chip, é Série A do Campeonato Brasileiro, 18 horas 6 da tarde, no horário de Belém, de Brasília e do Rio de Janeiro, Vasco da Gama e Clube do Remo. Remo agonizando, virtualmente rebaixado. Será que eu estou sendo correto? Minha colocação está dentro da realidade? Gerson Nogueira vai comentar, batendo de primeira aqui na Rádio Clube do Pará. A narração dele, o de todas as torcidas, Valmir Rodrigues e o Paulo Costa Cacheado, que chega agora com a gente com o seu primeiro registro em relação a mais um confronto azulino na Série A do Campeonato Brasileiro 2026. Cadê você, Caxi? Boa tarde.
5: Beleza, meu caro Saulo Zaire, como sempre, quando chega no Rio de Janeiro, torcedores do Clube do Remo, paraenses, fazem uma grande festa. Eu me lembro que no jogo contra o Flamengo, meu Deus do céu, no Maracanã, uma área que colocaram lá para o Clube do Remo grande, um lance de arquibancada, ficou totalmente lotado. Não é diferente contra a equipe do Vasco aqui, no São Januário, Clube do Remo, o Leão Azul Paraense. O Remo, Saulo, que já falamos aqui, que vem de uma sequência negativa de 9 vitórias. Que coisa horrível. É a segunda partida do Carpini. Ele tem uma derrota, perdeu para o Santos e empatou contra a equipe do Grêmio. E o merecia vencer o jogo passado. Mas ainda há um pouco de esperança, né, como se diz na gíria, né, em plena trasladação, véspera do Ciro, o Remo joga de novo, né, agora contra a equipe do Vasco. Para esse jogo, Saulo, o técnico, ele não definiu. Ontem ele fez um trabalho tático e exigiu muito no setor defensivo, né. Não pode ficar errando mais o setor defensivo do Clube do Remo. Então ele pegou muito pesado nisso aí e que tudo dê certo. E no meio de campo, ele tem alguma dúvida, pode entrar de cara com David Braga e pode entrar lá no ataque com Eduardo Melo, que quando entrou contra a equipe do Grêmio, meu amigo, deu muito trabalho e vamos aguardar que ele, o técnico, acerte hoje em cheio e que o Remo saia com uma grande vitória do São Januário contra a equipe do Vasco. O Remo está precisando logo dessa vitória. Um provável time do Clube do Remo: Marcelo Rangel, Marlon, Zé Ivaldo e o Marlon Matheus, Léo Pico, Zé Ricardo, Patrick ou Zé Edson. Tem também aí o David Braga e Vitor Bueno, Pikachu, Eduardo Melo e tem também o Taliar. Então vamos aguardar. Isto é com o técnico, o nosso Carpini, que tem que vencer de qualquer maneira. Vamos ouvir o Eduardo Melo, que está cotado para ser homem de frente lá. Passou muito tempo sem jogar, não foi? Voltou bem, fazendo até gol, hein, meu caro Eduardo Melo?
6: Então, foi um momento difícil aí para mim, né? Esse período pós-lesão que eu tive. Eu achava que eu ia ter uma oportunidade antes, mas infelizmente não aconteceu. E nesse momento aí eu continuei trabalhando, sabia que um momento ou outro eu ia ter oportunidade, né, em algum momento ia ter que aparecer. E eu continuei trabalhando esses períodos, esses 7, 8 meses aí que eu tive, né, que foi um momento doloroso para mim, mas continuei cabeça boa trabalhando. Muito saber que a oportunidade ia chegar e eu tinha que estar preparado.
5: Eduardo, você passou um momento difícil, né? Aquela contusão que demorou a se recuperar, mas teve apoio de familiares, não é isso, Eduardo?
6: Ah, acho que para mim não foi muito difícil, né? Até porque eu vivo sozinho, minha família não vem perto de mim. Não porque eles não querem, porque se fosse pela minha mãe, ela estava junto de mim todo dia. Mas eu que gosto mesmo de ficar afastado, sozinho, na minha. Né? E eu sabia que para as coisas dar certo, só dependia de mim. Né? Então,
5: o que o Remo precisa neste jogo de hoje contra a equipe do Vasco, que está numa subida, mas o Remo precisa de vitórias, hein, Eduardo?
6: Na minha cabeça era só trabalho, continuar trabalhando, né, usar o que o clube tem, tentar fortalecer e preparar para o momento que chegasse. Cara, acho que a gente tem que ter o pé no chão, primeiramente, né, não fazer as coisas de qualquer jeito, né, e agredir os caras, tipo, no bom sentido, pressionar, jogar como tiver que jogar, atacar a linha do último terço, atacar o espaço, né, para tentar finalizar gol, o máximo que a gente conseguir, para tentar fazer um, cara que a gente primeiro tem que pensar em não tomar o gol primeiro, né, para depois pensar em fazer o gol, né, e tentar trazer o resultado.
5: Aí, portanto, Eduardo Melo. Daqui a pouquinho, o técnico vai confirmar o time do Clube do Remo para o jogo contra o Vasco, porque só vitória interessa aqui no São Januário, meu amigo Saulo Zaire.
0: É, por falar em amigo, Arilson Valente com a gente, Del Moraes em Macapá, Valdepix torcendo pelo Paysandu, mas o papo ainda é Vasco e Clube do Remo. Gigante da Colina em destaque com você, ídolo, direto de São Januário. Boa tarde de novo.
7: Alô, Zaire, alô, amigos da Clube. E aqui em São Januário, o Vasco liberou os seus jogadores relacionados para a partida de hoje. Os goleiros Léo Jardim, Fusato e Pablo, um deles será cortado, certamente é o Pablo. O Paulo Henrique, o Puma Rodrigues e também teremos aí o Lucas Piton e Cuiabano. Esses aí são os jogadores de laterais. Para a zaga, Saldívia, o Gabriel, o Lucas Freitas e o Robert Renan foram relacionados. Para o meio campo, Sousa, Jair, Ramon Rick, Thiago Mendes, Lescano, Tietê, Marino e Nestrosa, aí já é ataque, Andrés Gomes, Adson, Colídio, Nuno Moreira, David e Spinelli. Ou seja, é o que o Vasco tem de melhor nesse exato momento para essa partida aqui em São Januário. O Vasco sabe que precisa da vitória, tem 34 pontos, vem de 5 vitórias e ganhar do Remo, ele vai a 37 com um jogo a menos e fica numa situação menos complicada em termos de tabela. Chegamos, inclusive, a conversar com algumas pessoas do Vasco de que o técnico Pedro Emanuel pode poupar titulares para o jogo de hoje. Na relação, ele traz o que ele tem de melhor. Se vai deixar, por exemplo, Sousa, né, Lescano, o próprio Thiago Mendes no banco de reservas, um Cuiabano, algo nesse sentido, a gente vai ter que aguardar uma hora antes do jogo, às 17 horas, para saber como ele arma essa equipe vascaína. Mas, inicialmente, é para começar o jogo com Léo Jardim, Paulo Henrique, Saldívia, Robert Renan e Cuiabano ou Lucas Piton. Aí no meio campo com Sousa, Thiago Mendes e mais a presença do Lescano. Na frente ele faz o Andrés Gomes, o Bruno Duarte e mais a presença do Colite. Então é esse o time do Vasco da Gama para essa partida. Onde eu disse Bruno Duarte, leia-se a possibilidade do Adson com o Colídio mais centralizado, ou então o próprio David. Tá certo, meu ídolo? É com você, na Clube.
0: 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De quem eu estou falando, Roberto Menezes? Gerson Nogueira. Boa tarde, seu Gerson.
8: Boa tarde, seu Saulo. Boa tarde, amigos. Diane, Coelho, Romir, Rodrigues.
9: Já está aqui.
0: Está fazendo charminho, Gerson Nogueira. Vai lá, Gerson, boa
9: Antigamente
0: tarde.
9: Se chamava forfé, né?
0: Isso. Vasco e Remo daqui a pouco, Gerson. Expectativa.
9: Expectativa de uma missão aí das mais difíceis para o Remo. A partir de agora, para o Remo não há, né, jogo tranquilo. O Remo tem um... Para se salvar, o Remo tem um, aí uma pauta a cumprir nesses 9 jogos, tentar vencer 7, e é muito difícil, a gente sabe. Eu me coloco naquela posição de que nada é impossível, né? Mas quando se fala isso, a gente já está colocando um grau de extrema dificuldade para que o objetivo seja alcançado. Entendo que o Remo vai ter um jogo muito complicado hoje. O Vasco melhorou muito. Aquele Vasco que empatou no Mangueirão, né, um jogo à noite, e os dois times muito equilibrados, o Remo teve chances, o Vasco também, é outro Vasco, é um outro time. Talvez a chance para o Remo no jogo de hoje é que o Vasco tenha um jogo importantíssimo na terça-feira, né, um jogo decisivo na Sul-Americana, e talvez isso acabe provocando mexidas na equipe por parte lá do Pedro Emanuel, né, o técnico. Técnico que, aliás, resgatou o Vasco. O Vasco passou a ser uma equipe competitiva, jogando bem. O Vasco está em 2 semifinais de Copas, Copa Sul-Americana e Copa do Brasil. Está jogando bem no Brasileiro, 3 vitórias seguidas. E é uma equipe que está em lua de mel com a torcida, né? São Januário hoje vai ser uma festa. E isto é um outro fator de problema para o Remo. Agora, desafios existem, né, para serem enfrentados e vencidos. Vai que, né, o Remo no jogo de hoje consiga unir desempenho e resultado. Na verdade, o Remo até vem competindo, vem jogando bem contra as equipes, contra o Grêmio fez um bom jogo. Podia ser um pouco melhor, mas jogou bem. Mas o resultado não tem acontecido. Sabe-se lá se não é hoje que esse resultado vem, de repente, aí também, né, dentro desse clima, né, mariano, esse clima de véspera de Sírio. Nos últimos anos, jogos na véspera de Sírio não foram tão bons para os nossos representantes. O histórico que eu tenho não é bom. Mas, né, na zica, lá em Bahia a gente chama na zica, a gente não chama nazinho. Na zica pode, de repente, dar uma força aí, né? Já que também a gente está esperando que dê uma força lá em Brusque. Por que não se dividir aí entre Brusque e São Januário, né, Saulo Zaire? Agora, falando sério, parada indigesta para o Remo, Vasco favorito no jogo, sem dúvida nenhuma.
0: 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Voltando para a Série C do Campeonato Brasileiro, tudo certo com a escalação do Papão, do Brusque, e com a ficha técnica do espetáculo, seu Dinho Menezes.
10: Tá tudo certo, só tô esperando a sua autorização, agora... Aquela festa das torcidas, as torcidas de um e de outro, a torcida do Paysandu, rapaz, que é isso, fera! Que festa faz essa torcida, viu? A chuva tá uma reta a pé, tá fina, mas tá enjoada, diga.
2: Tem ali a paixão bicolor de São Paulo, tem um ônibus que vem de São Paulo.
10: Rapaz, esses caras eu encontrei com esses caras no meio do caminho. Eles são apaixonados pelo Paysandu Esporte Clube. Tá lotando a área destinada para o Paysandu. Daqui a mais uns 10 minutos não vai dar mais para ninguém. E a hora que você quiser autorizar, tá autorizado. Eu tô com a escalação do maior clube da Amazônia, o maior campeão regional do Brasil, o Papatito do Norte, seu Zaire.
0: 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Roberto Menezes está contigo para aumentar o volume, subir o som e autorizar o momento bicolor com a escalação oficial do Lobo, sob o comando novamente de Mazola Júnior, em busca de mais um acesso, Roberto Menezes.

aqui em Brusque.

0: 44 e 14 pro do Bispo. Amém, amém, amém. Esse é o Paysandu na sua retaguarda, na defensiva. O meio de campo, 15. O Sapequinha voltou. O Sapequinha tá de volta, 15 Castro. 8, Caio Melo. Caio Melo, 8. 10, Marcinho. 10, Marcinho. E 80, sem sofrência, sem sofrência. Pablo Baianinho. Time do povo paraense, do gigante, pela própria natureza do Papa Título do Norte, está escalado assim, com 75 Cleiton Pego, 75 Cleiton Pego, e 9, o Ítalo, hoje é a tarde e noite dele, do Marcinho, do Pablo e do Cleiton Pego. O Paysandu escalado. E no banco, o técnico Mazola Júnior, que vai para sua quarta partida à frente do comando técnico do Papão. Ele tem à sua disposição Marcão Goleiro. Marcão Goleiro, 41. Gustavo Henrique, 3. 18, Eduardo Ribeiro. 19, Tylon. 20, Nico. 21, Renan Castro. Brian, 23. 25, Thiago Índio. 26, Hadisley. 30, Thalisson. 31, Facundo Bonifazi. 99, Lucas Cardoso. Esse, o time do povo, definido para decisão na Série C daqui a pouquinho, meu caro Saulo Zaire.
1: Sim, sou eu para falar aqui no quadrangular. O Paysandu é o quarto colocado com 4 pontos, apenas uma vitória. E no total na Série C tem 24 partidas realizadas com 10 vitórias, 3 empates e 11 derrotas. 30 gols marcados, 34 sofridos. E o Ítalo Carvalho é o artilheiro bicolor na competição com 8 tentos assinalados. Agora direto e reto para a escalação do Brusque Futebol Clube, representante do futebol catarinense na Série C deste ano, que quer voltar para a segundona nacional. E o Bola de Fogo chega chegando agora com a escalação do mandante, comandado pelo carequinha Igor Magalhães.
2: Sempre joga pra vencer, nosso time faz tremer.
0: Brusque é
2: o
0: Saulo, leva o Brusque que molhou tudo.
1: É isso, vamos que vamos aqui com a escalação do Brusque Futebol Clube, definido com o Matheus Nogueira 1, Jefferson 2, João Maestro 3, Cipriano 4 e o Milhorim, que é Rafael Milhorim, número 15. Meio de campo com 5, Bernardo, 7, Gazão e 10, JP Martins. Mais à frente, 17, Adrianinho, 11, Peterson e 9 para o Marlisson, com Y no meio do nome. Na suplência, 12, Paulo Jazenini, 6, Raimar, 8, Jonathan Luca, 13, Renan Henrique, 14, Rian, 16, Davi Gabriel, 18, Álvaro, 19, Macário, 20, Ariel, 21, Clinton, 22, Medeiros e 24 é o Pedro Martins. Time quadricolor, exatamente na Série C do Campeonato Brasileiro, está na terceira posição com 7 pontos conquistados no quadrangular decisivo e no total nesta competição a terceirona do Brasil acumula 24 partidas com 10 vitórias, 8 empates e 6 derrotas, 37 gols marcados, 31 sofridos e o JP Martins, para muitos, João Pedro é o principal goleador da equipe no torneio com 7 gols assinalados. Quarteto goiano daqui a pouco dentro de campo. Wilton Pereira Sampaio, FIFA, auxiliado pelo Leone Rocha e também pelo Johnny Rocha. No momento ali do quarto árbitro, na quarta arbitragem, Jean Carlos Narciso, e no VAR dos pernambucanos, o principal Gilberto Júnior e o auxiliar Clóvis da Silva, dona Liane Coelho, em nome de Água Vida. Expectativa tranquila, alta, baixa, razoável para Brusque e Paysandu daqui a pouquinho no Augusto Bauer, no interior de Santa Catarina, com gramado sintético e a dona Chuva marcando presença. Liane!
3: Reforço que para mim, Saulo, é um jogo sim em aberto, por conta das características das duas equipes, jogo movimentado, né? Jogo com bastante troca de passes, assim imagino. É, por conta do gramado, há a velocidade da bola, né? E com isso vai exigir muito mais fisicamente. Então, quem sabe, o aspecto físico pode sim ser determinante para uma das duas equipes, ou seja, quem conseguir manter a mesma intensidade até o final da partida e assim levar vantagem. É, o Paysandu tem que entrar em campo pensando em si, apesar de ter um resultado ali acontecendo em paralelo, que é importante para o Paysandu, mas similar como foi a partida na Curuzu, deixa para a torcida ficar monitorando, né? A ideia é chegar em campo, fazer o seu, vencer o Brusque, é, não só vencer, mas conseguir abrir o placar para ter minimamente uma estabilidade dentro de campo, porque o Brusque, mesmo atrás do resultado contra a Inter de Limeira, se manteve no ataque, né? Então, é conseguir ter a frente, ficar à frente no placar e ao mesmo tempo ter o controle da partida.
1: Liane Coelho, em nome de Água Vida, aqui no quase fechamento do nosso bate-bola, para pedir a última, ultimíssima Deleste do Papão, que já quer subir de divisão, Dinho Menezes.
0: Não dá, não dá, não dá mais pra ninguém. E o torcedor do Paysandu continua chegando, chegando. Aonde é que vai se colocar mais torcedores? Esse espaço nunca foi um espaço para 600, no máximo 250. E o torcedor continua chegando. Nunca foi um espaço para 600, no máximo 250. E o torcedor continua chegando.

0: Dentro de casa, só falta combinar com o Lobo.
1: Tem que combinar com o Lobo e o torcedor tá assim, sabe, meio que desconfiado. O histórico do Brusque, quando precisa, aqui no Bauer, não é muito positivo. Mas, em todo caso, o torcedor também tá incentivando a equipe catarinense, meu caro Saulo.
0: Acabou o bate-bola, já já tem parede publicitária e, em seguida, ele, o espigão do Timão, campeão do rádio.
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0: Na emoção do futebol, grande abraço, galera. Vem com a gente, a partir de agora é decisão, é o canhão da clube. Às 16 horas mais 43 minutos. 16 horas 47, 16 e 47, hora certa, RBA TV, canal 13, afiliada à Band. A partir de agora é decisão, é o canhão da clube, falando direto do estado de Santa Catarina, norte de Santa Catarina, cidade de Brusque, estádio Augusto Bauer. A bola vai rolar daqui a pouquinho, mais 13 minutos, a bola rola, é decisão, valendo acesso para a equipe da casa, o Brusque. Uma vitória simples é necessária para o Papão. É vencer o Brusque e de olho do jogo em Araraquara, na torcida pela locomotiva contra a Inter de Limeira. É decisão, é o canhão da clube para você. Às 18 horas tem mais futebol, tem o Clube do Remo na Série A do Brasileirão, em São Januário, Valmir Rodrigues. O de todas as torcidas contando as emoções de Clube do Remo e Vasco da Gama. A partir de agora é o futebol total da Rádio Clube. Vem com a gente que a emoção tá só começando. 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É o microfone da clube, cabine número 12, estádio Augusto Bauer. 23 graus nesse momento, a Fiel cantando e cantando, tomando seu espaço aqui no estado de Santa Catarina, aqui na cidade de Brusque. É a Fiel fazendo barulho e a torcida do Brusque no acanhado Augusto Bauer, para 6 mil torcedores, também faz barulho. É clima de decisão para você. E lado a lado com o Lobo, Dinho Menezes acompanhando. É hoje, é hoje. É véspera do Círio. É clima de decisão. É o Lobo, é o Lobo, é o Lobo. É o acesso, bola de fogo.

Sergipe, tá com aquela crocância. É o jogo mais importante da Série C para o Paysandu. É a decisão da Série C para o Paysandu Esporte Clube. Vem de bola.

casa do espaço tá pequeno demais. E ainda tem muitos torcedores chegando. Mas o Lobo quer o apoio desse povo. Esse povo vencedor, essa torcida campeã, essa torcida que se espalha por cada canto desse Brasil. Hoje, dia da trasladação. Dia da trasladação, é sempre assim, sábado, com chuva. Oh!

0: do Brasil, obrigado pela audiência da Rádio Clube. É impressionante. Você chega aqui e a galera diz: eu escuto a Rádio Clube toda hora, todo dia, todo horário, aonde eu tô. Saudade de Belém. Eu basto ouvindo a Rádio Clube. É a Clube de Belém dos Bicolores. E uma perfeita, vitoriosa transmissão, Jorge Anderson.
1: Maravilha, valeu Dinho Menezes, um grande abraço no clima do Augusto Bauer, aqui o microfone da Clube direto de Brusque, para você acompanhar, é jogão de bola para você, no momento em que a arbitragem à frente, o Wilton Pereira Sampaio, junto com as duas equipes no gramado, é o Lobo no piso sintético, rumo ao acesso, Dinho!
0: Lá vem o Lobo, tu vens, Lobo, vem, que eu tô te esperando, a tua torcida também te espera, Lobo, o Pará inteiro tá te esperando, tá te aguardando, eu boto fé, eu acredito da rapaziada, vem de embora, Lobo, conta com esse povo para sábado, tem esse jogo, tem essa final.
1: Oh! E que festa faz, portanto, a torcida do Brusque, com o foguetório, a Fiel também, que lota o seu espaço no clima da decisão. Para você, o microfone da Clube direto de Brusque, acompanhando todas as emoções, as duas equipes perfiladas, lá do outro lado, onde está o pórtico oficial da competição, Brasileirão da Série C, quando vamos acompanhar agora a execução do hino nacional brasileiro, vamos acompanhar.

0: Aí, portanto, a execução do Nacional Brasileiro. Já já a bola rola para você no
1: campo. Ô, Jorge! É impressionante como o torcedor do Paysandu consegue fazer mais barulho que a torcida do Brusque. É incrível isso aqui, Brusque. Olha

0: supera!
1: É sensacional, essa é a festa do torcedor paraense, essa é a festa do torcedor do Papão, Guiane Coelho, e que ao fim do tempo normal a festa seja bicolor com o acesso, que tenhamos um grande jogo, uma bela atuação e o resultado principal de vitória aqui e lá em Araraquara. Grande jogo, grande abraço, Guiane, boa tarde.
2: Boa tarde, Jânio, uma ótima tarde a todos. Novamente é isso, já senti aqui que o clima é de Curuzu, que é favorável para o Paysandu. Não vai ter problema com torcida adversária, pelo contrário, a torcida do Paysandu pode jogar pressão em cima do Brusque, ou seja, até o que era para ser desfavorável para o Papão se torna a favor. Então a ideia, hoje é dia na verdade do Paysandu colocar o melhor do futebol que a gente já viu ao longo da temporada, trabalho coletivo, que o individual vai se sobressair em algum momento.
1: Perfeito, Paysandu foi lá com a torcida, saudar a galera. Torcida do Brusque saudando também o time que vai para o pórtico com a foto oficial. Paysandu também já foi ali para a pose oficial. Papão no gramado, é piso sintético, a bola vai rolar para você no Futebol Total da Rádio Clube do Pará. 18 horas tem Clube do Remo, Vasco da Gama, Valmir Rodrigues, o Cachado e todo o timão, campeão do rádio, é Série A. E aqui é Série C. Tá chegando a hora e a Fiel não para de cantar. E agora é o Papão. Na verdade, agora todos os jogadores júnior vão para a foto. A foto oficial, bola de fogo.
0: Foto oficial, e você vai sair dessa foto. Você vai sair lá no fundo. Eu não, tô fora da foto. Mas você vai sair bem da foto. Todo o grupo Albiceleste, todo o grupo Bicolor. Todo grupo bicolor, pra foto, que você vai acompanhar no caderno do Bola. Olha o torcedor, bora, no pique, bora, vai, naquele pique.
1: É isso, valeu Dinho Menezes no clima da Fiel. E é nesse clima que já o Papão vem pra grande decisão. É Série C, última rodada.
0: Não deu. Jorge, olha, a polícia vai ter que abrir. Não dá pro torcedor do Paysandu ficar nesse espaço. O espaço se tornou pequeno. A polícia chega, vai ter que abrir pra fazer alguma coisa.
1: É isso, o torcedor vai se posicionando, realmente o caldeirão está formado, estádio Augusto Bauer para 6 mil torcedores, essa é a capacidade, estádio que
0: quebrou pertence... a arquibancada, desabou, viu, um pedaço da arquibancada aqui desabou, a polícia chega, horrível, não tem condição, desabou um pedaço da arquibancada.
1: É isso, organizando, de fato, problema, o torcedor do Paysandu vai se organizando. Eu falava que o estádio tem capacidade para 6 mil torcedores, não pertence ao Brusque, o Brusque não tem estádio, pertence ao clube que é tradicional aqui de Brusque, o Clube Atlético Carlos Renault, e que é cedido ao Brusque, alugado, na verdade, para os jogos aqui no centro da cidade de Brusque. Equipes posicionadas. Tá chegando a hora, Dino Menezes. A bola vai rolar para a saída de jogo. Bola!
0: Vai sair, vai começar o jogo. Agora que eu quero ver. O estádio não tem condição de receber um público como esse. Principalmente o público do tamanho do Paysandu, viu? Não dá. Acabou desabando ali, aqui no canto desabou, não tem isolamento, tá? Não isolaram a área, continua, e não tem corpo de bombeiros. Eu, sinceramente, se fosse o árbitro, não ia dar o início da partida. Desabou, cara, arquibancada.
1: Desabou. Que situação, Dino. Vamos ver a providência da arbitragem. E de fato, correria lá do outro lado, lá onde fica a torcida do Papão.
0: Mas deixa eu tranquilizar quem está ouvindo o rádio. não tem nenhum machucado, ninguém se machucou. Porque quando começou a estalar, a galera saiu de lá, tá? A polícia tá lá, não tem ninguém machucou, não tem ninguém machucado, fiquem tranquilos. Pra quem tá ouvindo o Rádio Clube, tá? Só que tem que ter alguém pra isolar a área ali, rapaz.
1: É isso.
3: O Jorge Anderson colocando aqui, ó.
1: Tudo.
3: Tá ouvindo aí, Espiga? Só dizendo aqui que isso pode favorecer o Paysandu, né? O atraso desse jogo do Paysandu com a Ferroviária começando logo mais com a Inter de Limeira, de repente o Paysandu pode ficar um pouquinho mais atrasado, o jogo já tá para começar lá em Araraquara, de repente pode favorecer o Paysandu. Enquanto o nosso Bola de Fogo tira um pontinho aí do microfone dele, eu digo que o tapetinho tá que tá, hein? Tá muito bom. E dá um abraço aí, Espiga, na TT que tá lá em Palhoça com toda a família ligada, torcendo com a tua narração e a classificação do Papão.
0: Que é bom isso. Te ouvir, Valmireco. E agora, Valmireco?
3: Sucesso, legal. Sucesso total.
0: Égua, tu é doida.
1: Grande abraço a toda fiel que está nos acompanhando. E o árbitro aguardando a sinalização ali justamente da organização. Por conta desta situação ocorrida lá do outro lado. Tem um
0: cara, grupo cadê ali de bombeiros que está organizando bombeiros? Tudo, cadê o corpo de bombeiros? Não tem. Só tem ali, a polícia, olha,
1: naquela
0: militar.
1: Naquela proteção. São os bombeiros? Ou é a
0: não,
1: polícia
0: não,
1: militar?
0: É a polícia, é o choque. Não é ninguém do corpo de bombeiros.
1: Perfeito. Vamos lá. Realmente esse incidente antes do jogo. O árbitro aguardando a autorização, vindo aqui por parte da organização, do quarto árbitro. E a saída seria do Brusque. Vamos lá. Mas não há princípio de tumulto, confusão lá do outro lado. Menos mal. Menos mal que não temos nenhum grande problema. Círio de Nazaré, Círio 2026.
4: Meu caro Jorge Anderson, boa tarde para você, boa tarde, Gênio.
1: Grande abraço, Adela.
4: Grande abraço. Falamos agora já do trem do Colégio Gentil, 30 minutos da missa do traslado. A procissão deve sair por volta de 5h30 aqui de frente do Colégio Gentil Bittencourt, com destino à Catedral da Sé. Nós estamos aguardando agora a missa que acontece dentro do Colégio Gentil e a saída exatamente daqui a pouquinho. Círio 2026, com você nos caminhos da Sé.
1: Bola rolando no Augusto Mauro em Brusque. Na emoção do futebol, grande abraço, galera. Você tá ligado conosco. A partir de agora, bola rolando, é decisão, bola rolando pra você. Vem com a gente. Saída da equipe do Brusque. Confirmando o Paysandu com o Jean Drogne, Edilson, Lucas Rodrigues, Pedro Carrerete, Bruno Bispo, Castro, Caio Melo, Marcinho, Pablo Baianinho, Cleiton Pego, Ítalo. Vem na posse de bola, tem do Paysandu do lado esquerdo. Seria com o Cleiton Pego, a bola saiu. Arremesso manual, bola posse de bola da equipe do Brusque. Início de jogo, tá aí o quadricolor catarinense com a bola rolando. Você tá ligado no microfone da clube, um grande abraço. Vai na cobrança, já lá do lateral posicionado Jefferson. Bola rolando.
5: Na Arena da Fonte Luminosa, Ferroviária 0, Inter de Limeira 0, 1 minuto de jogo.
1: Com bola rolando, você tá ligado no microfone da clube. É de olho em Brusque, de olho também em Araraquara. É a rodada decisiva, Série C do Brasileirão. A posse de bola é do Paysandu, já vem no giro, tem agora Caio Melo. Pra recomeçar o jogo, volta agora com o zagueirão. Lucas Rodrigues tem o domínio. Vem Edilson do lado direito, vem passando, tem o lateral direito bicolor. Na bola longa, longa demais, seria com o Baianinho. Chega primeiro o zagueirão Cipriano, afastando a bola. Chega Castro, coloca essa bola no chão, tenta chegar, vem na recuperação. Novamente a equipe do Brusque, vem agora com ele Edilson, não consegue colocar a bola no chão, vem tocando bola, lá vem o Brusque na velocidade, a galera joga junto, deu tapa agora na bola metida do Peterson, ele tem velocidade no carrinho do Lucas Rodrigues e a galera pressiona nesse lado esquerdo. É o lado onde se concentra a torcida do Brusque. É pressão da galera. Vai pra cobrança. É escanteio não, é tiro lateral. Posse de bola do Papão.
6: Posse de bola do Brusque, perdão. Vem do lado esquerdo se posicionando. Vai jogar essa bola na área. Já fez a metida, a bola sobrou na entrada da área. Tá aí o camisa 10, foi pra jogada. Era a tentativa do JP. Era o JP Martins. Chega a primeira defensiva do Paysandu. Colocando pra tiro lateral. É posse de bola, vem. Você tá acompanhando tudo. Vai pra cobrança, vai posicionado. Já vai se posicionando. É o lateral esquerdo da equipe do Brusque. Vai posicionando o Rafael Melhorim. Ele tem a bola dominada, joga essa bola na área. Chega primeiro Castro, na bola dividida. Ainda assim a recuperação é da equipe local. Vem pra jogada, último toque do Brusque. Posse de bola é bicolor. Posse de bola é do bicolor paraense. 2 minutos e meio de bola rolando. 2 minutos e meio de bola rolando. Você tá ligado no microfone da Clube. Um grande abraço. Daqui a pouquinho tem Remy Vasco. As emoções pra você também, Série A do Brasileirão.
0: Jorge.
6: De bola, Edilson. Já fez a metida, já o detalhe. Olha o Ítalo na movimentação. Seria com pego. Ficou agora com o Marcinho. Tem um domínio. É pressionado. Recomeça o jogo. Não pode perder aí, Marcinho. É pressionado. A recuperação é da equipe do Brusque. Primeiro no carrinho do Carreirete. A bola vai sair da tira lateral. Diga aí, Dinho.
0: Na bola. Não atingiu o jogador da equipe do Brusque. E o árbitro estava lá em cima. É o seguinte, eu conversando com o rapaz da federação aqui de Santa Catarina, ele disse que não tem corpo de bombeiros no estádio.
6: Tá certa a informação com o nosso Dinho Menezes.
5: Saiu o Vasco.
6: Opa!
5: Vasco escalado, Léo Jardim, Puma Rodrigues, Saldívia, Robert, Renan, Lucas Piton, Jair, Thiago Mendes, Lescano, Corídio, Andrés Gomes de volta e David.
6: Perfeito, valeu Saulo Zaire. 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Vem na recuperação a posse de bola, é do Brusque, fez a inversão, olha na entrada da área, deu espaço, não pode, na perna esquerda bateu, defendeu Giandrossi na primeira chegada do Brusque, a primeira defesa do goleirão, bateu em cima, precisa o goleiro bicolor, Dinho.
0: Precisa o goleiro bicolor, passando a segurança, a confiança pro restante do time. Bola já em jogo, lá vai Paysandu 0-0.
6: E lá vem o Papão no contra-ataque, da bola metida com o Cleiton, pegou muito longa, na verdade no lançamento pro pego, longo demais, é só tiro de meta, posse de bola da equipe do Brusque. 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
6: E agora tenta o time da casa. Vem na bola metida, bola longa, tentativa do Adrianinho, bola longa, melhor para a defensiva do Papão. Bruno Bispo só acompanhou bem próximo à torcida. A Fiel que lota o seu espaço aqui no Augusto Bauer. Vai se posicionando para a cobrança. O Bruno Bispo, você tá ligado conosco, um grande abraço. A Fiel tá ligadaça no canhão da Clube. Vem na recuperação, tenta, não conseguiu. A recuperação já é da equipe do Brusque. Vai pra cobrança, meu amigo Ivaí, minha amiga Juscelia, ligadaços no conjunto Providência, um grande abraço. Torcendo pelo Papão, na bola metida, novo tiro lateral, a posse de bola ainda do Brusque. Vem o lateral Jefferson, lateral e capitão. É ele quem vem na cobrança, você tá ligado no microfone da Clube, um grande abraço. Vai se posicionando, tá aí o capitão Jefferson. Na bola metida, o Paysandu se defende. É início de jogo, vem no cruzamento. Melhor pra defensiva do Papão, é novo tiro lateral. É início de jogo, galera, você tá ligado conosco. Eu confirmo, chegando a 5 minutos e meio. Primeiro tempo de bola rolando. É pelo lado direito. É tiro lateral favorecendo o Brusque. Vai para a cobrança o capitão Jefferson. É ele. Vai para a cobrança do tiro lateral. Aquela cobrança para jogar na pequena área. Fez o levantamento melhor para a defensiva do Papão. Tenta novo cruzamento. Chega primeiro Marcinho. É o Papão em cima. A bola foi lá na galera, lá na Fiel. Que faz festa e muita festa. Sempre invadindo os estádios aqui no sul do Brasil, com a presença dos paraenses, com a presença dos bicolores aqui em Brusque. Vai pra cobrança, Jefferson posicionado, vai jogar essa bola na área, novamente ele, é o Brusque quem segue no ataque. O Paysandu chega na defensiva, afasta com o Carreirete parcialmente, volta novamente com a equipe da casa, vem com o zagueiro João Maestro, ele tem o domínio, recomeça tudo com o Matheus Nogueira. 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
6: E volta o time quadricolor. Vem na posse de bola com o Peterson. Recomeça o jogo. Prefere agora com o Gazão pra fazer a inversão. Tá aí o Adrianinho. Ele vai pra cima. Deixa com o JP Martins. Camisa número 10. Recomeça o jogo. Começa com o João Maestro. Ele também com o zagueiro Cipriano. Tem o domínio. Vem agora do lado esquerdo na posse de bola com o Rafael Melhorim. Ainda assim, sai da marcação. Vem pra jogada. A velocidade do Peterson. Ele vem buscar o jogo. Paissandu fechadinho. Marcinho dá espaço. Não pode. Volta novamente com o JP. Chega primeiro Bispo na recuperação. Ainda assim, a recuperação do Bispo, tenta, não consegue, volta novamente o Brusque, é pressionado, ainda assim JP Martins vem pra jogada, não conseguiu, ainda a equipe do Brusque vem tocando bola lado direito, o Paissandu se fecha, vai tentar o cruzamento, é o JP contra o Bispo, vem pra jogada, trabalha na perna esquerda, recomeça o jogo, começa com o volante Bernardo, ele tem o domínio, vai tocando bola, vai tentando envolver o Paissandu, a galera joga junto, prefere agora com o Rafael Melhorim, recomeça tudo na posse de bola com o João Maestro, 7 minutos e 15, galera. Ainda o Brusque tocando bola. Início de jogo, você tá ligado no microfone da clube. Vem novamente com o Bernardo. Ele tem e recomeça com o Cipriano. Papão no campo de defesa. É a equipe da casa tocando essa bola. Vem agora com o João Maestro. Ainda ele prefere novamente o zagueiro Cipriano. Vem aqui do lado esquerdo o Rafael Melhorim. Não, vem tocando bola pacientemente. Ítalo dá o combate. É o atacante bicolor do combate. Tenta agora o Caio Melo também. Vem na recuperação. Tenta a posse de bola com o Adrianinho. Não conseguiu, ainda o Brusque vem pra jogada, melhor pro Bispo, antecipa mais uma, o Bispo tá com sangue nos olhos, Dinho. Antecipou mais uma aí o...
5: Saiu.
6: Opa, a informação.
5: Remo escalado, Marcelo Rangel, Marcelinho, Marlon, Zé Ivaldo e Marlon, Zé Wellison, Patrick e Zé Ricardo, três volantes, Pikachu, Talhari e Eduardo Melo, seu Jorge Anderson.
6: Perfeito! 18 horas, Valmir Rodrigues contando as emoções. A bola rola Série A para Vasco da Gama e Clube do Remo. É o Leão no Rio! Série A do Brasileirão, aqui em Brusque. Eu confirmo, galera, chegamos agora a 9 minutos de bola rolando. É tiro lateral pro Papão, pelo lado esquerdo. Bruno Bispo na cobrança, já fez a metida agora. Na tentativa era com o Cleiton Pego, não conseguiu, tinha o Ítalo. Tenta chegar na recuperação, chega primeiro o Carrerete e coloca novamente para tiro lateral. É início de jogo, é primeiro tempo de bola rolando. 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
6: Vem na posse de bola o Brusque, a bola resvalada, faz a proteção, é só tiro de meta. Carrerete e depois o goleirão Jandrosny. Na recuperação, é só tiro de meta, posse de bola do Papão. Vai se posicionando, é primeiro tempo de bola rolando. 0 a 0 aqui em Brusque, lá em Araraquara. Como estamos, meu caro Saulo Zaire?
5: 10 minutos de partida, primeiro tempo, Ferroviária 0, Inter de Limeira pressionando também 0.
6: Vai para a cobrança do Jandrosny. Posicionado o goleiro bicolor na bola longa, bola metida. Você tá ligado ao show de informação. 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
6: A recuperação já é do Papão. Vem na posse de bola, fica ali com o Bruno Bispo. Bispo vai para a cobrança. Não demonstra nenhuma pressa. O Wilton Pereira Sampaio pede agora para que ele seja ágil na cobrança. Agora sim, com o Ítalo, tentou fazer o giro, pivô, não conseguiu, volta novamente o Ítalo, é o Paissandu, tá na área o Baianinho, ainda assim, vem agora com o Cleiton Pego, pode fazer o cruzamento, não, vem pra jogada o Pego, sai da marcação, escorregou de novo, olha o Marcinho, na entrada com ele, Ítalo, bateu!

0: entrada da área, batida bonita, de perna direita, cantinho esquerdo do goleiro Matheus Nogueira. Ítalo, Ítalo, Ítalo, Ítalo, golão, golão, golão, golão, é do Papão! Ítalo era um decorrido! 10 minutos de bola rolando, é início de jogo aqui em Brusque, é festa da Fiel. Ítalo, explode, explode essa Fiel no Pará, no Brasil e no mundo! Ítalo! 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Anote.
1: Paysandu,
0: Brusque, zero.
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1: Gigante pela própria natureza. Eu disse, Ítalo, Cleiton, Pego, Baianini, Massinho. Meio e mandou o sapato. O Matheus se esticou todo, não pegou. Ela morreu no fundo do barbante. Galando Bauer. Ítalo, Ítalo, Ítalo, Ítalo, Ítalo, Itatalo, Lolo. Coloca pra dentro, deixando o Paysandu na frente. Um Paysandu zero pro Brusque, Saulo.
3: 31º gol do Paysandu na Série C 2026 e o nono do artilheiro do amor, Ítalo Carvalho.
0: É, 1-0 Papão no momento em que agora há pouco a tentativa da cobrança de falta do Marlisson bateu na barreira. Jogador do Paysandu vai se levantando, jogo paralisado e a bola volta a rolar para você. Olha o Bispo, manda essa bola lá do outro lado do estádio. É isso, futebol é na Clube.
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0: É, galera, 13 minutos de bola rolando, é primeiro tempo, Paysandu vence, gol de Ítalo. É o Brusque quem vem tocando essa bola, já já, Liane Coelho, analisando em nome de Água Vida. Na bola metida vem com o Bernardo, tá aí o volante da equipe do Brusque. Chega primeiro a recuperação do Paysandu, na sequência, valeu a recuperação. Vem agora o Bispo, deixa com o Marcinho, tá aí o capitão Bicolor, é pressionado pela marcação, são dois em cima dele, não pode, Marcinho, perdeu a bola. Olha como vem agora o Brusque no cruzamento, desvio, chega, Droste, a bola não saiu. Vem novo cruzamento, é escanteio. Não pode, Marcinho. Não pode perder a bola nessa zona perigosa aí. Escanteio pro Brusque,
5: Dinho. É, não pode patetar, não pode cochilar, não. Tem que estar esperto. Marcinho cochilou e foi roubado. Escanteio pra equipe do Brusque, que tá em cima querendo empate. 1-0, Paysandu.
0: Vai pra cobrança, Jefferson. É escanteio. Segundo para a equipe do Brusque, vai se posicionando bem próximo a Fiel. Você está ligado no microfone da Clube, vai para a cobrança. Já autorizado Jefferson, não. O árbitro Hilton Pereira Sampaio chama atenção, é porque o Gazão está em cima ali do Jean Drosny. Vai para a cobrança, agora sim, autorizado, jogou na pequena área. Olha o desvio de cabeça, era do zagueiro Cipriano, melhor para a defensiva do Papão. Volta na posse de bola, vem com o Peterson para fazer novo cruzamento. Não saiu o goleiro do Papão, faz milagre! Milagre, milagre, milagre, Jean Drosny. Ele vibra e vibra com o elenco, Edinho, que milagre.
1: E tem que vibrar, ele pegou lá embaixo. Se é outro, ia deixar escapar. Ele tirou a bola de cima da linha, arremesso, lá vai o Brusque.
0: Cabeceou para baixo, meu amigo. Que defesaça do Drosny. E agora a bola na área, novo escanteio. Sequência, pressão do Brusque. 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
0: É isso, vai pra cobrança. Jefferson Cepreira, ao lateral direito, posicionado, vai jogar essa bola na área. Autorizado, cruzou agora bem aberto. Era pro Cipriano, zagueirão tem todas. A recuperação com o JP Martins, ele tem um domínio, recomeça com o volante Bernardo. Vem tocando bola, já nem é clube a seleção.
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0: Eu aproveito, jogo paralisado, pegar o Castro, jogo parado, jogador do Paysandu, É o zagueirão, Lucas Rodrigues.
5: Sentido,
0: jogo parado.
5: Aqui para nós, até o momento, Castro sendo impecável.
0: Eu aproveito o Liane Coelho. 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São agora 16 minutos de bola rolando, Liane. Papão 1-0.
2: Paysandu que precisou de uma bola para conseguir abrir o placar. Até então o Brusque pressionava o Papão no campo defensivo, o bicolor. Paysandu tinha dificuldade de sair para o jogo. Drogny fazendo defesas importantes. E quando o Paysandu conseguiu uma saída, fez o gol. Que seja assim, se não for para ficar com a posse de bola, mas que pelo menos, Jorge Anderson, seja letal na hora de definir no contra-ataque.
0: E vem o Paysandu, boa bola do Castro. Para agora o Edilson com o Baianinho na entrada da área, bateu mal. Paysandu chegou forte, mas a finalização foi equivocada. Tentou o passe, na verdade, o Pablo Baianinho. É só tiro de meta. 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É primeiro tempo de bola rolando. Passamos de 17 minutos, galera. Você tá ligado no microfone da Clube. Volta o Brusque. Que vem tocando bola, fica com o Gazão. Ele tem o domínio, concentra essa bola no meio de campo. 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
0: E agora o Gazão tenta a bola metida, seria com o Peterson. Peterson caindo aqui pelo lado esquerdo. Menos mal, a bola longa demais no piso sintético, ela corre bem mais rapidamente, não chegou o jogador do Brusque. É só tiro de meta, futebol é na Clube.
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0: É, galera, 18 minutos de bola rolando. Você tá ligado no microfone da Clube. O Papão vence 1-0, gol de Ítalo. Aos 10 minutos deste primeiro tempo, Paysandu no campo de ataque, agora com o Marcílio. Não tem pressa. E o Hilton Pereira foi para cima do Marcílio. Já chamou a atenção do Bispo, agora do Marcílio. Por conta da lentidão ali, da morosidade, a famosa cera. E agora jogaram uma garrafa, quase pega no árbitro, Dinho, olha aí.
5: Mas jogaram para acertar o árbitro. O árbitro, agora
0: quase,
5: o...
0: Quase acerta o Hilton Pereira Sampaio. Olha só. Vamos lá. Aí para a cobrança o Bispo, já autorizado na bola longa pelo lado esquerdo, seria com o Ítalo. É novo tiro lateral, vai para a cobrança, vai se posicionando. E o Pereira Sampaio segue falando ali com o Marcinho. Vem o Paysandu, vem agora com o Cleiton Pego, é pressionado, vai para cima, a recuperação já é do Brusque. Tenta agora JP Martins, vem para a jogada, valeu a insistência. No bate-rebate, lado direito, tenta a equipe da casa, vem no giro, sai da marcação. Vem na recuperação, chega primeiro Edilson, afasta, fica agora com o Baianinho. Ele tem o domínio, tem o Pablo, pressionado, falta nele. Falta nele, posse de bola, Papão no campo de ataque. 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
0: É isso, galera, chegando a 20 minutos de bola rolando. E o Papão vai jogar essa bola na área. Caio Melo com ela, vai jogar essa bola, Dinho.
5: É, e daí ele sabe fazer muito bem, já fez, vai colocar Salcedo na área do Brusque, 1-0 Paysandu.
0: Aí, Caio Melo, na jogada, bola aberta, buscando, a tentativa era com o Lucas Rodrigues, passou, é só tiro de meta. 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
0: É, galera, primeiro tempo de bola rolando, você tá ligado conosco. É Série C, o Papão vence, vai conseguindo a vitória, resultado fundamental na busca pelo acesso. Já já você atualiza o jogo em Araraquara, meu caro Saulo Zaire, porque vem tocando bola a equipe do Brusque, melhor pro Baianinho. Valeu, Pablo, recuperou essa bola, tenta puxar o contra-ataque, boa bola agora com ele. Olha como vem na velocidade com o Ítalo, vai pra cima do zagueirão João Maestro. Ainda o Ítalo, autor do gol do Papão, não conseguiu passar. Como estamos na Fonte Luminosa, Saulo?
3: 21 minutos, primeiro tempo, Ferroviária 0, Inter de Limeira também 0, logo depois do gol do Paysandu. O time da casa, no caso, a Ferroviária, perdeu um gol Perfeito, Jorge Anderson.
0: Perfeito, é um show de informação. 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
0: Você tá ligado conosco, um grande abraço, galera. A recuperação é do Papão, 22 minutos, olha como vem agora. Pegou, opa! A bola por trás do Bernardo, mas... na bola, segue o jogo, vem na recuperação, volta a equipe do Brusque, vem tocando bola, é o time aqui de Santa Catarina, vai pra cima, quer o terceiro acesso na história, é o Papão buscando mais detalhe. Acesso pra retornar à Série B do Brasileirão, detalhe.
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0: Tá todo mundo ligado, é o canhão da Clube. 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E o giro do tempo!
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0: girando, girando, girando comigo o tempo de jogo! 23 minutos de bola rolando, galera. 23, estádio Augusto Bauer, é Brusque, Norte Catarinense, é Série C, rodada decisiva valendo acesso. 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
7: Paysandu.
0: Ítalo. Tem um.
7: Brusque.
0: 0.
3: Em Araraquara, 23, primeiro tempo. Ferroviária 0. Inter também 0.
0: Eu confirmo, galera, a hora certa. São 17 horas, mais 27 minutos. 17:27 aqui em Brusque. 5h27 da tarde em Belém também. 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Para você, amigo ouvinte, para você, amigo ouvinte, um grande abraço. Obrigado, obrigado, obrigado pela sua audiência. Tá todo mundo ligado, ligado, ligado no canhão da Clube.
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0: Um grande abraço, galera.
9: 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Jorge,
0: toca, toca, toca comigo que eu sei o que eu faço com ela. E o Papão tá sabendo fazer o que faz com ela. Vence com o gol do Ítalo. Quem vem é o time do Brusque. Já já Liane Coelho analisando o jogo. Chegando a 25 minutos, galera. É primeiro tempo de bola rolando pra você. Vem agora com o Gazão. Tá aí o volante da equipe do Brusque. Não pode dar esse espaço pelo meio. Marlisson, menos mal, passe errado. Fica com o zagueiro bicolor com o Lucas Rodrigues. Tem um domínio. Sai jogando agora com o Castro. Tá aí o volante bicolor. Prefere do lado esquerdo com o Bruno Bispo. O Paysandu tocando bola conscientemente. Vem agora com o Caio Melo. Tenta na recuperação. Vem buscar o pego. Não conseguiu. Volta novamente o Bispo. Ganha mais uma. Antecipa-se o zagueirão Bispo. Volta a posse de bola. A equipe do Brusque com o João Maestro. Tem o zagueiro. Deixa agora com o Bernardo. Faz a inversão. Vem tocando bola a equipe da casa. 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
0: É isso, galera, na finalização do Bernardo. Mais uma intervenção precisa do goleiro Jandrosny, que tenta rapidamente, vem agora com ele. Ítalo não consegue o domínio, já recupera o zagueirão, fica agora com o zagueirão Cipriano. Ele vem na posse de bola, Bernardo tem a bola dominada para sair jogando, já vem conduzindo o Gazão. Tá aí o segundo volante da equipe do Brusque, tem pedindo do outro lado, prefere agora o Adraninho. Vem na posse de bola, vem buscar o jogo, inverteu a posse de bola, não, preferiu novamente com o Bernardo. Ele vem tocando bola, vem girando o jogo, é o Brusque. É o Paysandu quem dá o combate com o Caio Melo, vem agora a zaga, antecipa. Vem na recuperação, Ítalo também dá o combate, é doação do time bicolor, todo mundo marcando. Volta agora o Brusque, vem do lado esquerdo, é o Peterson, ele abre aqui pelo lado esquerdo, trabalha na perna direita, prefere a posse de bola agora com o Bernardo, vem tocando bola, Gazão, vem pra dar o combate, Caio Melo, cerca essa bola, garoto, prefere do lado esquerdo novamente com o Peterson, pra jogar essa bola na área, melhor pro Lucas Rodrigues, mais uma do zagueirão bicolor. Já nem é clube a seleção.
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0: Jogo parado, pegaram o Edilson. Jogo parado, desaba o jogador do Papão. Eu aproveito, Liane Coelho. 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Que jogo é esse, Liane Coelho? 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Papão vence 1-0.
2: Jorge Anderson, o Brusque segue dificultando a vida do Paysandu na hora de sair um pouco mais para a partida. Apesar de o Paysandu já ter conseguido avançar um pouco, agora o Papão precisa ficar atento a esse lado esquerdo do Brusque. É o lado mais forte, é o lado onde vai ser o Peterson, o cara procurado, e é o lado em inclusive por onde o Brusque está chegando. Então, como tem o Edilson ali, como tem o próprio Caspa da suporte defensivo, dá para o Edilson não avançar tanto, para não dar espaço para o Peterson crescer.
0: Valeu, valeu, Liane Coelho, Paissandu Vinha com Marcinho, recomeça o jogo, agora faz a inversão com o Edilson. É o Papão tocando bola, Liane tocando a bola, categoria nos comentários, em nome de Água Vida. 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E a turma explode aqui, porque pegaram o Castro e o árbitro goiano em cima do lance, marcou. Posse de bola do Papão, Dinho. No campo de ataque. Papão no campo de ataque. Futebol é na clube.
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0: É isso, galera. 27,5 de bola rolando. É bola rolando, a emoção do futebol pra você. Vem na posse de bola, olha o Marcinho, não conseguiu. Valeu a recuperação, garoto. Vai pra cima, faz a proteção, a bola saiu. A recuperação fica com tiro lateral. Posse de bola do Papão. Já vem agora com o Bispo, tem o domínio. Ele vai pra cima, rolou pelo meio com o Ítalo. Não conseguiu, foi pressionado. A posse de bola fica, portanto, com o goleiro Matheus Nogueira. Já vem tocando essa bola, vem no giro. Tenta sair a equipe do Brusque. É lá e cai o jogo pegado. A bola não passa. Para, não para, é Brusque para você, 24 graus nesse momento aqui no estado catarinense, aqui na cidade de Brusque, é o caldeirão do Augusto Bauer, é o Papão que vence com o gol do Ítalo, 1-0, atualizando em Araraquara, como estamos, Saulo Zaire?
3: 28, primeiro tempo, Ferroviária com falta perigosa, 0, Inter de Limeira também 0.
0: É isso, vem o Paissandu, vai pra cima, quer o segundo gol, bolão, metido agora com ele, com o pego, longa demais, na verdade, sai primeiro o goleiro Matheus Nogueira, já nem é clube a seleção.
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0: E vem tocando bola, galera, 29 minutos de bola rolando, primeiro tempo, Paissandu vence, gol de Ítalo aos 10 do primeiro tempo, com a posse de bola da equipe do Brusque, é decisão, vale vaga, vale o acesso pra coroar a temporada bicolor. Vem no giro, olha como tenta a equipe do Brusque, chega primeiro, a recuperação, mais uma, tá bem postada, muito bem postada a defensiva do Papão, vem agora com o Pablo Baianinho, sai da marcação, Marcinho rapidamente, tabela bonita, olha a triangulação, vem tocando bola, Baianinho conscientemente abre agora com o Bispo, é o Papão com o domínio da bola no campo de defesa, futebol é na clube.
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0: É, galera, tentativa do ataque do Papão, havia condição de impedimento, jogo paralisado, volta novamente a equipe do Brusque, vem tocando bola, tá aí o zagueirão Cipriano, ele tem o domínio, prefere do lado esquerdo, vem conduzindo agora com o Rafael Melhorim, vem novamente, ainda segue do lado esquerdo, recomeça, seria com o Peterson, ele recomeça, volta tudo com o zagueiro Cipriano, tá aí o zagueirão Canhoto, é, de qualidade o quarto zagueiro aqui do Brusque, vem na posse de bola, vem no giro, a bola é pra ele, volta novamente com o Cipriano, ele tem o domínio, vem pra jogada, prefere agora, tá aí o volante Bernardo, sempre ele, jogando à frente da zaga, prefere agora do lado direito, vem conduzindo a bola, com também zagueiro João Maestro, Paissandu agora se fecha, tenta melhor pro Bispo, ganha mais uma, a recuperação é do Papão, na bola metida, vem agora o Pego, terceira escorregada do Pego, hein? Terceira e não pode, a recuperação já é do Brusque, rolou pelo meio, tem espaço, mas o Paissandu está bem postado ainda assim, consegue, já se recompôs a defensiva do Papão, é o Brusque que vem do lado esquerdo, vem com o Peterson, ele vai para cima, Pablo Baianinho dá o combate, vem para a jogada, ainda assim a tentativa da equipe catarinense recomeça o jogo, sem clube não há futebol.
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0: É isso, galera, caminhando para 31 deste primeiro tempo, o Paissandu vence 1-0, em Araraquara segue, Ferroviária 0, Inter de Limeira também 0, é o Cipriano, zagueiro da equipe do Brusque, tem a bola dominada, vem tocando essa bola, você tá ligado conosco, audiência bombando, é o canhão da clube, ainda assim do lado direito, olha a recuperação, como tenta, vem agora na bola metida, é com o JP, chega na sequência, o Carreirete afastando, já nem é clube, é seleção.
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0: E segue o Brusque com a bola dominada. Marcinho cerca, prefere agora pelo meio, deram espaço pro Gazão, não pode. É o Bernardo, tá aí o volante, vem pelo meio. Olha o Castro ganha
8: Castro
0: mais uma.
8: Impecável.
0: O gigante volta na recuperação, vem tocando essa bola, nova recuperação ainda assim. Vem tocando essa bola agora com ele, Peterson. Rolou agora pro jogador Gazão, tá aí o volante, Marcinho só cerca. Ainda o Gazão na entrada da área, preferiu do lado esquerdo. Vem pra fazer o cruzamento pelo lado esquerdo, jogou essa bola, melhor pra defensiva do Papão, ganha mais uma. Marcinho pra sair jogando rapidamente, já vem com o Cleiton Pego, acelera garoto, ele tem a passada larga, vem pra cima agora com o Caio Melo, é o Paysandu, tem o Ítalo pedindo, é bolão, é chegada boa, tentou o Pego, agora fez a proteção, volta com o Caio Melo, tem o Marcinho pedindo essa bola pra fazer o giro, olha o Edilson passando, ele preferiu mais atrás agora, volta tocando a bola com o Carreirete, volta com o Bruno Bispo, é o Papão tocando essa bola, você tá ligado conosco, o Paysandu vence aqui em Brusque 1-0, vem na posse de bola, vem no giro Marcinho, ainda ele preferiu agora, Caio Melo buscar o jogo, Cleiton Pego é pressionado para fazer a inversão. Que é isso, Pego? Inverteu pro Edilson. Menos mal, Edilson. Altíssima velocidade, recuperou e fica reclamando de falta. Segue o jogo com a posse de bola do Papão e a pressão. Com isso, os jogadores do Paysandu se desfazem da bola para tiro lateral, jogo paralisado. 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
0: é, é. Girando, girando, girando comigo o tempo de jogo. Chegamos a 33, galera. E agora falta em cima do jogador do Brusque, é muita pressão. Princípio de confusão, Caio Melo vai. Na verdade,
8: é que não teve fair play, né? Não teve fair play, o jogador do Paysandu se aborreceram e o árbitro aqui para nós teve culpa.
0: Vamos lá, o árbitro pede para que os jogadores do Paysandu saiam. O Caio Melo na confusão ali com o Peterson. Caio Melo se afasta, princípio de confusão, fica bem próximo aqui a galera. Eu confirmo, galera, chegamos a 34, Augusto Bauer, é caldeirão, é decisão, vale vaga na Série B, Série C do Brasileirão para você. 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
7: Paysandu,
0: Ítalo, tem um,
7: Brusque,
0: 0.
3: Na Arena da Fonte Luminosa, segue Ferroviária 0, Inter 0, 34, primeiro tempo.
0: Eu confirmo. A hora certa são 17 horas, mais 38 minutos. 17h38 aqui em Brusque e em Belém também. 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Para você, amigo ouvinte, para você, amigo ouvinte, um grande abraço. Obrigado, obrigado, obrigado pela sua audiência. Tá todo mundo ligado, ligado, ligado no Canhão da Clube.
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0: Um grande abraço, galera. Toca, toca, toca comigo que eu sei o que eu faço com ela. Mudança no Brusque.
8: Saiu 15 para a entrada do 6 aí, Jorge.
0: É, saiu o lateral esquerdo, Rafael Migliori para a entrada do lateral esquerdo aí. Vamos lá, camisa 6. Mudança na lateral canhota do Brusque. Já já confirmação, vai para cobrança, é o Brusque no campo de ataque. Chegando a 35, já já Liane Coelho analisando. Vai para cobrança, a bola saiu. É arremesso manual. Arremesso manual para a equipe do Quadricolor, que vai para cima, precisa da vitória. Vem para a jogada, olha o Peterson, vem no cruzamento. Primeiro a zaga bicolor, mais uma do Bruno. Ainda assim tem a bola dominada.
8: Jorge,
0: vem novamente, diga.
8: Entrou o Raimar no lugar do Melhorim.
0: Perfeito, Raimar, portanto, na lateral esquerda do Brusque, vem na posse de bola, vem no giro, recomeça a volta toda a equipe da casa, vem tocando essa bola, olha o Cipriano, tem a bola dominada, vem no giro, sai da marcação, Liane Coelho, 35 minutos de bola rolando, vamos falar de água, vamos falar de vida, vamos falar de água mineral, água vida, seja nosso distribuidor, 988-727575, fale com 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
2: Então, com esses 35 minutos de bola rolando, já temos bem definida a postura do Paysandu, né? Ficar compacto defensivamente e na hora de achar o contra-ataque sair em velocidade. Tanto que essa compactação defensiva é o que está dificultando o jogo do Brusque. O ponto é, quando o Paysandu consegue recuperar a bola e busca fazer a troca de passes, fica meio apavorado na hora de sair para o jogo, forçando demais a bola e desperdiçando. Então, essa saída na hora do contra-ataque é que o Paysandu precisa ajustar, aproximar um pouco mais para conseguir ter uma construção com qualidade.
0: Tá certo, valeu Liane Coelho, como valeu. 37 minutos, Paysandu 1. 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Então, Paysandu vem com o Ítalo, valeu Castro na recuperação, volta novamente o time do Brusque, tem o domínio, tá aí o zagueirão João Maristro, ele faz o giro, volta com o lateral Jefferson, tá aí o capitão, prefere na bola metida Adrianinho, é pressionado, rapaz, o Bispo não dá espaço pro Adrianinho, olha como tenta agora o Bispo, ganhou mais um, era com pego, valeu a recuperação do Castro, antecipou-se, mas fez a falta, jogou paralisado, futebol é da clube.
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0: É isso, galera. Chegando a 39 aqui no Augusto Bauer. Vem na posse de bola. Chega primeiro o Pablo Baianinho. É tiro lateral, posse de bola da equipe do Brusque. Vem conduzindo a bola. Você tá ligado conosco. Tá aí o zagueirão Cipriano. Ele tem a bola dominada. Trabalha pelo lado esquerdo no campo de defesa. Daqui a pouquinho a bola rola no Rio de Janeiro. São João de Mário. A posse de bola sai da marcação. Olha como tenta, vem pra jogada. Edilson ganhou mais uma. Olha a tentativa, era do Ítalo. Com o pego, não conseguiu. No bate-rebate, é doação total do time bicolor. Volta novamente agora a equipe do Brusque. Vem do lado direito, tá aí o espaço com ele. Adrianinho vem pro cruzamento. Carreirete boa, volta na recuperação. JP Martins dá o tapa. Ele... jogou essa bola na área, arremete, mais uma da zaga bicolor, o Ítalo foi puxado, não, segue o jogo, Wilton Pereira Sampaio em cima do lance, volta o Brusque, tenta impor a pressão nesse finalzinho, vem conduzindo a bola, Peterson na bola metida, Edilson faz a proteção, vem na cobertura, JP, saiu com bola e tudo, que continue assim, já nem é clube, é seleção.
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0: Vai pra cobrança o goleiro Jean Drosny. Aí para a cobrança pela equipe bicolor. Vai se posicionando, agora sim vai no chutão. A Fiel emocionada, vibrando. Paysandu vence 1-0. Atualizando o Saulo em Araraquara. Como estamos, Saulo?
3: 39, primeiro tempo. Ferroviária 0, Inter de Limeira também 0. Por enquanto, entrando Ferroviária e Inter de Limeira, mesmo com essa vitória do Paysandu.
0: Tá certo, valeu Saulo Zaire acompanhando em cima do lance. É a galera de olho aqui em Brusque, de olho também em Araraquara. E a Fiel também com Nossa Senhora, os devotos e o Círio de Nazaré, J.R. Avelar.
10: Meu caro Anderson, terminou a missa aqui no Colégio Gentil e tudo se prepara agora para a saída do traslado, previsto para 17h30, mas com um atraso, um pouquinho de atraso, mas daqui a pouquinho nós estaremos dando a posição da Berlinda, Rádio Clube do Pará, Círio 2023 com você, nos caminhos da fé.
0: Perfeito, valeu, J.R. Avelar em cima do lance, acompanhando. Olha como vem agora o Paysandu, joga essa bola na área, era do Caio Melo, não conseguiu. Tenta puxar o contra-ataque, vem na velocidade a equipe do Brusque. Valeu, Pablo! Mas no corpo fez a falta e depois desabou. Depois desabou. Essa aí, meu amigo, é para ganhar o Oscar. Fácil. Já se levantou, lá vem o Baianini, vamos lá, bora pro jogo. A posse de bola fica agora na recuperação da equipe do Brusque. Fica com o volante Bernardo, futebol é da clube.
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0: É isso, você tá ligado conosco, a informação sempre em cima do lance. 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Olha a recuperação do Paysandu, na bola metida com o Marcinho, tem o Cleiton pego, entrou na área. É momento bom, Ítalo também tá na área, vem chegando o Marcinho, a bola com ele. Vem mais atrás o Baianinho, tem o Caio Melo. Melo, próxima área, pode arriscar de longe, Caio Melo fez a proteção, ainda aí arriscou, bateu na marcação, ainda assim a pressão da equipe do Paysandu era com o Cleiton Pego. Houve a reclamação de um toque no braço do João Maestro. A recuperação era do Paysandu, não conseguiu. Volta novamente o Brusque. Tem a bola dominada. Volta agora com o lateral Jefferson para fazer a inversão do lado esquerdo. Fez a inversão agora com ele, Peterson. Vem buscar o jogo, vai para cima. Eu confirmo, galera. São 42 de bola rolando, caminhando. É a reta final deste primeiro tempo. O Paysandu vai conseguindo o objetivo, vai vencendo o Brusque. Lá em Araraquara. É, segue o 0-0 Ferroviária Inter de Limeira. E agora falta, posse de bola do Brusque. Vai se posicionando. Já recomeça o jogo, tem o Cipriano, prefere na bola metida agora. Vem o Gazão com ela dominada. Vem tocando essa bola, volta com o zagueiro João Maestro. Ele tem o domínio, volta novamente com o Cipriano. Tá aí o zagueirão do Brusque, vem com essa bola dominada. Vem tocando essa bola, volta com o zagueiro João Maestro. Ele tem o domínio, volta novamente com o Cipriano. Tá aí o zagueirão.

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1: De volta novamente a equipe do Brusque, recupera com Castro, vem na posse de bola Marcinho, é agora, tenta, são dois em cima dele, ainda o Marcinho, valeu a recuperação, pressionado pelo Jefferson. Último toque, segundo Jefferson, foi do Marcinho, segundo o árbitro, né, o Wilton Pereira Sampaio, não foi do Jefferson, foi do Marcinho, por isso a posse de bola do Brusque, já vem tocando bola no campo de ataque, eu confirmo, galera, caminhando para 44, primeiro tempo, de bola rolando direto aqui do Augusto Bauer, vem o Cipriano tocando essa bola, o Paysandu se fecha, na bola longa, tranquilo, chega primeiro zagueirão Lucas Rodrigues, chega afastando, é tiro lateral, já vem é clube, é seleção.
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1: Você tá ligado conosco, o microfone da Clube Ecoando no Pará, no Brasil e no mundo. Vai pra cobrança, já na bola metida, tenta a equipe do Brusque. A recuperação, no entanto, já é do Paysandu, vem na bola metida. Olha o Ítalo pressionado, foi puxado, falta. Na disputa dele com o Cipriano, melhor para o jogador do Papão. A posse de bola fica com o bicolor paraense no campo de defesa. 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
1: girando, girando, girando, girando comigo o tempo de jogo. 45, galera, 45 de bola rolando. É estádio Augusto Bauer aqui em Brusque. É, Série C do Brasileirão valendo acesso pra você. 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
3: Paysandu!
1: Um gol do Ítalo!
3: Brusque!
1: 0.
4: 44, primeiro tempo, Arena da Fonte Luminosa, Ferroviária 0, Inter de Limeira também 0 por enquanto, sobem neste grupo Ferroviária e Inter.
1: É, galera, eu confirmo a hora certa pra você. São 17 horas mais 48 minutos, 5h48 da tarde aqui,
3: Jorge.
1: Em Brusque, em Belém do Pará também, subiu a plaqueta.
3: Ó, câmera, olha o câmera, a torcida do Paysandu vai acabar derrubando o câmera que está transmitindo esse jogo, preste atenção, ele está desesperado com medo, olha lá, ó o balanço, ó o balanço.
1: E é uma pressão e canta fiel no Augusto Bauer, e agora a falta do Castro, falta, momento perigoso para a equipe do Brusque. Eu confirmo a hora certa, RBA TV Canal 13, afiliada Band. Para você, amigo ouvinte, para você, amiga ouvinte, um grande abraço. Obrigado, obrigado pela sua audiência. Tá todo mundo ligado, ligado, ligado no canhão da Clube.
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1: Um grande abraço, galera. Toca, toca, toca comigo que eu sei o que eu faço com ela. E a Fiel canta, faz barulho. Mas o momento é perigoso pro Brusque. Drogi posicionam 3, 4 certamente ali na barreira. Bola.
3: É, na barreira tem o Lucas, o Carrerete e o Pego.
1: Vai pra cobrança. Tem o Jefferson. E parece-me o Raimar, né? Parece meu lateral esquerdo que entrou agora há pouco. Jefferson, lateral direito. E o Raimar. Vamos ver quem vai para a cobrança. Ou bate direto ou joga essa bola na área. Raimar na perna esquerda. São quatro na barragem do Papão. Jean Drogi. 46 minutos. Vai para a cobrança para a equipe do Bruscão. Já autorizado, Jefferson saiu da bola, é o Raimar, autorizado, bateu, subiu, subiu, subiu, que suba, ainda mais bola de fogo.
3: É, subiu bastante, rapaz, tô preocupado com esse câmera, viu? Se a audiência do canal dele não subir, ele vai acabar caindo dali. Vou te contar, que falta o Raimar. Cobrou, hein? Lá pra arquibancada. 1-0, Papão da Cruz, aqui, opa, parou, parou, parou, parou, parou, parou, parou, parou, parou, parou. Aconteceu alguma coisa aí, viu, Jorge?
1: É, parou o jogo, o árbitro chama os dois capitães. O árbitro chama o Marcinho e chama o Jefferson. Vamos lá. Vai chamando os dois capitães. Para uma conversa. E ele aponta justamente para lá,
3: Jimmy. É por causa do câmera. É o câmera.

0: o câmera, olha só. Olha o desespero. É que eu nunca vi isso, cara. É por causa do câmera. O câmera entrou na transmissão deles e disse: ei, se não parar, vou cair daqui. Olha lá, ó.
1: É porque aquela câmera, Dinho, que fica ali justamente para acompanhar a condição de impedimento. E fica justamente onde está a torcida do Papão. A galera vibra. O espaço onde ele fica balança, sacode, estremece lá.
0: Rapaz, olha, nunca aí, vi, rapaz, isso, cara. Olha o câmera que tá lá na torcida do Brusque. Tranquilo.
1: Ou seja, tô pedindo, olha, pra torcida.
0: Rapaz, isso é futebol paraense, cara. Esse torcedor é diferente, mas não pode colocar a vida de ninguém em risco, né, gente?
1: Vamos
0: afastar daí, bora afastar daí.
2: Acabou.
1: Estão pedindo pro torcedor se conter e não vibrar junto ali com a estrutura. Mas não tem jeito, olha.
0: Mas
1: a galera
0: não tem jeito. É arquibancada que é frágil. Ela tem essa fragilidade. Então ele não vai poder vibrar. Olha aí, olha aí, ó. Olha. Rapaz, ele vai cair dali, olha.
1: O cinegrafista
0: está
1: retirando a câmera do tripé.
0: Não dá, cara.
1: Não tem condições. E o Marcílio vai lá pedir para a torcida se conter. Nunca vi isso.
2: Fim de papo.
1: Vai lá, Saulão.
2: Em Araraquara, 0-0 Ferroviária e Inter de Limeira. Times terminaram o primeiro tempo satisfeitos com o resultado. Vamos ver o que acontecerá na segunda etapa. Seu Jorge Anderson, daqui a pouco, todas as emoções de Vasco e Clube do Remo.
1: É isso, já o segundo tempo. O primeiro tempo,
0: a ordem,
1: no caso, a bola.
0: A ordem é... O Paysandu, a torcida do Paysandu não pode vibrar, senão vai balançar a câmera.
1: E a câmera que vem acompanhando a condição de impedimento no ataque do Brusque. Nesse momento, a estrutura montada fica justamente no meio da galera bicolor. Galera vibra, não tem jeito. E agora, torcedor não pode vibrar. Jogo paralisado aos 48. O árbitro Wilton Pereira Sampaio vem conversar com o quarto árbitro.
0: Cara, fica difícil tu vir para um estádio e não poder vibrar. Aí não dá, é o fim da picada.
1: Teria que, de alguma forma, se houver essa possibilidade, isolar. Colocar o torcedor mais à direita, mais à esquerda ali, enfim.
0: Não, Jorge, não dá. Não dá porque em qualquer lugar que você pular, toda a estrutura balança. Não tem. Se ele tá lá na ponta esquerda ou na ponta direita, ou desse lado ou do outro, ou no meio, aonde ele pular vai balançar essa estrutura. Porque essa não foi uma estrutura montada, é uma estrutura da arquibancada.
1: Vamos lá, vamos aguardar a posição da arbitragem para termos a sequência do jogo. Tudo parado aqui no Augusto Bauer. Tudo parado aqui no Augusto Bauer. Aos 40, já chegamos a 50 minutos. Bom, enquanto está tudo parado aqui, vamos aproveitar a confirmação das escalações de Remy Vasco. Está tudo parado aqui, não tem previsão. Vamos lá.
3: Muito bem, Jorge Anderson, aqui para a gente acompanhar o Clube do Remy Vasco. Paulo Cacheado, tudo certo por aí, Cacheado?
4: Um abraço a você, um abraço a todos ligados aqui na Rádio Clube do Pará. Tudo pronto com o Clube do Remo, que joga daqui a pouquinho contra o Vasco no São Januário.
3: Ah, o Vasco escalado com Léo Jardim, Puma, Rodrigues, Saldívia, Robert Renan, Lucas Piton, o Jair, Thiago Mendes, Lescano e o Andrés Gomes, David e o Colídio, técnico Pedro Emanuel. Remo, Marcelo Rangel no gol, Marcelinho, Zé Ivaldo, Marlon,
5: Paulo
3: Matheus, Zé Wellison, Patrick, oi.
0: A decisão aqui é o seguinte: a ideia é tirar a torcida do Paysandu dessa área destinada a ela e colocar na arquibancada com o torcedor do Brusque.
3: Tá certo, eu dizendo que o Remo tem no meio campo Zé Welison, Patrick, Zé Ricardo. Na frente, Iago Pikachu.
5: Você está me ouvindo?
3: Gabriel, sim, te ouvindo muito bem. Gabriel, o Iago Pikachu, Gabriel Tagliari e o Eduardo Melo, técnico. É o Carpini. Fala, Cacheado.
5: Não, tudo beleza, apenas para checar tudo, estou a posto daqui, a hora que você quiser, as escalações de Clube do Remo e Vasco, tudo ok por aqui, meu caro Valmir Rodrigues.
3: Tá certo, Caxera, acabamos de bater por aqui a execução dos hinos, pintando já, e aí jogo parado por enquanto, não começa ainda aqui em São Januário, Jorge Anderson. Continua a expectativa aí para o reinício. Estava na marca dos 50 minutos do primeiro tempo aí. Já poderia ter terminado, né, Espiga? Aí o primeiro tempo, o Hilton Pereira Sampaio. E a gente recebeu imagens daí de Brusque. Realmente a câmera, que é a câmera do impedimento. Que é do VAR, né?
6: Exatamente.
3: Que é da dúvida ali do impedimento. Ela está tremendo pra caramba. Não dá para continuar, né, Espiga?
6: Não tem a mínima condição. Então, nesse momento, o árbitro está no centro do gramado, com os capitães, com os atletas, tá certo?
2: Espiga!
6: Conversando ali com os capitães, vamos lá, Saulo.
2: E o sistema de som da arena, né? Simon anunciou que os portões de saída do setor visitante estão abertos por conta desta superlotação que está complicando a câmera à direita do nosso posicionamento.
0: Rapaz, a audiência da televisão que está transmitindo o jogo do Paysandu subiu, mas o câmera pode cair, pô.
6: Vamos lá, o árbitro vem agora para conversar com o quarto árbitro, com o representante aqui também da CBF. Vamos ver qual a decisão será tomada. Se vai reposicionar de fato a torcida do Paysandu. Tem um espaço onde há um policiamento ali, aquele espaço de proteção, né, para fazer justamente o espaço ali entre as duas torcidas. Chamou, falou.
5: Olha, o Clube do Remo hoje todo de azul marinho, camisa azul marinho, short azul marinho, meio branco. E a equipe do Vasco vai todo de amarelo, meu caro Jorge Anderson.
6: É isso, jogo...
0: Vão abrir, ó, vão abrir o espaço para o torcedor do Paysandu passar para uma outra área.
6: É o mais... Espaço... Exatamente o espaço a que eu me referi agora há pouco, onde estão aqueles policiais ali, vão abrir para que o torcedor tenha acesso, vão ficar mais próximos ali da torcida do Brusque, é só afastar um pouco a torcida do Brusque, ainda tem muito espaço.
0: Ou então coloca nessa de fundo aqui, é o jeito, não tem, o estádio não tem condição de receber um público do tamanho desse aqui, com a torcida do Paysandu no espaço visitante.
3: Olha,
0: o espaço visitante é muito pequeno, a verdade é essa.
3: O delegado do jogo conversa ali com a arbitragem, os capitães de Paysandu e Brusque estão ali, né, conversando. E eu acho que o mais racional é isso, né, aliviar, diminuir a quantidade de público que ocupa hoje. São só 600 torcedores do Paysandu, nesse caso, realmente a estrutura muito pequena, 10% do estádio só, e mesmo assim não consegue ter uma, digamos, uma segurança. Aí vai colocar alguns jogadores atrás do gol. Acho que é o mais racional.
6: Não. O que é que eu estou visualizando daqui, Valmir? É. Como nas arquibancadas que ficam lá do outro lado, o espaço da torcida do Brusque ainda há muito espaço, né, para torcedores. Então, né, de repente você afasta o torcedor mais a nossa direita aqui. Vai ficar um espaço para que a torcida do Paysandu possa se reposicionar e vir para esse espaço onde está ou estaria a torcida do Brusque.
0: E aqui para nós, Jorge, deixa eu te falar o seguinte, o policiamento é muito pequeno para o público, muito pequeno, o contingente aqui é pequeno demais para o público que aqui está hoje, né? Então, corpo de bombeiros não se encontra, desabou uma parte da arquibancada aqui, dessa área destinada ao Paysandu. Então está muito complicada a coisa.
6: A impressão que eu tenho daqui, Júnior, alguns torcedores já se afastaram. Alguns torcedores mais prudentes já se afastaram para que essa medida de transferência da torcida para esse espaço do Brusque possa acontecer. Mas olha lá, como tem uma turma que parece que não quer se afastar. Está fazendo confusão lá, ó. A impressão que eu tenho é essa.
0: É isso aí, o torcedor do Brusque não quer se afastar, inclusive
6: a maioria
0: do policial já utilizou até o gás de pimenta ali para que eles possam ceder espaço.
6: A maioria se afastou, agora tem uma turma ali que certamente
3: vai rolar. Vamos aqui.
1: Vamos lá, Valmireco.
3: Vamos lá para Remo e Vasco da Gama. Aqui a bola vai rolar. Já já a gente volta para aí. A posse é do Clube do Remo, São Januário, com público maravilhoso. Autoriza o árbitro. Rola a bola em São Januário.
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3: Começa para você ligado na Clube Série A do Campeonato Brasileiro, é Remo e Vasco da Gama. O Remo tenta sair para o campo de ataque, o lançamento é feito ali na direção do jogador que era o Taliari, não deu para ele. Vem o Vasco de novo, o Vasco está jogando aqui com a camisa creme. Olha o colídio, lançado pelo lado direito, apareceu ali o Marlon, tocando para bola, colocando para lateral, fala Cacheado.
5: No jogo passado, estão no banco aqui o Léo Pico e Vitor Bueno. Entraram Zé Wellison e Patrick para reforçar no meio de campo. O Galeno está fora com 3 amarelos. Ele aproveitou e meteu Eduardo Melo no ataque. 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E
3: confirmando também a arbitragem do jogo com Paulo César Zanovelli da Silva Mineiro, auxiliado pelo Guilherme Dias Camilo e também Evandro Melo Silva de São Paulo. A dupla, o Denis Silva Ribeiro Serafim é das Alagoas, é o quarto árbitro. Aqui um minuto de jogo, primeiro tempo em São Januário, 0-0. JR Avelar para falar de Sírio 2026. Fala aí, Avelar.
8: 130 metros percorrido, a Berlinda está na avenida, entrando na Avenida Nazaré, já passou a 14 de março, bem em frente à Rua da Basílica. 130 metros, Valmir, começou a trasladação Sírio 2026 com você nos caminhos da fé.
3: Aqui vem Robert Renan, tocando na bola, metendo ali na direita com Saldívia, dominou a bola, lá vem o Pumita, dominou, vem para cima da marcação, toque é feita pelo lado direito, aparece a zaga do Clube do Remo, cortando ali pelo lado esquerdo, o Marlon Matheus tocou por último na bola, sai essa bola, vai para arremesso lateral, 1 minuto e 35, Jorge Anderson, ainda, como é que estamos aí, vamos ter o finalzinho do primeiro tempo ou vão encerrar esse primeiro tempo aí? Como é que estamos aí?
1: Segue a indefinição, arbitragem aqui no centro, jogadores da mesma forma e a torcida nada de ser reposicionada, segue tudo conforme relatado agora há pouco.
3: Estava 40, tá faltando um minuto para acabar o jogo ali, se eu não me engano, né? Mas é isso. É isso aí. Conosco a Clube de Marabá, Clube do Tapajós, Clube de Paragominas, Clube de Maracanã, Clube do Moju, Clube de Bragança, Clube do Moju também, Clube de Canaã do Carajás também, a Rádio Clube de Tucuruí, Rádio Clube de Redenção, toda a frente esportiva paraense ligada aqui no som da Clube de Belém do Pará. Arremesso lateral para o Vasco da Gama, lá pelo lado direito, vai ali o Pumita, toca na bola, joga mais atrás, inicia a jogada, o Vasco da Gama tem a posse de bola. O Vasco que pegou o elevador, foi lá para cima, melhorou sua posição, ficou longe da zona do rebaixamento e vive um bom momento no Campeonato Brasileiro. Aliás, é semifinalista da Copa Sul-Americana. Aqui a zaga vem trabalhando na defesa. Saldívia quem faz o domínio, botando agora para o Robert Renan. Lucas Piton está aberto aqui para o lado esquerdo, já vai recebendo, trabalha com a perna esquerda. Marcação em cima do Iago Pikachu. A bola vem pelo meio, na bola, bom lance ali do Thiago Mendes. Lançamento é feito no campo de ataque. Apareceu ali o Zé Edson para dominar a bola. Sai jogando para o Clube do Remo. Joga rápido, Patrick inicia a jogada, já perdeu, olha a jogada perigosa, vai ter que sair o Marcelo Rangel para pegar. Uma confusão ali, deu tudo certo no fim das contas para o Clube do Remo aqui na defesa, hein, Cacheado?
5: É, bem na frente ali na entrada da grande área, um vacilo, erro, mas Marcelo Rangel foi lá e corrigiu tudo. 0-0, placar de Midas, Macedo Ferrinhaço.
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3: 3h29 é o primeiro tempo da 0-0 na colina. Aqui domínio de bola de novo da equipe do Vasco da Gama. Lá viu o Pumita, dominou, encostou para jogar ali pelo campo de ataque. O Jair vai receber a bola, trabalha, vem ali iniciando a jogada, começa de novo pelo lado direito. O Remo cerca, vem por dentro, escapou a bola do Jair, agora tenta de novo. Thiago Mendes faz o domínio. Remo botou um ferrolho ali, tá difícil pro Vasco. A bola é tocada pro lado esquerdo para iniciar a jogada, começar de novo ali na risca divisória. Na bola aparece pelo lado esquerdo ali o Lucas Piton, ele domina. É a Série A do Campeonato Brasileiro. Você vê o jogo ouvindo o Timão campeão do rádio. Robert Renan domina a bola na defesa. O Pumita está pedindo lá pelo lado direito. Saiu primeiro ali no corte de cabeça. O Marlon Matheus voltou ali para o Taliari. Tentou a manobra, não deu. Ele não tinha domínio. Bora ver o que está marcando ali a arbitragem. Está dizendo que é do Clube do Remo. Já tem lateral pelo lado esquerdo do campo ofensivo. O Clube do Remo não conseguiu jogar até agora no campo ofensivo. Agora sim, a bola é tocada para o campo de ataque. Para cima ali vai o Gabriel Taliari. Eduardo Melo também. A bola voltou. Voltou de novo para o Vasco, que sai jogando aqui na defesa. 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
3: Outra vez o Vasco tentando aparecer, o Pico dominou, deu aquela esticada, começa de novo para a equipe do Clube do Remo. O Patrick colocou no terreno, começa de novo, abertura para o lado esquerdo, Robert ali na jogada, o Marlon Matheus. O lançamento é feito no campo ofensivo, brigando no campo de ataque, a equipe azulina. Estava por ali o Eduardo Melo, brigou, não deu certo para ele, vem a zaga do Vasco cortando, Saldívia vai lá, toca na bola, sai a bola para a lateral, de novo para o Clube do Remo. 5 minutos agora no primeiro tempo, 0 a 0, outra tentativa azulina pelo lado esquerdo com o Marlon Matheus, e deu uma pipocada ali, mas deu certo para ele, ganhou arremesso lateral, a posse de bola do Clube do Remo, se mexe os jogadores azulinos, Patrick está perto, Zé Ricardo também, o lançamento é feito na frente, é Patrick que recebe, a marcação já é feita em cima dele, está junto a bandeira do escanteio, boa jogada do Patrick, deu aquela pedalada, ganhou, entrou na grande área, estava perto dele, por ali o Eduardo Melo, não deu certo, a bola saiu, vamos ver o que está marcando a arbitragem aí.
5: Escanteio.
3: Escanteio para o Remo, né, Cacheado?
5: Exatamente, Valmineco, setor esquerdo do ataque do Clube do Remo, primeira subida do Clube do Remo, a bola sai para escanteio, quem se apresenta lá para a cobrança é o primeiro escanteio da partida, 0 a 0, placar de Midas Macedo Ferraço.
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3: Pikachu. Aqui domínio de bola, Pikachu já bateu o curtinho, voltou pra ele, vai levar na área, volta essa bola, o lançamento é feito pro Pikachu, bola longa, bola sai, vai pra fora, diga lá.
6: Vamos lá, o árbitro reuniu com os capitães, Thelma Zola foi lá, e os jogadores agora vão para os vestiários.
0: E detalhe, delegado foi chamado, supervisor foi chamado, mas delegado do jogo tá, parece bisavó, viu? Ninguém ouve, ninguém dá atenção, impressionante, ninguém resolve nada. Tá todo mundo lá, reunido, e ninguém resolve nada.
6: Fala, vamos lá, eu vi o árbitro sinalizando com os dedos, apontando três
3: olha,
6: dedos.
3: Olha, mesmo chegando lá na esquerda, lá vem o Patrick, cruzou, bola fechada, o goleiro vai e pega na boa jogada do Clube do Remo, pois não, Espiga.
6: Vamos lá. Eu observei daqui, o árbitro fez com os dedos, apontando os três dedos, sinalizando provavelmente 30 minutos até que haja uma definição. Com isso, os jogadores vão descer para os vestiários. Jogo paralisado é a impressão que eu tive aqui de cima.
3: Então não é
6: até o presidente do Paysandu já está ali, Dinho.
3: Não é encerramento de primeiro tempo, então, é isso? É só paralisação?
0: Mas tem um detalhe, Valbreco. Então, eles vão ter que solicitar um maior policiamento. Esse efetivo que está aqui não vai resolver, não vai poder separar, dividir ou abrir espaço da torcida do Brusque com a torcida do Paysandu. E tem que ter atitude. Era simples resolver. Coloca a torcida do Brusque mais um pouco lá para o lado esquerdo do estádio e coloca, reposiciona o torcedor do Paysandu para esse espaço que tem. Aqui não tem condição. Aonde está, não tem condição.
3: Vamos esperar então para ver como é que
6: o árbitro, nesse momento, conversa certamente ali com o responsável pela segurança e também com o policiamento militar. É o cenário de momento aqui no Augusto Bauer, Valmir.
3: Tudo paralisado por aí. Eram 40, né? Quase 40, 44 para
6: 48. 48.
3: Né? 48 minutos quando foi paralisado. Aí balançava demais a estrutura do cinegrafista aí. Foi paralisado. Aqui 0 a 0. Estamos com 8 minutos. É o primeiro tempo. Arremesso lateral no campo de defesa para a equipe azulina. Marlon Matheus arremessa, joga, mete na frente. Ficou pela bola. Brigando ali. O Eduardo não conseguiu. Eduardo Melo não pegou. Vem para a zaga. De novo da equipe do Vasco da Gama. Saldívia domina a bola agora para o Robert Renan, domina, já abre aqui o Piton para receber, a bola chega no meio campo, ficou pedindo ali o Lescano, a bola chega rápido para o Jair, Lescano vem com ela, perto dela também está o Thiago Mendes, ainda jogada para a direita, lá vem o Puma, domina a bola, lançamento é feito pelo lado direito para o Lescano, vem a zaga do Remo tirando aqui com tranquilidade, apareceu o Patrick para dominar e sair jogando, volta para a defesa, Marlon Matheus, já joga para o lado esquerdo ali para o Tagliari, ele está ali na defesa, faz a proteção, marcação é feita em cima dele, briga o Vasco, chega o Remo e no giro, recebe a falta o jogador azulino, é isso, Cacheado?
5: É isso aí, a falta, o árbitro, o próximo marco a falta em favor da equipe do Clube do Remo, 0 a 0, São Januário, placar de Midas Macedo Ferraço.
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3: Conosco a Rádio 104 de Mocajuba, Tapajuara de Itaituba, Marco Zero do Iapoque no Amapá, Rádio JA do Meia Sul, Rádio Bragança de Bragança, Rádio Cidade de Breves, Arucará de Portel, Sol de Sul, Rádio Ourim News de Ourim, toda a frente esportiva paraense nos acompanhando. É Remo na Série A do Campeonato Brasileiro até aqui, 0-0 para Vasco e Remo. Outra vez lançamento no campo ofensivo do Leão. Aparece aqui a zaga do Vasco cortando. Vem Zé Ricardo, brigou pela bola, deu certo. Aparece aqui o Pikachu, recua a jogada. Vem pro Patrick, brigou, perdeu pro Thiago. Vem com o Lídio para ajudar aqui o meio-campo. Já perdeu. Melhor pro clube do Remo. Eduardo toca a bola pro Patrick, dominou. Chance pra batida, vai mandar. Daí ele chuta, bate na zaga. Bateu no Jair. Ele vai construindo a jogada. Jair vem com ela. Já na abertura pro Thiago. Domina a bola, ficou pedindo. Ali o David pediu essa bola. A bola chegou no Thiago Mendes pra perna direita, cruzou. Bem baixo pra tirar na zaga azulina. Ele tava lá no zero, Ellison. Aí apareceu o Patrick, lançou, meteu na frente. Tem que sair ali, hein? Léo Jardim saiu de forma providencial, mas não valia mais nada. Já viu impedimento aí, hein, Cacheado?
4: Exatamente. Talher incompleto, impedimento. O Remo vem em cima, o Vasco vai lá e o jogo permanece 0-0. Placa de Midas, Macedo Ferriaço.
3: Estamos no 0-0 até aqui, 10 minutos agora desta primeira etapa. 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
3: 10 minutos 35 segundos. O Dinho Menezes está chamando aí de Brusque. Fala, Dinho.
0: Agora tem um detalhe. Se continuar assim, o jogo lá de São Paulo, ele não vai ter o segundo tempo enquanto aqui a bola não rolar.
3: Exatamente, vai ter que esperar lá, né? Pela lisura da competição, é isso, tem que ficar aí esperando. O problema é que tira todo o aquecimento, né, de quem está naquele pique ali, esperando a bola rolar. Vamos ter um adiamento considerável aí, com certeza. Nesse momento,
6: jogadores chegam, Valmir, as imagens nas redes sociais, né, que realmente é questão também de estrutura das arquibancadas. Até porque se continuar com a pressão ali, enfim, os torcedores pulando, certamente não vai aguentar. Vai quebrar e aí a tragédia pode ser, nem pensar, né?
3: Não, o que acontece é o seguinte, tem que tirar os torcedores da base, da estrutura do que a gente chama de praticável. Aquela base, ela tem que ficar intacta. Pode até pular na arquibancada, mas se sacudir a base, vai sacudir o rapaz que está trabalhando lá em cima e também o equipamento dele, que é a câmera de televisão, que vai tirar o impedimento, que é uma das câmeras estratégicas ali. Se você conseguir fazer o isolamento ali sem torcedores, acho que dá para levar. Acho que essa é a solução mais plausível até agora.
4: Escanteio pro Vasco, Valmir.
3: Escanteio pro Vasco pelo lado esquerdo, olha o Cacheado sempre atento, abertura por aqui, pro Lescano, levanta o braço esquerdo, lá vai ele pra bola, Lescano levantou, meteu na grande área, zaga do Remo, bateu cabeça, agora tirou, ali a zaga de novo com Zé Ivaldo, volta no meio da rua, Thiago Mendes brigou pela bola, vem levando na meia lua, vai pro chão, virou a falta no virado, o Vasco continua tentando, Lescano tentou, né, na meia lua e furou na hora H, ele não consegue, o David Cacheado.
4: Ainda bem que ele furou, ele ficou desequilibrado e perdeu o lance, lá vai o clube do Remo.
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3: Marcelo Rangel dá um chutão pra frente, vem aqui na zaga do Vasco da Gama, já mete a cabeça, chega de novo agora pro o jogador do ataque do clube do Remo, o Eduardo Melo, domina a bola, agora chega na direita, Pikachu, recua, começa tudo, Marlon pra arrumar a casa, pra começar de novo, vem buscar agora com o Zé Wellison, agora pro Zé Ivaldo, dominou a bola, Marlon Matheus aparece pra receber, aí o Zé Ivaldo vai fazer um lançamento longo, Pikachu espetado pela direita, mas é Marcelinho que briga pela bola, primeiro Piton mete a cabeça na bola, sai essa bola para lateral, é a Clube do Pará na Série A do Campeonato Brasileiro, conosco a Rádio Rondon do Pará, também a Rádio 94 de São Félix do Xingu. Olha o Remo tentando chegar, Zé Ricardo foi tocado, tá levando vantagem, o toque aqui pro meio, ainda na jogada, pelo setor de intermediário, de novo o Clube do Remo, Pikachu troca figurinhas ali com o Patrick, bora Patrick, sangue fera, chega essa bola na defesa, aparece aqui o Zé Ivaldo, já Jardinho, aqui o Remo tenta apertar de novo, boa jogada. Tabela é mal feita, mal executada. Diga lá, Dinho.
0: O capitão do Brusque foi chamado pelo delegado do jogo para ele ir até o torcedor. Égua, pelo amor de Deus.
3: Que isso, né?
0: Para ele pedir pro torcedor se afastar. Sabe o que é isso? É aquilo que eu digo, policiamento. Tá aqui o policiamento. Tem 1, 2, 3, 4, 5, 6, 7, 8, 9, 10. 10 policiais aqui. 10 policiais. E o capitão tá pedindo, como se fosse o chefe do policiamento do estádio, pedindo para o torcedor abrir espaço para o torcedor do Paysandu e ser deslocado para lá. 10, 11, 12, 13 13 policiais aqui do estádio.
3: E agora um detalhe, obrigado, Gini, pelas informações aí. Um detalhe aqui no jogo do Remo: Pikachu, o único jogador com meia branca. Todo mundo com a meia normal. Descobriram agora que o Pikachu tá com a meia branca. Ele tá
5: Vai mudar, né?
3: Tá saindo agora pra fazer a mudança. 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
3: Olha o tempo passando, 14 minutos e meio. O primeiro tempo, 0-0. Domina a bola o Remo aqui na defesa. Jogada pelo meio, vem a briga aqui com o Zé Welisson. Vem pro domínio, pra perna direita. Tá aberto ali o Marlon, ele prefere a jogada mais aqui no meio. Patrick pediu, Zé Ricardo vinha. De novo o Marlon. Tá bem aqui pela direita o Marlon. Passou a bola pelo Zé Welisson. E aí o recuo pro Marcelo Rangel. Já abertura aqui pro lado esquerdo. O Marlon Matheus vai receber aqui do Zé Ivaldo. Segurou a redonda. O árbitro levantou o braço direito ali ainda. O Marlon Matheus aperta a marcação pela direita ali o Puma. Ainda o Marlon Matheus complicou a vida dele. Acabou perdendo a bola do Vasco da Gama. Domina a bola ali o Thiago Mendes. Cruzou, meteu na grande área. Chegada do Vasco da Gama. O Colídio se atrapalhou. Não pode bobear aí, hein, Cacheado?
5: É, o Remo tá dando o segundo vacilo aí, né? Falta de atenção aí, né? Agora é lateral em favor do Clube do Remo. 0-0 no placar de Midas, Macedo Ferrinha Azul.
3: E a Clube não para, vamos movimentar o departamento de jornalismo da Clube, J.R. Avelar.
8: 160 metros da trasladação, Valmir Rodrigues, e neste momento uma chuva fina está caindo em Belém do Pará, por todo o bairro de Nazaré, levando muitos fiéis a buscarem proteção em prédios. Portanto, 160 metros apenas, a trasladação saiu, pouco tempo andou nessa meia hora. J.R. Avelar, Ciro 2026, nos caminhos da terra.
3: Estamos na marca dos 16, agora vamos saber como vai o jogo. Vamos hidratar, tá chovendo, né? 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Quem é quem? Para Remo e Vasco, 16, agora primeiro tempo, 0-0 em Gerson Nogueira.
10: Olha, as equipes estão naquela fase, né, de aproximação. O Vasco começou melhor, pressionando muito, botando bola na área, mas o Remo levou perigo também com chegadas do Patrick e uma chegada boa do Eduardo Melo, né? A melhor chance foi num bate-rebate junto da área do Remo, mas o ataque do Vasco não aproveitou. Até aqui faltam jogadas mais claras de envolvimento, né, de ataque sobre defesa, mas é um jogo interessante, um jogo muito rápido, principalmente da parte do Vasco, e o Remo se resguardando muito atrás. É o Ellison praticamente jogando como um terceiro zagueiro para tentar resistir aí o que era esperado, né, que era uma pressão muito forte da equipe do Vasco em termos ofensivos.
3: Falou Gerson Nogueira, nosso Nogueira, em nome de Água Vida. Chegamos à marca dos 17 minutos, agora é o primeiro tempo até aqui, 0-0, o Remo volta de novo, a Talhari dominou pela minha esquerda, pode ser daí. Talhari acaba adiantando demais, acaba perdendo, o Ronald ganhou essa bola, vem pelo meio campo, a estourada de bola, Colírio vem com ela, vem partindo para o campo ofensivo, Thiago Mendes está recebendo, na hora H, acabou se complicando e perdeu. Pikachu já vem ali com a bola dominada, pensando no contra-ataque, vem Zé Ricardo, dominou a bola, mete agora pelo meio, o Pikachu vem agora na meia-lua, jogando rápido agora para o Patrick, 17 e meio, Patrick faz abertura para o Marlon Matheus, aí não tem marcação, Marlon, vai-te embora, ele segurou um pouquinho, vai começar de novo na intermediária, sem clube não há futebol.
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3: Olha o Remo chegando, o Pikachu bateu, voltou essa bola para o Talhari, proteção da zaga, colocando para a lateral, o Remo chegou bem, Cacheado.
5: Chegou bem, mas o Talhari está de costas para o gol, né? Aí perdeu, desequilibrou, a lateral em favor do Remo, Remo em cima, 0-0, placar de Midas, Macedo Ferrinhaço.
3: Marcelinho vai para a bola, para arremessar, Pikachu girou na frente dele, segurou ali um pouquinho, apareceu o Eduardo Melo, vai para o Eduardo, faz a proteção, segurou, volta a bola para o Zé Ricardo, boa jogada para o Marcelinho, caprichou, cruzou, bate na zaga de novo, permanece no ataque, o Clube do Remo bateu ali no Robert Henan, Clube a dona da bola.
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3: Olha o Remo chegando, Talhari brigou pela bola, tá na área, Zé Ricardo, escora de cabeça, vem a zaga tirando, o Piton vai brigar aqui pelo lado esquerdo, Marlon tá lá, vem Piton, brigou ali no Colírio, né? A bola bateu no peito dele, sai, vai pra lateral, outra vez a posse de bola é do Clube do Remo. Vamos chegar a 19 minutos do primeiro tempo, até aqui 0 0-0 para Vasco e Clube do Remo, que já domina a bola. Lá veio o Remo, Pikachu já na bola dividida, deu uma pipocada ali o Pikachu, hein? Chegou pro Piton, dominou a bola, meteu rápido pro Colírio, se livra bem da marcação. David ficou pedindo, há uma falta aqui, hein? Há uma falta em cima do David aqui, vamos ver se tem cartão amarelo ou se é só a falta aí, encaixado.
5: É só a falta, vamos ver exatamente. O árbitro, o Paulo Zanovelli, marcou apenas a falta. 0-0, São Januário, pra cá de Midas Maceiro Ferrenhaço.
3: Pois é, o Eric chegou ali pesado, hein? 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
3: E agora uma falta perigosa contra o Remo, uma falta do Andrés Gomes aí, bem pertinho, mais um pouquinho, um penal ali no lado direito, hein, Cacheado?
5: Exatamente, um passo à frente, foi por trás o Zé Ivaldo e cometeu a falta em cima do jogador da equipe do Vasco e o árbitro marcou uma falta perigosíssima. Muito cuidado aí, setor defensivo do Clube do Remo, principalmente o Marcelo Rangel lá, também orientando seus companheiros para a barragem, Valmir.
3: Andrés Gomes, não teve cartão não, né, Caixinha?
5: Não teve cartão.
3: Teve cartão? Vamos já conferir. Há quem diga que saiu um cartão aí, já a gente confere. 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
3: Já passamos de 20 minutos agora,
5: Zé Ivaldo levou o cartão.
3: Zé Ivaldo, portanto, levando o cartão amarelo. Vamos acompanhar uma falta para o Vasco da Gama. Está pertinho da bola ali o Lescano e o Colídio também. O Colídio era para estar ali na área espetado, né? Ele vai olhar ali a posição dos companheiros. O Thiago Mendes está ali para esperar no cabeceio. O Colídio está ali próximo da bola. Andrés Gomes também. O Vasco vem todo com o braço direito levantado ali do Colídio. Vai levantar na área. Está ali para levantar essa bola. Lescano também. O Lescano para a perna esquerda, chuta, a bola vai direto para fora. 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
3: Saulo Zaire.
2: Tem gol, Maringá, 1-0. Ronald Camarão na metade da segunda etapa. Maringá cada vez mais próximo do acesso 1, Floresta 0.
3: Dol, aconteceu, tá no Dol. 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
3: Hora de se ligar no tempo e no placar. Brasileirão Série A, São Januário, primeiro tempo, 21:30 desta primeira etapa. Placar de Minas Macedo Ferro e Aço. Ligue 3233-1308. O placar tá lá.
7: Vasco
3: 0.
7: Remo
3: também 0.
2: Série C do Campeonato Brasileiro, na outra partida da outra chave, Botafogo da Paraíba 0, Santa Cruz também 0.
3: São 18 horas e 23 minutos. 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
3: Alô, galera, tô aqui no seu rádio, também nas plataformas digitais. Um abraço, uma boa noite pra quem tá ligado aqui, Série A do Campeonato Brasileiro de Pikachu. Entrou na área, chance pra fazer a batida, antes do Patrick, vem a zaga cortando, bota ali o lançamento no ataque do Vasco, pra corrida do Colídio pelo lado esquerdo, saiu essa bola, foi direto pra lateral, bola do Remo no campo de defesa com arremesso, já nem é clube, é seleção.
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3: Olha, jogo parado, hein? Há uma falta ali em cima do Andrés Gomes, é isso? Aliás, do David, Cachado, David.
5: Pois é, o Edson, né? Em cima do número 7, o David da equipe do Vasco. Árbitro marcando em cima do lance, 0-0, placar de Midas Macedo Ferrenhaço.
3: 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Já ganhou mais uma, Marcelinho, adiantou demais, acaba perdendo o Robert Renan. Toca essa bola para a lateral, o Clube do Remo tem pressa, vai ter arremesso aqui pelo meio, são 23 agora, é o primeiro tempo. Tá 0-0 no placar de Minas Macedo, Ferro e Aço. Como é que estamos aí? É intervalo de jogo mesmo, né, Jorge Anderson? Isso aí em Brusque, é isso? É, né? Estamos com intervalo.
12: Não chegou a encerrar o primeiro tempo.
3: Diga lá, Dinho.
13: Valmireco, é tanta gente engravatada e ninguém resolve nada. O árbitro disse, olha,
0: Vê o que é que vocês resolvem aí, que eu vou descer, vou beber uma água e vou esticar as pernas. Desceu. A arbitragem já desceu. Os jogadores das duas equipes também foram para os vestiários. A polícia, agora chegou mais uns seis ali, agora já tem 24 policiais, né? Aqui no estádio. Corpo de bombeiros você não vê. Os seguranças contratados estão aqui.
3: E nessa brincadeira já são mais de 25 minutos, hein? Mais de
6: 28 minutos de paralisação.
3: É, 28 minutos de paralisação. Acho que a recomendação é encerramento do primeiro tempo. Estava muito no finalzinho, né? Acho que o consenso diz isso. E fazer um segundo tempo.
6: Lá em Limeira... O que há de fato aqui são policiais, diretoria do Brusque, conversando com um grupo de torcedores do Brusque, que parece que esse grupo está irredutível, não quer arredar, né, para termos aí o reposicionamento da torcida do Paysandu. Os clubes, os dois times estão para os vestiários, arbitragem da mesma forma, e por enquanto nenhuma decisão tomada, e segue o protocolo dos 30 minutos do árbitro Hilton Pereira Sampaio.
3: E Limeira, né, Saulo, também está esperando, né, está no intervalo, não vai começar um segundo tempo enquanto não começar lá em Brusque, né?
2: Tudo ao mesmo tempo, como adiantou, relembrou o nosso Jorge Anderson, off-time no jogo da Arena da Fonte Luminosa, intervalo quase isso de jogo lá no Augusto Bauer.
3: É, exatamente, porque estava terminando ali, terminando o primeiro tempo, né? Aliás, terminou o primeiro tempo lá em Limeira. Olha o escanteio para o Vasco, cabeçada, foi fraquinha para a saída do goleiro, o goleiro Marcelo Rangel, que sai jogando. Chegamos à marca dos 25 agora, já nem é clube, é seleção.
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3: Vamos hidratar de novo o jogo em nome de Água Vida. Gerson Nogueira, o jogo está 0-0, 5,5, 0-0 para Remo e Vasco.
10: Olha, o Remo está encontrando espaços pelos lados. Primeiro foi
3: pensado. Jogada errada aqui na defesa do Vasco. Olha o Remo, escorregou na hora H. O jogador azulino Tagliani brigou pela bola. Desculpa, Gerson, vai para cima.
10: É, o Remo tem encontrado algum espaço, principalmente no lado esquerdo, com as subidas ali do Patrick caindo por lá, surpreendendo até. E quando a bola chega ao meio com o Eduardo Melo, tem ali um duelo interessante com a zaga do Vasco. O Vasco levou perigo em situações de bola parada, né? Uma falta do Zé Ivaldo próximo à área e a cobrança perigosa do Vasco. Mas até aqui é um jogo que não oferece assim situações mais agudas dentro da área. E o Remo nos últimos minutos tem sido a equipe que chegou com mais perigo até.
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3: Quase 27, ali vem o Remo de novo, lançamento para o Tagliani, tem condição. Lado esquerdo dominou a bola, Eduardo Melo está pedindo, ele trouxe para a perna direita para cruzar na grande área, cruzou, bola rasteira, vai sobrar na direita ali, é para o Pikachu, dominou a bola, mas já viu impedimento marcado, não vale mais nada, Cacheado.
5: Eduardo Melo, impedimento, o árbitro atendeu, o bandeira anulou o ataque do clube do Remo, 0-0, placar de Midas Macedo Ferrinhaço.
3: 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Estamos acompanhando também a trasladação para o Círio 2026 com o Departamento de Jornalismo da Clube de Belém do Pará, com o nosso JR Velar. Já ele volta. Aqui estamos na marca dos 27,5. Está 0-0 para Vasco e Clube do Remo. O Vasco domina a bola, Saldinho vem na defesa. Abertura para o Pumita aqui na direita. Ele domina a bola, ficou pedindo o Lescano no meio-campo também. Ali o Andrés Gomes, ele volta para o lado esquerdo na sua zaga. Robert Ferran dominou a bola, vem para cima, trabalha com a perna esquerda, tá ali o Piton para receber, ele prefere a jogada mais aqui para lateral com o jogador que é o Lescano, ali também estava pedindo o Andrés Gomes, a bola é dele, ainda trabalha a bola, aí o Andrés dominou a bola, pode lançar lá na frente, não lançou, segurou um pouquinho, Thiago Mendes que vem aqui pelo lado esquerdo, aí agora vem o Renan, Robert Renan, dominou a bola, meteu pro Puma, aí trabalhando a bola, a equipe do Vasco da Gama, e o tempo vai passando, são 28 agora, chegou o Robert Renan para dominar a bola, partindo para cima, lançamento em profundidade, procurou a jogada com o Piton, na hora H vem a zaga do Remo cortando. É a resposta ali do Zé Ricardo. Tocou na bola, vem Patrick para dar ali o bote para cima do jogador vascaíno. Chega a bola aqui pelo lado esquerdo, Colídio dominou, trouxe para a perna direita, foi desarmado pelo Zé Ricardo. Briga de novo ali o Piton, já tem gente do Remo no chão. Não vale mais nada, tem falta. no jogador azulino, hein?
5: Em cima do Pikachu. Pikachu recebeu a falta. O árbitro marcou o clube do Remo, lutando legal. Não pode dar um vacilo aí atrás. 0 a 0 no placar de Midas, Macedo Ferreiraço.
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3: Lembrando que o Vasco da Gama já tem jogo na próxima terça-feira. É uma das semifinais. Jogo lá na Bomboneira contra a equipe do Boca Júnior. E a volta na outra terça-feira. O Vasco já vendeu 45 mil ingressos para o jogo no Maracanã, pelo menos estava marcado no Maracanã. O Vasco entrou na justiça para poder jogar no Maracanã. Acontece que ainda há pouco, há cerca de 3 horas atrás, há um consórcio ali que dominam o Maracanã com Flamengo e Fluminense, né, entraram também na justiça, já derrubaram, e o Vasco está se virando aí para saber onde vai ser esta partida. Em São Januário não vai dar. São 45 mil ingressos, segundo a assessoria do Vasco da Gama, já vendidos para o jogo da volta nessa semifinal contra a equipe do Boca, né? O jogo também será na outra terça-feira, sem ser essa, a outra. E agora uma falta perigosa em favor do Remo aí, Cacheado.
5: Exatamente, a falta perigosíssima, falta em favor do clube do Remo. Léo Jardim preocupado, o goleiro do Vasco pedindo orientação. Tá lá Pikachu para a cobrança.
3: Vamos acompanhar então aqui quem é o Patrick. Pikachu levantou o braço esquerdo, Patrick vai para a bola, 3 na barreira, Pikachu caprichou, levantou, meteu na área, a zaga tira de novo, chegou aqui pro David, dominou a bola, solta a bola aqui pelo setor intermediário, lá vem lançamento, Jair lançou aqui pro Colídio, lado esquerdo, essa bola saiu? Não saiu, ele meteu um toque de calcanhar, não tem ninguém da equipe do Vasco, Pikachu sai jogando, mete no meio agora pro Zé Ricardo, faz bem a manobra, lança, mete na frente, brigou ali, o Patrick quicou essa bola, apareceu ali o Marlon, tocou na bola, é o Marlon Matheus, tocou na bola pra ninguém, fraquinho aqui, hein? O Marlon Matheus, ninguém conseguiu pegar essa bola da equipe do clube do Remo, e o Puma Rodrigues vem com a bola dominada. Já passamos de 30 minutos de jogo aqui no São Januário, também de paralisação lá em Brusque, né? Estamos, não sabemos nem dizer se oficialmente já estamos no intervalo de jogo ou ainda tem jogo para uma reta final de primeiro tempo, depois que houve um problema de estrutura, problema estrutural na arquibancada lá em Brusque, exatamente na TV Detentora, mostrando as imagens, um funcionário estava em condição de vulnerabilidade com a sua câmera por ali. Como é que estamos aí, hein, Jorge Anderson? Diga lá, aqui tem falta para o Vasco. Daqui a pouquinho a gente vai trazer mais detalhes aí de Brusque. Agora uma falta em cima do Colídio, uma falta perigosa. 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
3: Vamos ver, próximo da bola está ali o Colídio, o Piton está ali também para receber, outro jogador vascaíno também vai se aproximando, o Colídio ainda espera para que o árbitro autorize, porque o Marcelo Rangel ainda não terminou de formar essa barreira que está aqui à sua direita. Agora sim, levantamento para a área, toque de cabeça, veio o Fraquinha, quem mandou foi o Andrés Gomes aí, encaixado.
5: Aí fez pose para as objetivas, né, o goleiro Marcelo Rangel, que está indo entre, neste momento, os melhores goleiros da Série A no futebol brasileiro. Bola na mão do Rangel, 0 a 0, placar de Midas, Macedo Ferreiraço.
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3: E agora ficou todo atrapalhado aí, o Marcelinho perdeu a bola pro Colírio aqui pelo lado esquerdo. Vem por dentro, para a bola, para a ajeita, Cagliari bateu na bola. Aqui a bola do Vasco de novo, alguma decisão por aí, Jorge Anderson?
14: Agora vai, torcedores agora vão se ajustando, vão afastando para termos o espaço para que a torcida do Paysandu venha para onde ficará ou está o policiamento.
3: Olha o Vasco momento. Chegando, David dominou, bateu direto, Marcelo Rangel segurou! Pegou duas vezes, que milagre aí, Cacheado!
5: Sensacional, o Valmir, o Marcelo Rangel fez milagre agora no ataque, o chute, a bola ficou quase passando ele como um gato, evitou o perigo. Olha, Marcelo Rangel, mais uma para você. 0 a 0 no placar de Midas, Marcelo Ferreiraço.
3: Mas sim, Jorge, qual é a decisão aí, amigo?
14: É isso, o torcedor vai se afastando, vai abrindo espaço ali. Finalmente a torcida do Brusque usa de sensatez, vai se posicionando, vai primeiro afastar para depois termos a vinda do torcedor do Paysandu saindo lá próximo onde fica a estrutura montada para câmera de impedimento. Já, vamos torcer que essa bola volte a rolar.
3: Acho que ainda não rolou também lá em Araraquara, né? Não rolou a bola também, estão aguardando para começar. 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
3: Aqui o Vasco vem de novo no meio da rua, pode chutar ali o Thiago Mendes, ele para a bola, ajeita, vem pelo lado esquerdo, ajeitou para fazer cruzamento, quem vem? O Andrés, dominou, na linha de fundo, na hora H, chegou ali o Zé Welisson para tocar a bola, tiro de meta não, é escanteio, escanteio para o Vasco, lá pelo lado esquerdo, Dol aconteceu, tá no Dol e o tempo de jogo. Hora de se ligar no tempo e no placar. Brasileirão, Série A, São Januário, primeiro tempo, alcançamos 34, galera, 34, primeiro tempo, placar de Vilas Macedo, Ferro e Aço, Arthur Bernardes, 23, o placar tá lá. 0. Também 0.
2: Série C, quadrangular final, Maringá perto do acesso, 1, Floresta 0.
3: A hora certa, confira, agora são 18 horas, mais 37 minutos, hora certa, RBA TV, canal 13, afiliada Band, você está aqui na sintonia da informação total.
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3: 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Alô galera, tô aqui no seu rádio, também nas plataformas digitais, um abraço, uma boa noite, 106.9 FM, é a vez do Remo chegar de novo na marca dos 35, Marcelino dominou, bico direito da grande área, passou o Pikachu, trouxe pra perna esquerda, levantou, meteu, desvio, toque ali do Eduardo, vem pros braços do goleiro ali pra pegar com facilidade ali pro Zé, o Jardim, encaixado.
4: Chute do Pikachu, a cabeçada do Eduardo e bem colocado Léo Jardim, evitando o gol do clube do Remo, 0-0 no placar de Midas Macedo Ferreira.
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3: 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Gerson Nogueira, são 35, quase 36 no São Januário, 0-0 para Vasco e Clube do Remo.
10: Olha, o jogo continua indefinido. Né, com muitas dificuldades que o Remo tem é de dar sequência à jogada. Sai jogando ali, às vezes meio aos trancos e barrancos da defesa, em direção ao ataque. O meio campo também, pelas características dos jogadores, é um meio campo muito mais combativo do que um meio campo de passe, de troca de passes. E aí cresce a importância do Pikachu, porque é o jogador que pode ali balancear um pouco o jogo, conseguir tocar a bola para os companheiros, mas o Remo, de qualquer forma, ele não consegue finalizar bem as jogadas. Se aproxima até com algum perigo, como numa jogada há pouco, em que o Marcelinho bateu e o Eduardo Melo deu o último toque para uma defesa do Léo Jardim, mas é um Remo que poderia ter uma presença maior no ataque, de maneira mais organizada, e até aqui isso está faltando.
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2: Tem gol, segundo do Maringá, já está na Série B, Valmir. Maringá 2, Floresta 0, reta final de jogo lá no interior paranaense.
3: E daqui a pouquinho teremos bola rolando de novo, recomeçando tudo, lá em Brusque, com o Jorge Anderson acompanhando tudo. O que se tem, Jorge Anderson, no nosso posto de observação, é o torcedor do Paysandu exibindo aí a marca, né, das suas torcidas organizadas, fazendo uma grande festa. E numa, né, isso aí, a festa continua de qualquer maneira, é isso?
15: Vou ouvir, será que ninguém vai resolver nada? Olha o tempo que já temos com isso, rapaz. Agora eu fico apontando para aquela área ali que o torcedor deveria estar. Mas ninguém toma atitude, decisão nenhuma.
3: Quando começou, ia começar o jogo do Remo. Já vou aqui pro final do primeiro tempo e aí ninguém resolve nada.
14: Deu a impressão que a torcida do Brusque ia afastar, né? Tanto que do outro lado aqui todo mundo comemorou, vibrou, que a galera quer ver a bola rolar. Mas a turma do outro lado lá tá irredutível, não quer ter, né, a simples atitude de arredar até... Ninguém toma uma atitude, policiamento, a direção do clube, a direção de estádio, enfim.
15: E o torcedor do Brusque, alguns aí dessa arquibancada principal, já está indo embora.
3: Aí, como eu digo, o problema é estrutural aí na base que segura a câmera. Se alguém conseguir isolar essa base...
15: Não, Valmir, deixa eu te explicar. É a arquibancada.
3: É a arquibancada que treme.
15: A base fica centralizada. Detalhe, rompeu uma barra aqui nesse, bem no cantinho. E essa base da câmera, ela faz parte da base da arquibancada inteira. Ah, tá. Não adianta separar aqui e ali, porque se pular lá no canto vai dar o mesmo efeito. Não tem pra onde correr.
3: Perfeito. Então é estrutural. Aliás, o Augusto Bauer tem que ser pensado, hein? Tem que ser pensado, Augusto Bauer. Porque realmente quando pega é um time de massa, como o Paysandu, que chega aí pra fazer festa, não tá conseguindo, o jogo está
6: porque
3: paralisado.
6: A estrutura do lado de lá é toda metálica.
3: Sim, sim.
6: É, desse lado daqui, sim. Nós temos toda a estrutura em concreto, o espaço ali coberto do lado esquerdo, atrás do gol, para onde o Brusque atacava, é tudo concretado. Só que do lado de lá, justamente onde está o problema, é tudo metálico.
3: Perfeitamente. Vamos seguir aqui. Olha o Vasco tentando chegar. Colídio tentou o cabeceio. Não deu, a bola quicou aqui. Marcelinho tira. Dá um chute para frente. Acaba recebendo a falta. Falta para o Clube do Remo na defesa. 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
3: Não esquecendo, galera, amanhã tem Bola na Torre na RBA TV, canal 13, também da Rádio Clube do Pará. Você vai acompanhar meia-noite, hein? Com o nosso Guilherme Guerreiro, com Giuseppe Tomazzo, com Gerson Nogueira, toda essa galera acompanhando tudo. Por aqui, por enquanto, só um cartão amarelo no jogo aqui do Zé Ivaldo. 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O Vasco tenta de novo, lá veio o David, dominou a bola, ficou no mano a mano, deixou pra trás, o Zé Ivaldo voltou a bola pro Colídio, entrou na área, chance pra batida pra esquerda, meteu bola pra trás, Zé Wellison tirou na hora H, Cacheado.
4: É vacilo na marcação, aí, né, vacilo na entrada da área do Clube do Remo.
3: Lá vem o Thiago Mendes.
4: Pois não.
3: Lá vem o Thiago Mendes de novo, ali com o Colídio. Fez ali a manobra, botou na frente, vai receber pro Piton. Chutou direto, Marcelo Rangel, Piton de novo de cabeça, bola passa. Vai direto pra fora. Valeu tudo e mais uma vez uma defesa difícil do Marcelo Rangel aí, hein, Cacheado?
4: Se não, estaria 2-0 para o Vasco. Se não é a boa performance do goleiro Marcelo Rangel, evitando mais aí um bom momento da equipe do Vasco aqui em São Januário. 0-0 no placar de Midas, Marcelo Ferriasso.
3: Vamos falar de Sírio 2026, trasladação JR Avelar.
8: 1:10 da trasladação, 310 metros percorrido, e a Berlinda ainda não chegou na Generalíssimo Deodoro. Muitos atendimentos da Cruz Vermelha, muitos atendimentos do Corpo de Bombeiros e prometeiros que vão à frente de joelhos pagando as promessas. JR Avelar, Sírio 2026 com você nos caminhos da fé.
3: Obrigado, JR Avelar. O Gerson Nogueira tem uma observação para fazer daqui a agora, né? Porque tem uma falta ali do ataque do Remo. Diga lá, Gerson.
10: Toda aquela confusão que resultou numa boa defesa do Marcelo Rangel, depois o jogador do Vasco cabeceou para fora, tudo foi iniciado numa saída de bola errada do Marcelo Rangel. Ele escorregou na hora de repor a bola. E aí ela foi nos pés do André Gomes.
3: É isso, está aí a observação do Gerson Nogueira aqui na Clube. Você não perde nada, diga.
15: Olha só, o espaço destinado à torcida do Paysandu era um espaço para 600 pessoas, tá?
3: Certo.
15: Só que chegaram à conclusão que eles venderam muito mais que isso, porque tem um pouco mais de 1000 pessoas nesse espaço destinado à torcida do Paysandu.
3: Aí não vai dar, né? Aí não tem, a conta não bate,
6: o
3: né?
6: Então, detalhe é que agora a confusão entre os próprios torcedores do Brusque.
3: Isso é um problema, né? Acaba sendo
6: é
3: um problema.
6: Porque percebe-se que grande parte quer que haja esse remanejamento, esse reposicionamento, mas tem 2, 3 ali que estão causando maior confusão, maior tumulto, rapaz.
3: É, por enquanto vamos seguir aqui, já a gente vai voltar para em definitivo. Estamos na reta final de jogo do primeiro tempo na Série A do Brasileiro. 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
3: Olha, o Colídio está dizendo que o lateral foi dele, a arbitragem diz que não, o Pikachu tem pressa, o Marcelinho que está ali tem pressa para fazer o arremesso, a bola é do Remo aqui neste primeiro tempo. Estamos na marca dos 43, agora 43 cravadinhos nesse primeiro tempo. Bola recuada para o Marcelo Rangel, não quer saber de brincadeira, dá um chutão para frente, vem no Patrick, raspa de cabeça, vai sobrar para o Talhari. Olha o Talhari brigando, vai Talhari, vem para cima, Zé Ricardo está perto dele, faz lançamento para o Eduardo Melo, não foi legal, o recuo ali para o goleiro Léo Jardim, chuta para frente, deu a cavada, fatiou voltou pro Remo de novo, trabalha Talhada e já tá recompondo, a bola chegou no Zé Ricardo, distribui a jogada pro Marlon Matheus, é só caprichar, cruzou, meteu na frente do Eduardo Melo de novo, tirou a zaga de novo, Patrick, deu um toque de primeira, vai chegar o Marcelinho, dominou a bola, lá vai ele agora pra cruzar, cruzou, meteu na área, de novo o corte da zaga, brigou pela bola ali o Patrick, chegou aqui na zaga com o Jair, não, ele faz o giro, quem girou aqui foi o jogador Lescano, girou agora pra direita, vem na velocidade a equipe do Vasco da Gama, de novo ali com o Thiago Mendes, vem embora, partindo pra cima, trouxe pra perna esquerda, era ali o jogador Andrés Gomes, que fazia a jogada, ficou pelo chão e já foi dominado pelo Zé Ivaldo, e volta o Remo de novo, 44 agora, chegou o Marlon Matheus, já tá no campo inimigo, vem pra cima, tá como referência ali o Eduardo, ele joga a bola mais atrás, vem trabalhando de novo o clube do Remo, o Zé Ivaldo tá com ela, espera que chegue ali o jogador azulino, que é o Patrick, parece que nem tá valendo, né, Remo, tocando a bola ali, voltou pro Zé Ricardo, impressionante, sangue fera, isso é Série A do Campeonato Brasileiro, sem clube não há futebol.
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3: Agora chegamos a 44 e meio desta primeira etapa, até aqui 0-0, tem uma falta, o clube do Remo no setor de intermediária pelo campo de defesa, demora para fazer a cobrança, a bola é do Remo, parece que o Remo agora apagou, não quer jogar, ficou com a bola dominada por ali, segurou demais, a bola é azulina, mas parece que bateu ali um apagão, agora sim, Marcelinho está próximo ali da bola, são 44, quase 45 da intermediária, ele chutou para frente para ver no que ia dar, e o Talhari faz só ali a situação de tentar uma disputa, chegou, correu para não chegar, aí o Léo Jardim chegou primeiro do que ele, chegamos a 45, vai subir a placa aí, Cacheado, vamos ficar atentos daqui a pouquinho, vão pintar os acréscimos, clube a dona da bola.
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3: Já subiu a placa, são 2 minutos de acréscimo, são 45 agora, Dol aconteceu, tá no Dol. Já subiu a placa, são 2 minutos de acréscimo, são 45 agora, Dol aconteceu, tá no Dol, e o tempo de jogo.

0: Cruz 0, Botafogo eliminado, Santa Cruz já classificado.
1: Faltando 13 minutos para as 7 da noite, hora certa da RBA TV, canal 13, afiliada à Band. 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
1: 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Alô, galera, tô aqui no seu rádio, também nas plataformas digitais. Aqui o Vasco vem dominando, falta um minuto para acabar o jogo no primeiro tempo, 0-0. O Vasco vem com o jogador Renan. Dominou a bola pro Piton, voltou pro Robert de novo. A marcação do Pikachu, ele joga pelo meio. Jair, que faz o domínio, volta a bola. Trabalhou rápido ali com a turma do Vasco da Gama, com o Thiago Mendes. Passa ali o Puma, a bola é para ele. Vem o Marlon Matheus na marcação, deu a cavada, lançou. Boa bola pelo lado direito, saiu. Saiu essa bola, a bola do Remo no campo de defesa. Bora ver o que o Remo vai fazer aí. Parece que não tá com vontade de jogar. A bola é do Remo, aqui na defesa, o jogador número 11.
3: Os dois times aí estão querendo o final do jogo.
1: É, um sono danado nesse primeiro tempo. O árbitro está doido para acabar também. São 46:55, ele olha para um lado, olha para o outro, vamos ver, ainda vai ter. Pronto, acaba, tá bom, acaba. Eu não te aguento, ele disse, né?
3: Ele te ouviu, né, Valmir?
1: Ele ouviu a gente aqui. Que sono, rapaz, nos últimos minutos em São Januário. É fim de papo para Clube do Remo e Vasco da Gama, 0-0 na Série A do Campeonato Brasileiro. Vamos voltar o comando aí para Brusque, saber como é que estamos aí. Se ainda falta terminar esse primeiro tempo aí, rapaz, já foram 45 do jogo do Remo, mais os acréscimos, né, Gerson? Impressionante.
4: Valmir, Saulo, eu estou pensando, e agora aparecem, né, aqueles alertas na transmissão da TV. Eu acho que é um risco dessa rodada não terminar. Porque é o seguinte, se há um problema estrutural de segurança, esse problema não vai ser resolvido agora. Não vi nenhum carpinteiro chegando aí, nenhum pedreiro, nada. Então não vão resolver, né? Não
1: pode tem parecer nenhum... engraçado, mas é isso mesmo.
4: É, porque olha, há um problema lá que está impedindo, né, que funcione aquele espaço.
1: Não
4: lá,
1: pode pular porque mexe na
4: estrutura. O erro básico foi de quem destinou aquela área para a torcida visitante. O torcedor não tem culpa, né? Ele está lá, ele vai vibrar, né? Como disse o Dinho. Como é que você vai proibir o torcedor de vibrar? É. Ainda mais ganhando o jogo.
1: E aqui para nós, o catarinense jamais vai dizer assim, perdi essa para ti, tá bom, vou sair desse espaço aqui. Como tem essa rixa também, né?
4: Mas pela demora, o que eu chamo a atenção é para isso. É que começa a me parecer que o jogo pode ser interrompido para ser disputado numa outra situação, pode ocorrer.
0: Para descartar esse cancelamento de fato.
1: São 50 minutos, acho que é isso, né, Jorge? 50...
5: E agora há pouco, o mais interessante é que havia a impressão que de fato o torcedor ia se afastar, né? O torcedor do Brusque ia mais à nossa direita, à esquerda da visualização de vocês. Inclusive já estavam posicionando as grades. Só que aí volta tudo de novo. A grade voltou para a posição em que estava e tá tudo travado de novo.
6: Jorge,
5: não anda.
6: O torcedor do Brusque já tá indo embora, tá aqui. O torcedor do Paysandu dizendo, vai dormir, estão indo embora. E aí nessa arquibancada, em frente a você, das cabines, tá aí o torcedor, olha, tá indo embora. E a gente não vê Gerson, Valmir, eu acho que isso tem que ser revisto, é tanta gente de paletó, é delegado, é escrivão de jogo, é o fiscal do árbitro, é o fiscal do torcedor, e ninguém resolve nada. Tá aí, o tempo tá passando, o árbitro disse, olha, eu quero que você resolva, mas pelo jeito, quem vai ter que resolver é ele. Esse estádio não tem estrutura para uma partida desse quilate, não tem mesmo.
7: Agora a gente está falando sobre essa parte de organização aí, de vai, não vai, de arreda ou não arreda, é saber também como está sendo a preparação do time no vestiário, né? Porque aí você tem uma quebra do trabalho que você estava fazendo física, uma paralisação, então dá uma quebra.
1: Nos dois jogos, né, Dani? Porque tem outro jogo também, né? Ferroviária e Inter.
7: Exatamente. Então entender como está acontecendo no vestiário, não sei também quais são as condições do vestiário, mas como está...
6: Não tem condição de fazer aquecimento dentro do vestiário, é pequeno.
0: Mas a questão é além do aquecimento, viu, Liane, amigos e amigas, você tem que tomar ali um café, comer uma fruta, até para manter ali...
7: Quebra toda uma sequência,
0: alimentado,
7: né?
0: É uma coisa fora do comum, quebra essa sequência, como disse a Liane, mas de fato aí um problema que vai englobando toda essa última rodada da Série C, pelo menos deste lado do quadrangular, até porque no outro Santa Cruz já estava classificado e o Maringá vai garantindo o seu acesso. Problemas entre Brusque e Paysandu já influenciando diretamente na transmissão da nossa RBA TV. e também na partida entre Ferroviária e Inter de Limeira lá em Araraquara.

0: Recebendo aqui algumas mensagens, querido Magno Fernandes mandando aqui, realmente problemas estruturais, com imagens mostrando aqui a estrutura na parte underground, vamos dizer assim, por baixo dessa arquibancada tubular e metálica, que é exatamente onde está a câmera e os torcedores do Paysandu. Não dá para continuar, como disse o Dinho, é só pular em cima que vai tremer tudo e há o risco de desabamento, que é muito pior.
1: E tem mais, né? Você olha, aí por baixo, instalações precárias, né? Que não é só a questão da câmera, né? Chama atenção para o problema mesmo de segurança para
0: segurança pública.
1: Para o torcedor num estádio desse. E esse estádio, a gente não pode esquecer que caso o Brusque consiga subir, é o estádio da Série B aí.
0: Né?
1: Aí a gente fica.
0: Ele jogou muito Série B nesse estádio.
1: Jogou aí. Os clubes paraenses jogaram aí pela Série B com ele.
2: E o gramado só é sintético, Liane, porque sempre foi famoso o Augusto Bar, o lamaçal em caso de chuva.
3: Além de estrutura, tem outro ponto também que o Dinho trouxe aqui na transmissão, que é o policiamento, né? Porque quando você vai precisar arredar um pouco mais a torcida, você vai aproximar as duas torcidas e aí, pelo que eu estou vendo, não tem o quantitativo necessário de policiais, justamente para fazer a proteção do jogo como um todo e também essa proteção das equipes aproximadas, né? Você coloca ali umas grades para separar, mas a gente sabe que tem a provocação, enfim, e que vai ter no decorrer da partida. E aí você conta com o bom senso do torcedor, que cai entre nós num momento como esse. Não é válido, né?
4: Mas é por isso, Diane, que o torcedor está botando banca. Porque o efetivo é muito pequeno para esse público que está hoje aqui. Então, se não chamarem reforço, vai continuar assim. O torcedor vai para cima da polícia, a polícia diz, não vou me meter nisso aí, porque eu só tenho gás aqui. Pô, agora chegou uma moça vestida com a farda da polícia militar, com cacetete. Ela era o reforço, então... Meu amigo.
0: E olha, Dino, se é do jeito que você falou, se em vez de 600, tem pelo menos 1000 torcedores, porque eles
4: não
0: venderam
4: é isso,
0: mais,
4: Bobby.
0: Então é complicado. Então não
4: eu
0: dá para você.
4: Eu mandei até uma imagem aí pro Caio, ele pode colocar no ar, para você ter noção do espaço que foi cedido e do público que tem. Público bicolor
0: já rolou, já rolou aqui, vimos exatamente, recebemos também aqui outras imagens, realmente, e aqui a gente tem aqui no posto de observação da Liane, do Saulo, de todos nós aqui, é realmente esse, de precariedade, e claro, pelo olhar, a gente percebe que realmente não são só 600 torcedores, são mais disso aí, pode estar beirando 1000 ou passando de 1000, mas realmente é caso de segurança pública.
1: E olha, Valmir, na imagem agora que apareceu, né, da transmissão, é torcedor do Paysandu com uma criança de colo, uma criança,
0: imagina.
1: Coisa de meses, né, no colo. Daí aquele aspecto que eu chamo a atenção, isso é uma questão de segurança.
0: Jogar
1: num estádio como esse?
0: Torcedores do Paysandu também precisam entender que não é só festa, eles precisam também cuidar da saúde deles. Alguns deveriam, inclusive, ficar preocupados com isso. Saber que eles estão pisando em algo vulnerável, né? Porque a estrutura tubular montada, sabe-se lá, se era para 600, pô, reservei para 600 pessoas. Venderam para 1000, está um embolado de cima do outro. Então, quer dizer, a estrutura de peso ali, a carga, a chamada tara, né? A carga de peso, ela pode não estar correspondendo, pode estar desequilibrado. Alguma novidade por aí, Jorge Anderson?
5: Não, segue tudo parado, apenas o policiamento ainda posicionado por ali, mas não temos nenhuma visualização de...
0: Mais de uma hora, né? Mais de uma hora de paralisação já.
5: Mais de uma hora, e eu fico imaginando aqui, se antes de todo esse problema já havia uma pressão, né, por parte da torcida em um Brusque ter o seu estádio. Até falei no início, esse estádio não pertence ao Brusque, é um estádio tradicional que foi revitalizado, a questão do gramado, como foi bem falado agora há pouco, né? Sempre foi um grande problema, por isso o piso agora sintético. Houve uma revitalização, vocês veem que no gol à esquerda de vocês, nós temos aqui umas salas comerciais, isso aqui já é mais moderno, um mini shopping. A própria loja do Brusque fica aqui. Então há uma cobrança muito grande para que o Brusque tenha o seu estádio. Esse estádio aqui pertence ao Clube Atlético Carlos Renault, que é cedido, alugado ao Brusque nos jogos. Então, depois desse fato, certamente vai ser uma pauta aí para a diretoria do Brusque em ter efetivamente o seu próprio estádio.
0: Vamos já voltar para aí.
5: Velar, acompanhando o Círio, vamos acompanhar.
6: Dentro e até agora uma hora e meia de trasladação, 450 metros percorrido, a berlinda que conduz a imagem de Nossa Senhora de Nazaré está parada no meio da Avenida Nazaré, quase chegando na rua Joaquim Nabuco. E enquanto isso, muito, repito, muitos atendimentos da Cruz Vermelha, do Corpo de Bombeiros, e a chuva que caiu agora há pouco amenizou o calor forte que fazia aqui pela Avenida Nazaré. 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
0: Obrigado, JR Avelar. Essa é a nossa cobertura, além da transladação. Estamos acompanhando Série A do Campeonato Brasileiro. Estamos no intervalo de jogo de Remo e Vasco. Aproveitar o Gerson aqui para dar um pitaco, né? Nesse Remo e Vasco, enquanto não volta lá do Jaime Bauer, aliás, do Augusto Bauer, lá de Brusque. Esse Remo com o Vasco da Gama, como é que foi esse 0-0, hein, Gerson?
1: Até 35 minutos, foi um jogo até interessante, né? Muita busca pelo ataque por parte do Vasco, mas de maneira atropelada, errando muito ali, porque insistia na jogada com o Andrés Gomes, mas é o jogador também mais visado pela zaga do Remo, e uma zaga que está funcionando bem pela presença do Zé Welison, que é um jogador que fica fazendo aquele papel mais de mobilidade. Ele avança, às vezes se porta até à frente da grande área, mas também quando é necessário o combate, né, ali o bloqueio dentro, ele é que parte inicialmente, e isso não deu muito espaço, muita brecha para que o Andrés Gomes faça aquela jogada que é típica, né, toca a bola no meio e consegue entrar e para finalizar, e duas vezes apenas o Andrés Gomes conseguiu isso. Ainda assim, por erros na cobertura e principalmente nas laterais do Remo, o Vasco conseguiu cruzar bolas que levaram perigo. O Marcelo Rangel fez três grandes defesas no jogo. Uma delas, a bola ia escapando dele, ia entrando. Ele conseguiu ali pegar pelo rabo e salvou a jogada. E o Remo, quando tenta sair, sai, mas de maneira desorganizada, que é um problema antigo do Remo quando joga com um meio campo formado basicamente por volantes. O Remo hoje joga com Zé Welison, mas que está muito mais recuado, muito mais atrás, com Zé Ricardo e o Patrick. O Patrick até bem no jogo, recuperando bolas e aparecendo, às vezes, pelo lado esquerdo. Quando fez isso, logo no início do jogo, o Remo conseguiu encaixar duas boas jogadas que foram dirigidas ao Eduardo Melo, mas ele não teve ali equilíbrio para finalizar. E depois, pelo lado direito, quando o Remo passou a atacar com o Pikachu muito próximo, ali alternando com o Marcelinho, uma jogada típica do Remo. E num cruzamento na área, o Eduardo Melo quase conseguiu o cabeceio para fazer o gol. Mas o Remo chegou assim, esporadicamente. E quando chegava, não com aquela jogada trabalhada, uma jogada iniciada no meio, jogada de troca de passes, o Remo praticamente abriu mão daquele setor do meio. O Remo faz a transição direta, vai ao ataque, tenta chegar com cruzamentos, tanto do Marlon, foi mais que quem cruzou pelo menos 5 bolas na área, mas todas muito bem interceptadas pelo Vasco. E do outro lado, o Marcelinho, que hoje eu entendo que está um pouco tímido em relação àquele Marcelinho que se conhece, que é um jogador que muitas vezes se transforma em atacante, né? E hoje ele tem até ficado um pouco menos, né? Não vai lá na frente, e o Pikachu é o jogador que até aparece mais, mas não para ir à linha de fundo, mas tentando ali jogar pelo meio com o Tagliari e o Eduardo Melo. Mas é um jogo que para o Remo até aqui, ele cumpre uma função de não tomar gol, não sofrer. Mas dentro da situação, do contexto do campeonato, o Remo era para estar pressionando mais.
0: Deixa eu ver se dá para ouvir o Marcelinho.
1: Buscando a vitória.
0: Já foi aqui o Marcelinho. O Marcelinho já foi, passou rápido por aqui, mas é aquela história. A gente esperava mais do Vasco, né, Gerson?
1: Mais do Vasco, e eu entendo também pela situação que o Remo atravessa. O jogo permitiria que o Remo fosse mais incisivo, mais agudo, tentasse um pouco mais, pressionar. A zaga do Vasco, em duas ou três situações que o Tagliari tentou ali chegar, a zaga, aliás, marcou mal, né? Principalmente o Robert Renan, né? Que é o mais espalhafatoso da zaga. Mas o Remo não está insistindo, ele não mantém uma pressão, não faz aquela coisa de ataques contínuos. Ele vai de vez em quando, volta, e acho que o maior interessado em tentar chegar ao gol é o Remo. O Vasco está mais ou menos tranquilo já no campeonato, mas o Remo precisa, né? E os minutos finais realmente deu sono, né? Todo mundo ali, ninguém queria praticamente nada, né? Esperando a hora que o árbitro parasse o jogo. Vamos torcer por um segundo tempo mais dinâmico, mais movimentado.
0: E o lance bizarro do jogo foi a furada do David, né? Que ele ali no bico da pequena área.
1: Foi a grande chance do Vasco.
0: De frente, né? Ele acabou furando, caiu pra lá e perigo passou. E o Marcelo Rangel conseguiu também de novo, né, manter a sua média de defesas ali, né, dando, quebrando aquele
1: pelo menos três grandes defesas.
0: Nesse primeiro tempo aí. Estamos no intervalo de jogo de Remo 0, Vasco da Gama 0. Um primeiro tempo que não terminou ainda lá em Brusque, devido a problemas estruturais nas arquibancadas lá de Brusque. E olha, o querido historiador Jorginho Neves me lembrando o seguinte: essa é a primeira vez que o Paysandu joga lá em Brusque. No confronto pela Série B em 2024, o time catarinense levou o jogo, levou o mando lá para Florianópolis. Foi lá na Ressacada esse jogo, né, pela Série B do Campeonato Brasileiro, que ele está me lembrando aqui. Então, a primeira vez que o Paysandu joga no estádio Augusto Bauer. O Dinho dizia aqui que os torcedores do Brusque estão aproveitando para ir embora. Olhando a imagem, a arquibancada principal realmente está mais vazia. Não sei se a turma desceu para tomar uma água. Mas realmente, Dinho, qual é o panorama de momento? Tem gente desistindo do jogo, indo embora? Tem gente querendo já sair do Augusto Bauer. E você, Espigão, tá olhando alguma coisa aí? Bom, tomara que nem o Dinho e o Espigão também querem ir embora, que ainda tem trabalho, né? O Vasco tá voltando. O clube, o Remo também. Fala, Dinho.
4: Não, é isso aí. Continua saindo. Eu peço a colaboração do Jorge Anderson para ele vir aqui na beira da arquibancada aqui. Aqui parece estádio de Copa do Mundo, tu não pode nada, Valbireco, incrível. E o torcedor chateado, aborrecido. Hoje tem a festa da cerveja aqui, né, fera? Aí o povo tem compromisso, tem que tomar uma, aí tá aí demora.
0: Tem o... como é que é o nome? Fenarreco. Feira Nacional do Marreco, fala, Espiga.
4: Oktoberfest, Valbir.
0: Também, né? Fala, Espiga.
7: Aqui é a Fenarreco, exatamente. Bom, o que eu posso relatar, observando aqui da cabine, colocaram uma espécie de duas cordas ali para já fazer, talvez, a demarcação...
4: Não vai dar certo, Espiga!
7: Calma, de onde possa, de repente, ficar as grades. Está fazendo a demarcação, onde, de repente, podem ficar as grades. Vamos ver se de fato é isso. Agora tem um detalhe. Lá onde está sendo demarcado, olha para cima o que tem. A câmera central. E aí?
4: Não vai dar certo, vai balançar a câmera central.
0: Aí piorou.
7: A estrutura, né, da câmera central, aí já viu.
0: A câmera do jogo, né, pô? Daí não vai dar, né? Se balançar.
4: Tem que colocar assim, olha. Olha, por favor, é proibido vibrar. Pronto.
3: Se esse jogo não fosse a última rodada, Valmir, provavelmente já estaria cancelado.
0: Já estaria cancelado.
7: Bom, e o policiamento, nesse momento, conversando ali com a torcida do Paysandu, justamente no espaço que dá acesso para, digamos, essa transferência da torcida. Vamos ver se a partir de agora ou daqui a pouco o torcedor do Paysandu vai para esse lado aí, digamos, já liberado.
0: Vamos fazer uma espécie de transposição. Tá acompanhando aqui a imagem. Tem gente, uma senhora com a criança no colo, com a camisa do Paysandu ali. Que perigo, rapaz, que coisa.
7: E a prioridade é justamente para as mulheres com as crianças sendo remanejadas nesse momento.
0: Bebê de colo, cara. Isso aí também é complicado.
7: Mulheres, crianças...
2: Vamos respeitar esses dois pais aí, hein?
0: Vamos repetir.
2: Alô, Conselho Tutelar. Uma criança ali com menos de 5 meses.
0: Muito pequenininha, um bebezinho. Vamos pro jogo no segundo tempo em São Januário. Daqui a pouquinho vamos tentar retomar lá em Brusque. Remo sem mudança, o Vasco também, né, Cacheado? E a posse é da equipe vascaína. Vamos pro jogo no segundo tempo. Ninguém do Remo mexeu, a mesma coisa sem com o Vasco da Gama, sem mudança nenhuma. Vai começar o segundo tempo em São Januário. Daqui a pouquinho a gente volta, vai tentar voltar lá pra Brusque. Rola a bola, começa o segundo tempo.
8: Eu vejo o jogo, vem da
0: saída do Vasco, bola para o lado esquerdo do campo ofensivo, quem vem é o Piton, dominou a bola, joga mais atrás, começa de novo a equipe do Vasco da Gama, vai trabalhando a bola, vai partindo para cima, início de partida do segundo tempo, toca na bola o Thiago Mendes, para, ajeita, vira todo o jogo, traz aqui para a direita, aparece o Piton, é Saldívia quem pega primeiro da bola, domina essa bola, Piton, olha, o querido Puma Rodrigues, ele que recebe, voltou agora com Saldívia, Lescano ficou pedindo ali pelo meio, ele gira, traz mais atrás, começa de novo, vem trabalhando a bola, Jair, Thiago Mendes está pertinho dele, ficou pedindo, a bola chegou pelo lado esquerdo ali com o Piton, marcação do Pikachu, já foi driblado, Piton vem por dentro, aparece de novo aqui na bola dominada o Thiago, vem com ela o Thiago Mendes, voltou a bola pro lado esquerdo, inversão da jogada do Robert Renan, metida na direita pro Puma Rodrigues, toca a bola, vem trabalhando aqui o Saldívia, o Vasco só vai tocando aqui no campo de defesa, vai na frente, segura um pouquinho, volta de novo, agora vem com ela Andrés Gomes, dominou a bola, meteu ali pro lado esquerdo Robert Renan, jogando agora pro lado esquerdo, vem pra bola Colídio, domina a bola, tá de costas pro adversário, girou na frente ali do Thiago Mendes. Vai começar o Vasco de novo, agora dá espetada. Robert Renan dominou, trouxe a bola pro Piton, lançou, meteu pelo lado esquerdo. A bola jogada agora pro jogador que é o Colídio, pra perna esquerda, disparou, jogou pra fora. Transou bem a equipe do Vasco da Gama. Quase chega lá, hein, Cacheado?
8: Pois é, uma jogada muito fácil. Entraram como quiseram na zaga do Clube do Remo e o canhotaço, ainda bem que foi pra fora. Ataque perigosíssimo do Vasco. Continua 0 a 0 no placar de Minas, Macedo Ferriasso.
0: Você viu aí, Cachado? Sentiu posterior o Colídio aí, ó. Tava aí com a mão
8: Colídio
0: ali.
8: Colídio chutou com a esquerda, sentiu agora, vai pedir pra sair. Quando mesmo o cara leva a mão na coxa, na posterior, já era. 0 a 0 no placar de Minas, Macedo Ferriasso.
2: Vamos aí, classificação final do grupo B da terceira divisão do Brasil. Quadrangular do lado de lá. Maringá, 11 pontos, finalista da competição. Santa Cruz, também 11 pontos, terminou na segunda colocação. Floresta, em terceiro, eliminado com 5 mesmo número de pontos do Botafogo. 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
0: 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E o Maringá, e quem diria, né? Maringá chegando aí, acessando a Série B do Campeonato Brasileiro. Estamos com 2 minutos e meio do segundo tempo, 0 a 0 para Vasco da Gama e Clube do Remo. 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
0: Aqui o Vasco vem dominando a bola, vem partindo para cima, jogando rápido, tocando ali com o Thiago Mendes. Volta a bola pro Robert Renan, vai dando certo ali. O Colírio fez uma lambança, recuperação da equipe do Clube do Remo. Agora volta a bola aqui para o setor de defesa. Chegou tocando na bola, jogando para frente o Zé Edson. Sobra a bola pro campo ofensivo do Clube do Remo. Vem Talhari na briga, já ficou com ela, dominou, saiu bem da primeira marcação. Pegaram uma falta em cima do Talhari, hein, Cajado?
8: Ele mesmo, Saldívia, cometeu a falta em cima do Talhari. O Talhari até que se movimenta bem.
0: Mas amarelo aí pro Saldívia.
8: Tem muita produtividade. Amarelo, inclusive, para o jogador Saldívia. Isso aí, né, Valmir?
0: Isso aí, Saldívia
8: amarelo
0: recebendo.
8: Amarelo para ele que cometeu a falta violenta em cima do jogador do Clube do Remo, o Talhari. Falta em favor do Remo, 0 a 0, placar de Minas, Macedo Ferrinhaço.
0: O Saldívia ainda deu um chutão pra cima, hein?
2: É, o Saldívia que é zagueiro chileno, inclusive. Olha, posso estar muito enganado, esse jogo não vai continuar hoje.
0: Tá difícil ali. 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
0: Tempo passando, 4 minutos. Olha, jogador do Vasco no chão aí, hein, Cacheado?
8: Vai sair, já tem outro aí que vai entrar. Não dá pra Saldívia, ele botou a mão no posterior.
0: É o Colídio, esse é o Colídio.
8: Eu não sou médico, mas eu conheço o Valmir.
0: Esse é o Colídio.
8: Eu senti essa.
0: O Saldívia tá tudo ok. Esse é o Colídio, vai o Spinelli, né?
2: Nuno Moreira.
0: Aí o Moreira.
2: Atacante português.
0: Aí o Nuno Moreira que vai ali no lugar do Colídio. É bom jogador, hein? Nuno Moreira na equipe do Vasco da Gama, português, hein? Ih, rapaz, agora o Patrick se estranhou ali com o Andrés Gomes. Estão ali, foram flagrados ali. Estão se encarando ali, né? E olha, entrou ali a marca para botar o cara no... Não, ele não vai precisar de marca não, né? Vai sair normalmente da marca dos 30, dos 4 minutos e 45 desta primeira etapa. Tá brabo ali o Patrick, hein? Tá brabo ali o Patrick, brigou com o Andrés Gomes. E vamos à mudança. E a oficial saindo, o Colídio, com a camisa número...
8: Colídio, rapaz. Olha aí, Valmir. O Colídio saindo para a entrada do, né, do jogador Nuno Moreira. 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
0: E lá em Brusque continua tudo parado.
10: Valmir,
0: a bola já tá rolando. Diga lá, Dinho.
10: Deixa eu falar o seguinte. O espaço que eles abriram ali, já passaram alguns torcedores. Bora colocar. Aqui tem 1000. Só que aquele espaço só dá no máximo para 200 pessoas. Então isso não vai resolver. Eu sinceramente eu já acho que esse jogo não vai rolar.
0: Também tô achando, hein, que vão jogar o restante do segundo tempo numa outra hora. Olha o Remo, cruzamento na área. Vem a zaga do Vasco cortando, vai voltar do meio da rua. Não foi o pico, hein? Pode pintar o contra-ataque da equipe do Vasco da Gama. Chega a bola pro lado esquerdo, vem ali pro Piton. Tá perto dele ali o jogador que é o Thiago Mendes. Piton vem embora, vem na velocidade da equipe do Vasco da Gama. Vem Thiago Mendes pra dominar, pra perna direita, inverteu a jogada. É pro Puma, bola aí ajeitada, chegada do meio da rua. Puma pra perna esquerda, bateu no Patrick. E na hora H aparece Marcelinho. Aliás, o Zé Ricardo chutou essa bola, o Vasco insiste, tenta por dentro, chegada do Pikachu, chuta pra frente, a bola quicou, Talhari tá sozinho, tá se embrenhando no meio de 4 jogadores da equipe do Vasco da Gama, ele briga, a bola vai saindo pra lateral e o Remo não consegue o domínio, a bola vai saindo, todo mundo ouve a clube.
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0: Dinho, fala aí.
11: Nova informação, já que não tem equipe de corpo de bombeiros no estádio, eles pediram uma equipe, só que chegaram 5 apenas, Ivan Greco, 5. E corpo de bombeiro civil, tá? Não é o corpo de bombeiro militar. Aí fica difícil.
0: Mas o importante é que tem, pelo menos, chegou, né? Pelo menos aí o corpo de bombeiros. E o que se tem, né, de imagem, exatamente imagem com a torcida do Paysandu ocupando um espaço que realmente que era para 600 pessoas, passou de 600, chegou a 1000 espectadores. Vamos pro jogo, aqui Série A do Campeonato Brasileiro, Remo jogando contra o Vasco na Colina, são 7 agora, o Vasco chega no lado esquerdo, a metida de bola pro lado esquerdo, a bola dominada, vem mais atrás agora o Thiago Mendes pela minha direita, pela minha esquerda, lançamento é feito, não foi o Puma, não foram os jogadores do ataque do Vasco, é aquela momó, tiro de meta, melhor pro Remo encaixado.
8: É melhor pro Remo, tranquilo, fica mais fácil, mais tranquilo, inclusive para o goleiro Marcelo Rangel, vai empatando o clube do Remo 0 a 0 no placar de Midas Macedo Ferrinhaço.
0: Aqui, Clube do Pará, 106.9 FM, outra vez Talhari vai tentar receber pelo lado esquerdo, chegou tocando na bola, ali o Saldívia tocou na bola, o árbitro está dizendo que foi o Talhari que tocou na bola, e na verdade ele não tocou não, a bola é do Vasco da Gama, para arremesso lateral aqui, diz a arbitragem, amanhã tem bola na torre, excepcionalmente, à meia-noite, você vai acompanhar tudo da 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Pelo meu, são 7, quase 8 agora. Segundo tempo, 0-0 para Vasco e Clube do Remo. Olha o Vasco, lançamento de novo ali para o Thiago. Pelo lado direito é o Andrés que vem, né? O Andrés vai ali tentar alguma coisa. A proteção do Zé Ivaldo, só tiro de meta. Já nem é clube, é seleção.
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0: Galera acompanhando aqui o Timão Campeão do Rádio, no Timão Campeão do Rádio, no Sistema Clube de Rádio, a Rádio Clube de Marabá, Clube do Tapajós, Clube de Paragominas, Clube de Maracanã, Clube do Moju, Clube de Bragança, Clube de Carandu, Carajás, Clube de Tucuruí, Clube de Redenção. Fala, Saulo.
2: Jogo da semifinal do Campeonato Paraense, Série A3, lá do Rosenão em Paroapebas, e o time do Gaviões, Kika TG, venceu o Paroapebas pelo placar de 1 a 0, gol aí do Tárcio Vinícius aos 28 da segunda etapa, lembrando o jogo de ida.
0: É isso, aqui Clube do Pará, informação do Saulo Zaire, em nome da distribuidora Amazônia, Bentv, peças e acessórios da segurança da sua moto, Bentv, só na distribuidora Amazônia, no chute do meio da rua, no ataque do Vasco, ficou só acompanhando por ali o Marcelo Manjangel, não valia nada, estava no impedimento, hein, Cacheado?
8: Estava no impedimento, muito adiantado, adiantado mesmo, o jogador da equipe do Vasco da Gama e o árbitro anulou o lance, 0 a 0, continua. Continua o Leão Azul Paraense, vai resistindo, tem que vencer essa partida, Leão. 0 a 0 no placar de Midas Macedo Ferrinhaço.
0: Diga lá.
11: Valmir, a informação, a gente tem que informar, a gente tem que passar a informação para o torcedor. Olha só, agora a diretoria do Brusque está dizendo o seguinte, que esse limite de torcedor, que era de 600, ultrapassou porque o torcedor do Paysandu entrava e dava ingresso para outro entrar. É melhor parar, né, pai?
0: Nada a ver. Isso aí não adianta ficar buscando desculpa, tem que ter solução aí. Eu me admiro de um local, né, tão bem avançado, recebe turistas e sempre bem estruturado. O Estado rico não acha solução para um problema como esse aí. É meio complicado. São 10 minutos para Vasco e Remo no segundo tempo. 0 a 0, sem clube não há futebol.
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0: Galera ligada aqui no Soda Clube de Belém do Pará, nos acompanhando de ligadaça, o querido Luiz Carlos, no bairro da Sacramenta, ao Del Moraes, também lá em Macapá, ao Valmir Silva, meu xará, sabe onde é que ele está? Lá em Barcarena, na Valson Publicidade, ao querido Pingo de Ouro, nos acompanhando também, ligado aqui no Sonda Clube, ele abraça o Paula, Socorro, Rosivaldo, Zenilda, Moreno, Vinil, Larissa, Iltinho, Josi, Hermano e também a Tereza e o Pingo de Ouro, claro, sempre nos acompanhando. Aqui, jogo parado, uma falta no jogador da equipe do Vasco da Gama, a bola é do Vasco que sai saem jogando, bola do Saldívia aqui na defesa, vem trabalhando, mas continua com sono aí, os jogadores já, o Gerson Nogueira vai falar, Saldívia domina a bola, Jair ficou pedindo, a bola chega para ele no meio campo, trabalho rápido, de novo do Vasco da Gama, vem pelo meio campo, Nuno Moreira, vem aqui na primeira participação, para, ajeita, lança ali pro lado esquerdo, Piton dominou, vem por dentro, marcação é do Marcelinho, Piton pode fazer a batida, a bola vem aqui pro Thiago Mendes, ele demora um pouquinho, ajeita, voltou pro Saldívia, tá pela meia direita, adianta demais, brigou com o Talhari, ganhou de mais um, ganhou do Zé Ricardo também, bola ali do Thiago, inverteu a jogada atrás pro Piton, pro lado esquerdo vai pintar levantamento, a jogada, Piton levantou, não bateu, rasteiro, bateu no Marlon, vai pra escanteio, Cacheado.
8: Ataque pela esquerda com Piton, e ganhou e chutou a bola, tocou no Marlon, se perdeu a escanteio, agora quem levou a pior foi o Talhari, tomara que não seja nada grave com ele, que ele já teve problema inclusive no clube do Remo, e teve que levar um tempão para se recuperar de uma lesão que teve no campeonato, salvo engano, da Copa do Brasil, antes, né, do Campeonato Brasileiro. Lá pra cobrança tá lá o Piton.
0: Vai Piton, pra bola, deixou ali pro Nuno, levantou, meteu na cabeça do David, subiu essa bola, vai direto pra fora, já nem é clube, é seleção.
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0: Querido Mendes também está nos acompanhando. Ô Mendes, torcedor do clube do Remo, segue, quer botar o pico de qualquer maneira. Realmente cheguei a falar no pico aqui, ele tá no banco de reservas. Alô, Mendes, aquele abraço para você. Conosco a Rádio Paraense de Castanhal, Rádio Barcarena de Barcarena, Curuçá de Curuçá, Paraíso, lá em Salinópolis, Tropical de Marudá, a Rádio Educadora de Cachoeira, Dorali, Progresso de Garapemiri, Rádio Rural de Altamira, toda a frente esportiva paraense do Nuno. Inverteu a jogada, traz para a direita, emendada, chegada do Andrés, confusão na área, apareceu Marcelo Rangel para pegar, depois da chegada ali do Lescano, Cacheado.
8: Parece jogo de totó, né? A bola lançada, o jogador do Vasco subiu e voltou para Marcelo Rangel. O Remo no ataque 0-0.
0: Aqui o domínio de bola daí do Zé Ricardo para dominar para o clube do Remo, domina, para, ajeita, vem embora com a bola dominada, Talhari fez o domínio, recua a jogada, começa mais atrás, olha a jogada do Marlon Matheus, meteram peitada nele ali, ele foi para o chão, a arbitragem está paralisando e pegando a falta para o Remo da defesa aí, Cacheado.
8: É, mas muita coragem dele, né, esperar aí o cara passar e o Bandeira estava próximo, marcou o empurrão do jogador da equipe do Vasco.
0: Vamos lá, qual é a solução aí, Dinho?
11: Vão tirar o cinegrafista do lugar dele, Valbreco. É a única solução. Rapaz, esse cara nunca mais vai querer ser cinegrafista. Agora ele vai pedir para ser editor, porque o susto que ele pegou hoje não foi fácil.
0: Vamos às mudanças aí, Cacheado.
8: Sai Marcelinho, entra o 77, Mike. Sai Marcelinho, entra
0: não, saiu o 77, Marlon Mike. Saiu o Marlon
8: Mike. Em campo, David Braga com a 26. Quem saiu foi o Marlon, saiu para a entrada do Mike, né?
0: É, isso aí. Aí o Marcelinho saiu,
8: né? Saiu para a entrada do jogador.
2: Saíram Marcelinho e Marlon, entraram Mike e David Braga.
8: E David Braga, obrigado, Saulo.
0: David Braga, portanto.
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0: David Braga tem a camisa número 26. 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Alto Vasco aqui na defesa de Saldívia, dominando, jogando a bola mais atrás. O Jair recua no meio da rua. Atrás dele ali a marcação do Eduardo Melo. Ele sai jogando, achou uma solução ali com o Piton. Chutou pra frente, não chega no Nuno Moreira, vem aqui para a defesa do Marlon, pode pintar o recuo, ele domina a bola, Zé Welisson recua mais ainda agora para o Marcelo Rangel, não quer saber de brincadeira, meteu um chute na bola, vem, fatiou errado, volta o Vasco agora com o Nuno, dominou, passou o Thiago, na cara do gol, a chance para fazer a batida, na hora H vem a zaga do Remo tirando na bola, hein?
8: Nada.
0: Bola limpa ali com o Marlon ali pela defesa, e sai jogando o Remo de novo, Zé Ricardo, pegaram pesado no Zé Ricardo, já ganharam a bola, Piton recebe, toca ali para o jogador, que é o Lescano, tentou a tabela, reclamação ali de alguma coisa no ataque do Vasco, vem chegando agora de novo a equipe do Vasco da Gama, olha a chegada no meio, tentativa ali do David, perdeu a bola, é pro Talhari, dominou, estourou, falta no Talhari aí pelo meio.
8: Rapaz, que o Talhari pega de porrada, é brincadeira, Valmir, que o Talhari pega de cacetado, o Gerson vai até falar a respeito disso, né, meu amigo Gerson? Rapaz, que bate esse rapaz não é fácil não, mais uma falta em favor do Remo, foi em cima do Talhari. 0-0, placar de Midas, Macedo Ferrinhaço.
0: É, ele dizia, né, o número 7, o David, o Gerson falava aqui que ele já deu de porrada ali em cima, foi brincadeira, sem clube não há futebol.
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0: Olha, estamos com 15:40. Gerson, vamos hidratar o jogo. Depois do ataque do Remo, o jogador que é o Mike dominou a bola lá pelo lado esquerdo. Entrou ainda há pouco, parou, ajeitou, começou de novo. Trabalhou a bola com o Patrick. Recebe aqui o David Braga. Já abertura para o Mike de novo. Lá vai inventar cruzamento. Cruzamento é feito na área. Olha o mergulho de cabeça. A bola passa, vai para fora. Que coragem do jogador azulino aí no cabeceio. Me pareceu Eduardo Melo aí, né?
8: Eduardo, exatamente. Olha o cruzamento. Entrou bem com força total o lateral esquerdo, Mike. Mike meteu a bola, o Eduardo foi lá e ameaçou a cidadela do arqueiro, o Jardim do Vasco. 0 a 0 no placar de Minas, Marcelo Ferriaço.
0: É, mas foi escanteio aqui, vamos acompanhar. Mas o jogador do Vasco, justiça se faça, ele tirou o pé na hora, não houve falta, não houve contato ali. Foi só escanteio. Vamos acompanhar de novo ali o escanteio para o clube do Remo. Pikachu, 16,5. Pikachu levantou o braço esquerdo, vai tentar jogar a ensaiada, voltou. É pro Patrick, segura um pouquinho, voltou pro Pikachu, para ele superar na grande área. Devolução pro Patrick, boa jogada. Vem chegando o Remo no cruzamento, Taliani! De cabeça, a bola passa na pequena área. Que chance, Cacheado!
8: Tá faltando mais perfeição nessa finalização do Taliani. A segunda dele aí, ele sempre presente lá. Testou no lado direito, a bola passou longe do Léo Jardim. 0 a 0, São Januário, placar de Minas, Marcelo Ferriaço.
2: Só mandando abraço pro Tá de Férias e enche o saco o jogo todo. Vai você, Valmir.
0: É isso aí, vamos hidratar o jogo. 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São 17 agora, aos 16, quase o Talheres faz 1-0 pro Remo.
1: Sim, um dos melhores ataques que o Remo conseguiu fazer neste jogo. Né? Uma jogada rápida pelo lado esquerdo, o Mike, que entrou na equipe agora, aparecendo bem, fazendo o cruzamento, e o Eduardo Melo no meio dos zagueiros, tentou um cabeceio, né, ali se atirando de peixinho, e a zaga afastou, e depois veio a jogada com o Taliari, cruzamento na medida, e ele cabeceou muito próximo. Jogada do Remo, a opção do Remo pode ser essa, explorar o contra-ataque, a hora que consegue recuperar a bola, sair rápido. Grande problema do Remo no primeiro tempo é que não conseguiu quase nunca armar um contra-ataque realmente perigoso, apesar das oportunidades que o sistema defensivo do Vasco proporcionou.
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0: São 18 minutos e meio, já mais duas ou três mudanças ali, uma movimentação grande ali no Vasco da Gama, ali pelo são três, né, pelo banco de reservas. Uma falta, Lescano tá ali para bater com a perna esquerda. Lescano mandou direto ao desvio, lá no meio da rua, um desvio da barreira. Escanteio, né, Cacheado?
8: Escanteio, a cobrança do jogador de número 77 do Vasco.
0: Seu Lescano, 22. Foi... 22, Lescano, lá vai ele lá para cobrar o escanteio, ó. Tá indo lá para cobrar o escanteio, o Cacheado tá acompanhando tudo. O Remo agora tá segurando a onda aqui pelo campo de defesa. O Talhari vai tentar chegar ali para tentar empatar. Tem outro jogador ali do Vasco, lançamento do Lescano na grande área. O toque de cabeça direto para fora. Leva as mãos à cabeça ali o David, hein, Cacheado?
8: Exatamente, a bola centralizada, o David meteu a cabeça na bola. O compasso abriu demais, sorte do Marcelo Rangel. A bola se perdeu, linha de fundo. Tiro de meta, 0 a 0, placar de Midas, Marcelo Ferriaço.
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0: Aqui vamos às mudanças da equipe do Vasco da Gama. Saindo o 2,
8: entrou 66, Cuiabano, no posto do 2, o Puma Rodrigues. 66 no 2.
0: É, primeiro é o Ramon Roque, né? Ramon Rick, né? No 83. O Ramon que está entrando. Aí tem outra mudança. São três mudanças aí. O Ramon Rick já está entrando aí com a cabeça. Bora,
8: só ajuda 83. Aí, só isso aí.
2: Saíram Lucas Piton, David e o Lescano. Entraram Cuiabano, Ramon Rick e Spinelli na informação da distribuidora Amazônia.
0: Aí, Spinelli, Ramon Rick. Qual foi o terceiro, Saulo? Spinelli, Ramon Rico, Cuiabano. E Cuiabano. São três jogadores da equipe do Vasco da Gama. 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
0: E agora a equipe do Vasco da Gama tem ali uma falta, o Patrick chegou pesado para cima do Jair, jogo parado aí, Cacheado.
8: Jogo parado e o árbitro falou alguma coisa lá para o Patrick, mas nada grave com relação ao jogador. 0 a 0 no placar de Midas, Macedo Ferrinhaço.
0: Amanhã toda a cobertura da procissão do Círio de 2026 com a equipe de jornalismo da Rádio Clube do Pará no comando do Nonato Cavalcante. Por enquanto estamos na trasladação, daqui a pouquinho o posicionamento da Berlinda com a imagem de Nossa Senhora de Nazaré sendo acompanhado de perto com o nosso JR Velar aqui na programação da Clube. 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
0: O Vasco vem com o Jair dominando do campo de defesa para construir a jogada, começar de novo. Vem agora com a bola dominada, Spinelli pede, Cuiabano passou para receber, brigou o clube do Remo. A bola vai chegar de novo no contra-ataque, lá vem pelo meio campo, jogada do Tagliani, adiantou demais, acabou perdendo. Vamos ao chamado aí de Brusque.
11: 1.200 pessoas na área destinada ao torcedor do Paysandu.
0: Olha aí, formação do Dínio Menezes. Aqui vem o Vasco, chance para fazer a batida, Spinelli ficou pedindo, deu uma cavada o jogador vascaíno aqui com lance para o campo de ataque, a bola voltou pro lado esquerdo, Cuiabano recua a jogada, começa mais atrás, vem de novo Jair, vem com ela, tenta a tabela, ficou aqui pra bola dominada, o Nuno voltou pro Cuiabano, o Nuno vai receber, aliás o Nuno fez o passe, o Cuiabano tentou chegar, não houve falta, o Marlon chegou tocando na bola, bate no adversário, vai ganhar arremesso lateral, a bola do Remo no campo de defesa.
8: Marcou a falta lá atrás, Bobinha.
0: Falta em cima do Pikachu, é isso?
8: É, ele marcou a falta lá atrás do Cuiabano, né, que empurrou o jogador Pikachu e por isso ele para o jogo. 0 a 0 o placar de Midas, Macedo Ferrinhaço.
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2: Pikachu deu uma travada no tornozelo. Na verdade, o Cuiabano na passagem pisou ali no tornozelo direito do Iago Pikachu. Não sei se lance para revisão do VAR. Segue o jogo 0 a 0 em São Januário para Midas Macedo Ferrias.
8: Daqui a pouquinho, Janjá e Léo Pico argentino. E Janjá no Clube do Remo. 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
0: Confira comigo, hora de se ligar no tempo e no placar. Brasileirão Série A, São Januário, segundo tempo 23 agora, placar de Midas Macedo Ferro e Arthur Atu Bernardes, 20-13. O placar tá lá.
13: Vasco
0: 0
13: Remo
0: também 0.
2: Pela Série A daqui a pouco às 21 horas, São Paulo e Vitória da Bahia no Morumbi.
0: 7 da noite, 29 minutos, hora certa aqui na TV Canal 13, afiliada Band. 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
0: 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Alô galera, tô aqui no seu rádio e também nas plataformas digitais acompanhando a Série A do Campeonato Brasileiro, Vasco da Gama e Clube do Remo, em São Januário. O Puma Rodrigues pela minha direita abre para receber a turma aqui do Vasco da Gama. Lá vem o Ramon Gui, que dominou a bola na linha de fundo, cruzou pro Marcelo Rangel pegar, é rápido esse jogador. Vamos falar do Círio 2026 com JR Velar. Fala aí, Velar.
6: Ok, Valmir, 2 horas pontualmente agora de traslado da base de Nossa Senhora de Nazaré para a Catedral da Sé, percorridos 710 metros, a Berlinda se encontra bem quase chegando a 30 metros da Quintino Bocaiúva, na Avenida Nazaré com a Quintino Bocaiúva. Enquanto isso, aumenta o volume de fiéis e romeiros em toda a extensão da Avenida Nazaré e já Presidente Vargas. Círio 2026, com você nos caminhos da fé.
0: Obrigado, JR Velar. Aqui estamos à marca dos 24, quase 25. É a vez do Vasco chegar e a galera do Vasco incentiva. Para a bola dominada, a bola chegando no meio, lá vem Jair para dominar a bola. Abertura para o lado direito, ali o Puma Rodrigues domina. Tá pela intermediária, vem Jair, ficou pedindo aqui o Saldívia. A bola é para ele, o Remo tá todo aqui atrás. Puma ficou pedindo, a bola é do Puma. Ele domina pela minha direita, cruzou, meteu para o Spinelli de cabeça para fora. Como subiu esse cara? Encaixado.
8: E beleza, subiu legal, grandalhão Spinelli Lourão lá, parece aquele Aquiles, né? testou, a bola passou longe do arqueiro, mas assustou e assustou mesmo. 0 a 0 no placar de Minas Macedo Ferrinhaço.
0: E já saíram aí o Zé Ricardo com a 55, Pico tá com a 14 e o Eduardo Melo já saiu também, já entrou no remo com a camisa 7, informação em nome da distribuidora Amazônia, sem clube não há futebol.
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0: Vamos hidratar o jogo, Gerson Nogueira, 26 agora, é o segundo tempo, continua 0 a 0. Será que vai sair Coelho daí? Vamos ver o Jajá, dominou a bola, espirrou a bola aqui pro Eduardo Braga, aliás pro David Braga, foi pro chão, pediu a falta tá marcada em nome de Água Vida. Quem é quem no jogo, Gerson?
1: Olha, um jogo muito parelho, até nos erros, na falta de criatividade do meio campo. O Vasco, que tem um setor mais bem definido de meio, né? O Remo só agora tem o David Braga, mas começou só com volantes ali. Mas o Vasco também não cria, né? E o Andrés Gomes, que é a grande figura da equipe, né? Teve duas ou três jogadas, lampejos, mas não conseguiu botar em prática isso, ameaçar a última linha do Remo. O Remo nos contra-ataques vai chegando, né? Falta puro, falta pontaria, como no lance do Tagliari, que poderia, no cabeceio ali, ter chegado ao gol. Mas o Remo vai começando a se animar um pouco mais e agora tem o Jajá na equipe. E é sempre uma possibilidade, até porque ele é o artilheiro do time.
0: Zé Edson mandou uma bomba, pegou em dois tempos por ali o Léo Jardim, que tubo, hein? 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O jogo está paralisado aqui. O Zé Edson cumprimentando aqui o Zé Ivaldo. Conversa ali também com o Thiago Carpini. Recados aí para os jogadores se sintonizarem dentro de campo. Vamos acompanhar aqui o Mike para arremesso lateral no campo de defesa. É pro Remo. Arremessa, bate na canela do Talhar e faz a proteção. Marcação do Puma Rodrigues para cima dele. Já perdeu, Palmeiro. Mas a bola sobrou de novo pro Jajá. Fez a proteção. Tá pela meia direita. Um bate-rebate danado. E uma falta agora para a equipe do Vasco. Diga lá, Espiga.
7: Chegando a informação. Vamos apurar. Já chegando aqui pelas cabines. Jogo cancelado. Ficando para amanhã, 15 horas, portões fechados, é isso?
11: Não, Espiga, é o seguinte, vamos tá apurar, aí, parece que é apurar. Isso mesmo, porque o preparador de goleiro do Brusque já está retirando ali as bolas, os cones, ele está tirando. E o torcedor já está indo embora. E toda a diretoria do Paysandu já entrou, comissão técnica, todo mundo entrou e o pessoal da federação também já entrou. E está se encaminhando para isso.
0: Jogo cancelado por motivo de força maior, né? E aí a continuação do jogo, acredito, a partir do momento em que parou. A mesma coisa...
7: No finalzinho do primeiro tempo.
0: É, exatamente. A mesma coisa, só que no caso da Ferroviária, acabou o jogo, né? Acabou o jogo no primeiro tempo. Então a Ferroviária com a Inter de Limeira precisam fazer o segundo tempo. O Paysandu ainda tem um pedacinho, cerca de 1 a 2 minutos, acredito, desse primeiro tempo. Não tinha visto isso em Campeonato Brasileiro de Série C de última rodada.
7: Cara. Amanhã... 15 horas.
0: Mas tá certo, já tá confirmado, é isso?
7: É, vamos apurar, mas já a informação que chega aqui pelas cabines, por meio de confrades, a turma aqui comentando, mas é bom termos a fala oficial, 15 horas, portões fechados, já a informação que chega aqui.
11: Agora a pergunta que fica no ar, e o jogo de São Paulo?
0: Agora, por que portões fechados? Esse aqui é o problema, falta de segurança, alegando falta de segurança, pode ser, né? Tá certo, olha lá.
8: Que é porque Jair, a gente... O Jair levou cartão amarelo, viu, meu amigo do Vasco.
7: Tá? Tá certo. Olha, o sistema de som.
8: Do Tagliari, viu?
0: Fala.
7: Sistema de som anunciando agora. Vamos ver se a gente consegue ouvir.
11: Suspensa a partida, oficial. Suspensa a partida.
0: Vaia. Receberam vaias aí, né?
11: Vaias. Está aqui o torcedor vaiando. O torcedor está vaiando. Eita. A decisão.
0: Tá certo, então tá suspenso o jogo amanhã, 3 da tarde, no Augusto Bauer. 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
0: Depois eu volto com vocês aqui. Aqui o Clube do Remo está insistindo. De repente pode chegar lá. Olha aí o David Braga, dominou a bola. Vai tentar chegar ali de fundo. Dois na frente dele. Cruzou, meteu na grande área no peito do Robert Renan. Escanteio para o Remo aí, Cacheado.
8: Escanteio, jogada pela direita. O David Braga, ele ganhou e bateu. A bola tocou no zagueiro do Vasco. Se perdeu a escanteio. À direita, olha aí o técnico de novo. O Carpini aí com muita valentia, coragem, mudou quatro jogadores. O Clube do Remo está próximo aí de querer fazer o primeiro gol da partida. Escanteio para a cobrança, está lá o Patrick.
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0: Patrick vai para a bola para fazer a cobrança do escanteio para o Clube do Remo. Primeiro ele conversa ali com o árbitro auxiliar, ali o número 2, o Evandro Melo Silva, que é da Federação Paulista. Escanteio cobrado. Vale. Olha o toque do seu Ellison. Reclamaram o toque de mão ali, hein? Reclamaram o toque de mão. Depois a gente vai conferir se houve ou não. Só escanteio por enquanto. Diga lá, Dinho.
11: Olha, o serviço de som se dirige à torcida do Paysandu, pedindo para que a torcida do Paysandu se retire do estádio neste momento.
0: Vai ter que entrar num acordo aí, né? Alguém vai ter que sair primeiro. 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
0: Vamos acompanhar o escanteio para o Clube do Remo. Neste momento, o Clube do Remo apertando a vida da equipe do Vasco da Gama ali no campo de ataque. Torcida calada por enquanto da equipe do Vasco da Gama em São Januário, recebendo o grande público, aliás, a torcida em lua de mel com a equipe vascaína. O árbitro chama jogadores do Remo e do Paysandu para conversar. Está dizendo que está de olho ali na hora do levantamento para a área. O Thiago Mendes diz que não fez nada. O Marlon está ali também conversando. E o árbitro, o Paulo César Zanovelli, também conversa e já chamou a atenção. Agora sim, Patrick, outra vez, bola perigosa. Outro toque de cabeça, a bola viaja pelo alto. Só confere ali o goleiro. Saiu essa bola, é tiro de meta. Acho que é tiro de meta aí, né, Cachorro? Só tiro de meta.
8: Tiro de meta. A bola é do goleiro Jardim. Remo em cima, querendo gol contra a equipe do Vasco. 0-0 no placar de Midas Macedo Ferraço.
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0: Confira comigo a hora de se ligar no tempo e no placar. Brasileirão, Série A, São Januário. Segundo tempo, alcançamos 32, quase 33. Placar de Bobby, Minas, placar Bobby de Minas, Messano, Macedo Ferreira, Toto Bernardes, 20-13. O placar tá lá. 0. Também 0.
2: Resultados de hoje da Série C: Botafogo 1, Santa Cruz 0, Maringá 2, Floresta 0, Brusque 0, Paysandu 1, suspenso, assim como Ferroviária 0, Inter 0.
0: 22 minutos para as 8 horas da noite. Tá certa. Que foi, Dinho? Vai você,
11: campo
0: vai.
11: De guerra agora. Agora virou, agora o bicho pegou. Porrada, polícia, torcedor do Paysandu, torcedor do Brusque, gás de pimenta, tá feia coisa, Valmireco. Agora ficou feio o negócio.
0: 22 minutos para as 8 horas da noite, hora certa, RBA TV, canal 13, afiliado à Band. 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
0: Alô, galera, tô aqui no seu rádio e também nas plataformas digitais. Paysandu e Brusque, amanhã, 3 da tarde. Não houve condição depois de uma espera de 1h30, 1h40 por aí, quase 2 horas de espera. O Jorge Anderson que tem computado tudo direitinho aí, o tempo que parou. Aqui 0-0 para Remo e Vasco da Gama. Cuiabano tenta sair jogando, a bola rebateu, voltou o Robert Renan, meteu a cabeça ali o pico para a bola. Arbitragem tá marcando ali um lance irregular no ataque do Clube do Remo. Aí não vale, Cacheado?
8: Não vale, tá aí com uma coisa do talhário. Olha, tá entrando aí jogador de número 5.
0: Tá saindo o Jair.
11: Eita! Agora o choque entrando em ação, Valmir. Soltando bomba de gás pra cima do torcedor do Paysandu. A coisa perdeu o controle. Saiu de controle aqui. Saiu de controle. E o pessoal da federação não quer que a gente filme. Não quer que a gente filme para mostrar para o público do Pará.
0: É, mas a TV...
8: Aí o Jair entrou 5 Sousa na equipe do Vasco. 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
0: Só voltando aí ao que o Dinho está se referindo. Claro, a gente está numa transmissão dupla. Jogo do Remo e também o Paysandu, que não aconteceu o segundo tempo. Mas a TV detentora está mostrando as imagens. A polícia disparando bala de borracha, gás, pimenta. tudo está rolando ali para cima dos torcedores do Paysandu. Jorge Anderson está na cabine e o Dinho Menezes está acompanhando tudo ali à beira do gramado. Diga.
7: Jogaram pedra. Incrível, meu amigo. Jogaram uma cadeira.
0: Na verdade, o jogo de uma verdadeira batalha, né? Agora o jogador.
7: Agora a saída da torcida do Paysandu e no mais acima fica a torcida do Brusque. E aí o confronto agora amenizou, o choque se posiciona e a torcida do Paysandu vai deixando agora, tomara que com toda a segurança e tranquilidade.
0: É, vamos seguindo aqui. Aqui estamos na marca dos 35 minutos e meio, 0-0 para Vasco e Remo, clube a dona da bola.
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0: Vamos hidratar o jogo, Gerson Nogueira. 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Estamos com quase 36 segundo tempo, 0-0.
1: O jogo agora está muito aberto, né? Mais até do que a gente viu ao longo de todo esse tempo. O Vasco investiu com jogadas como o Cuiabano, que é um jogador rápido ali pelo lado esquerdo, é praticamente um atacante. Tem o Spinelli na área, mas isso não significou perigo maior para a defensiva do Remo, tanto que só houve uma chance clara para o Vasco, foi um cabeceio do Spinelli com perigo. E o Remo já chegou duas vezes com o David Braga, com o Tagliari, e ameaçando aí a área do Vasco. Né? É um momento até um pouco nervoso no jogo, porque tanto o Vasco tenta chegar, como o Remo também ameaça. E o gol pode sair para qualquer lado, né? Embora até aqui as duas equipes não tenham feito por onde, em termos técnicos, para chegar ao gol, né? Para conseguir isso. Está sendo uma dificuldade, uma briga no meio-campo, muitos erros, muitas falhas, principalmente na armação das jogadas.
0: 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Aqui, tempo passando, 37 da segunda etapa. O Vasco volta de novo, o lançamento é feito para o lado esquerdo, tentativa de chegada na linha de fundo, era o Nuno Moreira, ele chegou para ganhar arremesso lateral depois do choque com o Pikachu. A bola está saindo, vai para arremesso lateral, é do Vasco, está pegando falta, né? A bola saiu,
14: pegou a falta, sim, a falta em cima do jogador da equipe do Vasco da Gama. O Pikachu foi lá e depois sentiu uma cãibrazinha, a falta aconteceu em cima do jogador do Vasco, 0-0 no placar de Minas, Marcelo Ferriasso.
0: Vamos acompanhar Cuiabano próximo da bola, Nuno Moreira também, ele que recebeu a falta por ali. O Vasco vai todo para cima, 39, vamos chegar na reta final de jogo, o jogo vai ficando tenso com o São Januário cheio. Nuno Moreira, para a bola fechada, sai o Marcelo Rangel, deu um soco, foi lá para o meio da rua, chega a bola aqui pela intermediária da equipe do Vasco da Gama, de novo a tentativa aqui pelo lado direito, na bola vem aqui o Ramon Henrique, ele fez ali o lançamento, acabou ficando pelo meio do caminho. David Braga dominou a bola, cavou, meteu agora pro Jajá, tá pedindo Tagliari, a bola atravessada para ele, o Mike também pediu pelo lado esquerdo, a velocidade do clube do Remo, Mike tocou curtinho, Tagliari aí perdeu a chance para fazer a batida, saiu da linha de tiro, meteu um efeito na bola, vai chegar pela direita o Pikachu, ele domina a bola na marca dos 38 pela direita, o Remo mais ofensivo agora, tentando chegar, boa jogada do Jajá pro Pikachu, o Pico tá ali pisando na área, ele segura um pouquinho, volta mais atrás, começa de novo pela intermediária, o Remo vem trabalhando a bola, o Vasco tá todo aqui atrás, chega a bola do Zé Ivaldo na cabeça do círculo central, o Zé Welleson toca de primeira, voltou pro Zé Ivaldo, Zé Welleson de novo, já abre espaço pro Marlon, o Vasco vai olhando o Remo jogar, o Remo toca a bola, 38, quase 39, chega a bola na defesa, o toque da cavada para cima, ficou brigando pela bola, o ataque do clube do Remo, outra vez agora o David Braga e na bola sai, vai pra lateral, outra mudança, hein, Pikachu tá saindo, Cacheado.
14: Tá saindo e vai entrar o número 2, exatamente o Matheus Alexandre, não deu pro Pikachu, Matheus Alexandre entra no clube do Remo, no placar de Midas, Macedo Ferriasso.
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0: Lateral ali do Matheus Alexandre, já vem ele participando, metendo para o Tagliari ali na bandeira do escanteio, marcação é feita em cima dele, ainda o Sousa ali cercou, o Tagliari se virou, acabou perdendo, Cuiabano tirou o perigo, vai voltar ainda da briga para a equipe azulina, chegou o Nuno Moreira, Spinelli também, a bola sai, vai para a lateral, o jogo está bastante disputado, aquele sono do final do primeiro tempo, agora acabou, está todo mundo agora brigando pela bola como se fosse aquele prato de comida, 39, quase 40, chega a bola na defesa do clube do Remo, Zé Ivaldo domina, metendo para o Mike, agora pelo lado esquerdo, tá o Pumba na marcação, lançamento é feito, lado esquerdo, boa jogada do Jajá, se livrou bem, tentou, meteu na frente, olha a chegada do David Braga, entrou na área, chutou, cruzou, Tagliani chega atrasado, a bola foi forte demais, Matheus Alexandre chega primeiro, chega ali pela direita, faz a proteção, tentou fazer o cruzamento, bate no jogador do Vasco da Gama, tem lateral a equipe azulina, já é clube, é seleção.
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0: Vamos lá, Dinho, diga lá.
11: Olha, o presidente do Paysandu vai se posicionar sobre esse acontecido. Daqui a pouquinho, segura aí, segura aí.
0: Tá bom, a gente tá aqui na reta final, né? Não sei se você enlata aí ou não, a gente manda tudo ao vivo por aqui. Estamos na marca dos 40 minutos agora, hein? São 40, quase 41, o bicho tá pegando, tá laica. E o Remo vem até agora se segurando de novo por ali pelo campo de defesa. Um carrinho ali pra cima do Spinelli, a bola tá saindo. É outro lateral, clube a dona da bola.
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0: David Braga vem pro Remo de novo pela minha direita, virou todo o jogo, trouxe agora pro lado esquerdo, olha o Mike, dominou a bola, o Jajá já tá pedindo, ele segurou a bola, agora sim soltou pro Jajá, meteu meio que no sufoco, Jajá faz a proteção, já levou a marcação do Saldívia, levou, mas saiu com a bola e tudo, saiu essa bola, é só arremesso lateral pra equipe do Vasco aqui no campo de defesa, estamos chegando à marca dos 41 e meio, galera, é o segundo da bola, é só arremesso lateral pra equipe do Vasco aqui no campo de defesa, estamos chegando a marca dos 41 e meio, 40.

0: pelo meio, na jogada aqui pela intermediária aqui da equipe do Vasco da Gama, aqui com o Ramon Rick, domina, lançou lado esquerdo, cruzamento é feito para a grande área, proteção da zaga, Mike coloca para fora, escanteio, né, Cacheado?
1: É, segura uma reunião de velho, olha o Remo em cima, o Remo dominando o jogo, e agora há muito tempo, né, depois de um longo tenebroso inverno, vem por aqui a equipe do Vasco, é lateral, o escanteio, 0-0 no placar de Midas Macedo Ferrinhaço.
0: Sem clube não há futebol.
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0: Outra vez apareceu Marcelo Rangel, providencial ali, é um choque, hein? Uma falta nele, leva a mão ali no ombro, pode ser preocupante, hein, Cacheado?
1: Não, não, tomara que não seja nada grave, né, Vomir? Ele subiu na bola, se chocou, vamos aguardar aí o choque com o jogador da equipe do Vasco, né? Mas que não seja nada grave. 0-0 no finalzinho de jogo no São Januário. Clube do Remo e Vasco da Gama. No placar de Midas Macedo Ferrinhaço.
0: Conosco o Clube de Marabá, Clube do Tapajós, Clube de Paragominas, Clube de Maracanã, Clube do Moju, Clube de Bragança, Clube de Canaã dos Carajás, Clube de Tucuruí, Rádio Clube de Redenção, toda a frente esportiva paraense nos acompanhando. Todo mundo ligado na Clube. Para você que nos acompanha pelo aplicativo Rádios Net, aquele abraço, uma boa noite para você. Abraçando o querido Jamison Amaro, alô Jamison, aquele abraço, uma boa noite pra você, acompanhando aqui a nossa programação, todo mundo ligado aqui no Som da Clube. Deixa eu ver aqui o Milton, também tá nos acompanhando, meu amigo Fernandão, fala Fernandão, abraço pra ti, um feliz Sírio, tá sempre ligado aqui na Clube de Belém do Pará. Outra vez a bola disputada no campo ofensivo do Clube do Rio, a bola quicou, chegou agora pro Patrick, ele domina a bola, tá pelo lado esquerdo, vem marcação pra cima dele, já vem ali o Andrés Gomes, brigou por ela, já ganhou, o Vasco vem agora no contra-ataque. Aqui pelo lado direito, lançamento errado, Pico toca na bola, coloca essa bola para lateral. É lateral para a equipe do Vasco, diga.
1: Tá, combate, é um brigador, tá diário, mas o que ele cai é brincadeira, é o Caicai, vou te contar o Caicai. 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
0: Tá certo, aí a observação do nosso querido Paulo Cacheado, aqui 44, sem clube não há futebol.
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0: E o Vasco vem de novo. Robert Renan para dominar a bola no meio da rua. Na bola vem aqui com o jogador que é o Thiago Mendes. Pode fazer a batida, prefere a metida pelo lado direito. O Vasco vem subindo. Chega aqui o Puma Rodrigues. Chega mais atrás para o Saldívia. O Remo agora é quem fica atrás e o Vasco vai tocando a bola. Sousa vira o jogo. Robert Renan de novo. Cuiabano está por dentro. Ele prefere a jogada pelo lado esquerdo. Lá vem ali o Luno. Ele dominou a bola, meteu pro Cuiabano, vai tentar chegar na linha de fundo, voltou pro Nuno Moreira para fazer o cruzamento, segura de novo Robert Renan, lá vai ele, Robert de novo, Cuiabano domina, vem para cima da marcação, jogada errada, melhor pro Remo que sai jogando, na bola vem David Braga para dominar a bola, vem por dentro, cadê o Talhari, subiu a placa, são 5 minutos de acréscimo e a bola volta de novo pro Remo, toque de primeira, chegou rápido ali o David Braga, tá movimentado ali, ele dominou, vai virar todo o jogo, virou, meteu na direita ali pro Matheus Alexandre, vai Matheus, vai para cima do Cuiabano, já fintou por ali, o Pico, segura um pouquinho, vai pra cima, ele é atropelado, não vale mais nada, não, tá valendo, achei que foi falta no jogador do Remo, ele mandou seguir, Talhari vinha voltando, não quis jogar, e tá valendo de novo pro Vasco pra dominar a bola e sair jogando, já nem é clube, é seleção!
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0: Olha o Vasco de novo, lá vem Puma Rodrigues, dominou, meteu ali a chapelada, jogou pro lado direito, ali num bom lance pelo lado esquerdo, André Gomes cruzou, que cruzamento ruim, hein, Cacheado?
1: Horroroso, pouco vem o Vasco nesse segundo tempo, por aqui em cima da cidadela do goleiro Marcelo Rangel, mas a finalização é péssima, sempre lá fora, muito longe. 0-0 no placar de Midas Macedo Ferrinhaço.
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0: Confira comigo, hora de se ligar no tempo e no placar. Brasileirão, Série A, São Januário, reta final de jogo, 46 mais 5 de acréscimo, vamos até 50 minutos. Placar de Midas Macedo Ferro e Aço, Arthur Bernardes, 20-13. O placar tá lá. 0. Também 0.
4: Daqui a pouco, pelo Campeonato Brasileiro da Série A, 21 horas, São Paulo e Vitória, no estádio do Morumbi.
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0: 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Alô, galera, tô aqui no seu rádio e também nas plataformas digitais. Um abraço, uma boa noite, reta final de jogo nesse segundo tempo. Remo buscando um empate ali, um pontinho, mas pode chegar lá. São 27, aliás, são 47, quase 48. O Vasco domina pelo lado esquerdo, cuiabano, não era o cuiabano ali, era o Robert Renan, tentando a conexão na frente ali com o Nuno Moreira. A bola vai saindo, diga.
2: Confirmada a informação, né, Eliane Coelho?
3: Exatamente, de acordo com o executivo de futebol, o que ficou acertado, né, mas vai ser batido martelo, que seriam 3 minutos de acréscimo que foi do primeiro tempo. Vai lá, Valmir.
0: Olha aqui o Vasco tentando chegar de novo, um bom toque do Andrés Gomes, que defesa de novo agora do Marcelo Rangel. O jogo parado agora com falta em favor da equipe do Clube do Remo. Foi uma falta em cima do Patrick agora e está sentindo cãibras. Deixa eu trazer a informação com a nossa Liane Coelho. Pode completar, Liane.
3: Então bora lá, de acordo com o executivo Marcelo Santana, além de ficar faltando a segunda etapa de jogo, teriam 3 minutos, contando com os acréscimos da primeira etapa de jogo. Aí é entender se vai se concretizar. Ele também criticou o fato do jogo entre Ferroviária e Inter de Limeira ter sido paralisado. Na visão dele, não havia motivo, né, por conta de questão de segurança. Enfim, o fato é, os dois jogos paralisados e o Paysandu, além do segundo tempo, tem 3 minutos da primeira etapa.
0: Pois é, então além do segundo tempo, vão jogar mais 3 minutos, né?
3: É, o jogo paralisou antes do fim do primeiro tempo, né? E aí teria os acréscimos ainda. Então, o que foi conversado com o árbitro?
0: Isso é justo. Agora, é justo também que a Ferroviária, que é interessada direto junto com a Inter de Limeira, também pare, né? Se a situação do Paysandu fosse o contrário, eles não gostariam que o Paysandu não parasse. É isso aí. Fala, Dinho.
4: Olha, teve um ato aqui discriminatório, isso vai gerar uma polêmica muito grande. O locutor do estádio pediu em alto e bom som, se o torcedor do Paysandu não se comportar como gente, ele vai ter que se retirar do estádio.
0: Deixa eu ver aqui.
5: Amarelo, Valmir.
0: Falta só um minuto para acabar.
4: Aliás, como ser humano, perdão.
0: Tá certo,
4: como ser humano.
0: Dinho, vou voltar para aí. Falta só um minuto para acabar aqui. A gente vai já dissecar tudo aí. Olha o Remo. Com já pode ser agora. Vem pelo meio. Zé Ricardo segura um pouquinho. Vai, Zé. Ele domina a bola. Vem para cima. David Braga vem com ela. Quem tá ali é o David Braga, né? Que tá com a bola dominada. Vem para cima. Ele faz o giro. Abre e meteu na direita pro Matheus Alexandre. Aí tem que ir para cima. São 49,5. Vamos até 51.
5: Valmir.
0: Tempo vai passando. Fala, Cacheado.
5: Amarelou para o Marcelo Rangel, não jogará a próxima partida do Clube do Remo contra a equipe do Bragantino. A informação em nome de Distribuidor Amazônia. Ah,
0: sinceramente, não vi. O que rolou com ele aí, Cachado? O que ele fez para levar o amarelo?
5: Eu entendi que foi ser. O árbitro olhou para ele e deu o cartão amarelo. É o terceiro dele, Valmir.
0: Agora vamos chegar a 50 minutos, são 49,50. Olha o Remo chegando. Mike dominou, está recebendo pelo lado esquerdo, parou um pouquinho, recebeu do Zé Ivaldo, deu ali uma pedalada, trouxe para a perna direita, cruzou, bola errada. Saldívia tirou com defeito, voltou, Talhari brigou pela bola. Puma Rodrigues completa a jogada. Temos mais um ainda aí, né? São ali 6 minutos de acréscimo, subiu de novo a placa, tem mais um, pelo menos aqui já estamos nele, né? Olha o Jajá, dominou a bola, lançou, meteu pro Patrick, tentou jogar a curtinha, Patrick ainda com ela, marcação é feita, Saldívia botou para escanteio, o Remo vai atacar no finalzinho, Cacheado.
5: Finalzinho, mais um minuto ele deu aí, né, Valmir? Mais um Sim. minuto. Escanteio, dá tempo de fazer o gol. Torcedor do Clube do Remo vibra querendo o gol da vitória. Nesse finalzinho tá lá o Patrick.
0: É, nesse momento é o Remo que tá lá em cima, insistindo ali. Vai, Patrick, tem escanteio para fazer a cobrança aqui pelo lado esquerdo. Lá vai o Patrick, olha a posição dos companheiros por ali. Aí o Patrick ajeitando, são quase 51 agora. Patrick, pra bola, capricha, Patrick. Levantou, sacudiu, meteu na grande área, já chegaram a cabeçada fraca e a defesa do goleiro, Cacheado.
5: Foi o Marlon que foi lá, meteu a cabeçada e agradeceu o Léo Jardim. O Remo já é dono da bola, vai terminar.
0: Fim de jogo em São Januário. O Remo empata com a equipe do Vasco da Gama. Com 0-0, jogo de Belém. O jogo foi 1-1 entre Clube do Remo e Vasco da Gama. E um jogo em que termina em 0-0 no São Januário. Mais um pontinho para o Remo, mas que continua ali na 19ª posição, hein, Cacheado?
5: Exatamente, mais um ponto para o Clube do Remo. No meu entendimento, eu não sei o que pensa, o que vai falar o comentarista Gerson Nogueira, mas o Remo foi melhor, teve chance, inclusive, de fazer gol neste segundo tempo. São 3 jogos do técnico Carpini. O primeiro ele perdeu, o segundo contra a equipe do Grêmio. O Remo foi bem, teve chance de ganhar. O Remo agora contra o Vasco, chance de ganhar. Será que o Remo está numa evolução? Vou deixar essa para o nosso comentarista, o que bate de primeira, Gerson Nogueira. O Remo está numa evolução com o técnico Thiago Carpini. E o Remo, que tem agora a equipe do Bragantino, daqui a pouquinho vamos ouvir aí o Patrick, que já está se preparando. Remo joga contra a equipe do Bragantino no próximo dia 18 e dia 23. O Remo vai jogar em Belo Horizonte contra a equipe do Cruzeiro. Eu fiz nos meus cálculos, Valmir, que o Remo deveria ter aí um encaixe de 3 vitórias. O Remo está encaixando 2 empates seguidos nesta competição, aumenta a sua pontuação. O Clube do Remo agora vai para 25 pontos, né? Poderia estar bem se tivesse vencido os 2 jogos em casa contra o Grêmio, teve chance de vencer e agora foi macho em cima do Vasco, enfrentando de igual para igual e, no meu entendimento, com maior chance para vencer esta partida. Portanto, Clube do Remo empata com o Vasco da Gama e o Remo agora vai ter que vencer de qualquer maneira a equipe do Bragantino para melhorar a sua pontuação. Aí já seriam aí 3 jogos sem perder para ninguém, já seria alguma coisa. Valmir, daqui a pouquinho eu volto, qualquer informações que aparecerem por aqui, eu chamo na programação da Clube, com você comandando o futebol total da Clube. O Remo que volta amanhã para Belém.
0: Olha,
5: né?
0: Cílio, Nossa Senhora de Nazaré. Queria só colocar o seguinte, Cacheado. O Vasco está saindo aqui à nossa direita, naquele túnel ali, direto para o vestiário. É, jogaram um copo ali para cima do Nuno, mas...
5: Torcedores do Vasco.
0: É, mas eu senti aplausos aqui no final do jogo, né? Torcedor aplaudindo. Dinho está chamando. Fala, Dinho.
6: Presidente vai se posicionar sobre o acontecido. E de forma oficial saberemos o horário, como vai ocorrer o jogo de amanhã. O presidente do Paysandu, Márcio Tuma.
7: Muito lamentável tudo que a gente viu hoje aqui. Eu, em primeiro lugar, tenho preocupação com a vida das pessoas. Assim que a gente soube que existia um problema de segurança na arquibancada, a gente correu, nos colocamos à disposição, inclusive, do policiamento para dialogar com a torcida, mas quando a gente viu a gravidade do problema, a gente tentou a todo momento, com o policiamento, com o corpo de bombeiros, que fosse evacuada a arquibancada, porque, em primeiro lugar, vem a vida das pessoas, em primeiro lugar, é essa a nossa preocupação. Infelizmente, o que a gente percebeu foi uma resistência do time mandante, uma resistência a todo momento querendo que a torcida fosse realocada. A gente até disse que se rapidamente houvesse uma realocação para um espaço novo, a gente ajudaria, a gente dialogaria com as pessoas para que elas pudessem caminhar em segurança, mas o que a gente viu foi que isso não aconteceu. A torcida do Brusque também não aceitou fazer essa movimentação. O policiamento, num primeiro olhar, era insuficiente para arcar com uma situação de grandes consequências, de um grande tumulto. Então a gente pugnou junto à Polícia Militar, junto aos bombeiros, para que evacuasse a área. Foi essa a nossa posição. E realmente não teve condição de continuar o jogo, porque, em primeiro lugar, a preocupação com a vida das pessoas. Agora, me causou surpresa saber que no jogo de São Paulo você não teve reinício, né? Não fiquei realmente confortável com isso, porque até onde a gente sabe, no regulamento, as partidas devem começar, né? Devem se iniciar de forma simultânea, a gente tem que ver. Agora, os jurídicos vão entrar em ação, lamentável, né? Que uma última partida da Série C, que vale o acesso para a Série B, termine com questões judiciais, porque era para terminar dentro de campo, e dentro de campo o Paysandu estava fazendo a parte dele. Mas vamos consultar para ver quais são as consequências, porque realmente o estádio aqui não tem a menor condição de segurança para a torcida, até de atendimento com crianças, mulheres, pessoas idosas, sem ter ali a alimentação, sem ter um atendimento de banheiro, né, realmente uma estrutura adequada. Então é lamentável a gente ter realmente até uma autorização para que esse estádio ele funcione dessa maneira, né? A gente às vezes acha que as coisas na Curuzu são superdimensionadas, nosso estádio tem realmente muito o que melhorar, porém, quando a gente vê uma situação como essa, a gente realmente fica surpreso de ver que então, é uma estrutura realmente que coloca em risco a vida das pessoas, e isso é o que aconteceu aqui no jogo. Em São Paulo, tenho muitas dúvidas se o jogo não deveria seguir, deveria continuar, e a gente vai estudar tudo isso, vamos ver da melhor maneira, defender os interesses do Paysandu. É lamentável até um descuido da CBF quando escala uma arbitragem vinculada à Federação Paulista, com 2 clubes paulistas, e isso aí a gente sabe que é ruim para todo mundo. porque coloca em xeque todo o sistema. Né? A gente não sabe, a gente fica aqui, né, realmente é surpreso. Por que não jogaram lá, tanto a ferroviária quanto a Inter? Depende de si, depende de realmente fazer o seu melhor e conseguirem. Né? Quem ganhar vai conseguir atingir o acesso e inclusive o jogo do título. Então, é um jogo que é muito confortável para a Ferroviária e para a Inter de Limeira, que dependem deles mesmos só. E a gente tem, de repente, uma arbitragem paulista, acho que foi um descuido, não deveria ter sido, uma arbitragem de fora, certo? Até para que você não tenha sombra de dúvida, não tenha essas coisas que agora as pessoas vêm falando e que a gente não sabe nem o que esperar, mas o fato é que a gente vai defender os interesses do Paysandu. Vamos ver qual é a consequência dessa suspensão, porque o Brusque é responsável pelo estádio, o Brusque é o mandante do jogo, e a gente vai entender qual é a consequência. É a consequência é jogar amanhã, 3 horas, como está sendo proposto? A consequência é um W.O.? A consequência é ter uma punição? Os clubes em São Paulo que se recusaram, pelo que a gente sabe, não sei se é notícia que a gente ouve, né, a ser confirmada, vamos ver o que vai ser relatado na súmula do jogo da Ferroviária contra a Inter de Limeira, mas vamos ver se realmente houve uma recusa. É uma recusa legítima? Ou os times não poderiam se recusar a voltar? Porque o problema foi aqui, em Brusque, não foi lá. Ou então foi a arbitragem que não conduziu para a volta do segundo tempo? Então, são vários pontos de interrogação que a gente vai, a partir do momento que a gente está saindo daqui, vamos tentar entender melhor, avaliar cada ponto a fim de defender de forma inarredável os interesses do Paysandu.
6: Edinho, presidente, o Paysandu tomará alguma providência sobre tudo que foi feito pelo torcedor do Paysandu, inclusive o locutor, quando disse que o torcedor do Paysandu, se ele não se comportasse como um ser humano, ele ia ser retirado do estádio. E a polícia pedindo para que a torcida do Paysandu saísse imediatamente do estádio. E lá fora foi um clima de guerra e aqui dentro também.
7: Eu vou usar o teu microfone aqui, já que você está tocando nesse ponto, para que as pessoas que eventualmente tenham essa gravação possam enviar para a gente. A gente soube que isso aí aconteceu, né? Não tem esse registro de gravação, aconteceu no meio aqui do tumulto, da situação ocasionada pelo Brusque, e é lamentável que um locutor oficial do estádio, um locutor oficial da partida, se poste dessa maneira, uma declaração racista, xenófoba, uma declaração que não pode ser permitida e que exige, sim, uma punição séria, uma punição pesada por parte da STJD, e o Paysandu não vai medir esforços também para defender sua torcida, porque aqui tem gente que mora no Sul, tem gente que vem de longe, de outros estados, tem gente que atravessou o Brasil para estar acompanhando, e todos os nossos torcedores merecem respeito. Toda essa nossa torcida que nos acompanha e que nunca abandona o Paysandu, onde quer que o Paysandu esteja. Então todos merecem respeito e a gente vai, a partir de agora, quem tiver esse vídeo, que mande para a gente, para que a gente possa adotar as providências cabíveis.
8: Presidente, o Paysandu vai entrar em campo amanhã, presidente?
7: Eu não sei te dizer, ainda com convicção. Tudo vai ser estudado pelo que a gente entendeu. Foi um encaminhamento da arbitragem, mas a gente não tem súmula, não temos nada ainda que oficialize isso, né? Foi um comunicado verbal que recebemos. Então a gente está esperando que esse comunicado ele seja formalizado, e uma vez que seja formalizado, o Paysandu vai fazer o que for melhor para os nossos interesses.
9: Presidente, na sua visão, por que o jogo entre a Ferroviária e a Inter deveria ter continuado? O senhor falou um pouquinho sobre isso, mas eu queria, já que o senhor é até advogado, já trabalhou na área da esportiva, por que esse jogo ele não deveria acompanhar a determinação da arbitragem daqui?
7: Bem, porque, em primeiro lugar, lá, ambos dependem só de si mesmos. Quem ganhar está absolutamente classificado, tem o acesso, e inclusive pode ascender a final. Então isso me parece que a situação de lá é um pouco diferente da daqui. Mas independentemente disso, o Paysandu é pelo cumprimento do regulamento. E eu tenho dúvidas, realmente, se as partidas, uma vez que uma seja suspensa por um fator muito particular, né, uma situação que é totalmente atípica aqui relacionada à estrutura do estádio do Brusque, e se isso necessariamente ocasiona a suspensão pela metade da partida da Ferroviária. Tenho dúvidas aqui, digo a vocês, e a gente vai se debruçar, essa noite não vai acabar, né? Vamos ter muito trabalho pela frente agora fora de campo para entender melhor e ver se realmente, né, os times tinham que entrar em campo. Na nossa percepção inicial, sim, teriam que entrar em campo, até porque ali cada um depende só de si, é diferente da situação do nossa partida contra o Brusque.
9: Presidente, só uma última pergunta, Todd. Alguma divergência com a diretoria do Brusque, afinal, como você falou, a
6: Diga, Saulo.
2: Só lembra para ele que se a Inter de Limeira vencesse a Ferroviária hoje, o Paysandu nem precisaria entrar em campo amanhã.
0: Já podia voltar para Belém. Ou então empatasse o jogo, né? Não adiantava o Paysandu ganhar nem de 10. Mas vamos lá, vamos continuar.
9: Essa atitude da torcida, porque talvez se a área fosse liberada, o jogo poderia continuar normalmente.
7: Veja bem, a Polícia Militar, que é uma das instituições responsáveis pela segurança da partida, foi muito clara dizer: nós não vamos movimentar os torcedores. Né? Isso dependeria dos torcedores fazerem por si próprios. Né? E aí, eu não sei até que ponto realmente os torcedores têm essa obrigação, mas a minha preocupação não é essa. A minha preocupação é com a saúde, com a vida e com a segurança das pessoas. Então, num primeiro momento, nós nos disponibilizamos para rapidamente conseguir movimentar os torcedores para que fosse evacuada aquela arquibancada, certo? Fosse reduzida a presença de pessoas ou eliminada a presença de pessoas, mas isso não aconteceu. A polícia teve dificuldade, a torcida do Brusque não quis movimentar. Talvez a polícia não tenha movimentado por força, porque também, pelo que a gente visualmente percebeu, existia um efetivo pequeno, que também deve ser abordado na representação que faremos. Visualmente existe um efetivo muito pequeno na partida e, em primeiro lugar, a vida das pessoas, da nossa torcida e também da torcida adversária. Aqui todo mundo está pagando para ver um espetáculo esportivo, para ver um jogo de futebol e não para arriscar sua vida. Muitas crianças, pessoas idosas, inclusive foi proposto pela diretoria do Brusque que só mulheres, crianças e famílias fossem movimentadas para outra área. Eu discordei no primeiro momento. Discordei. Por quê? Porque eu não vou colocar a torcida do Brusque, feita por adultos, feita por pessoas que a gente não conhece, se são violentas ou não são, junto com as famílias dos nossos torcedores, com crianças, com mulheres. Então isso aí foi rejeitado e a gente acabou chegando num impasse e foi quando a gente apelou realmente para a representação do Corpo de Bombeiros e para a Polícia Militar para que evacuassem a arquibancada para que uma tragédia maior não acontecesse.
10: Bem, pessoal, obrigado. Boa noite a todos.
6: Aí o presidente do Paysandu.
0: Ele com muitas dúvidas, né? Está cheio de dúvidas.
6: Eu queria até fazer uma pergunta para o presidente, porque tinha muito mais de 600 pessoas ali naquela área destinada ao Paysandu. E a imprensa daqui, presidente, estava dizendo que o torcedor do Paysandu que estava repassando o ingresso para outro entrar com o mesmo ingresso. Será que isso tem cabimento?
7: Deixa eu te falar uma coisa, Dinho. Quando a partida é na Curuzu, o Paysandu é o responsável por organizar a entrada, certo? Para garantir que não haja superlotação, por garantir que todo mundo que entre tenha o seu ingresso comprado e dentro da lotação autorizada. Então, essa informação começou a circular, não tenho nenhuma comprovação de veracidade da mesma, mas o que eu posso dizer é o seguinte: cabe ao Brusque fazer esse controle, cabe ao Brusque fazer o filtro para que realmente todas as áreas estejam com o seu devido espaço de lotação respeitados e cabe ao Brusque, como mandante da partida, fazer esse controle de entrada para que realmente não se tenha nenhum excesso. Então, não interessa se é a torcida do Paysandu, se é a torcida do Brusque, o mandante tem a responsabilidade, o dever de fazer o controle de entrada. É isso que tem que ser deixado claro. Então, isso não ameniza, se a imprensa catarinense está falando isso, para amenizar de alguma forma a situação do mandante, isso não acontece. Por quê? É responsabilidade do mandante controlar o acesso tanto da torcida visitante quanto da sua própria torcida.
6: Aí o presidente do Paysandu, né? Claro que está dentro do seu direito. E bora ver o que é que vai acontecer. Sei que já nem se sabe se teremos ou não o jogo amanhã aqui no Bauer.
0: CBF marcou, né? Amanhã, 15h, sem a presença do torcedor, Brusque e Paysandu. A mesma coisa lá em Araraquara. O único questionamento é o seguinte: por que Araraquara tem a ver que o problema não foi estrutural, né? O estádio da Fonte Luminosa não é um estádio que represente perigo neste caso. Mas...
6: Não, primeiro que se sair um gol do Brusque aqui, eles iam ter que... Né? Como se o Brusque estivesse na frente, aí eles iam ter que ter um vencedor lá, pô. Não continuaram com a partida.
0: Mas se o jogo
6: até
0: continua...
6: antes disso acontecer, a gente já levantava essa bola. Mas e o jogo de São Paulo, como é que fica?
2: Mas se o jogo continua lá, Dinho, e a Inter de Limeira vence ou termina empatado, não precisaria ter Brusque e Paysandu amanhã, esse é o fato.
0: Não, até precisava, porque se fosse empate, o Brusque com uma vitória...
11: Precisaria pelo Brusque, pelo interesse do Brusque.
0: Paysandu saía de cena, mas o Brusque teria que ir para cima.
6: E foi só um tempo jogado, né?
3: Na verdade, tem que ver o regulamento, né? O que a gente está colocando aqui é a nossa opinião. Tem que ver, de fato, o que está no regulamento.
0: O próprio presidente também, que é do operador do direito, ele também está cheio de dúvidas, né? Vamos conversar agora.
12: Vamos analisar. Mas eu acho que é uma questão de razoabilidade. Se as competições todas no Brasil, Copa do Mundo, em qualquer lugar, competições de futebol profissional, quando chega numa última rodada de campeonato, por ser definido, decidido, a não ser pontos corridos, né? Mas mesmo em pontos corridos, os jogos são todos no mesmo horário.
0: Sim, a última
12: rodada.
0: É justamente para não haver favorecimento,
12: né?
0: É
12: para criar uma paridade, para não haver ninguém sair favorecido.
0: É.
12: Chega a ser o ponto, né, em alguns casos, de ajustar o horário, né, que vai começar o jogo, para evitar aquela malandragem que o cara atrasa.
0: Você vê que a última rodada do Campeonato Brasileiro da Série A, que vai acontecer daqui a poucas rodadas, os jogos, os 10 jogos finais, eles começam exatamente no mesmo horário.
2: Qualquer última rodada de qualquer competição oficial
12: do
2: Brasil.
12: Então, isso para mim é o seguinte, é básico. Eu vou falar aqui com tranquilidade. Isso para mim não é regulamento. Isso é uma questão básica. Né? Isso é uma questão instituída pelo futebol profissional, desde que eu me entendo por gente.
0: E essa é uma
12: forma de não prejudicar ninguém.
2: Qualquer campeonato de pelada é assim, já.
0: E olha, essa é uma
12: rodada. Tesla com não sei quem vai disputar, não pode jogar.
0: Essa é uma rodada.
2: Lá de Colares,
0: essa é uma rodada.
12: Em Baião é assim.
0: Aliás, você esteve recentemente em Baião. Agora, essa é uma rodada em que os quatro têm condições de classificar. E é que está o detalhe. Por isso, exatamente, a lisura do negócio. Quer dizer, às vezes tem um ou dois já estão de combalidos ali, mas todos os quatro têm condição de classificar para a Série C, a Série B do ano que vem.
12: A gente não sabe também, lógico, né, cabe ao jurídico, né, acho que o Paissandu nessa hora tem que olhar todas os lados dessa história. Por exemplo, marcação do jogo para amanhã, sem... Eu acho que tem algumas coisas, alguns fatos, né, e os fatos nesse caso prevalecem. Não há segurança, ficou provado, não há segurança para ter torcida lá. Seria uma confusão. E não conseguiram resolver durante o jogo. Então não vai ter torcida. Isso a gente entende. Aí transfere o jogo sem torcida lá no estádio do Brusque. E o outro jogo tem que ser no mesmo horário. Então, para mim, eu acho que não cabe a polêmica, a discussão. Ah, não vamos entrar em campo porque o outro jogo tinha que ter sido disputado. Aí o outro jogo ia até o final e, de repente, tem uma vitória da Inter. Da Inter. E acabou.
0: Acabou. O Paysandu estaria fora.
12: E outra, não vou entrar em campo, para mim é aqui para nós. Não, é liberdade poética, porque não dá. A CBF marcou o jogo.
0: Vai acabar peitando a CBF.
3: Aqui, ó, para encerrar o assunto. Se um jogo específico for suspenso por falta de luz, chuva forte, questões de segurança, a partida é remarcada ou concluída no dia seguinte, geralmente até 24 horas, sem que isso paralise necessariamente os outros duelos que já foram encerrados ou que ocorrem normalmente.
2: Mas isso aí é regulamento geral?
3: Regulamento geral da CBF.
0: Regulamento geral, então, cabe, né? Cabe eles entrarem, porque sem que isso prejudique os outros jogos.
12: Cabe fazer a confusão. Mas na prática, a gente sabe que num jogo como esse, não tinha como. O jogo não foi encerrado lá. O jogo estava no meio também. Aliás, parou no mesmo horário, né? O intervalo lá coincidiu. Eu vejo história nisso, mas... Quando se quer, né, a gente acha até...
0: O meu sentimento é que o jogo vai rolar amanhã normalmente, tanto de Brusque quanto lá de Araraquara.
12: E não exclui a vergonha que foi essa bagunça lá do mando do Brusque, né? Porque, olha, aquilo foi um negócio horrível, foi várzea aquilo. Famílias inteiras ali ameaçadas, aquela arquibancada balançando. E tem mais, ficaram mostrando as imagens... Tinha uns engates metálicos que estavam comprometidos. Aquilo ali poderia ter causado uma tragédia. E há um cuidado tão grande, né, um rigor tão grande com vistoria de estádio. Eu acho que esse estádio lá nunca foi vistoriado. Só pode.
2: Vamos para o terceiro tempo, Valmir Rodrigues?
0: Vamos. Primeiro, vamos lá. A classificação, né, da Série A, o jogo que a gente conseguiu transmitir inteiro, né? Foi Remo 0, Vasco da Gama 0. E olha que dava para o Remo dar aquela beliscadinha, se pudesse. Depois o Gerson vai falar. Mas com um ponto a mais, o Clube do Remo continua na 19ª colocação. E o restante, hein, Saulo?
2: É isso. Vamos começar aqui com a Série A do Campeonato Brasileiro, Valmir Rodrigues. Daqui a pouco, às 21h... São Paulo e Vitória da Bahia no prosseguimento do Brasileirão da Série A. Neste momento, classificação está da seguinte maneira: Flamengo 61, Palmeiras 60, Fluminense 51, Atlético Paranaense 50. O Cruzeiro é o quinto com 48. Aí vamos para a zona da Sul-Americana. Bahia sexto, 46. Atlético Mineiro, 44. Santos, 42. Curitiba, 38. RB Bragantino, 37. O São Paulo é o 11º, com 36 pontos. Na 12ª posição, o Vitória da Bahia, 36. 35, o Botafogo. O Vasco foi a 35. O Mirassol, 33. Corinthians, 32. Na zona do rebaixamento, Internacional, 31. Grêmio, 30. Detalhe, amanhã teremos Grenal. O Remo foi a 25 pontos em 30 rodadas. E a Chapecoense é a lanterninha com 18 pontos em 28 jornadas. Esta classificação da Série A do Campeonato Brasileiro. Hoje já tivemos Vasco 0, Remo 0 na abertura da rodada 30. Daqui a pouco São Paulo e Vitória. Amanhã, dia 11, teremos Atlético Mineiro e Santos, 4 da tarde. Fla-Flu, 17h30. Palmeiras e Corinthians também às 5h30 da tarde. Grêmio e Internacional às 17h30. Às 7h30 da noite, Bahia e Mirassol. E no dia 12, feriado nacional, segunda-feira, Coritiba e Botafogo, 4 da tarde. Às 7h30, Chapecoense e Atlético Paranaense. E às 21 horas, o RB Bragantino jogará contra o Cruzeiro sobre Brusque e Paysandu. Amanhã, 3 da tarde, portões fechados no estádio Augusto Bauer, que deve ser interditado pela Confederação Brasileira de Futebol e órgãos de segurança. Valmir Rodrigues, agora sim, vamos ou não vamos para o terceiro tempo?
0: Claro que vamos. Futebol Total fica por aqui. 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

0: Sim, sou eu, às 20h21, hora certa da RBA TV, afiliada Band, canal 13, no terceiro tempo, em nome de Globo Esporte Magazine, Tintas Arcron, Laboratório Amaral Costa, Condutel Orion, BR, Zil Informática, Sandro Autopeças, Sky Móvel, Vidraçaria Fiocruz em Portel, Prefeitura de Anapu e Império Car Veículos, Renato Lisboa, com notícias da trasladação aqui no terceiro tempo. Boa noite, Renato.
1: Boa noite, Saulo Zairo, perfeitamente Saulo Zairo, olha só, a imagem peregrina de Nossa Senhora de Nazaré segue ainda em ritmo lento, até o momento percorridos 1 km e 150 metros, ela está parada nesse momento ali no perímetro entre a Benjamin Constant e a Doutor Moraes, seguindo ainda em ritmo lento aqui na Avenida Nazaré. Daqui a pouquinho eu volto com mais atualizações, Sírio 2020. No caminho da fé.
0: Valeu, Renato Lisboa com a gente, com informações da trasladação, véspera de Sírio, e nós aqui com os comentários de Liane Coelho para fechar sua participação em nome de Água Vida, falando de tudo que aconteceu no estádio Augusto Bauer neste primeiro tempo que não terminou, partida remarcada para amanhã, e o Paysandu na frente 1-0. Fala comigo pela última vez hoje, Liane Coelho, comentarista de Um Bom Conselho aqui da Poderosa.
2: Pois é, Saulo, é difícil falar, na verdade, de análise de jogo, porque acho que tudo se concentra e direciona para essa situação da paralisação, cancelamento, adiamento, enfim, da partida. Né? O Paysandu fazia, sim, um bom jogo, era um jogo que tinha o predomínio da posse de bola do time adversário. O Paysandu fez o gol do Ítalo, ali no momento em que conseguiu sair para a partida, de fato, o Brusque pressionava, o Paysandu no campo defensivo bicolou. E é entender, na verdade, vamos lá. Não sei como seria, na verdade, a volta do jogo, né? Digamos que não tivéssemos essa partida remanejada para amanhã, mas foi mais de uma hora de paralisação. Então isso mexe no aquecimento, se mexe no aspecto nutricional, que parece bobagem, que parece puro clichê, mas é uma preparação criada para que o elenco esteja no seu melhor desempenho para o jogo, né? Isso passa pela alimentação, isso passa pelo aquecimento, enfim, isso passa por vários pontos. Então, honestamente, não sei como seria um retorno da partida hoje, falando especificamente do Paysandu, tá? De como o elenco estaria para o jogo, quanto isso iria interferir. Assim como é entender mentalmente como vai interferir para amanhã. O Tuma falou aí sobre não ter a certeza do time entrar em campo, honestamente acho que isso nem é uma possibilidade, até porque precisa ter um desfecho da competição, precisa ter um desfecho ali em termos de elenco do Paysandu, do que vai ser dali para frente. Então eu acho que o jogo de fato vai acontecer, uma opinião, não é uma informação. E como isso vai ser resolvido ali na parte burocrática de advogados, cada um vai procurar o que tem de direito e é justo, isso deve ficar ali para a parte jurídica de Paysandu. A equipe tem que se concentrar, o departamento ali de futebol e os jogadores se concentrarem em resolver dentro de campo, até porque tem um jogo em paralelo, né, que também interessa diretamente para o Paysandu. Nada adianta esse 1-0 se não tiver a vitória da Ferroviária sobre a Inter de Limeira. Então é pensar como foi pensado hoje, pensar no futebol jogado dentro de campo. A parte jurídica vai ficar ali para o setor jurídico, acho que pouco vai acontecer, né? De fato, para mim, a diretoria do Brusque precisa sim de alguma forma ser cobrada e penalizada, porque a responsabilidade é do mandante. Se fosse contrário, a responsabilidade seria do Paysandu. Essa justificativa de que o torcedor estava dando ingresso para o outro, se aconteceu, a culpa também é do Brusque, tá? Porque a responsabilidade é do mandante. Então, acho que isso tem que ficar para a parte jurídica, tá? Para a parte burocrática, de documentos, isso, aquilo, cada um indo à justiça no que cabe assim. Dentro de campo, é o time voltar para fazer o bom futebol, né? Já pega um pouco do que aconteceu hoje em termos de desempenho do Brusque para buscar ajuste. É blindar a equipe, até porque o resultado, de fato, vai ser decidido dentro de campo, Saulo.
0: Valeu, Liane. 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Vamos agora aqui no nosso terceiro tempo, em nome de Globo Esporte Magazine, Tintas Arcron, Laboratório Amaral Costa, Condutel Orion, BRs Informática, Sandro Autopeças, Sky Móvel, Vidraçaria F Cruz em Portel, Prefeitura de Anapu, Império Car Veículos. Cadê você, Cacharo? Tá comigo ou não tá? E você, Bobinho?
3: Sempre aqui. E aí, ouvindo vocês aí, né?
0: Expectativa vocês aí pela coletiva do Thiago Carpini. Como é que estamos?
3: O Carpini, vamos aguardar a coletiva. Já mandei a pergunta lá pro Carpini. Me parece que o Carpini, em 3 jogos, ele tá tentando direcionar o clube do Remo para melhores resultados na competição, buscando pontos para melhorar a pontuação do clube do Remo nesta competição. Eu falei ainda há pouco que nesses dois últimos jogos o Remo, para mim, merecia ter vencido, tanto da equipe do Grêmio, jogando em Belém naquela partida última no Mangueirão, na quarta-feira passada, como hoje contra o Vasco. No meu entendimento, não sei o que vocês vão falar aí a respeito, mas o Remo teve condições de ganhar essa partida no segundo tempo com jogadores que estavam aí, caso do David Braga, que vem apresentando um futebol convincente, mesmo entrando no decorrer da partida, o Eduardo Melo, que já conquistou uma vaga aí para titular. Vocês perceberam que o técnico, ele deixou no banco hoje o Vitor Bueno, que vem sempre se mantendo aí como titular, deixou o Léo Pico, que todo mundo fala que Léo Pico tem que jogar, deixou o Léo Pico e colocou dois caras aí para dar uma proteção melhor no meio de campo, né? E deram essa proteção, no meu entendimento, tanto o Patrick como o Zé, o Edson, né? Deixando ali um pouco mais para sair o Zé Ricardo. E a entrada do David Braga, que também está convencendo. Enfim, o Jajá, que vem entrando, muito embora sendo artilheiro do Remo na competição, mas vem entrando no segundo tempo, né? Ainda não mostrou o que nós víamos antes, né? Teve esse problema também de contusões e tudo mais, recuperou recentemente. Que o Remo possa buscar as vitórias daqui para frente, jogando contra o Bragantino, que é o próximo jogo do Clube do Remo, no dia 18, e depois contra a equipe do Cruzeiro, e depois do Cruzeiro vem o Botafogo em Belém e tudo mais. Mas as rodadas vão passando, os jogos vão acabando e o Clube do Remo permanecendo na mesma posição. Essa é a preocupação minha, viu, meu caro Saulo Zaire?
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11: Sim, sou eu aqui já no nosso terceiro tempo com o Valmir Rodrigues, Gerson Nogueira e toda a nossa audiência. A Liane Coelho já se despediu, falou do que foi esse meio jogo entre Brusque 0, Paysandu 1, partida remarcada para amanhã, 15 horas. E já já falaremos do empate, mais um do Clube do Remo, agora fora de casa contra a boa equipe do Vasco da Gama. 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Dinho.
12: Olha, eu estou mostrando aí a arquibancada que estava a torcida do Paysandu. Olha só como ela cedeu por inteiro. Olha, tá vendo aí? Olha aí. Deixa eu aproximar aqui a imagem. Olha só, essa parte aqui. Olha essa parte aqui, tá vendo? Tá dando para ter uma noção da imagem?
11: Já já a gente coloca no ar, assim que der.
12: Opa, isso, mas eu espero.
11: 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Informações da Trasladação.
13: Olha, nós falamos aqui da Avenida, início da Avenida Presidente Vargas, porque a berlinda que conduz a imagem de Nossa Senhora de Nazaré está, neste momento, bem na esquina da Doutor Moraes com a Avenida Nazaré. Então, dentro de mais alguns minutos, aproximadamente 15 a 20 minutos, ela adentra na Avenida Presidente Vargas, que é uma situação tanto quanto que complicada, devido àquele cotovelo que tem lá, e a quem vem na corda, eles fazem um grande exercício físico para conseguir manobrar a corda e adentrar na Presidente Vargas. A partir daí, é um retão até uma outra curva, que é a curva lá da Enasa, para entrar na Castilho França. Portanto, 3.300 metros até agora já conseguidos percorrer pela procissão, de um total de 3.670 metros até a Igreja da Sé. Nós continuamos a acompanhar muitos prometeiros, muitos atendimentos da Cruz Vermelha, muitos atendimentos do SAMU 912, do Corpo de Bombeiros, que nós presenciamos ao longo dessa trasladação. 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
11: É isso, seguimos aqui no terceiro tempo, em nome de Prefeitura de Anapu. 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
11: 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Cadê você, Dinho? Valmir? Considerações finais suas aqui, até porque não teremos aí a coletiva do Mazola Júnior.
3: É verdade. Tá, só dizendo que a gente volta à posição aqui em primeiro lugar, no top 15 aqui no Rádios Net Clube, liderando nessa noite de sábado esportivo, véspera do Círio. Ficamos com aquela sensação de que o Clube do Remo pudesse ter uma melhor sorte. Em alguns momentos, o Gerson já até falou e vai falar mais, teve algum momento de criatividade após as mudanças feitas pelo técnico Thiago Carpini e, de novo, o Clube do Remo não conseguiu uma vitória. Continua na fila, esperando quando ela vai chegar, mas um pontinho é melhor do que nada, né, Saulo? Um
11: abraço. É isso, grande abraço, Valmir. Feliz Círio e a gente vai se falando, como diria o outro. 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Cadê você, Dinho Menezes? Está por aí? Sim? É você? Bola de fogo. Então, Gerson Nogueira chega em nome de Água Vida com aquela pinceladinha inicial dentro do terceiro tempo, falando o seguinte: gostou ou não gostou do desempenho azulino ainda há pouco em São Januário contra a boa equipe do Vasco da Gama? Fala comigo de primeira. É como der.
14: Vamos que vamos. Olha, eu achei uma atuação razoável do Remo, em termos de desempenho, principalmente. No primeiro tempo, conseguiu segurar o Vasco, cedeu espaço, cedeu bola, mas conseguiu conter o Vasco, que também mostrou vários problemas na aproximação, problema de criatividade no meio. O Vasco tem um bom meio-campo, mas o Andrés Gomes, principal destaque da equipe, não conseguiu, não parecia inspirado, tentou duas vezes, foi contido pela zaga do Remo. Uma zaga do Remo que, no jogo de hoje, teve a novidade do Zé Welisson com um terceiro jogador ali na última linha. Algumas vezes ele saía um pouco, mas na maioria das vezes ele ficou lá atrás. No segundo tempo foi que ele se libertou um pouquinho, o Remo alterou essa composição. Mas o fato é que o Remo teve até uma boa atuação, mas voltou a pecar muito na organização de jogadas. O Remo está tentando, o Remo, eu noto que está numa transição entre aquele sistema que priorizava a transição, né, as saídas rápidas pelos lados, por um sistema que tenta unificar isso com um pouco mais de toque de bola, de valorização da posse de bola. Só que hoje isso não foi possível acontecer no primeiro tempo. No segundo melhorou um pouco, né? O Remo tentou chegar algumas vezes, melhorou com a entrada do David Braga, porque aí o Remo passou até alguém conseguindo botar a bola no chão, porque com meio campo, com três volantes, Zé Ricardo, Zé Welison e Patrick, o Remo praticamente não conseguia trocar passes. Era sempre aquela bola cuspida para o ataque, porque chegava mal aos homens na frente. É, o Eduardo Melo teve até duas chegadas, mas as bolas eram todas ali interceptadas no meio campo, na entrada da área do Vasco, porque o setor de meio do Remo não é um setor preparado para isso, para tentar chegar com bola boa até a entrada da área do adversário. Ainda assim, o Remo chegou com perigo em duas situações no primeiro tempo, ambas em jogadas para Eduardo Melo e outras do Marlon Matheus, mas o Remo melhorou mais no segundo tempo, quando teve uma oportunidade clara com o Tagliari, poderia ter feito o gol. E depois, quase ao final, faltando 10 minutos, uma jogada que o David Braga entrou na área pelo lado esquerdo e tocou livre para o Tagliari, só que o Tagliari chegou um tico atrasado e perdeu a chance do gol. O jogo ali se encaminhava, estava aquela coisa de, né, um ataque para cá, um ataque para lá, muita insegurança até da parte do Vasco, porque a pressão da torcida do Vasco em São Januário, ela é aquela pressão de caldeirão, né? O torcedor apoia, está feliz com a campanha, mas quando começou a pressentir o perigo de vir a sofrer uma derrota, começou também a cobrar muito, e o time do Vasco parecia tenso no final. E o Remo quase se aproveitou disso, ainda teve um último escanteio. É, no geral, uma atuação de razoável para boa, mas a essa altura isso não basta, o Remo precisava de resultado, né? O ponto, ele ajuda, né? Claro, sempre melhor empatar do que perder, mas ajuda muito pouco nessa cruzada que o Remo tem. Agora restam 8 jogos, desses 8 jogos precisa ganhar 7, aí a matemática começa realmente a desfavorecer por completo, até mesmo os mais otimistas, né, que acreditam em trilhar uma missão impossível, mas fica realmente muito complicado. Esse jogo, eu entendo que permitia ao Remo ganhar, né? Em vários momentos o Vasco permitiu. O Vasco fez uma atuação muito abaixo também. E outra, eu entendo que o time do Vasco está com a cabeça na Sul-Americana, está com a cabeça no Boca Juniors. Porque se o técnico não poupou jogadores, mas em campo acho que muitas vezes os jogadores também já não estavam naquela de botar uma perna, de entrar numa dividida. Isso ficou muito claro em vários momentos. Segundo tempo ele colocou o Spinelli, que é um atacante todo, né, ali afoito na área. Ele até fez um bom cabeceio com perigo. Mas o Vasco foi esse lance, também não ameaçou a defensiva do Remo. No primeiro tempo teve 3 chances e que o Marcelo Rangel defendeu bem. Mas chances que foram muito mais proporcionadas por erros do Remo do que propriamente por criatividade da parte do Vasco.
11: 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Comigo já o Paulinho Luiz e Som na sonoplastia campeoníssima da poderosa dona da bola que todo mundo ouve, para liberar uma participação da galera aqui no nosso terceiro tempo.
15: Valmir Rodrigues, Saulo, sabendo o seguinte. Pergunte para o presidente do Paysandu se ele queria que o Paysandu estivesse ganhando com uma folga muito grande o jogo, se fosse 3-0. Aí ele podia pegar o avião amanhã também e retornar para Belém. Por quê? Porque ele sabendo lá se o Paysandu estiver ganhando o jogo com muita folga, aí vão cozinhar em banho-maria, vão ficar num empate lá. E o Paysandu dança, ok? Obrigado, Álvaro, ok? Daqui da Cidade Nova.
11: Valeu, Álvaro, obrigado. O presidente vai se pronunciar amanhã. O Paysandu deve entrar em campo às 15 horas contra o Brusque no estádio Augusto Bauer, com portões fechados depois de tudo que presenciamos e reportamos aqui nesta tarde e noite de sábado, com direito à trasladação, véspera de Círio, cumilança, jejum e resultados ok, né? Positivos, será? O Remo conquistou um ponto, o Paysandu está vencendo, começou num dia, terminará no outro, esse último jogo pela Série C do Campeonato Brasileiro. 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E aí, Cachado? Cadê o homem? Cadê o Carpini?
16: Ainda não, eu estou aguardando aí. Já já você me dá alguns minutinhos aí para colocar o pensamento do Carpini, né? Três jogos com a camisa do Clube do Remo, uma derrota, dois empates, e parece que o Remo com ele está numa evolução. Eu queria até escutar o nosso comentarista que bate de primeira a respeito desse assunto. Já já eu volto com você aqui com a entrevista. Tá certo, Saulo?
11: É isso. Marquinho Romão te escutando, ele que também é parceiro do Academia 40, do Laulito Miranda, do Daniel Lavaredo e de toda a equipe do Academia 40 também, lá do Tribunal de Contas dos Municípios. Cadê a galera? O pessoal já já vai chegar aqui. O Dinho Menezes, Caio, filho da mãe bonita e secadora, está conosco. Já foi, daqui a pouco também, talvez o Espiga vai participar aí da nossa transmissão com a ficha técnica. Galera posicionando-se com informações, opiniões e detecções a respeito aí de Brusque 0, Paysandu 1, jogo no intervalo, né? E o Remo que empatou mais uma fora de casa, chegou a 25 pontos em 30 partidas e agora jogará somente no outro domingo, dia 18, às 7h30 da noite aqui contra o RB Bragantino. Galera, estamos juntos, misturados e conectados no nosso terceiro tempo com corridaço.com.br aqui na poderosa Rádio Clube do Pará, com direito a toda a interatividade, galera que nos colocou no topo do Rádiosnet em boa parte deste sabadão do nosso futebol total, à frente aí de rádios tradicionais como a Tupi, Rádio Bandeirantes, a própria Rádio Gaúcha. Enfim, muito obrigado. É o que temos a dizer para todos vocês que se ligam sempre aqui na Dona da Bola, que todo mundo ouve. E ouvimos o Espigão, o nosso Jorge Anderson, dando show desde ontem na nossa programação e contando meia história do que foi esse, por enquanto, Brusque 0, Paysandu 1. Mais alguma coisa a declarar aí, seu Jorge Anderson?
17: É, só quase 50%, né, da história desse acesso, vindo ou não, já fica marcado, né? Já fica marcado por conta de tudo o que aconteceu, meu amigo. Foram tantos os problemas, observando e fazendo uma análise, né? Por conta de tudo o que aconteceu, meu amigo, foram tantos os problemas, observando e fazendo uma análise.

0: repensar muita coisa aqui por parte do que aconteceu e lamentar, né, Saulo? Lamentar. E amanhã estaremos aqui a partir das 15 horas, uma hora da tarde, abrindo a transmissão e tomara que tenhamos a conclusão. Mas, claro, já sem público, certamente não teremos problemas, principalmente nessa questão aí envolvendo torcida, né? Essa situação aí da falta de estruturação, principalmente nessas arquibancadas onde os fatos ocorreram. Interessante, né? Foram tantos os problemas. Se você observar agora, olha, o estádio vazio, qualquer análise básica, né, de qualquer órgão de segurança vai ver que não há condições. Olha a estrutura ali, Dinho, montada, né? Acima das arquibancadas metálicas, qualquer movimento é óbvio que vai num local onde tenha um número grande de torcedores, vai promover tudo o que aconteceu, né? Enfim, vimos aí torcedores tendo acesso com crianças, né? Casos aí de xenofobia, né? O horror que a gente viu aqui também. Enfim, meu amigo, entra para a história, lamentavelmente, como muitos casos no futebol brasileiro, é mais um o ocorrido aqui em Brusque com tudo isso. E tomara que amanhã tenhamos um desfecho aí, sem maiores problemas. Tá bom de problema, que a gente possa ter e focar somente no futebol, que possa vir esse acesso, mas ele já fica marcado também por tudo isso que ocorreu nesta noite aqui em Brusque, Saulo.
1: E tomara que as suas palavras tenham poder, esse acesso de fato venha, seja histórico e o Paysandu vença amanhã e a Ferroviária dê a forra lá na Fonte Luminosa, né?
0: Pois é.
1: Ainda tem
0: que vencer
1: isso,
0: né? Aqui, manter a vitória. Aliás, meu amigo Ademir, lá em São Paulo, até mandou aqui brincando que foi bom por um lado, que dá tempo de fazer um pix maravilhoso lá para a Ferroviária, né? Mas enfim, grande abraço, Saulão.
1: Obrigado, Espiga. Bom trabalho, valeu, bom descanso. Amanhã, a partir de uma hora, a jornada esportiva de Brusque e Paysandu, nesse segundo tempo que será transmitido no domingo. Agora, informações da trasladação direto do nosso departamento de jornalismo da Rádio Clube, que está para e passo acompanhando de perto a trasladação nesta véspera de Sírio 2026.
2: A guarda de Nazaré acabou de me informar que a corda se rompeu na Avenida Nazaré. A frente da corda já está passando em frente o mercado do Vero Peso. A estação 4 e 5 está entrando, ela está vindo na Presidente Vargas, já entrar na Castilho França, enquanto que o núcleo da Berlinda, que conduz a imagem, vai adentrar daqui, neste momento, na Avenida Presidente Vargas. Portanto, a informação de que a corda se rompeu ao longo da Avenida Nazaré, mais precisamente, antes de chegar na Quintino Bocaiúva, e devido isso, o restante das estações foram dispersas. A frente da Berlinda já chega no mercado do Vero Peso. As estações 4 e 5, a estação 3, já estão adentrando na Castilho França. Enquanto isso, vem apenas o núcleo da Berlinda, protegida pelos guardas de Nazaré, adentrando agora na Avenida Presidente Vargas, mais precisamente às 20 horas e 51 minutos, ela adentra na Avenida Presidente Vargas, Rádio Clube do Pará, Sírio 2026, com você nos caminhos da fé.
1: É isso, trasladação em prosseguimento e, claro, todos os detalhes você terá aqui no Grupo RBA de Comunicação, principalmente na nossa poderosa Rádio Clube do Pará. 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Gerson Cacheado te perguntou, Remo está evoluindo? Sim, em que velocidade com o professor Thiago Carpini?
3: Acho que é uma evolução, né? É uma equipe que está tentando fazer essa migração do sistema de transição para um sistema que ali também troca de passes, um pouco mais de jogadas cerebrais no meio. O grande problema é a limitação técnica do elenco. O Carpini talvez até queira fazer isso, queira que isto acabe por transformar o Remo numa equipe mais até forte no aspecto ofensivo. Não esquecer que o Remo, neste momento, precisa, sobretudo, ser ofensivo, ser forte no ataque. Mas ele esbarra em limitações.

0: naturais. Ele, por exemplo, fez a opção hoje pelo David Braga, não usou o Vitor Bueno. Eu gostei, achei que o David Braga entrou bem no segundo tempo, mas achei que ele poderia ter tido uma postura um pouco mais audaciosa no primeiro tempo, quando o Vasco praticamente alugou o campo de defesa do Remo, porque o Remo não incomodava, o Remo só ia lá à frente em bolas esticadas, aquele chutão que não, quase sempre não encaixa, porque as jogadas no meio não aconteciam. O Remo fazia, né, a ligação direta e jogadas de transição o tempo todo, transição direta. E isto, claro, era muito bem neutralizado pelo Vasco. E no segundo tempo, com a entrada do David Braga, o Remo começou a tocar a bola. O Remo começou a jogar ali entre as linhas do Vasco. É, a movimentação do David Braga muito boa, porque ele não guardava a posição. Depois entrou o Jajá, que também foi bem. O Mike voltou, né, ao lado esquerdo, atuando bem. O Matheus Alexandre, que não contribuiu nada lá ao entrar na lateral direita, né? Mas o Pikachu teve uma boa atuação, movimentação muito boa dele, ajudando muito na marcação. Acaba prejudicado porque o Pikachu poderia ser um jogador importante também para ajudar na frente, mas ele se sacrifica em função do sistema tático usado. Em resumo, acho que está evoluindo sim, já mostra sinais de ser uma equipe que tem uma orientação, que tem um sentido tático, um sistema um pouco diferente do que usava antes, mas é muito lento o processo. E eu tenho muitas dúvidas se chega a tempo de salvar um Remo na competição.
1: Cachado, será que vai dar tempo de o Thiago Carpini injetar conceitos, fazer esse time melhorar cada vez mais e conseguir aquela arrancada rumo à manutenção na Série A?
2: Repita, por favor, Saulo.
1: Será que vai dar tempo de o Carpini colocar esse time em plena evolução, conseguir aí 3 bons resultados, sair da zona e manter o time no Campeonato Brasileiro do ano que vem?
2: Sim, né, Saulo? Porque o tempo está passando, as rodadas vão passando, os jogos vão diminuindo. Agora faltam 8 jogos. Essa semana eu falei que se o Remo conseguisse me encaixar 3 vitórias aí, levando em consideração o jogo contra o Grêmio, que foi empate, levando em consideração o outro segundo jogo, que seria hoje, né? Se tivesse vencido do Grêmio e tivesse empatado hoje com o Vasco, já seria uma situação um pouco melhor, né? E tem um jogo contra a equipe do Bragantino, no próximo dia 18. Eu acho também que o Remo está numa... vamos dizer assim... uma evolução discreta, não é? Uma evolução discreta com o Carpini. E eu acredito que contra a equipe do Bragantino, o Remo possa vencer e dar uma melhorada nesta pontuação, chegar a 28 pontos. O problema é que depois vai enfrentar a equipe do Cruzeiro. Não é fácil, não, vencer do Cruzeiro lá em Belo Horizonte. O Cruzeiro que está na 5ª colocação, né? Com 48 pontos. Vamos aguardar, o Remo tem que fazer o papel dele, enquanto existir um pingo de esperança, Saulo, tem que ir para cima. Não adianta dizer que não dá mais, como muitos torcedores estão falando, que não dá. É realmente muito complicado, é muito difícil a situação do clube do Remo. Mas como tem jogo a jogo, se o Remo vencer os jogos aí, alguns jogos aí, eu não sei como é que vai ficar, tem que ver a situação dos outros. É muito complicado você fazer um prognóstico nesse momento, sabe, Saulo? A cada jogo, o paciente vai sentindo, a cada jogo vai passando, o Remo não consegue vencer. Se esperava que com a chegada do novo treinador, o Remo pudesse dar uma alavancada desde aquele jogo contra a equipe do Santos, porque joga em casa, vencer a do Santos, como joga em casa com o Grêmio, teria que vencer também. Isso não aconteceu. Aí fica esse marasmo aí, né, Saulo Zaire? Estou aguardando aqui a Ascom disponibilizar a coletiva do técnico Carpini, ok?
1: Cachado, como eu disse no destaque, todo mundo pode jogar toalha, menos tu. Tô errado? Tô errado?
2: Não,
1: eu posso jogar toalha, o Gerson pode jogar toalha.
2: Enquanto não terminar, quando terminar eu digo, bom, Remo, aí vê o cálculo matemático das rodadas que vão passar, tá? É muito. Eu acabei de dizer que é muito difícil, meu amigo.
1: A tem que vencer 6 de 8, Cachado. Tem que vencer 6 de 8 no mínimo, então vencer 5 e empatar 3 é muito complicado.
2: É muito complicado, né, Sandro? Mas vamos levando, vamos levando. Tá vamos aí. Levando a vida, vamos levando até terminar a competição, Saulo.
1: É isso, Paulo Cachado com a gente. Estamos aí na expectativa do professor Thiago Carpini esclarecendo desempenho e resultado do Clube do Remo nesta tarde e noite, finzinho de tarde no Rio de Janeiro, início de noite de sábado, com direito à trasladação e muita coisa bacana aqui em Belém, no Pará e também no Brasil. Uma passadinha aqui no banco de informações dentro do nosso terceiro tempo. Já já começará São Paulo e Vitória da Bahia. O São Paulo do Dorival, que se perder deve ser demitido, contra o Vitória da Bahia comandado pelo professor Jair Ventura. Mais cedo tivemos Vasco 0, Clube do Remo também 0. Liga Portugal, Campeonato Português, né, com o Marítimo 1, Porto 2. Acadêmico Viseu 2, Estoril 1, Casa Pia 0, Santa Clara 1. Na Premier League, o Campeonato Inglês, 2-1 Arsenal no Leeds United, Aston Villa 2-2 com Brentford, Chelsea 5, Bournemouth 1, Ipswich 2, Fulham 1, Sunderland 0, Brighton 2. Tivemos também Manchester United 1, Tottenham 1. Em La Liga, o Campeonato Espanhol apresentou o jogo abandonado aí com Rayo Vallecano e o Atlético Bilbao. Tivemos Alavés 1, Atlético de Madrid 2, Barcelona 3, Getafe 0, além de Real Madrid 1, Villarreal 0. Esse jogo teve o Vini Júnior expulso no banco de reservas. Já na Alemanha, destaque aí para a Bundesliga com Union Berlin 1, Elversberg 0, Mainz 05-3, Bayer Leverkusen 4, Augsburg 2, Bayern de Munique 2, Paderborn 0, Stuttgart 2, Hoffenheim 2, Hamburgo 3, Leipzig 6, Frankfurt 0. Na Itália, o campeonato italiano apresentou Genoa 2, Fiorentina 1, Inter de Milão 3-0 no Parma, 3-0 também para Napoli em cima da equipe do Frosinone. Na França, a Ligue 1 teve Lille 1-0 no Le Havre, o Monaco empatou 2-2 com o Toulouse, Lorient 1-0 no Paris, o PSG enfiou 3-1 no Le Mans e o Brest meteu 5-1 na equipe do Angers. Já na Série C, Botafogo 1, Santa Cruz 0, Maringá 2, Floresta 0. Maringá passou em primeiro lugar, é finalista da Série C, e o Santa Cruz, que já havia conquistado o acesso na semana passada, é o segundo colocado, deu adeus à temporada 2026, portanto, garantidos na Série B do ano que vem, Maringá e Santa Cruz aqui do nosso lado. 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Partidas encerradas pela metade, Ferroviária 0, Inter de Limeira 0, Brusque 0, Paysandu 1, seu Paulinho Luiz de Som.
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